0: ocupem mais posições no mercado de trabalho.
1: Entre os jovens de 18 a 24 anos, o aumento foi ainda mais expressivo, quase 19% em relação ao mesmo mês do ano anterior. Os números também apontam avanço na inclusão de diferentes grupos sociais. Os maiores crescimentos proporcionais foram registrados entre trabalhadores indígenas, pretos e pardos, demonstrando uma ampliação do acesso ao emprego formal no país. Reportagem Pablo Mundim.
2: O brasileiro está viajando mais pelo país.
3: Pela primeira vez na história, o número de passageiros domésticos passou de 42 milhões, um recorde.
2: O turismo de negócios também está crescendo. Teve faturamento histórico de 6 bilhões de reais.
4: A analista corporativa Verônica Brito mora em Brasília e costuma viajar bastante pelo Brasil. Do ano passado para cá, já foram 9 viagens para diferentes roteiros, mas ela tem um destino preferido.
5: Eu costumo viajar mais pelo Nordeste. Minha preferência é pelas praias, e para mim as praias do Nordeste são as melhores. A comida, a receptividade, as pessoas do Nordeste são calorosas, né?
4: E como Verônica, cada vez mais brasileiros decidem viajar dentro do país. Foram 42 milhões de passageiros voando de norte a sul entre janeiro e maio deste ano. Um recorde no volume de passageiros domésticos, segundo o Ministério do Turismo. O número é 6% maior que os 39 milhões e 800 mil passageiros registrados no mesmo período do ano passado. Analisando somente o mês de maio, o volume também foi recorde, com 8 milhões e 300 mil passageiros domésticos. A maior movimentação para o mês da série histórica. O ministro do Turismo, Gustavo Feliciano, disse que os bons resultados do setor têm movimentado a economia do país.
6: Estamos registrando recordes atrás de recordes. Graças ao desenvolvimento do Brasil e às políticas adotadas pelo governo federal, estamos conseguindo manter os bons resultados. E isso tudo reflete na geração de emprego e renda para a população. Estamos com o maior saldo de empregos da história no setor do turismo, com mais de 2,4 milhões de empregos com carteira assinada. Continuaremos trabalhando para promover ainda mais o turismo interno e também a atração de turistas estrangeiros, gerando dignidade para a nossa população.
4: O número de passageiros internacionais voando no Brasil também aumentou no período de janeiro a maio. Foram 12 milhões e 800 mil estrangeiros viajando aqui no país, 10% a mais que o registrado no mesmo período do ano passado. Outro resultado positivo foi observado no turismo corporativo, que envolve eventos empresariais e negócios. Entre janeiro e maio, o faturamento nesse segmento foi recorde, 6 bilhões de reais, maior valor da série histórica iniciada em 2022. Reportagem Graziela Mendonça.
3: Um novo aporte de 140 bilhões de reais foi anunciado esta semana para a Nova Indústria Brasil, a política de modernização industrial do governo federal.
2: Os recursos vão ser direcionados para as 6 missões que fazem parte dessa política. São elas: agroindústria, saúde, infraestrutura, transformação digital, bioeconomia e tecnologias para soberania e defesa nacionais.
3: Lançada em 2024, a NIB tem como objetivo impulsionar a indústria nacional até 2033. A partir da modernização do parque industrial e da adaptação às novas tecnologias.
2: A NIB também tem como meta aumentar a exportação de produtos brasileiros utilizando práticas de produção sustentáveis e menos poluentes.
3: Hoje, durante o programa Bom Dia Ministro, o titular do Ministério do Desenvolvimento, Indústria, Comércio e Serviços, Márcio Elias Rosa, afirmou que o investimento no setor contribui para o desenvolvimento social do país.
7: Quer promover, desde inovação, sobretudo inovação, a incorporação de novas tecnologias, promover a transição digital, né, para que nós tenhamos a chamada indústria 4.0, como também aumentar a nossa capacidade exportadora, para que o Brasil possa estar na cena internacional com, não apenas com commodities, o que é muito bom e funciona muito bem, mas também com produtos com valor agregado. Não há desenvolvimento social se não tiver desenvolvimento econômico. É preciso que um esteja ligado ao outro.
2: E ainda falando de desenvolvimento, taxistas e motoristas de aplicativos que tiveram o cadastro aprovado pelo programa Move Brasil já podem procurar as concessionárias de automóveis indicadas para financiar novos veículos.
3: A linha de crédito de até 30 bilhões de reais é voltada para a renovação da frota desses profissionais.
2: O Move Brasil garante juros mais baixos, prazo de financiamento de até 72 meses e mais 6 meses de carência.
3: E abrange também compra de equipamentos equipamentos de segurança, no caso das mulheres.
2: Podem

0: participar profissionais com pelo menos 12 meses de atuação que tenham realizado, no mínimo, 100 corridas e também taxistas registrados.
1: Os interessados em aderir ao programa podem realizar o cadastro na página gov.br/movebrasil.
0: Saúde para a população indígena.
1: O programa agora tem especialistas do Ministério da Saúde e espera realizar mais de 13 mil atendimentos até o fim de junho em territórios do Ceará, Pernambuco, Amapá e Pará.
0: A iniciativa leva consultas, exames e cirurgias para áreas de difícil acesso, garantindo assistência médica diretamente para as comunidades.
1: Somente nos mutirões oftalmológicos, a expectativa é realizar cerca de 1.600 consultas especializadas, 8 mil exames e mais de 340 cirurgias.
2: A indígena Creuza Nunes, do Amapá, aprovou o atendimento oferecido pelos profissionais do Sistema Único de Saúde no mutirão realizado na comunidade.
3: Gostei muito que eles vieram, eles fizeram todas as consultas, conversaram bem com a gente. Todos os indígenas que queriam fazer consulta, ultrassom, todo tipo de exames fizeram aqui.
2: Até o final de junho, indígenas de territórios localizados no Ceará, Pernambuco, Amapá e Pará vão receber cuidados médicos por meio do programa Agora Tem Especialistas. A expectativa é de que sejam realizados mais de 13 mil atendimentos, entre consultas, exames e procedimentos. A secretária de Saúde Indígena do Ministério da Saúde, Lucinha Tremembé, destacou os serviços oferecidos.
4: Nossa meta é superar 15 mil procedimentos, ofertando consultas, exames, avaliações cirúrgicas e procedimentos especializados. Também estamos levando equipes especializadas para regiões de difícil acesso, incluindo a terra indígena Tumucumaque e a terra indígena Zoé.
2: A enfermeira Raquel Lira Pinheiro, coordenadora da Casa de Apoio à Saúde Indígena do Amapá, afirma que ficou surpresa com a procura por atendimentos durante o mutirão.
5: Nunca tivemos uma ação com tanta procura, né, com tanto número de atendimentos e com tantas altas, né, dos indígenas para seus territórios. No segundo dia, nós já tivemos um número muito elevado, com esses indígenas voltando para o seu território, com essas demandas reprimidas sanadas.
2: Desde o início da estratégia, em agosto de 2025, já foram realizados 14 mutirões em diferentes regiões do país, contemplando territórios do Alto Rio Solimões, Médio Rio Solimões, Vale do Javari, Chavante, Yanomami e Ecauana, Alto Rio Negro, Guamá Tocantins, Altamira e Rio Tapajós. Em 2025, foram registrados mais de 9.500 procedimentos especializados. Em 2026, o número já ultrapassa 17 mil atendimentos, entre consultas, exames e procedimentos. Reportagem Luana Karen.
0: E pais e responsáveis por crianças de até 4 anos devem ficar atentos ao calendário de vacinação.
1: O Ministério da Saúde inclui hoje uma segunda dose de reforço contra a poliomielite para ampliar a proteção contra a paralisia infantil.
0: A segunda dose é recomendada para crianças que já completaram o esquema primário e receberam o primeiro reforço.
1: Com a atualização, o esquema completo passa a ter 5 doses. A vacina está disponível gratuitamente em todas as unidades básicas de saúde do país.
0: O Brasil não registra casos do vírus desde 1989. Com o reforço, o Ministério da Saúde espera prolongar o tempo de imunidade e garantir a erradicação da doença.
1: Para mais informações, acesse saúde.gov.br ou procure a unidade de saúde mais próxima.
0: E para estimular ainda mais o desenvolvimento saudável das crianças, profissionais do SUS estão recebendo uma capacitação especial.
1: Eles estão sendo formados para ensinar os pais e responsáveis a estimular os filhos na primeira infância.
0: A ideia é que eles estejam aptos a oferecer orientações sobre brincadeiras, jogos e estímulos que ajudem a fortalecer o vínculo familiar.
6: Mais de 2.500 profissionais do Sistema Único de Saúde já estão preparados para apoiar o desenvolvimento infantil da atenção primária. Eles foram capacitados na abordagem Cuidados para o Desenvolvimento da Criança, que tem como meta habilitar os profissionais a desenvolver atividades com cuidadores para fortalecer o vínculo com crianças e, assim, promover o desenvolvimento parto nos primeiros anos de vida. A enfermeira Sheila Los Vernert foi uma das profissionais capacitadas. Ela trabalha em uma unidade básica de saúde em Ponta Grossa, no Rio Grande do Sul. Ela fala sobre como essa capacitação tem ajudado no atendimento mais humanizado às crianças.
7: Eu consigo sim ver pelos meus atendimentos antes do curso e depois do curso, como eu consegui dar muito mais informação e parece que até o vínculo com essas mães melhoraram muito, sim. Eu sempre procurei ser mais acolhedora, assim, tudo, mas acho que algumas ideias, incentivar mais essas mães, assim, era meio muito técnico. E depois, assim, no curso, assim, me abriu um leque de mais possibilidades, de ideias, situações simples, como ensinar a brincar da criança, incentivar a brincar, como isso ajuda no desenvolvimento dessa criança, né, no futuro.
6: O curso qualifica profissionais de saúde que atuam no cuidado às crianças e famílias. A formação habilita equipes das unidades básicas de saúde para orientar famílias sobre brincadeiras e estímulos às crianças nos primeiros anos de vida. A ideia é fortalecer o vínculo familiar, contribuindo assim para o desenvolvimento saudável das crianças. Como explica a coordenadora geral de atenção à saúde das crianças, adolescentes e jovens do Ministério da Saúde, Sônia Venâncio.
8: A gente sabe que o desenvolvimento ele é fortemente influenciado por essas interações nos primeiros anos de vida. Essas interações elas são responsáveis pelo desenvolvimento do cérebro, pelo estabelecimento das sinapses, né, no cérebro. E quanto mais então, né, o cuidador pratica atividades muito simples, como por exemplo, conversar com a criança, cantar, contar histórias, brincar, todas essas atividades, né, têm um papel fundamental no desenvolvimento dessas habilidades do desenvolvimento infantil.
6: O curso Cuidados para o Desenvolvimento da Criança na Atenção Primária à Saúde é de graça e está disponível para profissionais do SUS, como médicos, enfermeiros, psicólogos e fisioterapeutas. A capacitação é oferecida na modalidade online com carga horária de 30 horas e está disponível no site unasus.gov.br. Reportagem Cleide Lopes.
1: O ministro da Saúde, Alexandre Padilha, inaugurou hoje em Cubatão, São Paulo, a 10ª unidade móvel de saúde do programa Agora Tem Especialistas, Caminhoneiro e Caminhoneira.
0: A iniciativa leva serviços do SUS diretamente a pontos de parada e descanso nas estradas.
1: A estrutura oferece consultas médicas e de enfermagem, vacinação, testes rápidos, exames laboratoriais básicos, eletrocardiograma e teleconsultas.
0: O ministro Alexandre Padilha destacou que as unidades móveis de saúde como esta ajudam os caminhoneiros a fazerem um acompanhamento de saúde que eles não costumam fazer em suas cidades de origem.
9: A gente tem quase 400 mil caminhoneiros cadastrados nas unidades básicas de saúde de origem, pelas equipes de saúde da família, mas de cada 10, 4 nunca sequer foram uma vez nas unidades básicas de saúde de origem. A gente está aproveitando que no meio do trabalho, nesse momento de descanso, faz a vacinação, faz os exames, está vendo muita gente que estava com a medicação incorreta, então ajusta a medicação para doenças crônicas, como hipertensão, diabetes, problemas relacionados à obesidade, muitos problemas no campo da saúde mental.
1: Na tarde de hoje, o ministro também lançou a Política Nacional de Atenção Integral à Saúde da População em Situação de Rua.
0: Ela também prevê a criação de unidades móveis de rua.
1: Serão 400 veículos que ampliarão a capacidade de atuação nas cidades e devem contemplar todas as equipes cofinanciadas pelo Ministério da Saúde.
0: 300 milhões de reais para estimular o desenvolvimento científico e a inovação no Brasil.
1: Está aberta mais uma chamada universal do CNPq, que tem o objetivo de apoiar pesquisas em todas as áreas do conhecimento.
0: As inscrições vão até 3 de agosto.
2: Na Universidade de Brasília, o professor Fábio Pitella lidera uma equipe de pesquisadores em busca de novas formas de tratamento contra o câncer. A pesquisa consiste em editar o genoma de células cancerígenas para bloquear o avanço da doença. O trabalho da equipe foi contemplado por um edital do CNPq de 2024, que destinou cerca de R$ 140 mil para a pesquisa. O professor explica que o dinheiro é essencial para a continuidade do trabalho.
10: As pesquisas são relativamente caras, nós usamos insumos que não são tão triviais, então sem o fomento do CNPq é praticamente impossível a gente conduzir uma pesquisa dentro de uma instituição pública. O edital universal, ele nos ajuda a manter o laboratório funcionando, mas também a formar pessoas e capacitar recursos humanos, né?
2: Agora em 2026, uma nova chance está disponível para pesquisadores que buscam apoio financeiro para seus trabalhos. A chamada universal deste ano vai investir R$ 300 milhões em inovação científica. Este é o terceiro edital lançado nos últimos 4 anos. De acordo com o presidente do CNPq, Conselho Nacional de Desenvolvimento Científico e Tecnológico, Olival Freire, a iniciativa garante previsibilidade para as pesquisas.
11: Elas têm que ser como desfile de escola de samba, jogo de Copa do Mundo. Você tem que saber que ela vai acontecer em qual época do ano. Porque a ciência é uma atividade que depende de previsibilidade. Você tem que preparar projetos de pesquisa, você tem que mobilizar colegas, mobilizar alunos.
2: A chamada é dividida em 3 grupos. Faixa A, voltada para jovens doutores com projetos de até 24 meses. Faixa B, destinada a pesquisadores com vínculo formal na instituição de pesquisa e projetos de até 36 meses. E faixa C, que compreende pesquisadores mais experientes, com equipes maiores e cooperação entre instituições. Pelo menos R$ 90 milhões serão destinados para fomentar projetos desenvolvidos nas regiões Norte, Nordeste ou Centro-Oeste. As inscrições vão até 3 de agosto e o edital completo está disponível em gov.br/CNPq. Reportagem Graziele Bezerra.
1: Também esta semana foram anunciados outros R$ 300 milhões pelo Ministério da Ciência, Tecnologia e Inovação para iniciativas de popularização da ciência no país.
0: Nesse caso, os recursos serão destinados a apoiar projetos como Olimpíadas Científicas, Feiras de Ciências e programas de formação de jovens cientistas.
1: O programa também contempla investimentos em museus, centros de ciência, planetários e outras estruturas dedicadas à difusão do conhecimento científico.
0: A Prova Nacional Docente foi criada pelo Ministério da Educação para apoiar a seleção de professores da educação básica pública em todo o país.
1: Ela testa se os candidatos possuem as competências essenciais para a docência.
0: Os resultados de cada exame têm validade de 3 anos e podem ser utilizados em múltiplos processos seletivos ao longo desse período.
1: Além disso, a prova também corresponde à avaliação teórica do ENAD, o Exame Nacional de Desempenho de Estudantes para os cursos de licenciatura.
0: No ano passado, mais de 500 mil professores alcançaram o padrão de proficiência na prova. E esse ano, as inscrições para ela já estão abertas.
12: O Ministério da Educação abriu as inscrições para a Prova Nacional Docente, a PND. Os professores interessados têm até o dia 3 de julho para se inscrever no exame por meio do endereço pnd.inep.gov.br. Os participantes que tiveram o pedido de isenção da taxa de inscrição aprovado devem acompanhar as próximas etapas do cronograma e efetivar a inscrição dentro do prazo estabelecido, já aqueles que tiveram a solicitação negada precisam pagar a taxa de R$ 85. A PND vai ser aplicada no dia 20 de setembro. O resultado final está previsto para ser divulgado no dia 15 de dezembro. O ministro da Educação, Leonardo Barchini, destacou que a prova é uma grande oportunidade para os professores do país.
13: Mais de 2 mil redes vão utilizar a sua nota. A nota da prova que você faz hoje vale para os 3 anos seguintes. No ano passado, mais de 10 10 mil professores ingressaram ou na rede estadual ou na rede municipal com a nota da PND.
12: A Prova Nacional Docente faz parte do programa Mais Professores para o Brasil, que reúne ações de reconhecimento e qualificação do magistério da educação básica e de incentivo à docência no país. Neste ano, a PND registrou adesão de 2.031 entes federativos. O número representa a participação de 96% das capitais e de 85% dos estados brasileiros, um crescimento superior a 30% em relação a 2025. Para mais informações, acesse as redes sociais do Ministério da Educação ou portalgov.br/MEC. Reportagem, Júlio César de Oliveira.
1: E essas foram as notícias do Governo do Brasil.
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0: Fique agora com o Minuto do TCU, em seguida as notícias do Poder Judiciário e do Congresso Nacional. Boa noite.
1: Boa noite para você, até amanhã.

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2: O Tribunal de Contas da União avaliou o Compromisso Nacional Criança Alfabetizada, programa do governo federal voltado a garantir a alfabetização de todas as crianças até o segundo ano do ensino fundamental. A auditoria teve foco na formação continuada de professores, coordenadores pedagógicos, diretores e outros profissionais da educação. O programa prevê apoio técnico e financeiro a estados e municípios, além do acompanhamento dos resultados. A fiscalização apontou avanços na política, mas identificou desafios que podem comprometer o alcance das metas. Um exemplo é a dificuldade de coordenação entre estados e municípios. O tribunal também destacou que o monitoramento das ações é frágil e determinou ao Ministério da Educação que crie plano de ação para corrigir os erros. Saiba mais em tcu.gov.br.
1: 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Você vai ouvir agora notícias do Poder Judiciário.
3: STF valida a criação de feriado de Corpus Christi no estado do Rio de Janeiro.
4: CNJ aprova novas regras para o sepultamento de corpos não identificados e para a emissão das certidões de óbito.
3: Empresa de segurança deve incluir todos os cargos no cálculo de cota de aprendiz.
4: Boa noite, eu sou Marcela Luiz.
3: E eu sou Walter Lima.
4: Supremo Tribunal Federal mantém validade de lei do Rio de Janeiro que transformou o dia de Corpus Christi em feriado estadual.
3: A decisão unânime foi tomada em sessão plenária virtual. Marcelo Della Libera.
5: A ação foi apresentada pela Confederação Nacional do Comércio de Bens, Serviços e Turismo, a CNC, que alegava invasão da competência privativa da União para legislar sobre direito do trabalho. Mas a relatora do caso no Supremo Tribunal Federal, ministra Carmen Lúcia, entendeu que a lei estadual questionada protege um patrimônio cultural e material, sendo de competência legislativa concorrente da União, dos estados e dos municípios, conforme prevê a Constituição Federal. Ainda segundo a ministra, o processo destaca que a celebração de Corpus Christi, em diversos municípios fluminenses, assume característica de festividade popular, com eventos musicais, feiras e atividades que movimentam significativamente a economia local e o turismo.
4: Conselho Nacional de Justiça aprova novas regras para o sepultamento de corpos não identificados e para a emissão das certidões de óbito.
3: A medida fortalece a busca por desaparecidos e evita a perda de informações importantes para as famílias. Judite Aragão.
6: Pela resolução, o enterro e o registro de óbito só poderão ser autorizados após a apresentação de um laudo da Polícia Científica que comprove a coleta de dados biométricos e biológicos necessários para uma futura identificação. A norma também prevê a integração de informações entre os cadastros nacionais de corpos não identificados e de pessoas desaparecidas.
4: STJ admite recurso extraordinário sobre relativização da vulnerabilidade de vítima de estupro menor de 14 anos de idade.
3: O pedido de admissibilidade foi feito pelo Ministério Público de Santa Catarina. Fátima Uchoa.
7: Um acórdão da sexta turma do STJ questionado pelo MP considerou por maioria dos votos que o relacionamento amoroso entre o réu e a vítima e o aval dos responsáveis por ela afastariam de forma excepcional a aplicação da súmula 593 do STJ e da previsão legal sobre estupro de vulnerável. O ministro Luiz Felipe Salomão lembrou que o STF tem jurisprudência pacífica no mesmo sentido do entendimento firmado pelo STJ, reconhecendo que é absoluta a presunção de violência nos crimes de estupro contra menor de 14 anos, sendo irrelevante o eventual consentimento da vítima. Para Salomão, ficou nítida a divergência do acórdão. Assim, admitiu recurso extraordinário e determinou a remessa dos autos à Suprema Corte.
4: O número de vagas de aprendiz deve considerar todos os cargos de uma empresa.
3: A CLT determina um número equivalente a 5% dos postos de trabalho. Marla Lacerda.
8: Uma empresa de segurança foi condenada a pagar uma indenização de R$50 mil porque excluiu o cargo de vigilante do cálculo de vagas para aprendizes. A seguradora possuía mais de 2.700 empregados e apenas 4 aprendizes. Para os ministros do TST,

0: O fato da atividade de vigilante ser considerada de risco, exigir idade mínima de 21 anos e porte de arma, não dispensa a inclusão do posto de trabalho nos cálculos para definir a cota. Isso porque a função também exige período de experiência para conseguir vaga no mercado de trabalho.
1: Justiça condena mais 6 envolvidos em esquema de tráfico internacional de drogas no Porto de Salvador, na Bahia.
2: A ação foi proposta pelo Ministério Público Federal. Vanessa Pereira.
3: Segundo a denúncia, o grupo criminoso inseria cocaína em containers de cargas lícitas com destino à Europa, especialmente para a Holanda, Bélgica e Espanha, utilizando a estrutura portuária de Salvador, na Bahia. Os réus foram condenados pelos crimes de tráfico internacional de drogas, organização criminosa, associação para o tráfico, lavagem de dinheiro e falsificação de documento público.
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1: Uma boa noite.
2: E até amanhã.
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6: Eu sou Paula Groba.
7: E eu sou Humberto Pinheiro.
6: E estes são os destaques de hoje do Jornal do Senado, que começa agora.
7: Ação policial poderá ser mais rápida em casos de abuso infantil na internet.
6: Avança projeto que garante no SUS exames para detectar risco hereditário de câncer de mama.
7: Senador comemora a decisão do STF que derruba a idade mínima na aposentadoria especial.
6: Boa noite.
7: Boa noite.
6: Na internet, um crime pode acontecer em segundos. Para acelerar o resgate de vítimas e a identificação de criminosos, avançou no Senado um projeto que autoriza a chamada ronda virtual.
7: A ideia é agilizar o acesso da polícia a dados de suspeitos na internet sem a necessidade de autorização judicial em situações de urgência. O repórter Bruno Lourenço traz os detalhes.
8: O projeto de lei legaliza expressamente a chamada ronda virtual, varredura policial automatizada em ambientes digitais para coletar arquivos de abuso. Outra inovação é que em casos de transmissão ao vivo, o risco iminente à vida da vítima, as autoridades policiais poderão requisitar dados cadastrais e de conexão diretamente aos provedores de internet e aplicativos, sem a necessidade de esperar por uma ordem judicial prévia, como explicou a relatora, senadora Damares Alves, do Republicanos do Distrito Federal.
9: Nós vamos dar com esse projeto poder aos policiais de retirar imediatamente essa live do ar. Vamos dar poder com esse projeto que o agente policial, o delegado, imediatamente haja na hora de identificar uma imagem no mundo online de abuso de violência sexual contra criança e adolescente.
8: O projeto cria ainda o crime de simulação de abuso por meio de inteligência artificial, punindo de 3 a 5 anos de reclusão quem criar imagens ou deepfakes realistas usando o rosto ou a voz de menores.
6: A violência contra crianças e adolescentes segue sendo um dos maiores desafios do país. Só nos primeiros meses de 2026, mais de 115 mil denúncias foram registradas, a maioria dentro da própria casa das vítimas.
7: O tema foi debatido em audiência pública no Senado. Repórter Lana Dias.
10: Os participantes citaram desafios como orçamento insuficiente e dificuldade de acompanhamento da vítima após o crime. Para a presidente da comissão, senadora Damares Alves, do Republicanos do Distrito Federal, o investimento em ações voltadas à proteção desse público é escasso.
9: Quando a gente pega o orçamento da União, a gente pega LDO dos estados e dos municípios e a gente procura a criança no orçamento de forma absoluta, a gente não encontra.
10: O Plano Nacional foi criado com o objetivo de desenvolver ações em eixos como prevenção, atendimento, responsabilização, mobilização social, estudos e pesquisas. A representante do Ministério dos Direitos Humanos e da Cidadania, Célia Carvalho Narras, explicou que o documento está em fase de revisão para abordar os diferentes contextos contextos da infância no país. Mas além de atuar na prevenção, participantes ressaltaram a importância de promover acolhimento integral das vítimas depois das ocorrências.
6: E a violência contra mulheres trans acontece de forma tão frequente no cotidiano que muitas vezes deixa de ser reconhecida como violência.
7: Esse é um dos alertas de uma pesquisa do Instituto Data Senado.

0: E pela primeira vez, traz dados específicos sobre essa população. A reportagem é de Marcela Diniz.
1: A violência contra mulheres transgênero é cotidiana e acontece em casa, na rua, nos espaços privados e nos órgãos públicos. É o que mostra a edição de número 11 da Pesquisa Nacional de Violência contra a Mulher, do Instituto Data Senado e da empresa Nexus. Pela primeira vez desde 2005, o levantamento traz dados específicos sobre a experiência de trans e travestis. Muitas das 43 entrevistadas ao serem questionadas se sofriam violência, responderam a princípio que não. Mas as mesmas, quando perguntadas se já foram xingadas, mal atendidas ou hostilizadas pelo fato de serem quem são, aí a resposta era que sim, que sempre. O psicólogo do Data Senado, Rolf Hegger, comenta que esse resultado é preocupante porque aponta como agressões cotidianas acabam normalizadas no caso das mulheres trans.
2: Tem uma diferença entre o que a pessoa percebe como violência, que ela diz não, sofri violência, mas quando a gente mostra as situações de violência, ela diz que sim. Então, o que a gente levantou como hipótese para isso é que a violência que ela sofre são constantes, são em todos os lugares, e isso acaba sendo normalizado.
1: 40% das mulheres trans e travestis sofreram agressões verbais, 17% físicas e 12% violência sexual. Os dados da pesquisa passarão a fazer parte do Mapa Nacional da Violência de Gênero, plataforma interativa do Observatório da Mulher contra a Violência do Senado, desenvolvido em parceria com a organização Gênero e Número e com o Instituto Natura.
3: E avançou no Senado o projeto que garante às mulheres exames no SUS para detectar risco de câncer de mama hereditário.
0: Até 10% dos casos de câncer de mama são herdados da mãe, segundo a relatora da proposta, senadora Ivete da Silveira, do MDB de Santa Catarina, repórter Márcio Maturana.
4: Está prevista, por exemplo, a análise do histórico familiar e a realização de exames genéticos específicos para identificar variantes associadas ao câncer hereditário. Até 10% dos casos de câncer de mama são herdados da mãe, segundo a relatora da proposta, a senadora Ivete da Silveira, do MDB de Santa Catarina. Ela diz que a proposta combate desigualdades sociais.
5: Evidências indicam que o acesso a testes genéticos e ao aconselhamento especializado permanece condicionado a fatores socioeconômicos, como renda e escolaridade, o que limita sem efetivação e aprofunda a inequidade.
4: O projeto, que já foi aprovado pela Câmara e agora segue para a votação na Comissão de Assuntos Sociais do Senado, também determina medidas para ampliar a oferta de exames preventivos e reduzir o tempo de espera. Além dos exames, o SUS deverá oferecer aconselhamento genético em unidades próprias, conveniadas ou contratadas.
3: O senador Paulo Paim, do PT do Rio Grande do Sul, comemorou a decisão do STF que derrubou a idade mínima para aposentadoria especial em atividades insalubres. A corte considerou inconstitucional o dispositivo da reforma da Previdência de 2019, que fixava idades de 55, 58 e 60 anos, dependendo do tempo de exposição a agentes nocivos.
0: Paim afirma que a medida não é privilégio, mas uma forma de proteção à saúde dos trabalhadores.
3: Já a senadora Leila Barros, do PDT do Distrito Federal, destacou a expectativa positiva para a Copa do Mundo Feminina de 2027 no Brasil, afirmando que o torneio deve dar mais visibilidade ao esporte feminino e valorizar as atletas ainda frente a desafios e preconceitos.
0: Segundo ela, a competição também pode fortalecer o futebol feminino e incentivar outras modalidades praticadas por mulheres no país. O Mundial será entre 24 de junho e 25 de julho em Belo Horizonte, Brasília, Fortaleza, Porto Alegre, Recife, Rio de Janeiro, Salvador e São Paulo.
3: E por falar em Copa do Mundo, o esporte que mobiliza torcidas e une países também transforma vidas fora dos estádios. Praticado desde a infância, ele ajuda a prevenir doenças, melhora a qualidade de vida e contribui para manter crianças e jovens na escola.
0: Esses benefícios foram destacados em uma audiência pública da Comissão de Esporte do Senado. A reportagem é de Rodrigo Rezende.
6: A senadora Leila Sheila Barros, do PDT do Distrito Federal, presidente da comissão, afirmou que esse tema é fundamental para a melhora da qualidade de vida da população.
7: E quando falamos de esporte para toda a vida, falamos também de saúde pública. Estimular a atividade desde a infância até a terceira idade significa prevenir doenças, melhorar

0: Para a qualidade de vida da população e contribuir para a sustentabilidade do sistema de saúde.
1: Stephanie Risk, doutora em cardiologia pela USP, mostrou pesquisas que apontam que a inatividade física é responsável por 9% de mortes prematuras em todo o mundo. Robson Aguiar, presidente da Confederação Brasileira do Desporto Escolar, ressaltou a importância do esporte no combate à evasão escolar.
2: 40% dos nossos alunos, eles se repetem de ano, saem da escola por não ter algum incentivo. E o esporte faz exatamente o contrário. Você vai ver que mais de 80% permanece na escola devido ao esporte. Então, o esporte escolar é uma ferramenta fundamental para a educação.
1: O ministro do esporte, Paulo Henrique Cordeiro, destacou o papel social do esporte.
3: Porque o esporte é muito mais do que essa prática. O esporte é uma mudança fática de realidade socioeconômica. É uma mudança de vida.
1: De maneira geral, a OMS recomenda a prática para adultos de pelo menos 150 minutos semanais de atividades físicas. Para crianças e adolescentes, o ideal é a prática de 60 minutos de atividades por dia.
4: Com edição de Paula Groba e trabalhos técnicos de João Lira, o Jornal do Senado fica por aqui. Acompanhe agora as notícias da Câmara dos Deputados. Boa noite.
5: Boa noite e até amanhã.
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7: Comissão autoriza a venda fracionada de medicamentos pelas farmácias.
8: Avança a proposta que pune quem expuser crianças à violência doméstica.
7: Parlamentares aprovam inclusão de deficiências ocultas em documentos.
9: Boa noite. Projeto que institui documento com QR Code para identificar deficiências ocultas pode seguir para o Senado. A repórter Maria Neves tem os detalhes dessa nova identidade.
10: A Comissão de Constituição e Justiça da Câmara aprovou o projeto do deputado Capitão Alberto Neto, do PL do Amazonas, que institui a identificação civil nacional da pessoa com deficiência. O novo documento deverá adotar tecnologia de QR Code dinâmico com informações atualizadas sobre deficiências, inclusive as ocultas. Com a aprovação, o texto pode seguir para o Senado. De acordo com a proposta, o sistema permitirá que o beneficiário ou responsável atualize os dados sobre a condição de saúde da pessoa em tempo real. O objetivo da medida é garantir prioridade e segurança às pessoas com deficiência em atendimentos e situações de emergência. Na opinião da relatora na Comissão de Defesa dos Direitos das Pessoas com Deficiência, deputada Andréia Siqueira, do PSB do Pará, a utilização do QR Code dinâmico representa um instrumento eficaz para combater a invisibilidade social enfrentada por pessoas com deficiências ocultas.
11: Ao contrário de deficiências físicas evidentes, essas condições muitas das vezes não são reconhecidas ou compreendidas pela sociedade. Isso resulta em uma série de obstáculos no acesso ao direito e serviços. Em situações que exigem comprovação de condição especial, atendimento prioritário ou simples empatia no trato do cotidiano.
10: Deficiências ocultas ou invisíveis são condições de saúde que não são percebidas visualmente, como transtorno do espectro autista, deficiências intelectuais, doenças renais crônicas ou surdez parcial. A falta de sinais físicos óbvios frequentemente gera barreiras no acesso a atendimentos prioritários já garantidos por lei. Pelo texto aprovado, a identificação civil nacional da pessoa com deficiência não substitui a carteira de identificação nacional. A função do novo documento é facilitar o acesso a direitos e serviços específicos sem a necessidade de emissão de novos cartões físicos a cada mudança no quadro clínico do paciente. Da Rádio Câmara de Brasília, Maria Neves.
6: Saúde.
7: Comissão aprova a venda fracionada de remédios por farmácias e drogarias. A repórter Sofia Peçanha nos traz o debate sobre o tema.
12: A Comissão de Defesa do Consumidor aprovou o projeto que determina a venda de forma fracionada de medicamentos por farmácias e drogarias. O texto aprovado é resultado de 5 propostas analisadas em conjunto. A mais antiga delas, apresentada pelo deputado Jorge

0: Mussola, do PT da Bahia, em 2015. Elas alteram a legislação sobre o comércio de medicamentos. Atualmente, a fração de remédio já é permitida, mas não é obrigatória, o que faz com que a maioria dos consumidores ainda precise comprar caixas completas, mesmo quando utiliza apenas parte do conteúdo. O texto aprovado estabelece o fracionamento como uma exigência legal para medicamentos como antibióticos, analgésicos, anti-inflamatórios e antieméticos, que são remédios para náuseas e vômitos. O relator da proposta na comissão, o deputado Celso Russomano, do Republicanos de São Paulo, destacou que a medida visa reduzir o desperdício, evitar a automedicação e diminuir os custos para os pacientes.
1: Tal medida contribui para proteger a saúde e segurança da coletividade. A automedicação, o consumo de remédios fora da validade e ainda a potencial intoxicação de crianças no ambiente doméstico.
0: Além disso, o projeto prevê que o preço dos medicamentos fracionados siga regras específicas da Câmara de Regulação do Mercado de Medicamentos, para garantir que o consumidor não pague mais caro proporcionalmente por quantidades menores.
1: Entendemos que essa medida também beneficia sobremaneira os consumidores, pois evita que as farmácias aumentem indevidamente seus lucros na subdivisão de medicamentos.
0: Em caso de descumprimento, o infrator estará sujeito à penalidade de suspensão de vendas ou fabricação de produto, cancelamento de registro do produto ou cancelamento de autorização para funcionamento da empresa. O projeto gerou debate entre os parlamentares, principalmente sobre os desafios na adaptação das embalagens, no controle sanitário e nos custos operacionais para viabilizar a venda fracionada em larga escala. O deputado Gilson Marques, do Novo de Santa Catarina, chegou a apresentar um parecer alternativo para evitar o fracionamento.
2: Assim, acreditamos que a melhor solução para o referido problema seria adequar a posologia ao tempo de tratamento, sendo função das indústrias farmacêuticas produzir as embalagens e dispensá-las com a quantidade correta.
0: Mas a proposta que estabelece a venda fracionada de medicamentos foi aprovada pela Comissão de Defesa do Consumidor e seguiu para análise na Comissão de Saúde. Da Rádio Câmara de Brasília, Sofia Pessanha.
3: Segurança Pública.
4: Comissão de Constituição e Justiça aprova penas para quem expor crianças à violência doméstica. A repórter Paula Bittar acompanhou a votação.
5: Uma proposta aprovada pela Comissão de Constituição e Justiça da Câmara prevê penas para quem expuser crianças e adolescentes a atos de violência doméstica. De acordo com o texto aprovado, o crime de violência doméstica praticada na frente de criança ou adolescente tem punição de 6 meses a 2 anos de detenção. E essa penalidade é aumentada em mais metade se o crime é praticado de forma reiterada ou se a criança ou adolescente estiver sob autoridade, guarda ou vigilância do agente ou da vítima. A relatora na comissão, deputada Cristone Ieto, do PL do Rio de Janeiro, ressaltou que a proposta reconhece que a violência doméstica tem um impacto grande sobre a criança, mesmo quando ela não é a vítima direta.
6: Ao conviverem com situações constantes de agressões físicas, verbais ou psicológicas, as crianças não apenas testemunham o sofrimento dos envolvidos, mas também internalizam esses comportamentos como modelos de relação interpessoal. Essa vivência traumática compromete o bem-estar emocional, afeta o desempenho escolar e pode desencadear transtornos psicológicos de longo prazo.
5: A proposta que prevê penas para quem expuser crianças e adolescentes a atos de violência doméstica ainda precisa ser analisada pelo plenário da Câmara antes de seguir ao Senado. Da Rádio Câmara de Brasília, Paula Bittar.
3: Justiça.
7: Comissão aprova a proposta que aumenta penas de crimes financeiros contra fundos de pensão. A repórter Silvia Munhato tem os detalhes.
8: A Comissão de Finanças e Tributação da Câmara aprovou o projeto que aumenta as punições para crimes financeiros que causem prejuízo a fundos previdenciários ou de pensão. As investigações da Polícia Federal relativas ao Banco Master têm apontado investimentos de fundos de servidores públicos estaduais em aplicações do Master em períodos em que elas já eram consideradas de alto risco pelo mercado. O autor da proposta, deputado Wellington Prado, do PSD de Minas Gerais, batizou a proposta de Lei Faria Lima, em uma referência à Avenida de São Paulo, onde estão sediadas várias instituições financeiras. Pelo texto, quem cometer esses crimes estará sujeito a penas de reclusão de 20 a 40 anos. A proposta também define que os crimes serão insuscetíveis de fiança, livramento condicional, anistia, graça e indulto. O relator, deputado Kim Kataguiri, do Missão de São Paulo, recomendou a aprovação do texto, lembrando que a legislação atual prevê penas de 2 a 12 anos para

0: Crimes contra o sistema financeiro.
1: O crime cometido por um agente público, aí que deixa de cumprir a sua obrigação para preservar o sistema financeiro e também a ordem econômico-financeira, né? E aí a gente está endurecendo bastante as penas em relação a esse crime e também nós estamos endurecendo as condições de progressão de regime também.
0: A proposta determina que a progressão de regime, que é a transferência para regime menos rigoroso, como semiaberto, será mais dura para os crimes financeiros. Por exemplo, se o réu for primário, terá que cumprir pelo menos 70% da pena para ter direito. O projeto que aumenta a pena de reclusão para quem comete crimes financeiros contra fundos de pensão ainda será analisado pela Comissão de Constituição e Justiça. Depois seguirá para o plenário. Da Rádio Câmara de Brasília, Silvia Minhato.
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3: Transportes. O relator das mudanças no Código de Trânsito Brasileiro apresentou o projeto reunindo sugestões de mais de 270 propostas sobre o tema.
4: Entre as alterações, o deputado Áureo Ribeiro sugeriu que adolescentes tenham permissão para dirigir a partir dos 16 anos. Confira os detalhes com o repórter Murilo Souza.
5: A Comissão Especial da Câmara dos Deputados, que analisa mudanças no Código de Trânsito Brasileiro, poderá votar no próximo dia 7 de julho o parecer do relator, deputado Áureo Ribeiro, do Solidariedade do Rio de Janeiro. O texto consolida mais de 270 projetos de lei em um substitutivo. Entre os pontos mais relevantes do novo texto está a permissão para que jovens a partir de 16 anos possam dirigir. Pela proposta, os menores de 18 anos poderão obter habilitação na categoria B para dirigir carros em perímetros urbanos, das 5 horas da manhã até a meia-noite, desde que acompanhados por um adulto habilitado há pelo menos 2 anos. Para motos pequenas, de até 150 cilindradas, o jovem pode dirigir desacompanhado, mantendo as mesmas restrições de horário e local. A idade mínima para habilitação nas categorias profissionais D e E também cai de 21 para 20 anos. Segundo o relator, a medida busca reduzir a falta de motoristas no transporte de cargas e passageiros.
6: A medida visa ampliar o acesso dos jovens à habilitação, proporcionar maior autonomia para deslocamentos relacionados ao estudo e ao trabalho e permitir a formação gradual de condutores, inspirando-se em modelos adotados em outros países que admite a condução por menores de idade mediante restrições e acompanhamento.
5: A CNH definitiva aos 18 anos será emitida de forma automática e gratuita, caso o condutor não tenha cometido infrações graves ou gravíssimas ou não seja reincidente em infração média. O texto cria um teto nacional para as taxas cobradas no processo de habilitação. R$ 30,00 para abertura e emissão da permissão para dirigir, em qualquer categoria, e R$ 50,00 para cada exame realizado, seja escrito ou de direção. Outra inovação é a possibilidade de o candidato optar por realizar o exame em veículos com câmbio automático. O projeto também estabelece regras para outros temas, como pedágios free flow, registro e autorização para patinetes e bicicletas elétricas, normas para veículos autônomos e proibição de radares ocultos sem sinalização ou estudos técnicos. A Comissão Especial da Câmara sobre Mudanças no Código de Trânsito Brasileiro retoma a análise da matéria no dia 7 de julho, às 2 horas da tarde. A expectativa é que a votação no plenário da Câmara seja no dia 8 de julho. Da Rádio Câmara de Brasília, Murilo Souza.
3: Trabalho.
7: A Câmara aprovou o projeto que estabelece piso salarial para biólogos. A repórter Maria Neves tem mais informações sobre o tema.
8: Em análise na Câmara desde 2013, o projeto que institui um piso salarial e condições de trabalho para biólogos do setor privado

0: 2024. Na opinião do relator, a medida vai melhorar as condições de trabalho e conferir mais dignidade à profissão de biólogo.
1: Eu, como médico, sei bem avaliar o que representa o biólogo nas suas atividades, precisando de melhores condições de trabalho, precisando de melhores salários, e chegou a oportunidade. O PL deu a oportunidade para que essa classe tão importante na nossa vida possa realmente resgatar essa dignidade com um piso, com boas condições de trabalho e sempre estar prestando esses grandes e relevantes serviços à ciência brasileira.
0: O texto original do deputado Danley Hinterholz, do PSD do Rio Grande do Sul, abrangia também os biólogos que atuam no setor público. No entanto, o relator na Comissão de Finanças e Tributação, deputado Duarte Júnior, do Avante do Maranhão, alterou a proposta. Ele argumentou que um projeto de lei do Congresso não pode estabelecer regras para servidores públicos. Pela Constituição, essa atribuição é do chefe do Executivo, seja federal, estadual ou municipal. Assim, a medida aprovada vai valer apenas para biólogos de empresas privadas ou públicas contratados por meio do regime da consolidação das leis do trabalho, com carteira assinada. Quanto às condições gerais de trabalho, o projeto aprovado determina que o regime de plantão da categoria será de, no máximo, 12 horas diárias. Desse período, uma hora será destinada ao repouso e à alimentação. O trabalho noturno será a jornada realizada entre 22 horas e as 5 horas do dia seguinte. A remuneração nesse período será pelo menos 20% maior. A proposta estabelece ainda que as horas extras terão 50% de acréscimo e o adicional de insalubridade será gradual. O grau mínimo terá um aumento de 10% sobre o piso, o médio de 20% e o grau máximo de 40%. Já o adicional de periculosidade será de 30%. No entanto, o texto prevê que os adicionais de insalubridade e de periculosidade não podem ser pagos simultaneamente. O biólogo terá de fazer a opção por um dos dois. Da Rádio Câmara de Brasília, Maria Neves.
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3: Meio Ambiente. Câmara analisa a proposta que amplia incentivos fiscais e tributários para a cadeia de reciclagem. Saiba mais com o repórter José Carlos Oliveira.
4: O setor de reciclagem poderá ganhar incentivos fiscais não contemplados na reforma tributária de 2023. O tema é analisado na Câmara dos Deputados por meio de proposta de emenda à Constituição já aprovada na Comissão de Constituição e Justiça e com futura análise em comissão especial. O relator, deputado Alex Manente, do Cidadania de São Paulo, explica que a intenção é estabelecer um regime fiscal que beneficie operações com resíduos e materiais destinados à reciclagem, reutilização e logística reversa.
5: O efeito da reforma tributária no material reciclado é muito perverso. São 300% de aumento, o que inviabiliza a reciclagem no país. E o governo, o poder público, tem obrigação de estimular com que a sustentabilidade, a reciclagem seja uma realidade para poder minimizarmos os efeitos ambientais tão danosos para toda a população. Por isso, estamos trabalhando essa PEC para que o imposto seja revisto do material reciclável e, consequentemente, teremos sustentabilidade no nosso país.
4: Na prática, a proposta busca garantir que a tributação sobre material reciclado seja menor do que a aplicada ao material original, dando assim um diferencial competitivo para o setor. O texto tem o apoio da Associação Brasileira de Resíduos e Meio Ambiente. Dados da ABREMA mostram que, em 2024, cerca de 7 milhões de toneladas de resíduos secos foram destinados à reciclagem no Brasil, equivalentes a 8,7% dos resíduos gerados no período, um percentual ainda bem abaixo em relação às metas da Política Nacional de Resíduos Sólidos. O texto original da proposta é do deputado Arnaldo Jardim, do Cidadania de São Paulo, que prevê benefícios para toda a cadeia da

0: economia circular, incluindo catadores de materiais recicláveis e empresas recicladoras e de logística reversa, responsáveis pelo retorno dos materiais ao consumo da população. Da Rádio Câmara de Brasília, José Carlos Oliveira.
1: Termina agora o Jornal Câmara dos Deputados, produzido pela Rádio Câmara, com trabalhos técnicos de Alan de Souza e apresentação de Val Monteiro e Márcio Aquilissardi. Uma boa noite para você.
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7: Ariel B. Opa, tá na Atlântida, a rádio das nossas vidas. Bora acelerar, o B de baile tá começando nessa quarta-feira. O maior programa de funk do sul do Brasil. Então já pega o teu celular, grava um vídeo ouvindo o programa e me marca lá no Insta, no @oarielb. Vou estar contigo aqui nessa próxima hora, então me manda um direct com teu funk favorito, teu nome e a cidade que tu tá ouvindo. E agora chega de papo e bora pra música!

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2: 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Tá curtindo? Então tu tá ouvindo B de baile aqui na Atlântida, o melhor programa de funk do sul do Brasil. Eu sou Ariel B e tô contigo nessa noite. Quero saber de onde tu tá ouvindo. Me chama ali no direct, manda teu nome, tua cidade e o funk que não pode faltar no teu baile. E já aproveita, grava um story ouvindo o programa, me marca no @oarielb. Aqui é funk de verdade, do jeito que tem que ser. Segue o baile.

0: Seu My Club, o aquece da madrugada da nossa audiência em todo o sul do Brasil. Adriatic com Sam e James com a música chamada Back to Life.
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0: Agora tem Solardo com Stevie Ableton, The Juice.

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1: A premiere de hoje fica por conta da filha de um dos artistas que marcou uma geração inteira aqui no Brasil e continua marcando depois de todo esse tempo e influenciando outros gêneros, como a música eletrônica. Eu falo da filha do Raul Seixas, Vivi Seixas, que está lançando um EP chamado I'm Lost pela Otherwise Records, em homenagem aos 80 anos do nascimento do seu pai, com músicas que revisitaram diversos textos e reflexões pessoais do Raul, que levaram a Vivi Seixas a traduzir o legado do seu pai para uma nova linguagem artística com muita propriedade. O EP tem duas músicas, uma chamada I'm Lost e a outra chamada Excuse Me, que ganharam versões do DJ belga Colombo, do brasileiro Fran Bortolossi e também do britânico Lumar, além das versões originais da Vivi Seixas. Uma delas a gente traz como premiere nessa edição do My Club, justamente a que leva o nome do EP, I'm Lost, na versão original da Vivi Seixas, que a gente tem o maior prazer de tocar na programação da Rede Atlântida.
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Esse é o My Club, tocando Rufus do Soul com Adam Tam e Mitagami. O nome do som é Lately, fechando assim mais essa edição do My Club, fazendo a aquecida madrugada da nossa audiência em todo o sul do Brasil, aqui na Rede Atlântida. Espero que a gente tenha conseguido fazer isso, pelo menos agradados, que você tenha passado essa última hora com a gente, curtindo, se divertindo. Amanhã tem tudo de novo por aqui, a partir das 11 da noite, afinal de contas, é assim, de segunda a sexta-feira. Então já sabe, né? Já vai memorizando, colocando na agenda, pra você nunca esquecer, quando estiver na banda, o lugar certo de você ouvir música eletrônica que é aqui no My Club. Aquele abraço pra todo mundo, a gente se fala pelas redes sociais também no @omiksilva, @omiksilva. Cuide-se e até mais. Valeu!

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5: Atlântida, Rádio das Nossas Vidas, Dois Gordos e Uma Madrugada, de segunda a sexta, da meia-noite às duas da manhã, a qualquer momento no Spotify, de vez em quando no YouTube, em imagens, mas nesse período, a gente tá todo dia lá, mas nesse período estamos sem muita imagem, né, dona Larissa Guerra?
7: É, Rafael Gomes,
5: como
7: tudo
5: é que
7: bem?
5: Estás?
7: Eu tô
5: bem-vinda
7: ótima.
5: De volta.
7: Muito obrigada.
5: Que...
7: sempre é um prazer.
5: Quem escolheu o tema? Faz tempo que tu não escolhe o tema. Não? Tu acha ruim?
7: Não, eu acho ruim. Eu até tava pensando agora há pouco, tipo, eu poderia escolher um tema, mas eu não tive criatividade pra
5: só
7: isso.
5: Não teve criatividade? O
7: não.
5: Tema do programa é prata.
7: Prata?
5: Prata.
7: A cor?
5: Escolhe, é prata.
7: Entendi. Prata.
5: Porque eu vi que tu tá com brinco de ouro e anel de prata.
7: Ah, é, e o colar é de ouro também.
5: Viu?
7: Uhum.
5: Por quê?
7: Ah,
5: porque eu... normalmente quem usa prata, usa tudo prata.
7: Ah, mas eu sou
5: quem
7: do contra.
5: Quem usa ouro, usa tudo ouro.
7: Eu sou do contra, eu gosto
5: pois
7: de...
5: pois é.
7: Eu gosto de nadar contra a corrente.
5: Tá, mas não é isso que diz a etiqueta das joias?
7: Não, exatamente. Não, hoje exatamente. Em dia, tu pode misturar as coisas, assim.
5: Tá.
7: Tá? Tanto é que eu tenho um brinco que é prata e dourado junto, assim.
5: Sério? Não é bagaceiro? Uhum.
7: Não.
5: Eu nunca usei nada de ouro, só usei coisas de prata.
7: É, mas é que eu acho que contigo ia ficar esquisito.
5: Por quê?
7: Ouro, assim. Não sei, tu ia ficar com uma vibe meio bicheiro, assim.
5: Por que tu pode usar e eu...
7: porque eu sou bonita.
5: Qualquer cor. Aquelas... Meu Deus do céu, tem um minuto de programa, veio humilhação já.
7: Não sei, eu acho esquisito. Quer testar aí, ó, bota perto de ti. Porque tem uma parada que é tipo aquelas análises de coloração.
5: De cor.
7: Isso.
5: De cor.
7: Que eu até acho que tu deve ter uma meio parecida. Ah, ia ficar bonitinho.
5: É, tu achou?
7: Ah, eu achei.
5: Combinou
7: é
5: o ouro,
7: uma coisa
5: então.
7: Meio cigano, assim, meio,
5: meio
7: gypsy,
5: cigano,
7: sabe?
5: Uhum. Um brinco numa orelha só.
7: É, aham.
5: Uhum.
7: Homem com
5: minha...
7: brinco é uma coisa,
5: teve
7: né?
5: Teve uma
7: também.
5: Época na minha vida que eu já quis furar a orelha.
7: Ah, eu acho legal.
5: Não sei se eu acho legal.
7: Eu acho.
5: Eu, uma época eu quis, depois eu detestei e hoje eu já não sei.
7: Pois é, eu tive piercing uma época no nariz.
5: Onde?
7: No nariz. É, mas daí eu virei uma adulta com rinite e achei mais seguro tirar, assim,
5: tá,
7: sabe?
5: Tá.
7: Mas eu tinha uma bolinha no nariz, assim.
5: Ah, bolinha, não bolinha. A bolinha.
7: Não, era só uma bolinha. Uhum.
5: Tá, tá. Sim. Beleza, de prata ou de ouro?
7: Era de prata.
5: Olha aí, viu?
7: Viu?
5: Viu só? Tu... qual que é mais chique?
7: Ouro.
5: Pelo valor ou pela cor?
7: Ai, depende. Não, eu acho que os dois, assim, é. É. Tô pensando assim, as minhas referências de coisa chique, tipo Schiaparelli. E aí, tô pensando nas joias, nas coisas, normalmente eles fazem em dourado. Schiaparelli, que é uma marca de alta costura chiquérrima, assim. É tipo, é a marca de alta costura que eu usaria se eu fosse milionária.
6: Schiaparelli? Vou ter que pesquisar o que é Schiaparelli.
7: Ela era a Elsa Schiaparelli. Meu Deus, os conhecimentos aleatórios desse programa.
6: Pois é, eu ouvi Schiaparelli.
7: Ela era uma estilista, assim, mais de 100 anos atrás, tá? Tô falando. Tá. E ela era amiga do Salvador Dalí. E as peças dela são sempre umas coisas meio surrealistas, assim. Hoje em dia, tipo, red carpet sempre tem umas mulheres que aparelham, assim. É chique, sabe?
6: Meu Deus,
7: E aí é muito legal porque eles fazem umas joias, tipo, que imitam formas humanas, assim, sabe? Umas coisas meio surrealistas, artísticas.
6: Com todo respeito, tu achou legal?
7: Eu acho maravilhoso.
6: Meu Deus.
7: Mas é porque eu sou uma pessoa diferenciada. Ó, tipo um broche, assim, ó, que parece uma fechadura, sabe? Eles fazem essas coisas.
6: Mas, desculpa, isso não é legal.
7: Olha esse brinco. Eu teria esse brinco, facilmente.
6: Putz,
7: é um brinco dourado de argolas. Eu seria muito perua, por isso que eu nasci pobre.
6: Bah, não, tu serias rica xarope.
7: Eu seria. Insuportável se eu fosse rica. Por isso que eu nasci pobre, que é pra ser humilde.
6: Mas é que tu não pode enriquecer, você é pra ficar bobalhona assim, é tipo Neymar, sabe?
7: Eu ia ser... Seria

0: Neymar, olha que bosta.
1: Não, não seria o Neymar, eu ia ser chique.
0: Que usar as coisas
1: bagaceiras. Ele é bagaceiro, não, mas Schiaparelli não é bagaceiro, Rafael.
0: Não é porque é caro que não é bagaceiro.
1: Não, mas não é bagaceiro, é chique. Claro não, não, que tu não, tem não. Que ter menos a postura é do chique. Não, que menos é mais? Eu quero ser maximalista se eu tenho dinheiro, sabe?
0: Então, Neymar.
1: Não, mas ele é cafona, ser. É diferente.
0: Mas Larissa, essas coisas que tu mostrou com todo respeito,
1: é lindo.
0: Deve ser caríssimo.
1: É caríssimo, cafona. Claro que é.
0: Cafona.
1: A Dua Lipa casou de Schiaparelli.
0: Cadê a joia da Dua Lipa?
1: Tá aqui, ó. Deixa
0: é
1: eu
0: prata
1: achar.
0: Ou é ouro?
1: Olha ela aqui, ó.
0: Tá,
1: vestida
0: cadê a joia?
1: De Schiaparelli.
0: Não, não, eu quero a joia.
1: Não, ela tava de joia da Bulgari e era uma serpente, um colar de serpente que ela usa muito, inclusive.
0: Que é dourado ou prateado?
1: Dourado com diamantes, né?
0: Ah, não, então. Já não entra no programa, o programa é
1: olha,
0: prata.
1: Olha os broches do blazer dela.
0: Tá, mas aí é um lindo. Broche, é uma coisinha simples. Tu mostrou as coisas bagaceiras. É isso, viu a diferença?
1: Não
0: isso é uma
1: bagaceiro.
0: Mulher rica.
1: Isso é uma olha mulher isso, rica. Ó. Isso é prata, ó.
0: Horroroso. Usaria isso?
1: Usaria. Se eu fosse rica, eu ia ser muito nojenta, assim.
0: Meu
1: de, tipo,
0: Deus.
1: Usar coisas muito fora, assim, da casinha. Tipo, chique.
0: Por isso que é pobre.
1: Por isso.

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2: Dois Gordos e Uma Prata, Dois Gordos e Uma Madrugada ao vivo pra toda a rede Atlântida. Antigamente tinha as louças de prata, hoje em dia tá em desuso, né?
3: É verdade.
2: O pessoal não pega mais, assim.
3: Não pega.
2: E era aquela louça que passava de pai pra filho, do vô pra avó.
3: Enxoval.
2: Era da avó pra mãe, né?
3: Gravava ainda, né?
2: Gravava. Eu tenho... Putz, agora que eu falei, eu comprei pra minha filha. Eu tenho o garfinho,
3: eu sei.
2: A faca e a colher.
3: É muito bonitinho. Eu tinha também.
2: Em algum lugar eu devo ter o meu.
3: Sim.
2: Devo ter o meu. E eu tinha, na minha, eu falei, bah, agora eu desbloqueei uma lembrança que eu não lembrava que eu tinha. Um copo de prata. Que ficava no freezer pra ficar gelado.
3: Sim, eu tenho um.
2: Não é o de alumínio.
3: Não, eu tenho um
2: era
3: de alumínio.
2: Prata.
3: Eu tenho um de alumínio que era de tipo do Grêmio Esportivo, do funcionário da Ford que meu avô trabalhava. E aí ele é super bonitinho, eu tenho ele guardado, assim.
2: É, era uma coisa meio assim, ó.
3: Chique.
2: Tá,
3: chique.
2: Eita, bem na hora. Pô, R$500 esse copo?
3: É, mas também é prata, é caro.
2: É, eu lembro que quando caía no chão, eu dizia, não dá nada. Aí me diziam, não, para, não é chinelagem, é prata.
3: Entendi.
2: Que arranhava.
3: Sim. E quando teve a moda da prata de Bali?
2: Eu não sei o que é isso.
3: Tu não sabe?
2: Não.
3: Meu, nos anos 2000 tinha a moda da prata de Bali. As meninas...
2: Prata de Bali?
3: É, porque era uma coisa meio surfista, assim, sabe?
2: Eu não sei
3: meio,
2: que é
3: tipo,
2: prata de Bali.
3: Da praia, tanto assim...
2: O que é prata de Bali, meu Deus
3: prata
2: do céu?
3: Prata de Bali. Prata de Bali. É tipo umas coisinhas meio trabalhadinhas, assim, sabe? E aí, o que diz aqui? Vamos ver. O que é prata de Bali? Ah, ocorreu um erro. Tente novamente. Quanto vale uma prata de Bali? O preço da prata de Bali, feita em prata 925, não é calculado apenas pelo peso do metal, que custa cerca de R$11 a grama. O valor final depende da complexidade do trabalho artesanal. Chique.
2: Meu Deus.
3: Mas isso era uma moda nos anos 2000, assim, tipo, foi uma loucura. Eu lembro das meninas, assim, na faculdade, as meninas que tinham mais dinheiro usavam um monte de pulseira, assim, de prata de Bali.
2: Tá, isso sim, isso eu lembro. Mas não chamava aqui prata de Bali, eu acho.
3: Ah, é, lá em Balneário chamava assim, tá, gente?
2: O que é Bali?
3: Bali é Bali da Indonésia.
2: Ah,
3: tipo,
2: eu
3: acho que ela tem essa referência.
2: Baile.
3: Eu tô tentando pesquisar, mas o Google não quer me responder o que é.
2: Que não quer que responder. Normalmente, isso acontece muito com o Gordo Léo, porque ele trata como verdade absoluta coisas que só existiam em Rio Grande. E aí, quando ele vai pesquisar, ele, o Google, não sei o que, não, meu, isso é só da
3: A prata de Bali refere-se a um estilo artesanal de joias originárias da ilha de Bali, na Indonésia, conhecidas pelo design rico em detalhes, texturas e aspecto envelhecido. Embora o termo costume descrever o design da peça, hoje em dia as peças são normalmente feitas com prata de lei 925, que vem a ser 92,5% de prata pura e 7,5% de outros metais.
2: Meu Deus, eu tô muito
3: E aí
2: chocado.
3: Ela tem uma inspiração meio étnica, assim, sabe?
2: Tá. Tipo,
3: enfim, mas era uma moda dos anos 2000, tá? Brinco, pulseira, colar. Aí tinha os caras que usavam os colar também de prata de Bali, assim. Era muito, tipo, descolado, assim, sabe?
2: Tô impactado. Eu tô tentando, há alguns anos já, usar um escapulário de prata. Uhum. Já deve ter me visto ele com ele algumas
3: já,
2: vezes.
3: Já vi.
2: Só que ele arrebenta.
3: Ah, mas normal, né?
2: Não é normal. A minha amiga, que é vendedora...
3: É quebrante.
2: É, não, mas ela diz que o nível de... Tipo assim, ela diz, já mal olhado nessa tua vida. Porque existe essa lei, né? Que quando
3: Sim,
2: arrebenta o escapulário,
3: joga
2: tu não
3: fora.
2: Arruma.
3: Exato.
2: Tu compra outro.
3: Exato.
2: Abençoa
3: Pode
2: de
3: ser
2: novo.
3: O capitalismo tentando ganhar...
2: Puta, nunca pensei nisso.
3: Dinheiro
2: Mas não
3: cima.
2: É, sabe por quê?
3: Mas
2: porque
3: eu acredito.
2: Eu gosto dele bem comprido.
3: Tá.
2: Eu não gosto dele curtinho, até porque eu tenho a cabeça avantajada. Pode não parecer, que como eu tenho 1,90m, a minha cabeça não parece tão grande.
3: Entendi.
2: Mas aqui a minha cabeça é muito grande. Então não entra qualquer um. Porque o escapular, ele é... tu tá muito maliciosa, Oris. Não entra qualquer um. E aí eu preciso de um grande. Eu gosto de grande.
3: Ah, tu gosta de grande.
2: Gosto. E aí ela não tem. Então nesse exato momento, por exemplo, eu tô brabo, porque eu fui lá comprar e não tem.
3: Eu vou te dar um, então.
2: Um escapular de prata, porra, eu tô com moral contigo.
3: Tá, Tu vai me levar no rodízio no teatro.
2: Da cara de mal.

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2: Eu vou ligar pra Ana. Ana Cláudia, minha amiga da Casa das Alianças.
1: Cadê? Chique.
2: Putz, tem dois áudios dela que eu não ouvi.
1: Meu Deus.
2: E tem um de 1h34. Deixa eu dar o play aqui, ó, porque daí agora ela vai ver a minha ligação. Putz, mas aí agora ela vai ouvir o episódio.
1: É, agora vai ficar feio. É.
2: Tá, mas eu vou ouvir depois e... Ah. Eu vou jogar limpo, né? 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
3: Oi?
2: E aí, ao vivo no Dois Gordos à Madrugada, tudo bem, dona Ana Cláudia?
3: Que isso?
2: Eu tô te ligando em primeiro lugar pra te cobrar. Onde tá o meu escapulário de prata?
3: Tá na fábrica.
2: Meu Deus, tu não mandou fazer ainda?
3: Não.
2: Ah, tu não me leva a sério. Em todos os quesitos. Tá, segunda coisa. O tema do programa é coisas de prata. Qual é a coisa de prata que tu mais vende na tua loja?
3: Aliás.
2: Aliança de prata?
1: É, de compromisso.
2: De compromisso, é muito jovem que compra, né?
3: Peraí, eu não tô entendendo.
2: O quê? Eu tô te entrevistando.
3: Ah, tá.
2: Não fique tímida.
3: É sério?
2: É sério, é sério.
3: Tá, aliança de prata.
2: Aliança de prata. Quem é o público que mais compra aliança de prata?
3: É os jovens.
2: Jovens. Uhum. E tu sabe, é aquele jovem que tu sabe que não vai durar o relacionamento.
1: É gente que acredita no amor.
3: É gente que acredita no amor, isso aí.
2: Tá, e qual é a segunda coisa de prata que tu mais vende?
3: Pior que eu acho que é escapulário.
2: Olha aí, ó. E aí tu tem um cliente querendo comprar e tu não vende.
3: É, tu vê, né? Falha feia.
2: Aí sim. Tá bom. Um beijo, eu tô vendo que tu tá tímido, eu não vou te incomodar.
3: Beijo,
2: tchau.
1: Eu tenho uma história com escapulário.
2: Tu tem uma história?
1: Eu tenho uma história.
2: Qual?
1: É, amigo secreto da minha família, teve um ano que a senhora, minha mãe, fez todos os papeizinhos, assim, e o amigo secreto da minha família tem, tipo, umas 30 pessoas, assim,
2: tá.
1: É bastante gente. E aí ela fez todos os papeizinhos e tal, sortear os amigos secretos, aquela coisa, e eu fui ficando por último, e fui ficando por último, e fui ficando por último.
2: E tu te tirou?
1: Não, e eu não tinha presente. Ninguém me pegou.
2: Putz, eu sou o campeão de acontecer.
1: Por quê? Porque a minha mãe esqueceu de me colocar e colocou duas vezes a minha irmã.
2: Ah, sabemos quem é a favorita, né?
1: Com certeza. E aí, a minha irmã tinha pedido um escapulário de presente. No
2: e
1: fim,
2: ela ganhou
1: dois.
2: E tu ficou com um.
1: E aí, ela me deu um.
2: Putz, que coisa maravilhosa.
1: Uh-huh. E eu tinha pedido, tipo, uma cadeira de praia, assim, sabe?
2: Mas se deu o tribinho, na real. Se tu vendesse o escapulário, tu cobrava 10 cadeiras de praia.
1: Sim. Então, acabei que aproveitei o presente, assim.
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2: Dois gordos e uma prata, dois gordos e uma madrugada ao vivo pra toda a rede Atlântida. Eu tô tentando pensar. Eu sabia que uma vez só eu usei uma aliança. E foi com uma pessoa que eu nunca dei um beijo na vida.
1: Como assim?
2: Eu era criança, devia ter uns 11, 12 anos.
1: Fofo.
2: E aí, tipo, só que eu era muito trouxa. Eu era muito, muito trouxa, muito trouxa. Tipo assim, eu... Bah, se eu tivesse metade da malícia, eu tinha beijado muito mais gente nessa vida, assim.
1: Entendi. Eu tenho essa sensação também.
2: É, eu
1: vida,
2: relembro
1: assim.
2: As histórias hoje, eu penso, nossa, como eu fui trouxa, né? Eu não quero nem dizer o nome da menina, porque a menina não tem um nome comum. Eu vou até ver como ela tá, porque agora eu lembrei do nome dela.
1: Ah, vai stalkear agora.
2: Vou stalkear porque eu fiquei curioso. Lá pelas tantas, estavam as meninas jogando Verdade ou Consequência.
1: Tá. Que
2: e
1: é
2: um
1: clássico dessa idade.
2: Clássico dessa idade. E eu fazendo qualquer coisa com os guris, assim. Eu acho que eu tinha 11 anos nessa época.
1: Aham.
2: E aí, do nada, ela veio. Putz, ela me segue e eu não sigo ela de volta. Bah, que chato. Se eu seguir ela agora vai ficar chato, será?
1: Vai,
2: né?
1: Vai.
2: Porque ela me segue há muitos anos.
1: Vai, deixa eu ver.
2: Nossa, que merda.

0: Tá. Aí, essa menina levanta do Verdade ou Consequência, onde provavelmente ela escolheu Consequência, tá?
1: Uhum.
0: Vem até a minha mão e me coloca um anel. Só que eu, boca aberta, assim, ó, tipo, eu falei, que isso? Ela falou, não, tu tem que usar. E eu falei, por quê? Aí ela, porque eu tenho um também. E ela me mostrou a outra mão e eu falei, tá bem? E eu fiquei usando. Éramos alunos do Instituto de Educação General Flores da Cunha, acho que era esse o nome do colégio.
1: Uhum.
0: E fiquei usando, sei lá, acho que por um mês eu usei. E aí um belo dia, sei lá, eu devolvi pra ela.
1: Entendi.
0: Só que assim, nunca, sei lá, nós meio que conversava, assim, nós era meio próximo, meio amigo, mas não tanto também. E foi só isso.
1: Entendi.
0: E agora eu tô pensando que certamente era ela me dando um sinal que ela queria ficar comigo.
1: Aham.
0: Né?
1: É.
0: E eu acabei de perceber.
1: Aham.
0: 22 anos depois.
1: Parabéns.
0: Ela não deve nem lembrar dessa história.
1: Parabéns. Ah, ela deve.
0: Não deve, não
1: ah,
0: deve.
1: Ah, com certeza.
0: Não, eu era meio irrelevante.
1: Com certeza.
0: Não, não, as pessoas não costumam lembrar de mim. Sabe que é verdade isso. Eu fui colega de uma galera e eu era o colega que lembra, eu lembro das pessoas.
1: Eu também lembro.
0: Então, volta e meia, eu tô conversando com a Pinta e eu sei que eu fui colega da Pinta.
1: Sei.
0: E eu já passei mais de uma vez pelo constrangimento. E eu ia dizer, bah, lembra, a gente foi colega, e a pessoa dizer, não, não me lembro. E eu, tipo,
1: ah, putz.
0: E aí, puxa vida, e agora?
1: Sinto muito.
0: Não, não, é de boa, eu tô meio mal, porque eu demorei 22 anos pra me dar conta que a menina queria ficar comigo.
1: É, os caras são meio lentos.
0: Ah, mas assim. É que eu não tinha dado, não, mas eu não era lento, eu não tinha dado nenhum beijo aos 11 anos.
1: Sim, entendi.
0: Meu primeiro beijo foi um ano depois.
1: Tá, entendi.
0: Que eu já falei várias vezes aqui, também foi na verdade ou consequência, com a Fernanda. E eu já contei essa história várias vezes, eu não sei se ela já ouviu a história, eu fico sempre tenso. Mas como eu já falei, eu repito e foda-se. Que ela escolheu Consequência e todo mundo. E óbvio que tava armado, os gurias sempre armavam, a gente não
1: óbvio,
0: sabia.
1: Óbvio, né? Óbvio.
0: E aí foi eu e ela e eu nunca tinha beijado. E aí nós fomos dois com a cabeça pro meu lado e demos um testaço. E aí depois ela falou: não, tu tem que ir pro outro lado. Eu falei: ah, tá, foi mal.
1: Ah, tá.
0: Aí eu fui
1: agora
0: pro outro
1: entendi.
0: Lado. É, tipo isso. Eu não ia entender a aliança, sabe?
1: Ai, gente.
0: Então me desculpa. Bah, quase falei o nome dela. Me desculpa, menina. Você
1: isso.
0: Tá ouvindo esse episódio, eu só não percebi.
1: Então tá.

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3: Tô tentando lembrar outras. Chuva de Prata, a música mais conhecida com a palavra prata, definitivamente.
2: É.
3: Eu tinha uma época. Eu não sei como não sou homossexual às vezes. Porque eu gostava.
2: Fale mais sobre
3: eu
2: isso.
3: Gostava de Sandy Júnior. Eu era uma criança. Mas... Pois é, mas é que meus amigos não gostavam já na época.
2: Nada a ver.
3: E aí.
2: Não, gostar de Sandy Júnior.
3: Eu gostava. Eu pedi, e aí eu pedi um CD.
2: É que aí entra na construção da masculinidade tóxica no Brasil, de que os meninos não poderiam gostar de coisas que as meninas gostavam.
3: Sabe,
2: assim?
3: Eu tenho essa tese que se a pessoa não nascesse gay, eu seria gay. Porque a minha família tentou de todos os jeitos me influenciar. Gosto musical, as coisa rosa. As coisas de personagem.
2: Uhum.
3: Que eu fui criado por mulheres, então a minha família cagou pra isso.
2: Ah, tudo certo, que bom.
3: E.
2: É, quer dizer, que é um sinal de que tu tem uma relação muito tranquila com a tua masculinidade, assim.
3: Não tipo... tem nenhum problema.
2: Exato.
3: Beijar rapazes.
2: Tipo, é,
3: sou bem
2: então,
3: hétero.
2: Pode acontecer.
3: Já aconteceu recentemente.
2: É, então... é verdade.
3: Recentemente.
2: Eu vi,
3: aconteceu.
2: Inclusive, imagens.
3: Tu viu?
2: Eu vi imagens.
3: Então aconteceu mais de uma vez. Porque é que eu tava falando, não tem imagens. Eu fiquei parado, eu, como que tu viu?
2: Oh, meu Deus.
3: Não, uma galera viu. Não, não, não, eu explico, não tem problema.
2: Tá
3: nenhum.
2: Bem.
3: Eu tava fazendo um show de improviso.
2: Aham. Uh-huh.
3: E aí eu falei brincando, eu falei, gente, olha só. No palco, nós estamos improvisando, vale tudo. Se vocês construírem a cena, vão fazer, tá? Porque era uma galera que não tinha muita intimidade.
2: Uh-huh.
3: Eu disse, gente, vamos lá, nós estamos jogando junto. Vale qualquer coisa. Aí alguém brincou. Ah, e se tiver que ter um beijo? Eu falei, nossa, não dá um beijo, gente. O que é um beijo? Foda-se. Aí um menino pegou e falou, é, o que é um beijo? Eu beijaria o Rafael. Eu falei, vem-te embora. Aí vem, pum, dei um beijo nele. Falei, Deus, vocês estão mais tranquilos agora? Aí ficou todo mundo tranquilo, nós fomos pro palco.
2: Ah, que ótimo.
3: Ou isso foi depois do palco? Eu já não lembro mais.
2: Não, tudo certo, é isso.
3: Um beijo pro... Ah, eu não vou dizer o nome dele, né?
2: Não, é melhor não. Não expor. Nem...
3: É. Só eu expor a minha vida. O que, que isso, isso tem a ver com prata? Que esse foi
2: chuva
3: o...
2: Chuva de prata.
3: Não,
2: e daí
3: porque
2: Sandy
3: esse foi
2: Junior.
3: O segundo beijo, esse foi o medalha de prata de homens, porque o primeiro é o Gordo Léo.
2: É, então, era isso que eu dizia.
3: O Gordo Léo, eu já beijei ele várias vezes, uh-huh. Filmando. Várias uh-huh. vezes. Umas três, pelo menos.
2: Que bonito isso.
3: É.
2: Não, tudo certo. Vamos voltar pra música Chuva de Prata?
3: Vamos.
2: Eu gosto muito dessa música.
3: Declama pra nós, então.
2: Vai, é toda
3: não,
2: vez...
3: Não, sem o
2: não,
3: sem
2: eu
3: celular.
2: Não vou lembrar.
3: Não, só no refrão.
2: É, chuva de prata...
3: Que cai sem parar,
2: quase me mata
3: de tanto
2: esperar. Um beijo molhado de luz,
3: cela o nosso amor. Viu só?
2: Viu?
3: Ficou nervosa, não conseguia lembrar. Tu é desde o início, tu é declamar desde o início, eu não sei como é que é o início dessa música.
2: Toda vez que o amor disser, vem comigo, alguma coisa assim... Toda vez que o amor
3: tá.
2: Te serveu.
3: Caraca, foi bem demais nessa.
2: Ah, viu? Eu sou boa dessas coisas de música não, antiga, assim.
3: Não tem mais música com a palavra prata.
2: Ai, vamos pensar.
3: Tipo, famosa Fu, não?
2: Não, famosa Fu, não sei. A Fu, eu falei a Fu, gente.
3: Que isso,
2: eu nunca
3: hein?
2: Falei a Fu.
3: Olha ela, Catarina. Prata.
2: Sei lá, tô pensando em alguma coisa de astronauta?
3: O que tem a ver astronauta com
2: sei
3: prata?
2: Sei lá, é tudo prata. Música com a palavra...
3: Ah, não. Se tiver que pesquisar, o chat PQP, várias vezes ele nos erra.
2: Ah, medalha de prata, Zé Felipe com participação de Maiara e Maraísa. É que o sertanejo a gente não tá muito por dentro, né? Não. É, medalha de prata, daí diz assim... Tá mandando foto de vocês pra mim e jurando que tá feliz, mas tem algo errado na felicidade de vocês dois. Tá querendo chamar atenção? Isso não é uma competição. Mas se fosse, me desculpe, mas ele seria. Medalha de prata, um amorzinho sem graça. Ele tenta, mas alguma coisa falta.
3: Quem nunca, né?
2: Quem nunca?

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2: Acabou Dois Gordos e uma Prata. Esse programa que é medalha de prata no Top of Mind dos programas da madrugada da história da Atlântida. A gente só tá atrás do Mr. P.
3: Do Mr. P.
2: Por quê? Porque não tem outro.
3: Não, e o Mr. P, ele é leonino, né? Então ele jamais aceitaria.
2: Não, mas eu também
3: lugar.
2: Sou leonino.
3: Tu também, mas você é mais discreto, como você mesmo falou dias atrás.
2: É, eu sou. Eu não gosto muito de me expor. Mas esse programa é medalha de prata na história da Atlântida. Porque só tem dois.
3: Só tem dois.
2: Tem o Mr. P e nós. Uhum. Então, o meu, eu juro que o meu sonho é daqui a 20 anos alguém pegar e dizer: ah, acho que eu gosto mais dos gordos.
3: Ah,
2: só isso.
3: Bonito.
2: Eu não quero ganhar,
3: vai,
2: sabe?
3: Acontecer.
2: Eu quero só uma galera que, tipo,
3: vai
2: assim.
3: Vai acontecer.
2: Não, mas os gordos são mais idiotas.
3: É só você acreditar.
2: Porque o Mr. P era eloquente, o Mr. P era cultura.
3: Filosófico.
2: Filosofia.
3: Não, aqui é só bobeira.
2: Só bobeira, exatamente. eu gosto muito. O Léo, ele tem um lema na vida dele, assim, ó. Cara, as coisas que eu faço, elas não têm uma mensagem. Eu só quero fazer as pessoas rirem.
3: Sim.
2: É só isso.
3: É só
2: eu tô,
3: isso.
2: Só quero a risada fácil. A risada fácil me contenta.
3: Eu gosto. Acho bom.
2: É igual assim,
3: eu
2: ó.
3: Gosto porque eu venho aqui e as pessoas descobrem que eu tenho o humor meio. Já me falaram, né? Que eu sou doidinha igual vocês.
2: Tem que ser meio
3: assim,
2: tantã, né? Sabia que a vida toda, eu poucas vezes acho que ganhei medalha de ouro na minha vida.
3: É?
2: E a única vez que eu ganhei a medalha de ouro, porque eu era sempre medalha de. Olha só, olha as loucuras que eu já fiz na minha vida. Eu estudava pra colégio militar.
3: Tá.
2: E aí, olha o nível de competitividade do negócio. Tinha uma competição entre turmas,
3: uhum.
2: Medalha de ouro, prata e bronze pra quem fosse melhor nas provas. Todo fim de mês tinha. E eu era sempre bronze ou prata. Eu tenho umas 10 medalhas de prata, porque eu fiz 2 anos seguidos.
3: Uhum.
2: Por quê? Porque eu não queria entrar no colégio militar.
3: Tá, tu
2: então,
3: tava agindo contra.
2: Eu sabia todas as respostas.
3: Uhum.
2: Eu poderia ter passado. Só que aí no dia da prova, eu tirava a nota mínima pra passar, mas não me classificar.
3: Entendi.
2: Pra dizer pra mãe, pá, mãe, me esforcei, dei
3: foi
2: a
3: quase.
2: Vida e não consegui.
3: Puts, quase.
2: Exatamente, porque a mãe queria muito que eu entrasse.
3: Uhum.
2: E eu não queria sob nenhuma hipótese. Então eu tenho muitas medalhas de prata de. Porque eu não quis.
3: Entendi.
2: Porque eu me contentei, sabe? E porque o medalha de ouro, aí eu posso falar o nome dele, porque eu tô elogiando ele, o Gustavo Daniel. Ele era muito inteligente.
3: Uhum.
2: Então talvez se eu me esforçasse pra caralho, eu empataria com ele. E se eu empatasse com ele, porque ele era tipo o guri que as coisas davam tudo certo, sabe?
3: Uhum.
2: Ele era o popular, ele era o bonitinho, ele era inteligente e tal. E eu era só o Mangola. E eu era o Mangola e tirava a medalha de prata. Tipo assim, eu ficava muito feliz. Eu dizia, cara, olha o esforço que esse menino tem que fazer
3: uhum.
2: na vida dele. Eu sou só eu e eu sou quase ele. Então, pra mim, tava
3: também,
2: ótimo.
3: Justo.
2: Eu sou a pessoa medalha de prata. Eu seria a pessoa medalha de prata.
3: Bonito.
2: Eu acho mais bonito.
3: Ah, eu acho bonito também.
2: Acho ouro meio bagaceiro. Eu juro pra ti que é verdade.
3: Entendi. Ah, eu gosto. De prata e de ouro também.
2: Mas bronze não dá, né?
3: Bronze não dá.
2: Tchau, Larissa.
3: Tchau, até amanhã.
2: Dois Gordos na Madrugada fica por aqui. Obrigado pela parceria, pela companhia. A gente volta amanhã. Tchau.
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0: Felipe, a tropa, Guaxinim, a tropa inteira. Pô, o Paul tá maluco, só menor bom, papai. Sem neurose. Isso aí pra mim, ó, aula. 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Se ligou, pai? 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
1: Nego Gai tava bigodeando com a mulher casada no terceiro andar do prédio. De repente ouviu barulhos da chave na porta e a mulher gritou desesperada:
2: meu marido! É o meu marido! Pula a janela! Pula!
1: Mas, querida, nós estamos no terceiro andar e essa chuva toda aí tá louco.
2: Azar, dá um jeito porque ele vai nos matar.
1: Aí o nego velho juntou as roupas debaixo do braço e pulou em cima de uma floreira que tinha lá. Ficou todo desgraçado, cheio de arranhão. Eis que vem passando uma galera correndo. Pois estava acontecendo uma grande maratona na cidade. E o nego velho entrou no meio, mancando no bolo ali, né? Seguiu correndo pelado com as roupas embaixo do braço. E um dos atletas curioso deu uma olhada pro lado e disse: nem sabia que tu corria, nego velho. É, mas eu sempre corri, meu querido. Corro há muitos anos, velho. Sensação de liberdade, né, querido? E aí o cara, estou vendo, tá correndo pelado, né? É, por isso, aerodinâmica, né? Mas e as roupas debaixo do braço? Bom, meu querido, daí na chegada eu me visto, aí já tô pronto. Nesse momento o cara olhou pro Bilal do nego velho e perguntou: mas para aí, tu corre pelado com as roupas debaixo do braço e de camisinha? Aí o nego velho: só quando tá chovendo.
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1: 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E também uma galinha. E uma capivara também. Eles entraram no bar, os seis. E aí o Barmel olhou pra trás e falou... Tem que arrumar essa porta. Preciso trancar essa porta.
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1: O nego velho tava bigodeando com uma mulher casada no terceiro andar do prédio. De repente ouviu barulhos da chave na porta e a mulher gritou desesperada:
2: meu marido! É o meu marido! Pula a janela! Pula!
1: Mas, querida, nós estamos no terceiro andar e essa chuva toda aí, tá louco?
2: Azar, dá um jeito, porque ele vai nos matar.
1: Aí o nego velho juntou as roupas debaixo do braço e pulou em cima de uma floreira que tinha lá. Ficou todo desgraçado, cheio de arranhão. Eis que vem passando uma galera correndo, pois estava acontecendo uma grande maratona na cidade. E o nego velho entrou no meio, mancando no bolo ali, né? Seguiu correndo pelado com as roupas embaixo do braço. E um dos atletas, curioso, deu uma olhada pro lado e disse: nem sabia que tu corria, nego velho. É, mas eu sempre corri, meu querido. Corro há muitos anos, velho. Sensação de liberdade, né, querido? É, e o cara, estou vendo, tá correndo pelado, né? É, por isso, aerodinâmica, né? Mas e as roupas debaixo do braço? Pô, meu querido, daí na chegada eu me visto, aí eu já tô pronto. Nesse momento o cara olhou pro Bilal do nego velho e perguntou: mas para aí, tu corre pelado com as roupas debaixo do braço e de camisinha? Aí o nego velho: só quando tá chovendo.
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Muito bom dia, seus lindos. Tá chegando por aqui o nosso despertador, o morning show mais gostosinho da FM.

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Agora 7h08 desta quinta-feira, dia 25 de junho. Ok, já estamos mais pertinho da sexta do que antes estávamos. E depois do Brasil ter ganhado ontem da Escócia, um baita jogo que, como eu não entendo nada de futebol, eu só entendo que foi um baita jogo. E a gente fica nestes parâmetros, ok? Ok, tá bom.

0: Tranquilo, vendo a beleza das coisas na nossa volta, que a gente fique menos olhando pro celular, que sim, eu sei que é importante, porque muita gente, assim como eu, trabalha, né, grudado ali no celular, nas telas, mas bora ver a beleza nos detalhes da vida, nas coisas que muitas vezes a gente deixa passar. A vida tá nesses lugares também, tá? Não é só na tela do celular, nas coisas atualizadas na internet, não. Muito obrigada pela tua parceria, audiência, galera, que começa o dia aqui nessa loucura gostosinha e quentinha do Desperta Verso. E muito que bem, na RBS sempre tem mais Copa, e já que o nosso Morning Show está mais morning do que nunca, temos uma participação que ela não é muito ao vivo, porém ela vem direto dos Estados Unidos da América. Rodrigo Adams cobrindo então a Copa do Mundo 2026, depois do jogaço do Brasil contra a Escócia. Fiquei eu um pouco triste pela Escócia, eles são muito legazinhos, quero muito conhecer esse país, porém, contudo, todavia, é a Copa do Mundo e a gente fica feliz pela nossa seleção. Então, bora curtir agora um áudio de Rodrigo Adams pós esse jogaço que ele me mandou ontem de noite, mais especificamente às 11h50 da noite, tá? Bora curtir aqui.
1: Jinglinguinhão, Carolzinha! E aí, como é que tamo? Bom dia!
0: Bom dia!
1: Bom dia, bom dia, Rede Atlântida, galera do Despertador, tamo juntasso a partir de agora. Tô chegando na área com um

0: Áudio aqui, e não é da pauta do dia, é da pauta dos meus 45 dias. Estamos aqui no Hard Rock Stadium em Miami, já nos despedindo desse lugar tão legal e rumo a tchananana, partiu Houston. É pra lá que a gente vai se deslocar durante o dia de hoje e será a nossa base nos próximos 5 dias, pois é lá que a seleção brasileira vai enfrentar o seu próximo adversário na Copa do Mundo. Tu imagina como o Titio tá feliz, né?
1: Feliz
0: não. Uma cidade que eu nunca fui, vou poder trazer tudo isso e mostrar pra vocês, junto com o nosso parceirão, Lelê Bortolassi, e a galera do Grupo RBS, que tá embarcando hoje para Houston. Caroleta, foi uma noite incrível, nossa equipe trabalhando bastante, fazendo a melhor entrega. Ontem descobri que eu sei fazer o personagem, botei pra quebrar por aqui, fazendo o Carlo Ancelotti. Esse é o apelido do personagem que eu tô fazendo agora e repercutiu bastante, o pessoal tá dando risada ali na minha rede social.
1: Achou o personagem, né?
0: Mas quer ver quem tá aqui comigo, por exemplo, ó, tem uma voz que tu ama e eu sei que ela é muito tua amiga e ela vai te dar um bom dia. Pra Carolzinha Sanches, não diga bom dia, diga digliguinhão.
2: Digliguinhão. Eu quero saber que eu não sei se a Carol sabe, querida, amada e ouvinte.
1: Kelly, maravilhosa.
2: Eu amo, minha mãe é a maior fã de vocês, já falei isso pro Rodrigo.
1: Beijo, mãe da Kelly.
2: Se ela sabe que ela tem um novo companheiro de programa, né?
1: Ah, pois então.
2: Carlo, já contaste?
0: Não, eu tava falando pra ela do Carlo Ancelotti.
2: É uma maravilha, assim. O Rodrigo é um talento extraordinário. É, pode deixar, viu, Carolzinha, que eu tô cuidando dele, cuidei do cabelo dele, cuidei da sobrancelha dele.
0: No figurino hoje.
2: E ele arrebentou, ele arrebenta sempre, né? Mas com essa aí agora, convido todo mundo a olhar o Instagram, porque tá espetacular.
0: Ah, Kellyzinha, obrigado.
2: Então, tá trabalhando muito.
0: Muito, muito. E por isso eu não tô com vocês hoje no Despertador, mas volto na sexta-feira diretamente de Houston. Eu quero desejar pra vocês um ótimo dia. Cuidem da nossa Caroleta Sanches.
1: Tô cuidando.
2: Vai, poça mais.
1: Do nada.
0: Esse é o pique da turma, a gente venceu, fez 3-0. Agora a gente tá saindo daqui, obviamente, esse áudio foi gravado ontem à noite, galera.
1: Então
0: é o seguinte, a gente só quer dizer que tá muito feliz e acompanhe e prestigie todos os comunicadores do Grupo RBS que estão aqui nos Estados Unidos e os que estão por aí também entregando o melhor conteúdo, afinal, na RBS sempre tem mais Copa. Um beijo pra todo mundo, um digliguinhão, um kikiki, voltamos na próxima sexta-feira, diretamente de Houston, United States of America, bye bye.
1: Galera lá tá loucona, hein? Galera lá tá loucona. Então amanhã o Adãozinho volta com a gente, vai trazer toda a perspectiva dele do lado de lá, dessa vitória do Brasil e a sequência do Brasil na Copa do Mundo 2026. Então por aqui, deixa eu me apresentar, né?

que bem, eu sou a Carol Sanches, arroba carol.sanches ali no Instagram, que é pra tu chegar na nossa pauta do dia, que hoje, eu não vou trazer sobre Copa do Mundo, sobre Brasil, já tenho uma ideia pra fazer sobre isso, eu entendo super que faria sentido a gente fazer nessa sequência, né, do Brasil, porém, contudo, todavia, eu acho que faz mais sentido a gente ter esse tipo de pauta com o Adams por aqui. Então, deixa eu utilizar do Hard News. Vou utilizar de uma data factual na nossa pauta do dia de hoje. Bora conectar, então, todos os cantinhos do nosso Rio Grande do Sul, galera que escuta pelo Rádio Raiz, pelas nossas frequências da Rede Atlântida, assim como na atlântida.com.br e aplicativo da Atlântida. 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Estou um pouquinho atrasada e estou bacana, Carolina, bacana. Mas não é bem minha culpa, né?

Muito bem, nossa pauta do dia de hoje. Eu vou ter que mudar a trilha. Vou ter que mudar a nossa trilha, porque a vibe vai ser essa daqui, ó. Esta daqui, Carolina, Carolina. Vai. Aqui.

0: Neste último dia 24, mais conhecido como ontem, foi dia de São João e festa junina. Cara, quem não gosta de festa junina tem algum problema. Mas eu achei melhor, ok, comecei trilhando aqui com uma música mais tradicional de quadrilha, acredito eu. Porém, contudo, todavia, pra mim, a memória no Rio Grande do Sul é essa daqui. Quero ver a criançada indo pro colégio fazendo bonitinho a dancinha. Não só a criançada, né? A criançada mais tempo sabe também essa daqui.
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clássico da nossa cultura gaúcha. Vai me dizer que não vai ter criança que vai ter aprendido essa música, essa dancinha lá no colégio? Aliás, você, colega, que eu acredito que tenha sido Frederico. Se tu não era o Frederico, perdão. Mas na minha cabeça, Frederico, você que me abandonou com 5 anos de idade na dancinha, ficou doente e não foi lá dançar comigo e eu tive que dançar com a professora, você ainda pertence aos meus maiores pesadelos e traumas. Pobre da minha terapeuta. Tudo culpa do Frederico, gente. Nossa pauta do dia, então, quero saber, na festa junina aqui do Rio Grande do Sul, o que que tu mais gosta? Pode ser de comida, pode ser de música, pode ser das vestimentas, eu amava que as minhas roupas, né, os vestidos de prenda, quem fazia era minha avó. E eu tinha um vestido de prenda vermelho, e eu colocava um batom vermelho e uma flor vermelha no cabeça. E daí a gente dava ali uma adaptada, talvez um pouco pra espanhola, talvez. Mas eu tava ali dançando bonitinha, aí bata aqui, aí bata ali, sem o Frederico, no caso. Agora 7 horas e 18 minutos, tu interage na pauta do dia do Despertador em clima de festa junina aqui no Rio Grande do Sul, ali no @carol.sanches. E agora eu vou voltar para a Vibe Copa, para que a gente comece o nosso despertador com essa música.

Despertador sempre grudado em Sicredi, abra sua conta PJ. E na pauta do dia, que hoje quer saber o que tu mais curte, o que tu tem uma memória afetiva mais gostosa das festas juninas no estado do Rio Grande do Sul. São as vestimentas, são as músicas, são as comidas, que a gente tem comidas maravilhosas. Manda ali pra mim no @carol.sanches, sendo que a nossa pauta do dia sempre chega pra Docile, gentileza.

0: gosto na festa junina é comer e os vestidos.
1: Ai, que legal.
0: Eu sou a Antônia de Canoas. Kikiki.
2: Beijo, meu amor, princesa maravilhosa. Eu adoro os vestidos também.
3: Salve, salve, Carolzinha.
2: Nossa senhora, que barulho.
3: Bom dia, vai Brasil. Cara, eu sempre gostei dos cachorrinhos de festa, né? Que tinha na, pelo menos nas festas juninas que eu ia, sempre tinha. Mas uma coisa que o cheiro sempre me apeteceu era o quentão.
1: Ah,
3: e quando
1: sim.
3: Eu finalmente pude provar, eu não gostei.
1: Ah, não, é que... Não.
3: Mas hoje em dia é bacaninha, né? Hoje é legal. Então vamos que vamos.
2: É que provavelmente, bom, finalmente pode ser que tenha demorado um tempo, né? Mas existe quentão sem a cachaça, sem o álcool, né? Existe. Agora, se eu tomo, daí outros 500, né, senhoras e senhores? Vamos com a doutora Bruna.
4: Bom dia, Carol. Então, as minhas lembranças de São João são maravilhosas. Eu acho que as crianças, quando a gente é criança, a gente se acha, né, por coisas tão simples. E na época, meu pai viajava para o Pará e nós somos cidade pequena. Então, ir de avião para algum lugar já era o máximo. Então, quando ele trazia as roupas juninas para mim de lá, com raízes e fitas totalmente caracterizadas de lá, que eram diferentes do que faziam aqui, eu já me achava a rainha da festa junina, entendeu? Eu tinha que ser a rainha. Muito bom.
2: Maravilhosa. Bom, mas daí a gente já vai pro lado até mais caipira da coisa, né? Cuidem com os áudios barulhentos, gente. Eu quero poder ouvir essas histórias maravilhosas. Não só eu, né? Toda audiência desperta verso. Deixa eu ir com o Matheus.
5: Bom dia, Carol.
2: Bom
5: Good
2: dia.
5: Morning, Rodrigo. Cara, o que não pode faltar na festa
2: tá
5: junina, né? É o saguzinho, né? Eu já chego nas festas catando onde é que tá o pote de sagu. Que eu vou me acabar naquele sagu. E não me venha com sagu de suco.
2: Meu Deus, cara.
5: É saguzinho de vinho. Kikiki, Matheus de Capão da Canoa.
2: Valeu, Matheus. Tu aí do outro lado que ainda não mandou teu áudio, pode mandar. O despertador tá só começando. E o clima é de festa junina. É da nossa festa junina. Pode mandar ali o que tu mais curte nas festas juninas do estado do Rio Grande do Sul. Pode ser a música, bebê? Pode. Pode ser a dança, eu amava a dança das fitas também. Achava tão lindo aquela, as fitas se cruzando. Achava incrível. Nem sei se eu cheguei a dançar aquilo. Enfim, manda ali pra mim no @carol.sanches. Enquanto a programação segue, a gente curte uma música. Daqui a pouco eu tô de volta.
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8: Se tu já saiu pra trabalhar e quando voltou encontrou tua casa bem diferente de como tu deixou e ainda por cima o autor da bagunça tava te esperando bem faceiro, o adestramento talvez possa ser uma alternativa. Adestrar um cão vai muito além de ensinar a sentar, rolar e dar a patinha. O processo pode contribuir pra deixá-lo menos estressado. O ideal é iniciar o adestramento o mais cedo possível, mas é possível sim adestrar cães de qualquer idade e independente de raça. É também a partir desses treinamentos que se tem cães farejadores, cães guia, por exemplo, que ajudam e muito a vida de pessoas com deficiência, né? O tempo de adestramento pode demorar mais ou menos. O importante é sempre ter paciência com o teu cãozinho, porque amor é isso, nunca desistir. E lembrar que o abandono não é uma alternativa, inclusive é crime no Brasil.
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0: faltam 8 minutos para as 8 horas. Despertador, sempre juntasso de Sicredi. 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E ao som de Fallout Boy, eu quero que tu mande áudio ali pra mim no @carol.sanches, bem climinha, assim, com essas guitarras, com esse climão do emão lá de 2000, sei lá, bolinhas. Quero que tu me conte o que tu mais gosta da festa junina. Ontem foi dia de São João, no dia 24 de junho. Então, festa junina é um negócio muito tradicional, muito gostosinho, com comidas maravilhosas. Eu quero saber de ti o que tu mais curte. Manda ali pra mim no @carol.sanches. Se tiver uma história, uma memória, tudo pra mim, tá? Pode mandar também.
1: Bom dia, Carol. Júnior falando. Pá, a melhor parte da festa junina é pra mim. É, pelo menos na que eu fui, né? Não sei se isso é uma tradição aqui no Rio Grande do Sul, porque eu nunca mais fui.
0: Ah.
1: Mas na que eu fui, nossa, pra mim eu me diverti demais, era no pau de sebo. Eu vi o pessoal tentando subir no pau de sebo, pegando a bandeira. Muito engraçado, me rolava de rir. Outra também que me marcou demais foi a fogueira. Nossa, eu curto demais uma fogueira. Valeu, Kiki!
0: E ainda mais no frio, uma fogueira, eu, hein? Vamos com a Grazi. Bora, Instagram, me ajuda a me ajudar.
2: Bom dia, Carol. Bom dia, Rodrigo. O que eu mais gosto das festas juninas? Ah, com certeza são as brincadeiras. Pescaria, brincadeira das argolas, que tu vai lá e brinca, gasta todas as tuas fichinhas e leva pra casa coisas aleatórias que tu nunca vai usar. Uma bandeja, uma caneca que tá lá de plástico parada do vereador.
0: Mas do vereador!
2: Mas ganhar algum brinde já é ótimo. Grazi de Cachoeirinha, bom dia.
0: Do vereador me pegou muito, cara. Deixa eu ir com a Karine agora.
3: Bom dia, Carol. Aqui é a Karine de Santa Maria.
0: Tudo bom?
3: E o que eu mais gosto nas festas juninas é a possibilidade de interpretar outros personagens. Eu sou prof, então as festas juninas que eu participo geralmente são na escola, onde eu dou aula. O ano passado eu me vesti de juvenal. E foi muito engraçado, o pessoal custou a me reconhecer. E esse ano os meus alunos já estão perguntando quem é que vai vir na festa junina. Bom dia!
0: Qual celebridade que vai ser? Arrasou no juvenal, deixa eu ir com a Catarina, 4 aninhos, bora com ela.
4: O Carol, eu adoro usar vestido e pintinho e poderinhas.
5: Essa foi a Catarina, de 4 anos, aqui de 2 irmãos.
0: Ai, fofinha, eu não entendi nada, mas o importante é que participou, mini ouvinte maravilhosa. Deixa eu ir, esse áudio é meio curto, vamos ver se realmente funcionou ou se talvez seja um mini ouvinte.
4: Ô, Carol, o que eu mais gosto aqui é a comida e o vestido. Tchau.
0: Tchau, meu amor. Muito obrigada por participar. E tu aí do outro lado, tá me levando na carona, no fone de ouvido. Muito obrigada pela tua audiência e parceria no início dessa quinta-feira, 25 de junho. Tamo muito junto nessa. Agora faltam 4 minutinhos para as 8 horas da manhã. Não vai te perder aí no teu horário, não. Mas pode seguir participando e interagindo na pauta do dia, que hoje tá em

0: clima de festa de São João, tá? Manda ali pra mim no @carol.sanches o que tu mais gosta da festa junina. Cara, ninguém vai falar do pinhão? Eu, hein?
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Muito bom dia, seus lindos. Bora começar essa quinta-feira no clima do Desperta Verso. Sim, o Morning Show mais gostosinho da FM tá ao vivo na manhã desta quinta-feira. Agora 8 horas e 12 minutos. Bora acordar

às 8 do Despertador, que tá chegando por agora, sempre grudado no Sicredi. 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Pauta do dia, docile, gentileza, muda tudo, experimente, manda ali no @carol.sanches o teu áudio contando o que tu mais curte na festa junina, festa de São João. Ontem foi dia de São João, então manda ali pra mim, pode ser comida, dança, música, o que

0: Bora com o áudio do William. Acabei de liberar e ele acabou de vir.
1: Bom dia, Carolzinha. Vamos
0: bom
1: que vamos.
0: Dia.
1: Quintou.
0: Bora.
1: Aqui é o William de Osório. Então, faz tanto tempo que eu não vou em festa junina, mas assim, na minha época, o que eu mais gostava era a prisão. Ia lá, pagava um realzinho, deixava o amiguinho lá uns 10, 15 minutos preso, só pra tirar uma onda. Valeu, valeu.
0: Valeu, querido. Deixa eu ir com o Maurício.
2: Bom dia, Carolzinha!
0: Bom
2: Maurício, motorista de aplicativo aqui de Porto Alegre.
0: Tudo bom?
2: No São João, lá de Santa Catarina, extremo oeste, perto de Chapecó, tem a prisão.
0: Ó, mais uma.
2: Faz uma gaiola pra prender quem tu quiser. Tu paga um valor e deixa a pessoa presa.
0: Ai, não gostava.
2: Aí numa dessas se juntamos e deixamos o nosso amigo de molho uma horinha. Ficou daquele jeito. Aí depois de uma horinha deixamos ele quieto. Pra nós foi uma resenha, mas ele ficou daquele jeito, né?
0: Ah, eu imagino.
2: Abraçou.
0: Eu imagino, eu não gostava muito. Eu era bem menininha, gostava de fazer as coisas bem delicadinha. Não gostava. Não gostava da cadeia, não gostava de ficar preso. Ficava triste. Na sequência, bate o sinal das 8h15. Bora com a Tainá.
3: Bom dia, Carolzinha. Tudo bem? Aqui é a Tainá de Venâncio Aires. E o que eu mais gosto na festa de São João aí é o pinhão e o quentão, né?
0: Delícia.
3: O pinhão até pode faltar, mas o quentão não tem condições. Tem que ter um quentão.
0: Até pra esquentar, né? Dá aquele fogo, uma loucura. Vamos com o Rafael.
4: Oi, Carol, bom dia.
0: Bom
4: eu sou
0: dia.
4: Rafa de Alvorada, tenho 14 anos.
0: E aí, cara?
4: E o que eu mais gosto de fazer na festa junina é comer e também a pescaria. Tchau, kikiki.
0: Kikiki, meu amor. Bora com a Simone agora.
5: Bom dia, Carol. Bom dia, Rodrigo. O que eu mais gosto na festa junina é o meu aniversário.
0: Ah!
5: Sim, eu faço aniversário no dia de São João e eu adoro, sempre faço a festinha e o pessoal adora e é maravilhoso sempre. Beijo!
0: Beijo! Eu também tenho muita memória de aniversários em festa de São João, porque o meu tio-avô, ele fazia aniversário, não era no dia de São João, mas era por perto, agora não vou me lembrar qual era o dia, então sempre tinha festa temática, e a gente fazia as bandeirinhas, fazia as comidas, fazia tudo, e ia lá pra casa do meu tio e da minha tia, era muito legal.

0: Legal. Vamos com o Andrews por aqui, ó.
1: E aí, Carol, tudo bem?
0: Tudo.
1: Aqui quem tá falando é Andrews, aqui de Cachoeirinha.
0: E aí, ó?
1: Indo pra Novo Hamburgo trabalhar. Carol, o que eu mais gosto aí nas festas juninas aí é o quentão, né, com certeza. E também aquele pinhãozinho assim, ó, maravilhoso.
0: Tudo pra mim.
1: Que maravilha, né? Valeu, Carol. Boa semana pra nós.
0: Kikiki! Kikiki! Valeu, meu amor. Tamo junto. Quer participar da pauta do dia do despertador? Contar, de repente, alguma memória relacionada à festa de São João, festa junina? Me manda ali no @carol.sanches. Bora começar esta quinta-feira nesse clima que sinto informar. Já estou ansiosa, ansiosa pra ir no mercado, comprar uns pinhão, fazer lá em casa, fazer um quentão, porque se eu não tem uma festa junina pra ir, a gente tenta fazer em casa, né?
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0: Acho que vai ser hoje, hein? Acho que vai ser hoje.

melhor vibe da FM. Muito bom dia. Agora faltam 29 minutos para as 9 horas. O despertador tá na área. Despertador que tá te esperando para interagir.

pedi na pauta do dia de hoje é o som de Blink. Quero que tu me mande algo sobre festa junina. O que mais tu curte em festa junina, festa de São João? Pode mandar teu áudio até 30 segundos, cuidando aí com barulho externo, tá?

0: Bora começar com surra de áudio. Vamos com o Germano.
1: Fala, Carol. Fala, Adams. Bom dia.
0: Adams tá dormindo, gente.
1: É o Germano de Garibaldi. O que eu mais gosto de São João é a pescaria e o jogo das argolas. E eu já levei muitos brindes pra casa no jogo das argolas por causa do meu pai. E na pescaria eu já levei bastante também. Eu me lembro que uma vez meu pai levou 17 prêmios pra casa.
0: 17?
1: Só no jogo das argolas. Abraço, Kikiki!
0: Ah, mas ele era bom isso aí, hein? Deixa eu ir com essa ouvinte aqui, ó.
2: Bom dia, Carol.
0: Ai,
2: tá
0: ai.
2: Fundo. Carol, o que não pode faltar pra
0: amiga.
2: Mim é o casamento. Casamento numa festa junina não pode faltar. E esse ano eu fui a felizarda e peguei o buquê da noiva. Então acho que vem casamento por aí, né? E esse ano tive a sorte de pegar duas vezes o buquê da noiva. Então acho que vem casamento por aí esse ano, né? Kikiki!
0: Kikiki, não sei se isso foi uma letra, mas isso com certeza foi um exemplo de barulho externo que acaba atrapalhando a voz aí de vocês. Deixa eu ir com este ouvinte, Pietro.
3: Oi, eu sou o Pietro, tenho 8 anos. A comida que eu gosto na festa junina é paçoca.
0: Paçoca?
3: Kikiki.
0: Cara, eu sou apaixonada também. Deixa eu ir com o Júlio.
4: Bom dia, Carol. Aqui é o Júlio, do bairro Petrópolis, Porto Alegre. O que eu mais gosto nesse último ano, nos últimos anos, foi vestir meu filho de... pra fazer 5 anos, um chapéuzinho de palha, pintar um bigode, uma barba com lápis e levar ele pra festa.
0: Valeu, querido. Cuidem os áudios. Deixa eu ir com a Camila.
5: Bom dia, Carol. Bom dia,
0: Bom
5: Rio
0: dia.
5: Grande do Sul. Camila, aqui de Torres.
0: E aí?
5: E o que eu mais gosto, né, de festa junina, um quentãozinho nesse frio, no fogão a lenha, sabe? Bem raiz, tem o seu valor. Valeu.
0: Valeu, meu amor. Deixa eu ir com mais um áudio de ouvinte. É ele na casa. Bora.
6: Digniguion, beleza? Bom dia. Salve, salve, Carol.
0: Salve, salve.
6: Infelizmente, no Rio Grande do Sul, acabaram com a tradição das festas de São João. Não se vê mais fogueira, não se vê mais aquela preparação que tinha para o São João. Agora tudo é politicamente incorreto, não pode isso, não pode aquilo. Só alguns abnegados que nas escolas ainda fazem.
0: Eu
6: adorava muito, era batata doce assada. Mas que voltem as tradições, infelizmente acabou tudo.
0: Olha, meu querido, eu diria o contrário. Pra mim, a tradição tá viva e sempre muito bonita e principalmente gostosa. Deixa eu ir com o áudio do Vitor Hugo. Aqui, bora.
7: Bom dia, Caroleta. Bom dia, Adams. Vamos acordar, vamos trabalhar. Vamos trabalhar. O que eu mais gosto na festa junina... começou agora uns 2 anos que a minha pequena, que tem 5 anos, começou a entender a euforia que ela fica com a tal da festa junina,
0: ai,
7: com a pescaria, com a boca do palhaço, com a corrida do saco. E aí eu gosto num quentãozinho, né? Com esse frio.
0: Kikiki!
7: Quintou!
0: Valeu, meu amor. A Isa escreveu aqui, tá? Tenho 2 momentos sobre as festas juninas. Quando era criança, gostava dos casamentos na rua de casa. Toda a rua participava. Quem iria ser a noiva, o noivo, o padre. Imagina que coisa... Eu vou fazer um parênteses agora na leitura dela aqui, tá? Imagina que coisa estranha se escolhessem, sei lá, a vizinha casa com o vizinho e eles têm os seus pares normalmente, mas porém, contudo, todavia, no casamento falso da festa junina, tudo pode acontecer entre os vizinhos, né? Ai, achei meio... meio polêmico. Ela segue aqui dizendo que a segunda coisa que ela lembra, há 12 anos, o que eu mais gosto nas festas juninas é o meu filho, Bento, que nasceu dia 24 de junho, ontem, né? Que é o dia de São João. Viva, meu Bento! Bonitinha! Deixa eu ir com mais um áudio.

0: de ouvinte. Vez aqui do Osmar. Osmar.
1: Dale, Caroleta, bom dia.
0: Bom dia.
1: Ah, Caroleta, o que não pode faltar na festa junina são as comilanças, grandes comilanças. Rapadura, pipoca, bolo de milho com canela e açúcar por cima. Ah. Amendoim carrapinhado, que é o amendoim doce.
0: Bah, sim, cara.
1: Canjica, quentão.
0: Ah, eu amo canjica.
1: Coisa boa, viva o inverno.
0: É delícia, né?
1: Valeu.
0: Aliás, esse amendoim, eu descobri que minha tia faz, gente. Minha tia Nanana, ela faz, eu não sabia que ela fazia, não. Ou menos não me lembrava. E daí ela chegou no churrasco da família no final de semana, que era aniversário da minha Dila, com um potão desse amendoim, gente. Que coisa incrível. Acho que eu vou ter que ligar pra minha tia Nanana. Agora faltam 23 minutos pras 9 horas. Bora seguir a programação. Vamos de música. Sigo te aguardando ali no @carol.sanches. Interage comigo. Manda teu áudio que tu mais curte na festa junina.
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Muito obrigada a todo mundo que chegou junto ali no Instagram, no @carol.sanches, participou da pauta do dia. Sim, eu vou trazer mais áudios na sequência, mas antes eu queria convidar todo mundo para chegar ali no ATL TV, que bateu a meta de 300 mil inscritos. Foi uma festa aqui na redação. Parabéns para toda a equipe que tá por trás. Vocês não têm noção da galera que trabalha para fazer acontecer esse canal, esse, querendo ou não, não deixa de ser o nosso veículo também ali no digital, fazendo vídeos, conteúdos para todo mundo curtir e ter muita coisa de entretenimento para estar presente aí do lado da Atlântida. E, neste caso, ali no ATL TV, tem o meu programa junto com o Luiz Leite, programa dessa equipe incrível que é o Eu Nunca. Ontem, a gente foi... pela primeira vez, que é a proposta do Eu Nunca, né? Cada episódio de 15 em 15 dias temos uma experiência única, diferente. E no caso, ontem a gente foi bombeiro por um dia. Eu nunca fui bombeira. Ou tentamos, né? Obviamente, não enfrentamos o fogo, né? Essa parte aí a gente já não foi. Mas eu quero agradecer muito ao Comando Geral do Corpo de Bombeiros, que fica aqui na Silva Só, pertinho até da RBS, em Porto Alegre, né? E o Tenente Vieira e toda a equipe, os sargentos, enfim, que nos receberam e nos receberam muito bem. Gente, eu estou com cada musclinho do meu corpo com uma dor diferente. Hoje, sabe quando tu dá a primeira abertura assim dos olhos? Eu já comecei a tentar fazer uma mobilidade porque tava tudo trancado. Menina, que loucura, hein? Que loucura ser bombeiro, isso que foi só uma tentativa. Então, enfim, muito obrigada, né, ao Corpo de Bombeiros que nos recebeu. 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

0: ouvindo um belo de um forrozinho.
1: Olha só que demais. Muito obrigada a todo mundo que interage na pauta do dia. Chega aí na melhor vibe da vida de vocês e aqui com a gente no Despertador. Tamo muito junto nessa. Agora faltam 5 minutinhos para as 9 horas. Programação Atlântida segue por aqui. Despertador volta amanhã, na sexta-feira. E agora a gente segue para um intervalo e depois hashtag Atlântida por toda a rede Atlântida com o teu comunicador local favorito. Tamo junto, beijos, tchau!
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9: E olha só a dúvida do Pedro. Doutor, eu faço a higiene do pênis certinha, mas depois de um tempo, se eu passar a mão embaixo da cabeça, sai uma massinha meio branca. Às vezes cheira mal, às vezes não. A cabeça do pênis também parece estar seca, mas o corpo fica meio úmido. Lembrando que eu não sinto coceira e que toda vez que eu vou no banheiro urinar, eu passo papel higiênico para secar e fazer a higienização. O que que pode ser? Pedro, pelo que você está contando pra gente, provavelmente você tem prepúcio, a cabeça do pênis fica mais fechada dentro do prepúcio e isso leva à produção de uma certa umidade que eventualmente pode favorecer o aparecimento de uma infecção. Ou a própria secreção natural do corpo da gente, que é produzida pelas glândulas do prepúcio, pelas glândulas da glande da cabeça do pênis, se isso fica muito tempo ali fechado, pode facilitar a proliferação de algumas bactérias ou de alguns fungos que podem estar produzindo esse mau cheiro que você está contando. O que eu recomendaria? Investir numa higiene do pênis com uma frequência um pouco maior, lavar com água e sabão, talvez 2 ou 3 vezes por dia, secar bem. Nas relações sexuais, sempre usar preservativo. E se estiver coçando, incomodando, descamando, procurar o médico, porque isso pode ter se transformado numa infecção, por exemplo, por um fungo que chama Candida albicans. Com dúvidas, escreve pra gente no @ Jairo Bauer Oficial.
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13: Sim, é comigo mesmo, tá na Atlântida, a rádio das nossas vidas. Um bom dia pra ti, uma linda manhã. 9:06, temperatura de 9 graus. Chegamos a quinta-feira, 25 de junho. Sou o Fabiano Oliveira, tô chegando na área. Prazerzaço passar essa manhã contigo. Manhã gelada, temperatura de 9 graus. Na região central do estado, o sol tá por ali, tá brilhando, tá lindão, inclusive. O que não quer dizer que mandou embora o frio. Dá pra ficar no sol e dar aquela aquecida, Fabiano? Dá. Resolve? Não. Tá frio pra caramba, galera. Inclusive, vale lembrar aí pra você, tá a fim de fazer o bem aí, tem aquele casaco, aquele moletom, aquela jaqueta, aquela japona, como alguns chamam, que não usa mais. E o não usa mais é o seguinte, não usou no inverno passado, provavelmente não vai usar agora também e certamente vai ajudar muito a uma galera que pode estar passando algum perrengue.

pode estar passando alguma necessidade que vai curtir demais. A tua doação vai literalmente aquecer a pessoa e aquecer o teu coração também. Vamos praticar essa doação aí, fazer com que a galera não sinta tanto esse frio, fechou? Quinta-feira, chegando por aqui numa boa e trazendo um recado também que a Prefeitura de Santa Maria nos traz aqui, é que o Pátio Rural está de volta nesse final de semana. Nos dias 27 e 28 de junho, o Centro de Eventos Sentinela em Camobi recebe mais de 50 expositores da agricultura familiar, shows com Chefulia e Baitaca, Festival do X, vacinação e muito mais. Confira a programação completa em santamaria.rs.gov.br. Realização Prefeitura e Cooper Cedro de Santa Maria. A Prefeitura de Santa Maria, inovar é cuidar. 9:07, vamos começar de música aqui na manhã de hoje? Vamos começar então com BTS, Swing, bora!

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1: Madonna pode estar se preparando para voltar aos palcos em grande estilo. Te explico. De acordo com informações divulgadas pelo jornal britânico Daily Mail, a cantora pretende lançar uma nova turnê mundial para promover o Confessions 2, seu 13º álbum de estúdio que chega às plataformas no dia 3 de julho. Segundo as fontes ouvidas, Madonna estaria especialmente motivada para retornar à estrada e apresentar ao vivo as músicas desse seu novo projeto em uma série de apresentações em arenas, incluindo uma possível passagem por Londres. Caso a nova turnê seja confirmada, ela sucederá The Celebration Tour, realizada entre 2023 e 2024. A série de shows celebrou os 40 anos de carreira da cantora e passou por arenas e estádios ao redor do mundo, totalizando cerca de 80 apresentações, incluindo o show em Copacabana em 2024. Confessions 2 é uma continuação direta de Confessions on a Dance Floor, um álbum lançado lá em 2005 e considerado um dos trabalhos mais aclamados da discografia de Madonna. E agora a gente fica na torcida para que ela realmente confirme essa turnê mundial. A linha Atlântida.com.br tem mais informações sobre Madonna, sobre outros artistas e tudo que tu precisa saber sobre o mundo do entretenimento. Corre pra lá. Eu sou a Babi e daqui a pouquinho tô de volta.
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15: Você sabia que alguns minutos de sol podem fazer a diferença para a sua saúde? A exposição à luz solar ajuda o corpo a produzir vitamina D, importante para a saúde dos ossos, dos músculos e do sistema imunológico. Além disso, a luz natural também contribui para o bem-estar, ajudando a regular o sono e melhorando o humor. Não precisa exagerar, né? Alguns minutos por dia já podem trazer benefícios. Que tal aproveitar uma caminhada, uma pausa no trabalho ou até um momento ao ar livre para tomar um pouco de sol?
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1: Durante décadas, poucos cineastas ajudaram tanto a moldar o imaginário sobre vida extraterrestre quanto Steven Spielberg. O diretor transformou alienígenas em protagonistas de algumas das produções mais influentes da ficção científica, alternando entre histórias de esperança, mistério e medo diante do desconhecido. Agora, o tema volta a ganhar força com a chegada de Dia D aos cinemas. O novo longa que mergulha nos mistérios envolvendo possíveis visitantes de outros planetas e reacende uma pergunta que fascina a humanidade há gerações. Estamos realmente sozinhos no universo? 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É um filme inteligente e emocionante e vai muito além da ficção científica. 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Eu sou a Babi Bittencourt e daqui a pouquinho tô de volta com mais informações aqui na Atlântida.
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10: Atlântida, rádio das nossas vidas, tá no ar o Bola nas Costas dessa quinta-feira. 25 de junho, KTO, baixe o app da KTO e jogue com mais confiança, proibido para menores de 18 anos, jogue com responsabilidade, SPA/MF 2093/2024. Ontem bateu o gol do Vini. 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Que baita dia, que baita vitória, que baita atuação. Fazia horas que o nosso time não jogava assim.
11: Lele Bortolassi!
12: Bom dia, Brasil! Desculpa, bom dia, Brasil, mas ele não tá fácil. Vamos que vamos, cara. Realmente, vitória pra acabar com a vira-latice, vitória pra gente sim poder sonhar com um título, vitória de um time que está ganhando confiança na hora que tem que ser.
11: Rodrigo Adams!
13: Salve, rapaziada! Bom dia, bom dia, bom dia. Que seja um ótimo dia para todos nós. Nos despedindo de Miami Beach rumo a Houston, onde daqui a pouco começa o deslocamento da nossa equipe.
11: Rafael de Velho!
14: Passamos o sarrafo neles.
10: Ok, agora sim! Ah, finalmente alguém, velho! Ah.
14: Passamos o sarrafo, não deu graça.
10: Ah, não toma gol! Ah, é difícil. Ah, vai se catar, velho. Aqui é o Brasil.
14: Olha aqui, não estamos devendo nada pra ninguém. Olha aqui, oh, só pra não deixar passar, oh,
10: só pra não deixar passar.
14: Meu professor e o Vini Júnior até agora.
15: Muito foda.
3: Muito foda. Maravilha, só toda la gente de Brasil.

0: Ai,
1: muito bom.
0: Esse é fenômeno, esse é fenômeno.
2: Vini Moura!
3: Deu, né? Deu, né, gente?
0: Acabou a virar latice?
3: Vamos parar com essa coisa de ficar babando o ovo dos outros. Vamos focar no nosso? Vamos lá? Coisa boa, bom dia.
0: E ele, que nesse período de Copa ele tá meio ausente, mas hoje ele tá aqui, ó.
4: Nathan Nunes!
5: Bom, 3-0 que empolga muito mais do que o jogo contra o Haiti. Atuação maravilhosa da seleção. E gostei de ver o Lele, o Adams, Rocco. Significa que eles alentaram bastante ontem.
0: Com a mãozinha. Vamos no seco, Diverio, ou vamos enredar um pouco mais? Ou vamos direto e reto?
6: Antelote,
0: muito bom dia, Antelote.
7: Bom, buenos dias, Rafa, buenos dias a toda a gente que está escutando Bola nas Costas.
0: Ele achou, ele
5: Mas
0: achou.
5: Eu ficarei uma hora só ouvindo
0: o filha da mãe, que
7: então,
0: raiva que dá.
7: Escute aí, habla menos.
5: Meu grosseiro, né?
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0: Começar com os dois pés.
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0: 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Afinal,
9: é o que eu
0: ele,
9: tô pensando?
0: É claro, é claro.
9: Ah,
0: ele
9: então
0: que,
9: é o seguinte,
0: ele que está na Copa.
9: Tirou uma onda no sala de redação, que só ele acertou, que não sei o quê, então vamos mostrar que só ele acertou.
0: E outra, já vou avisar antes, ó. É corte, é o primeiro corte do bolo. Tem que acabar, antes de acabar o bolo, tem que estar no ar esse corte aqui. Afinal, César Cidade Dias, o homem do sala de redação, que tá na Copa, que tirou onda, que entende tudo de futebol, falou isso aqui.
10: Vini Júnior é um jogador de característica. Pra mim, ele não tem refinamento técnico básico. Ele é um jogador de velocidade, força, mas tecnicamente é um jogador muito menor do que a gente precisa. Eu pergunto, o Rafinha pode ser esse diferencial?
11: É um exagero dizer que o Vini não tem refinamento técnico.
10: Não, é a tua opinião. Eu acho o Vini um jogador como, mas assim, abaixo do comum.
11: Não, gente, abaixo do comum.
10: Eu acho, Vini Júnior for o expoente da seleção, Eu vou dizer agora. Nós não vamos ganhar.
11: Vou dizer uma coisa agora, dizer que ele é abaixo do comum.
10: Eu não acho nada demais.
11: Não tem como.
10: Ele tecnicamente, aquela coisa da sintonia fina técnica.
11: Tu assistiu ele jogos. Uma coisa é tu falar pra mim, na seleção ele não consegue render. Agora tu me dizer que no Real Madrid.
10: Eu não entro.
11: Tu viu ele, tu achou ele abaixo do comum?
10: Eu vejo o time do Real Madrid joga em cima da força e velocidade dele, e o Ancelotti soube entender que era isso.
0: De novo.
10: O Vini Júnior é um jogador de característica. Pra mim, ele não tem refinamento técnico básico. Ele é um jogador de velocidade.
7: Por favor.
11: Bah, cara, vou te falar.
5: E aí cara, tem um corte dele falando bem do Vini Júnior.
0: Pra mim, isso é nível Suárez e Alemão.
7: Bueno, me permita perguntar uma coisa para vocês.
0: Fala, Ancelotti.
7: Alguém tem uma tesoura?
0: Pra quê?
7: Já quero cortar meus ouvidos. Não sabe porra nenhuma do futebol.
0: Estão fazendo.
7: Nada.
12: Eu vou tirar uma boia pro César, tá?
0: O Vini tentou.
12: Mas eu e o Léo, duas boias. A gente não tinha visto ainda ele ser este protagonista na seleção.
11: Não, ele está sendo agora. Não tem boia.
0: Me desculpa, a boia é furada. Porque ele falou que o Vinícius Júnior não tem refinamento básico.
12: Não, tudo bem, mas errou.
0: Cara, ele chamou o Vini Júnior de bagre. Foi isso que ele fez, velho.
9: Tu usa pra um ratão, velho.
0: Deixa se afogar, Lelê. Azar, não tem
9: deixa se afogar.
5: Deixa, Lelê.
9: Não tira a boia. Não tira a boia.
12: Tá, tudo bem.
0: Essa opinião aí é Titanic, velho. É Titanic, não tem meio termo.
12: Mas então vem nesse raciocínio comigo. Todos nós esperávamos do Vini Júnior que a gente tá vendo nessa Copa. É isso, né?
0: Sim.
12: Não tava rolando ainda. A gente queria o Vini Júnior do Real Madrid na seleção. Agora nós temos. Então a gente pode sonhar sim.
9: Eu queria um corte do CCD falando do Ferreirinha.
12: E olha aqui, ó. Já vou dizer outra coisa. Eu vou sair xingando também, tá? Olha aqui, ó. Isso, eu abri aqui a nossa live agora pra ver o retorno de vídeo, que a gente não tem, né? E aí já abriu os comentários ali, daí os caras tão... Eu não gosto de ler comentário lá, mas tudo bem. Aí os caras dizendo, ai, mas era a poderosa Escócia. Quando o Messi fez 3 gols na poderosa Jordânia, vocês ficam tudo babando o ovo do Messi. Então não vem encher meu saco. Tá? Porque se eu falar pra vocês os últimos 15 gols do Messi jogando pela seleção, acaba essa discussão.
0: Brasil!
12: A Escócia no maior time dessa Copa. Vocês querem que eu fale dos últimos 15 gols
0: do
12: Messi?
0: Eu quero falar pra vocês.
12: Tá? Porque vocês estão diminuindo a Escócia pra diminuir. Desculpa que a voz tá
0: falando. Até se emocionou.
5: Se emociona.
9: É um áudio.

0: Não, cara, é que tá difícil.
1: Tudo bem,
0: né? Aqui, ó. Olha aqui, tá? Eu vou dizer pra vocês. Os últimos 15 gols do Messi. 3 contra a Bolívia, 2 contra a Venezuela, 2 contra Puerto Rico, 1 contra a Angola, 1 contra a Zâmbia, 1 contra a Islândia, 3 contra a Argélia e 2 contra a Áustria, tá? Não venho me encher o saco falando da Escócia. Bom dia.
2: Vale, eu acho que tu zerou a comanda assim, ó, valendo. Tipo assim, pegou, passou na
3: tu
2: cara.
3: Lavou a alma.
2: Tipo assim,
3: é muito nosso.
2: Não, e outra,
3: pegou, ah, mas ninguém sabia.
2: Passou na cara.
3: Cara, ontem este programa falou. Eu lembro, eu ainda falei, velho, a gente tá babando o ovo do Haaland, do Mbappé, do não sei o quê. O Vini Júnior, 2 jogos, ele fez 2 gols e nós estamos quietinhos, nós estamos deixando
0: e
3: ele
0: se anular. Se aquele gol que ele fez anulado ontem, o Messi tivesse feito, o cara não ia anular.
3: É. Tá?
0: Porque o primeiro gol
3: não, do meu, Messi... ele sofreu uma falta, velho. Ele sofreu a falta e anularam o gol do cara.
0: O primeiro gol do Messi no jogo que ele fez 3 gols devia ser anulado e ele devia ter sido expulso por aquela pisada que ele deu na panturrilha do cara, tá? Vamos parar com essa palhaçada aí.
4: Não, e tá, tem sempre aquilo, coisa, velho, de pô, vamos desfrutar, olhar o Messi, olhar o Vini Júnior, olhar o Cristiano Ronaldo, fica nessa também discussão de às vezes tu vai diminuindo o outro pra exaltar, não precisa, cara, o espetáculo ganha.
3: Ontem o Vini pegou a bola, botou embaixo do braço e disse, eu vou resolver.
1: Cara, o Vini Júnior tem uma...
3: Vai, Diário, vai.
1: Não, só pra não deixar passar, Vini, ontem o Brasil, na Copa do Mundo, muita gente que não assiste normalmente futebol, como a gente faz, né, de assistir a dupla Grenal, eventualmente jogos de fora, muita gente assiste futebol só na Copa do Mundo. Ontem o brasileiro foi apresentado ao Carlo Ancelotti. Com 20 minutos do primeiro tempo, a Escócia tinha 75% de posse de bola, o Brasil já tinha feito um gol e estava em vias de fazer o segundo, que foi anulado. O Carlo Ancelotti armou para a Escócia o que ele fazia com o Real Madrid, mas ele diminuiu o Real Madrid, não é, cara, é controlar o jogo sem necessariamente controlar a bola. Ele deixava a Escócia pegar a bola, esperava um pouquinho, porque uma hora eles vão errar um passe, uma hora o passe vai ser curto, uma hora alguém vai tomar a decisão errada. A primeira vez que o cara tomou a decisão errada, o Rael roubou a bola, gol do Vinícius Júnior. Na segunda, vez, roubou a bola do cara, gol também. Ryan. Ontem o Brasil foi apresentado ao Carlo Ancelotti, um treinador que ganha também sem jogar com a bola.
5: Não, e nós estamos trabalhando, Vini, com a mentalidade de não ter a pelota, muito diferente que isso Carlos Alberto Parreira em 1994. Parreira gostava de ter a pilota e fazia 1, 2 gols por el partido. Hoje, nós não temos a pilota e estamos fazendo 3. Então, cala tua boca e chupa minha manga.
0: Gurizada, vocês não estão entendendo que hoje de manhã, quando a gente acordou, há pouco tempo atrás, a gente acordou faz uns 30 minutos, e o Adams começou a arrumar a mala dele, ele começou a tossir. Que nem o Ancelotti. Vocês não estão entendendo.
2: Se pior que se pedem pra fazer, não sei como, cara.
0: Eu comecei a rir sozinho. Não, parou aqui, né, cara?
2: Pô, caras, mas deixa eu trazer um bastidor, assim. Mano, ontem o calor que tava no estádio. E aí, eu, pô, botei o terninho do velho ali. E não adianta, tu põe o terno, tu te inspira e tu te joga no mundo, né? Tu diz assim, azar, agora vai. Mas parece que até isso conspirou a favor da gente ontem. Na hora do pretinho começou uma brisa, né, Lelê? Um
0: não, entrou assim, uma massa de nuvens.
2: Eu digo, vai vomitar até o final do programa.
3: É, acabar com a massa.
2: Meu, foi incrível, assim, sabe?
0: Deu uma aliviada na temperatura.
2: Meu, tá louco. Mas assim, eu terminei pingando aquele
0: troço. Tanto que veio o alerta nos celulares, o alerta de tempestade, e existia um risco real do jogo ser paralisado. Aquelas nuvens vieram e elas pararam ali, cara. Começou a cair uns pinguinhos de leve, assim, nada demais. Mas a tempestade passou do lado, assim, do estádio. E aí não... Aliás, que estádio, né, cara? Vocês... Não sei se vocês acompanharam aí as cenas de bastidores que a gente fez.
2: Claro.
0: Cara, que estádio bonito, cara. É muito doido ali.
3: Acompanhei até tu falando espanhol com um português.
0: Pois é, cara. Ali eu peço desculpa. Todo mundo
3: todo me mundo tá me mandando
0: isso. Cara, mas é que... Velho,
1: o bug facilita muito.
0: É o bug, cara. É o bug que vai descendo
3: aquela... E essa fase falando... goleadora do Vini Júnior, que tal, Lelê?
0: Pô, sensacional, né, cara? Maravilhosa, né?
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3: 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Maravilhosa, foi o que disse Lelê Bortolassi. Não parece que foi o que disse o apresentador do programa Bola nas Costas, recentemente neste mesmo programa.
0: Pode fazer a diferença hoje dos atletas? Do Real Madrid, o que paga melhor? Vini Júnior. Mas ele, cara, ele não é dos
3: Rodriguinho.
7: Mas de uma tese de Vini Júnior, calma.
3: Para.

0: Quem é que vai falar
1: é
0: do Vini Júnior?
1: Não, cara, que o Vini Júnior não é dos maiores goleadores.
2: E os caras colocam uma musiquinha engraçada e um monte de gol do Vini Júnior na Champions.
3: Não era dos maiores goleadores. Tá, mas...
4: Cara, foi um dia...
2: Para.
4: Foi um dia que o Lelê falou no programa e de tarde o Vini ia jogar na Champions e o Vini meteu o hat-trick, se não me engano.
3: Mas até então ele não...
0: Cara, o Vini Júnior,
2: tá tudo bem,
0: a gente não entender...
2: Só que eu gostei que nesse vídeo também, no primeiro vídeo, o Vini tá batendo boca com o CCD dizendo não, para, tu não tá falando do Vini Júnior. E nesse vídeo eu pego e falo, não, tu não vai falar do Vini.
0: Tem que entender, eu acho que, e assim, eu faço minha culpa meio que total, assim, do brasileiro em total. Eu acho que o brasileiro em total, ele não entendeu ainda o Vini Júnior e ele não dá o devido valor pro Vini Júnior.
4: Também acho.
0: Vale dizer que o Vini Júnior, porque a gente fica falando na Copa, porque o Haaland, porque tem o Mbappé. Cara, nas últimas 5 temporadas, sabe quem é o jogador mais decisivo da Champions League?
4: Vini Júnior.
0: Ele é o que mais tem gols e participação em gols. Ou seja, ele é mais decisivo. Isso não é a minha opinião, tá? São números, fatos.
2: É muito foda.
0: Ele é mais decisivo que o Haaland, que o Mbappé na principal competição de clubes do mundo. Só que o brasileiro... A gente tem aquela coisa de, tipo assim, não valorizar o que a gente tem, cara. Só que a gente tem que entender que ele é o tipo de jogador, cara, que não dá pra falar antes do jogo. Mal dele, não dá pra falar antes de uma Copa do Mundo que o Vini Júnior não decide.
4: Tanto que...
5: E tem treinador especialista nele. Esse é o grande lance. O treinador é especialista, foi o cara que inventou o Vini Júnior.
2: Ele ia
5: sair do Real Madrid. O treinador entendeu onde ele joga.
2: Hoje eu fiquei com a impressão, não sei vocês, desculpa até te interromper, mas que a seleção brasileira, beleza, a gente sabe que o Vini é melhor do que todos os outros, ponto. Mas hoje a seleção brasileira, ela tá montada pra fazer o Vini jogar.
4: Tá jogando pra ele.
2: Isso!
4: E tanto o Vini, que os torcedores não entendiam o Vini como essa referência, que havia um pedido muito grande pela convocação do Neymar. E ontem, pô, o Neymar entrou em campo, eu não sei o que vocês acham, mas eu vi que, pô, ele tá fora de rotação.
2: Cagamos pra ele,
4: Não tem como,
2: não
4: tem. A referência
2: não dá.
4: Do Brasil é o Vini Júnior. E o Vini citou o Mbappé. Cara, o Mbappé é um jogador que não ganhou Champions. O Vini Júnior já ganhou. Então, se o Mbappé é rei na Copa do Mundo por ter ganhado uma já aos 17 anos e ter chegado em uma outra final, o Vini Júnior já ganhou Champions League, o Mbappé não.
3: Eu acho
2: fazendo gol em final.
3: A gente tá vivendo na bola, gurizado, que se viveu no tênis há algum tempo, que tu tinha 4, 5 caras ali se alternando, obviamente tu tinha os mais ponta firme. E isso é um presente pra nossa geração, cara. De verdade, assim, a gente pode até parar já com os, tipo, se ganhou mais, menos, brigar pelos nossos, é óbvio. Mas assim, pô, velho, olha o quilate dos caras que a gente tá falando e o que, que esses caras podem entregar nos próximos anos. Fora outros ratão que vem correndo por fora ali, podem surpreender também. Então, eu acho que a grande notícia dessa primeira fase da Copa do Mundo é... Nós temos condições ainda de ter mais duas puta Copa do Mundo depois dessa daqui, cara. Uhum. Com caras muito bons jogando.
4: Cara, tem o Estevão e o Rodrigo que não foi convocado.
3: Exato.
4: Tem o Endrick que tá jogando a primeira Copa. E o Ryan que ontem, pra mim, jogou muito melhor do que o Rafinha nos dois primeiros jogos.
3: Não é Ryan.
2: Ou é Ryan ou é Ryan. Ryan não é o nome dele.
4: Eu tentei juntar o meio termo.
3: É. Não tem meio termo. Tem Ryan. Ryan que hizo um grande partido e abriu possibilidade para que Vini Jr. pudesse jogar muito.
2: Mas cara, eu gosto dessa analogia do tênis que tu fez, Adams, porque até pouco tempo atrás a gente tinha Nadal, a gente tinha Federer e a gente via uma gurizada surgindo e pensando, bah, quem vão ser os novos, né? E essa Copa do Mundo é a Copa da Transição, né? A gente tá vendo Cristiano Ronaldo, Messi, o próprio Neymar, eles estão indo embora, eles estão dando adeus e a gente tá vendo que tá chegando uma turma boa, tá chegando, cara, o que que é a artilharia da Copa ali com o Cristiano, com o Messi, Haaland, Vini.
3: E o Cristiano Ronaldo são tão psicopata que eu já não desconsidero esses vagabundos tá na próxima, cara. Sério mesmo, cara.
0: Ô meu, tô contigo, Adan.
4: O Cristiano Ronaldo falou que o filho dele pediu pra ele jogar mais junto, uma Copa pra
3: olha aí, mano, juntos. E os caras tão bem, cara, como é que tu vai
4: desconsiderar? O Messi vai ter o quê? 43?
0: 43? O Messi, meu, eu não duvido.
3: Fez 39
0: e aí, ele falou que não vai, né? O Messi já disse, não, a sétima não tem já como. É. Só que, cara, começa a vir o processo da Copa ali e o cara vai ficando...
4: A Argentina não joga eliminatórias,
3: daqui a pouco,
4: né?
3: Se engraçando pra jogar com o filho,
2: a Argentina
3: sabe?
2: Joga.
3: Não vai jogar mais que eu.
2: É que a Argentina tinha sido campeã, então já tava classificado.
5: O filho dele joga alguma coisa?
4: Não, mas ela não vai ser país sede
3: Cristiano
4: também?
3: Ronaldo?
4: Vai ter alguns jogos.
0: Não sei se por ter esse jogo ela não vira país sede.
4: Isso.
0: Pode ser.
4: E daqui a pouco ele descansa ali durante as eliminatórias e vem jogar
2: só. Putz, essa tese é boa, divertido. Sabe dessa, já que a gente vai ter em 10 países, 6 seleções sede já classificadas para a próxima Copa?
3: É.
2: Que a próxima Copa.

0: Já foi oficial isso?
1: É.
0: Mas eu vi ontem, um dia que a gente tava conversando com o Gabardo ali, o pessoal, eles estavam buscando essas informações, a gente tava buscando na Conmebol pra saber se todos os sul-americanos, por exemplo, iam ter... todos que são sede iam ter vaga. Eu tô imaginando que sim, tá? Então ia ter uma eliminatória meio Copa América junto.
2: Ah, então o Cristiano Ronaldo é sede na próxima Copa.
0: Não, esse certamente. Esse certamente. Esse certamente é.
2: E o Messi a gente fica na dúvida.
0: Tá, mas vem cá, uma dúvida. Peraí, a gente tá falando do filho do Cristiano Ronaldo aí, mas ele joga bola? Ele é bom de bola?
3: Pois é. Tem mais essa.
1: Essa aí é o.
4: Foi o filho do homem, ele.
3: Foi o que ele falou, né?
4: Então daí é óbvio.
2: Não, Portugal já teve um time mais ratão. Né? Agora o time tá bom.
1: O filho do Zidane também joga.
2: Ah, dizem que o filho do Marcelo joga bem.
0: Eu ia dizer isso. Todo mundo tá falando que o melhor dos filhos aí é o do Marcelo. E que é naturalizado espanhol.
2: E joga lá na base do Real Madrid.
0: Os filhos do Mazinho jogavam bola também.
2: É. Porra!
0: Ah, tava louco. Poderia, nenhum dos dois jogou pela principal da seleção, né? Mas, pô, teriam ajudado.
1: Outro... Mas, gurizada, uma coisa que a gente tem que, né? E hoje a gente vai poder ver calmamente isso, que os jogos são às 19 horas daqui, 20 horas daí, né? Hoje a gente vai ficar sabendo quem é o nosso próximo adversário. Aí sim nós vamos pra outra prateleira, independente de quem seja. Tá? Claro que o Marrocos eu ainda considero, porque é um time do top 10, foi um adversário difícil, mas eu lembro do nosso ranço aqui, né? Agora a gente pega Holanda ou Japão, né, Edvelho? É isso, né?
0: Não, Suécia não. Ou Japão?
2: Suécia ou Japão?
1: Suécia ou Japão?
0: É.
1: Tá, mas a Holanda pode ficar. Não, a Holanda vai
0: ficar. A Holanda pode ficar em segundo, mas ela tem que perder pra Tunísia.
2: Não tem como, não tem como.
1: Não vai. Então é Suécia ou Japão, né? Beleza, então nos livramos da Holanda, graças a Deus.

0: É Holanda ou Japão, né, Edvel? É isso, né?
1: Não, não. Suécia não. Ou Japão?
2: Suécia ou Japão?
0: Suécia ou Japão?
1: É.
0: Tá, mas a Holanda pode ficar. Não, a Holanda vai
1: ficar. A Holanda pode ficar em segundo, mas ela tem que perder pra Tunísia.
2: Não tem como, não tem como.
0: Não, não vai, não vai. Então é Suécia ou Japão, né? Beleza, então nos livramos da Holanda, graças a Deus.

0: Isso, é isso. Mas não. Eu acho que por isso que todo mundo saiu satisfeito com o empate na primeira rodada. Lembra? Os brasileiros estavam satisfeitos, estreia, os marroquinos estavam satisfeitos. Porque eles sabiam que depois tinha uma condição maior de ganhar.
1: O que assustou, na verdade, é aquele primeiro tempo, é que eles deram uma roda na gente. Em determinado momento, eles pegaram a bola e disseram assim: vamos se fuder, a bola é nossa, vocês vão ficar por aí e a gente vai determinar as cartas do jogo.
2: Mas aí tu vê o peso do treinador, o que, que ele fez? Ele botou o Matheus Cunha no primeiro tempo, no intervalo do jogo, cara. No intervalo do jogo, ele resolveu o time. Então, a partir dali, começou a acertar e já melhorou muito. É. Não dá pra ficar perdendo muito tempo. E a gente tem outras duas coisas que a gente precisa falar, mas acho que vai ter que ser depois do intervalo, 10h26.
3: Não vai, então enquanto isso, Diveri, deixa eu só confirmar a nossa dúvida. O Gordo Léo, que está na escuta, mandou o site da FIFA dizendo que a gente já tem 6 classificados para a próxima Copa. Marrocos, então, Portugal e Espanha como anfitriões do torneio, Uruguai, Argentina e Paraguai como anfitriões da comemoração do centenário. Ou seja, vão todos os sul-americanos para a Copa, né? Porque vai sobrar 3 vagas. Vai Peru, vai Venezuela, vai...
2: Era saber se não ia ter uma Copa América especial classificatória.
3: Não, não vai, pelo jeito não.
0: Menezes, você vai à próxima Copa.
2: Não, nesse ritmo que a Copa tá indo, daqui a pouco não tem mais eliminatória.
3: Não tem mais.
2: Mas já é um favor também, não ter.
0: Para salir ao Mundial, será como rugar coroa bom de bola?
3: 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Deixa a manchete então pra depois do intervalo, Diveri.
2: Chegou o goleiro.
3: Opa, gostei.
2: Tem goleiro.
3: Era meu destaque também.
2: Tem goleiro bom.
3: 11 horas 29 minutos, o Bola nas Costas vai beber uma água, tomar um cafezinho, fazer um rápido intervalo e a gente já volta.
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0: 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Coisa linda. Diverio, tu deixou a manchete boa. Deixou a manchete boa antes do intervalo. Ah, abemos goleiro.
4: E já chegou ele pra vir junto.
5: Ah, que o silêncio
4: fez o Alisson.
5: E o silêncio, Diverio, o silêncio retumbante ecoa pelo estádio de Miami, pelo centro de imprensa de Miami, ecoava o silêncio dos críticos do Alisson ontem.
0: Ninguém mais quer o Cássio, né?
5: É, sabe que... acabou, a imprensa do centro do país ali, tinham vários do nosso lado, centro de imprensa, ninguém fala mais do
4: ontem
5: Alisson.
4: Eu tava lá no press box e aí do meu lado estavam umas pessoas que também trabalham de imprensa do Brasil, né? E aí o Alisson fez a primeira defesa, foi aquele cruzamento, o cara saltou e cabeceou bem, ele pegou no meio do gol. E alguém, eu não vi quem era, falou, ah, finalmente defendeu uma. E aí já veio, não, peraí, o cara é bom goleiro. E começou um debate. E depois tem aquela cabeçada que ele busca no chão.
0: Uh-huh.
4: Ali, que era uma defesaça.
0: Defesa de
4: e
0: Copa, aí, defesa de Copa.
4: Já virou, parecia arquibancada, assim, olha aí, fala do cara agora e tal.
5: Imagina o cara trabalhar com futebol, tá numa Copa do Mundo, com a empresa bancando. E ele me dizer que finalmente pegou uma. Cara, tu pode não gostar do cara, beleza. Mas ele tá entre os 5 maiores goleiros do mundo há 10 anos, velho.
4: É muito
5: e essa só bem. Porque é a mesma coisa que o Vini falou no primeiro bloco ali, cara. É porque é brasileiro.
4: É
5: porque os caras têm que falar mal do jogador daqui.
0: Mas essa o Bola defendeu. Assim como a gente é cabo eleitoral do Vini Júnior há bastante tempo, do Alisson a mesma coisa. Até os gremistas falam na boa do Alisson. Não tem, cara.
4: Não, e normalmente, assim, quando é uma coisa meio assim do Grêmio e tal, do Rio Grande do Sul, é mais uma corneta no sentido de galhofa de, é o goleiro do Inter, o ex-goleiro do Inter. Então fica mais no sentido... sabe, de corneta Grenal, faz parte, como era no tempo do Ronaldinho, antes, né?
0: Claro. É,
4: como foi, sei lá, os outros jogadores do Grêmio agora, que tava o Jeromel, tava o Everton, essas coisas, uma brincadeira de torcida com torcida. Do fora do Rio Grande do Sul, principalmente em São Paulo, assim, tinha uma resistência porque o cara não era o goleiro do Corinthians. Entendeu?
5: Mas tiveram...
4: sempre tinha o
5: mas
4: papo do goleiro do Corinthians.
6: É que esse retorno do Alisson, ele tem nome e sobrenome, tá? Mauro Mansur.
4: Verdade.
6: Que é o fisioterapeuta dele, que está quase há 2 anos com ele lá em Liverpool, trabalhando com ele, deixando ele a ponto de chegar na Copa do Mundo e conseguir desempenhar o futebol que ele sempre desempenhou. Eu acho que esse debate se dá muito em função de que o Alisson vinha numa sequência no clube. Vamos combinar, ele não tinha uma... ele não conseguia fluir, ele vinha de uma sequência de lesões e não tinha uma recuperação. E para goleiro isso é diferente do que para o jogador de linha e tal. Cara, qualidade técnica, se a gente for questionar, meu amigo, é óbvio que quando a gente for fazer uma brincadeira, uma corneta, trazer para o nosso mundinho, que é o cozinho do mundo, né? E o do Grenal, que a gente transforma na maior coisa do mundo, e com razão, não é desmerecer a nossa rivalidade, é óbvio que eu sempre vou folgar dizendo, mas daí tomou 9 no Grenal, mas isso daí é o nosso papo de boteco, velho. Esse é o nosso papo de boteco. Agora, o que eu tenho que pegar

0: dizer o seguinte, velho, ele é o nosso melhor goleiro em uma década.
1: E o que me pega mais na questão do Alisson é o fato de que tentam botar nas costas dele gols que ele não tem nenhuma responsabilidade.
0: É, aquele gol que fala do De Bruyne, que o De Bruyne vem arrastando a bola. Ninguém fala dos cinco caras que deixaram o De Bruyne trazer a bola até ali, né?
1: Aquele gol que
0: aí o cara acerta uma patada. Meu, não tem goleiro. Tem, o melhor goleiro do mundo não pegou a bola.
1: Tem gol que a bola desviou em cara e botaram a culpa no Alisson. Aí o gol da Croácia que...
2: Porra, velho. Ah, e o gol, o primeiro gol do jogo da Bélgica, que é um cruzamento de escanteio que o Fernandinho faz contra.
0: É. Pois é, tem que defender até Croácia, que o Lelê tá falando. É, o Magrão perde a bola na ponta. O time vem arrastando a bola. Ninguém passou a pimenta num jogador da Croácia.
3: O Alisson podia ter pegado.
0: No final do jogo, te custando uma semifinal de Copa. Ah, foda-se, velho. Vou tomar o vermelho aqui. Já era. Vou salgar o cara. Ninguém pensa desse jeito, cara. Mas daí estoura no goleiro. E a bola desviou ainda.
2: Ele um elogio a ser feito ao Alisson. Ele jogou muito. Quando a bola passou da defesa, ele tava lá para impedir.
4: Daí, aquela cabeçada do chão. Abaixo.
2: Eu acho que o Danilo arriscou. O Danilo tá fazendo uma Copa do Mundo segura e tal, mas ele levou um cartão amarelo por uma falta bem forte. Depois disso, ele deu uma pegada no cara. E o juiz se arrependeu. Eu acho que o juiz não deu cartão vermelho para ele, porque o juiz anulou um gol de um jeito ridículo. Aquele gol ali não é falta em nenhum lugar. Os jogadores da Escócia não reclamaram. No jogo de amigo, ninguém pede aquela falta ali.
4: Não, meu,
2: eu acho que o juiz se arrependeu de ter dado aquela falta. Ah, vou aliviar o Danilo nessa.
4: Parecia brasileirão, meu. Parecia gol de brasileirão. Exatamente. Que os caras criam polêmica. Porque quando eu olhei o lance, eu pensei assim, ó. Tá, pô, Copa do Mundo não vou anular. Não vou anular na Copa do Mundo
5: esse gol. Padrão.
4: Eu tô num grupo de Colorado que quando deu esse lance anularam o gol e os caras falaram, ah, liguei a TV e é o Daniel Bins apitando.
2: É, porra, cara. Pô, foi engraçado porque nesse gol aí, a câmera vai na torcida e fica uns 10 segundos o Vaguinha pulando na TV.
0: Isso é apoteose pura, cara. Isso é a cara do Bola nas
5: Costas.
0: Com
5: a camisa de quem?
0: Com a camisa do Colorado, a verde e amarela. Daí ele, pá, ele dando aquele xilique clássico dele, assim, né? Ah, bababá, vem com vaga, bababá. Aí quando vê o juizão, parou.
1: Ou seja, até na Copa do Mundo o Internacional é roubado.
0: Ah, olha aí.
1: É uma palhaçada. Arbitragem persegue o Internacional até na Copa do Mundo.
5: A verdade é que o Vaguinha é pé frio, isso sim.
0: Eu acho também.
2: Tem uma, Lelê, tem uma que é contra ti, mas é boa, tá? Que é um bandido do grupo do esporte, eu não posso falar quem foi.
4: João Prestes.
2: Não foi. É um
4: Eduardo Castilhos.
2: O Edenilson... Na hora da comemoração.
5: Bah, meu, essa aí.
1: Mas é maravilhoso. Muito... Aqui, ó, saiu a nossa logística aqui, tá?
2: Cara, não gostou da piada?
5: Não, eu tô falando que essa aí é maravilhosa, uma lembrança maravilhosa.
1: Pra vocês.
2: Bom saber.
1: Nossa logística tá confirmada aqui, tá, galera? A gente vai sair aqui do hotel, termina o Bola aqui agora, tem que arrumar as malas, a gente sai fora e vamos pra Houston hoje mesmo, tá? Não, agora tá confirmado.
4: O que sabemos sobre Houston, Lelê?
0: A cidade que acho que a gente menos sabe, cara.
1: Aliás, a gente aceita indicações da galera por DM, isso, tá?
0: Temos gaúchos em Houston, vem cá, fecha em mim, Pederneiras.
1: Eu já sei que o legal de Houston é o ZZ Top, é de Houston. A Whitney não é de Houston, tá?
4: Que hipocrisia.
0: Tem o centro da NASA lá.
1: Ah, é verdade.
0: Mas assim, ó, galera gauchada de Houston, gremista, Colorado, torcedor do nosso Chavante, torcedor do Juventude, Caxias, Grêmio Esportivo Bagé, Guarani de Bagé, todo mundo que torce para um clube do sul do Brasil, também a galera que nos acompanha em Santa Catarina, façam contato com a NAB, que a gente quer ver vocês, quer estar em contato com a turma, tem saber tudo sobre essa cidade que promete ser mais quente do que essa.
1: Tem abraço de gol aí?
2: E NAB tem tudo a ver com o Houston, né?
4: Lelê, eu já tenho um lugar para tu ir então, tá? Me indicaram aqui a Birken House, casa de latas de cerveja. Um morador completou o exterior da sua casa com mais de 50 mil latas de cerveja.
1: Tá tão vazia?
0: Não, claro, né, velho?
5: Ele trabalha com coleta.
2: O Houston tem uma...
4: Não tem...
2: Lá do
4: vai.
2: Dos meus amigos, meu, Rafa. Lá da turma do futsal, diz que quando começa a se perder muito, assim, no pós-jogo, alô, Houston!
0: Ô, meu, tem um detalhe sobre Houston, gurizada. Lá a gente vai estar 2 horas a menos ainda.
2: Isso.
0: Então o jogo, que vai ser 2 da tarde pra vocês aí, meu, vai ser 1:30 pra gente lá. E os relatos que chegaram da turma é que lá é muito mais quente, ou tá muito mais quente do que
2: Miami.
0: Mas
2: com uma vantagem, né? O estádio lá é fechado e climatizado. Então, talvez
4: então vamos dormir lá na véspera.
2: Então aí diz muito o sobre o lugar.
4: Vai, então o Antielock estourou de terno o Antielock, então.
1: Bueno, não. Nós só vamos começar os trabalhos a partir de manhã.
2: O Antielock podia usar blazer e bermuda. Eu ia adorar.
4: E é verdade. Isso é verdade.
1: Também, podemos adaptar, Vini. Muito boa ideia, por favor. E também nós vamos esperar a seleção em frente ao hotel. Então, temos muito conteúdo e muitas danças de Ryan.
4: Para
1: toda a gente.
4: Abraço de gol, tu pediu, Lelê?
1: Puta, eu pedi, mas eu me esqueci o nome do cara, velho.
4: Porra.
1: É foda, né? O gurizão que deu cerveja ontem ali com a camisa, com a bandeira do esportivo, cara.
0: A essa hora ali, vocês viram?
4: Claro,
0: no pretinho junto com a gente. Cara, a gente ganhou na sequência, assim, facinho, umas três cevas. E os caras, na moral, tipo assim, vinham e traziam que e massa. Tal. Pô, velho. Porque viram, né, meu? A gente tava derretendo, literalmente, né?
4: Ô, Diverio, tu disse que tinha duas manchetes antes do intervalo. Uma era o Alisson, qual era a outra?
2: Eu tinha duas,
0: né? Não, acho que ali era essa só, meu. É? Ele falou, falar sobre o goleiro.
2: É, a hora do goleiro, deixa eu ver se...
0: Ô, meu, tem um detalhe aqui, que eu trouxe ontem no sala. Ontem teve um sala de redação pós-jogo, gurizada, que tava bem legal também. E eu vou trazer aqui pro Bola, que é o seguinte, tá rolando um torneio paralelo que vai se definir hoje, e a gente tem que se atentar pra ele. Que é o torneio Taça Terceiro Lugar dos Grupos, né?
2: Sim.
0: A classificação. Vão cair poucas seleções, e olha que curioso, por enquanto, obviamente a Bélgica joga, né? Mas a Bélgica tá fora dessa Taça Terceiro Lugar aí. Né? Então, os oito primeiros que vão pegar a vaga aqui: Bósnia, Suécia, Croácia, Coreia do Sul, Argélia, Paraguai, Escócia e Cabo Verde. Acredito aqui, ó, por exemplo, Cabo Verde, ele tem tudo para se enredar, na real, assim, por mais que a gente tenha simpatizado. Por quê?
4: Acha?
0: Cara, que se a Bélgica ganhar... Não, se a Bélgica empatar, eu acho que tira Cabo Verde.
4: É que pra mim tem uma seleção que tá fora, ponto. O Equador tá fora, tá? O Equador, sim, ele tem um ponto e tá, ele vai pegar a Alemanha. Vai se enredar, tá fora.
0: Mas tem,
4: porque se empatar vai a dois.
0: Ele pode classificar em segundo.
4: É, mas se empatar vai a dois e aí tá fora também. O Equador tá fora.
0: Sim. Mas aqui, ó, negão, tipo, a Bélgica, a tendência... É classificar.
2: Tá, vai. A Bélgica ela vai não ganhar três vezes seguidas. Acho que uma ela vai ganhar.
4: Olha.
0: Cara, e assim, ó, o Senegal ainda joga?
5: Sempre cai uma grande.
2: Joga agora contra o. Senegal e Iraque.
0: Tá,
2: Iraque.
0: Olha só, o Senegal, se ganha, Senegal, ele pode entrar na lista do
1: Senegal. Senegal vai ganhar do Iraque.
4: Só também acho. O Iraque perdeu de todo mundo.
0: E o detalhe, o Senegal, desses que eu li aqui, gurizada, dos 12, são 12, né, que estão ali, daí 4 agora vão embora e segue a arenga. O Senegal é o último dos 12, porque ele tem 0 pontos até agora.
4: Mas que eu acho que hoje ele ganha e faz saldo. Hoje ele ganha e faz saldo. O Iraque tomou 4 da Noruega e 3 da França.
0: Ele trocou garrafa na derrota.
4: É, isso aí.
0: Sim, acho que ele tem bola pra passar.
1: Ó, tá aqui o abraço de gol, então, ó. Eu pedi pra ele aqui. Lucas Boscardin, tá? Nosso ouvinte, ele é de Bento Gonçalves, tava com a bandeira do esportivo ontem. Ele mora aqui em Boca Raton, que é do lado aqui, mas não é Raton.
4: Tem uma galera que mora aí, né?
1: Agradecer ele a cerveja e, né, que tava muito, mas muito gelado, e foi importante repor os sais minerais ali, porque a gente transpira muito aqui.
2: Uma coisa legal que é o seguinte, sobre isso que o Adas tá falando, tá? Copa do Mundo, o primeiro critério de desempate é o confronto direto.
4: Tá.
2: Se não tivesse, daí empate no confronto direto, vai o segundo critério de desempate é saldo de gols, é diferente do Brasileirão, que é o número de vitórias. Então, nesses casos, por exemplo, é melhor empatar 3 jogos do que perder, como o Senegal perdeu um jogo de 2 gols de diferença e só conseguir tirar 1 de saldo, entendeu? Uh-huh. Quem fizer 3 pontos empatando os 3 jogos, vai estar melhor do que quem fizer 3 pontos ganhando 1, mas com saldo menos 1.
4: É por isso que eu acho que Cabo Verde tem chance. Cabo Verde empata com o Uruguai.
2: Em segundo lugar,
4: eu acho. E empata com a Espanha. Eu acho que daqui a pouco é capaz do Uruguai cair, velho. Pra mim, o Uruguai é muito grande.
1: Bosta esse regulamento.
4: O Uruguai pode ser a grande surpresa de eliminação. Porque
2: não tenho a menor dúvida.
4: Porque o Uruguai, amanhã, 9 da noite, vai perder pra Espanha.
5: Ele vai ter que fazer a melhor partida na Copa.
4: É isso.
2: Não tem procedência.
0: Cara, não é novidade esse regulamento, inclusive na Copa de 94, a gente já falou várias vezes, mas sempre é bom relembrar, a Itália passou os trancos e barrancos como uma das melhores
1: terceiras colocadas. Começa outra Copa.
0: É isso,
1: mas então o negócio é seguinte, passar agora. Eu digo o seguinte, ó, o critério, por exemplo, tu priorizar um time que empata 3 do que ganha uma, eu acho um erro pro futebol, sabe? Eu acho um erro. Porque, pô, o cara empata 3 e passa, e o outro lá, que... Vou pegar o exemplo de Senegal, tá? Senegal pegou num grupo França, e Noruega. Aí perde para as duas. Daí vai lá, ganha do Iraque e aí não se classifica porque fica com o mesmo número de ponto que um outro ratão.
0: Será
1: foi lá
0: que
1: empatou
0: a gente vai
1: três.
0: Chegar num ponto, gurizada, com esse excesso de times classificados, que a gente vai começar a validar o ranking mesmo da FIFA

0: E as seleções que vão para a Copa vão ser via ranking?
1: Claro, já acaba.
2: Eu não duvido, eu não duvido. Ah,
0: e aí tu faz um outro torneio paralelo, tu fortalece o torneio tipo esse que tem dos europeus lá,
3: talvez,
0: né?
3: Talvez tenha.
0: Um torneio de consistência ali, de que dure 3 anos, vamos dizer, e tu tenha outros enfrentamentos, uma Copa América mais espichada, de repente.
2: Uma Copa das Confederações, né, que não vale nada.
3: Mas assim, vamos lembrar, a FIFA, ela combate tudo que diminua a Copa do Mundo.
4: Eu pensei, mas deixei tu falar.
3: Gênio, foi gênio. A FIFA combate tudo que possa confrontar ou diminuir ou ameaçar a Copa do Mundo. É. Então, ela não acredito que ela vá fortalecer, ainda mais com a rivalidade que ela tem com a UEFA. E ontem foi definido o primeiro confronto dessas 16ª de final aí, 16ª de final. Que é África do Sul e Canadá.
2: Bah, a gente tem que falar desse grupo aí, velho, porque o grupo A ontem, ele teve 2 jogos no finzinho da noite, o México ganhou da Tchequia por 3-0.
0: Invicto, hein?
2: Invicto. Ochoa entrou ontem, foi homenageado, encheu o olho d'água e no final, velho, ele não me cobra um tiro de meta e não me sai o gol depois do tiro de meta que ele
3: cobrou. Ah, o cara é abençoado.
0: Que baita lance.
2: Que baita lance.
1: Mas o México agora sai do México, né? Ele vai jogar em outros lugares,
2: sim,
1: será?
2: Sim.
0: Mas, ó, Vini, tem um detalhe.
2: Acho que a primeira ainda é lá.
0: O México nunca passou das oitavas de final numa Copa do Mundo, tá? Aí isso aqui que acontece, meu. Olha o perfil dos caras, conforme pegar, daqui a pouco fazer uma partida de merda, eles não vão chegar nem nas oitavas
2: nessa. Isso que é foda. Mas, meu, mas eles fizeram uma baita campanha, meu. 2-0, 1-0 e 3-0, meu. Eles têm 100% de aproveitamento, 6 gols marcados, nenhum sofrido. Cara, beleza, não é o grupo mais forte do mundo, mas eles foram lá e confirmaram.
1: Mas por coincidência, eu vi os jogos do México e, cara, o fator local pra eles tem feito muita diferença. Claro, por exemplo, no jogo contra a Coreia, velho.
2: É um incêndio o jogo do cara, velho.
1: Cara, a torcida vem junto, uh-huh. Parece que tá jogando um jogo do teu clube. E contra a Coreia, mano, eles ganham de 1-0, mas a Coreia começa uma abafa e a torcida vem junto e vaia e apoia.
0: Esse efeito, Vini, esse efeito casa é o que fez os americanos entrarem de vez na Copa. Assim, a torcida, depois da primeira vitória, os Estados Unidos nunca tinha feito 4 gols numa partida de Copa do Mundo e acabou empolgando o torcedor.
2: Não, o grupo deles é uma bosta.
0: Mas a gente não pode desconsiderar, Gomes, que daqui a pouco uma dessas seleções que estão aqui como sede, cheguem pelas pontinhas, assim, tipo como foi a Coreia. Uhum. Óbvio, a Coreia em 2002 fez uma puta campanha, ajudada pela arbitragem, muito bem verdade, né? Não dá pra negar isso, mas eles eliminaram Espanha e Itália. Eles construíram, foi bem consistente a campanha, mas agora eu não me surpreenderia em nada se hoje, assim, ó, a gente poderia já começar com o que a gente tá vendo. Quem pode surpreender de fato, assim, a gente pode já botar a Noruega nessa barca.
1: Estados Unidos, eu coloco nessa barca tranquilamente.
0: Eu não ia me surpreender mesmo que tenha tomado um tacalhaço na cara, que é um Canadá daqui a pouco vinha ali fazendo uma besteirinha.
2: E olha aqui, ó, olha quem tá na nossa audiência, Rafael Sobes, nosso ouvinte, nosso parceiro e ídolo do Tigres, que jogou muito tempo lá no México, ele disse assim, ó, lembrem-se que nos estádios do México tem altitude, e lá eles estão acostumados e os rivais não.
3: Bem lembrado.
2: A informação. E, cara, e a grande surpresa até agora, eu não acho que vai ter uma surpresa, acho que só Cabo Verde seria uma surpresa maior que essa. A África do Sul tá classificada, velho.
0: Saludo a Rafa Sobes.
2: Ah, Antelok, tu convocaria o Rafael Sobes?
5: Oi, não. Oi, não.
1: Tu convocou o Neymar, cara?
5: Sim.
2: Oi, não.
5: Oi, não. Rafa Sobes é um grande jogador, um grande delantero, mas...
1: Tu tem visto os vídeos do Instagram do Sobes, ele treinando todo dia?
5: Então você tem que fazer um programa de gym na internet, mas...
1: Não, é que ele desaprendeu, ele tá em forma ainda.
2: E as análises táticas dele, Antelok, tu acha que ele manja?
5: Sim, é um grande conhecedor de futebol e também de vinhos, hein? De vinhos, nós já tomamos algumas botellas também.
1: Ah. E... Vamos tomar um comigo hoje, mister?
5: Se você...
1: Vamos comer um churrasco comigo hoje, agora depois do programa aqui?
5: Vamos.
1: Eu vou te levar lá no Fogo de Chão.
5: Sim, tá bem. Me encanta churrasco, é meu prato favorito.
1: Tá, então nós vamos...
5: E também gosto muito... Estou tentando parar de fumar.
1: É,
5: então
1: o Butum no quarto ali é foda.
2: Gosta mais, do Pato Moura ou do Falcão?
5: Ah, grandes hermanos. Temos uma grande dúvida. Paulo Roberto Falcão é um jogador que dividiu.

0: Cuarto, cuando jugamos en Roma, pero Pato Mori es el mejor chupador de la historia.
1: Ah, olha aí, informação.
2: De laranja, né? Estamos falando.
0: Sim, naranja, Vini. Naranja.
1: Vamos ter que fazer esse contato do Mister aqui com o Pato Mori, né?
2: É verdade, essa ligação tem que acontecer.
3: Chega assim que o Falcão ia tomar um susto.
2: Não, agora, vamos ter que botar o Antielock na Rádio Grenal, né?
0: Sim, por supuesto.
4: Será que não era o Ádio?
0: Eu já falei na Rádio Grenal.
2: Eu sei, por isso.
0: E você ficou muito triste, que eu sei.
2: Foi o maior furo que eu levei na minha carreira de produtor.
0: É. Encalei vocês, já. E hoje nós vamos comer churrasco. Estou, como disse, parando de fumar. Então, tenho que pegar mini coret. 10 miligramas.
1: Coret.
0: Pero estou fumando vape.
2: Não, para.
0: Sim, por supuesto.
2: Tá, vamos lá, agenda de hoje.
0: Sabor salsichão.
2: Não, para. Ó, agenda de hoje, tá? A gente tem hoje as definições dos grupos D, E e F, beleza? Começando 5 da tarde, Equador e Alemanha.
1: Ó,
2: Curaçao, Alemanha. Curaçao e Costa do Marfim. Também acho que é um baile alemão esse jogo.
3: 2-0 pra Costa do Marfim.
2: É, o Equador tá regando.
3: Tô dando o gabarito pra
4: quem mais um
3: quiser.
2: Vai, como é que é?
3: Guarda aí esse corte, vai lá, vai Gomes, tu vai.
2: Não, eu vou de novo, tá? Definição do grupo E hoje, 5 da tarde, Alemanha e Equador.
3: 3-1 pra Alemanha.
2: Costa do Marfim e Curaçao.
3: 2-0 para a Costa do Marfim.
2: Beleza. Depois a gente vai para as 8 da noite, que vai ter a definição do grupo F. 8 horas, Tunísia e Holanda.
3: 3-1 para a Holanda.
2: E no mesmo horário tem Japão e Suécia para definir o adversário do Brasil.
3: 2-2.
2: E aí vai ser o Japão.
3: Ah, não, errei. Vai ganhar a Suécia.
2: Vai ganhar a Suécia?
3: O Japão está muito desfalcado. 2-1 para a Suécia.
2: Então vai ser a Suécia o nosso adversário.
0: É verdade que... El apellido de Ener Valencia ahora es Volkswagen.
2: ¿Por qué?
0: No, perdón. No es Volkswagen.
1: Erré
0: la piada.
2: Ainda fiz la escada.
3: No durmió, no durmió directo.
0: Vamos para el corte. ¿Está bien? 3, 2, 1. Es verdad que el apellido ahora de Ener Valencia es Chevrolet.
2: ¿Por qué, Chaloc?
0: No hace gol.
2: 11 da noite, definição do grupo D. Em Los Angeles tem Turquia, o grande saco de pancadas até agora, contra Estados Unidos.
3: Pô, cara, é
2: o gabarito do Diver.
3: Assim, a Turquia,
2: 2-1,
3: né?
2: Estados Unidos.
1: O Diver desmaiou.
3: É, boa classificatória. Ela classifica na após... Ela estava no grupo da Noruega, né? Então...
2: Não,
3: Noruega e Itália. Não. A Noruega ganhou todos os jogos. Tá, mas... Mas quem era? Ela estava num grupo forte, a Turquia, cara. Pô, confundi agora.
2: Dá uma... Deixa eu ver.
3: Ah, cagada minha.
2: Da Noruega era da Itália, que a Noruega ganhou todos os jogos.
3: Batei achando que ia vir com uma puta informação.
2: Achou que ia vir com uma tese?
3: Não, tentando é achar, eu ia dizer que é surpreendente aqui, que a Turquia normalmente quando vem pra Copa
2: do Mundo... A Turquia ganhou na repescagem do Kosovo.
3: Isso, 1
2: a 0.
3: Mas em qual grupo ela tava?
2: Na semifinal, ela passou pela Romênia também, 1-0. E ela vem da fase de grupos, ela se classifica no grupo da Espanha, que era um grupo nada a ver.
3: Coisa grande ali,
2: mas era um grupo nada a ver, era Espanha, Bulgária, Geórgia e Turquia.
3: Mas só passa um, né, Gomes?
2: Só passa o direto. Sim, mas o outro vai para repescagem. Olha a Espanha com o Yamal.
3: Mas é isso, ela...
2: Ela empata em 2-2 com a Espanha num jogo, e no outro jogo é 6-0 para a Espanha.
1: Ah, gurizada, me lembrei de uma que aconteceu ontem no intervalo do jogo, porque...
2: Peraí, que faltou o último jogo.
3: Falta um jogo.
2: Paraguai e Austrália.
3: Para quem?
2: 2-1 Paraguai. Ah, quem vê esse jogo aí é campeão.
1: Que horas é?
2: Às 11.
3: Tá chegando lá.
2: Se Paraguai ganhar, Paraguai pega a vaga direto, velho. Não vai nessa.
3: Paraguai vai ganhar o jogo.
1: Bah. Mas... Essa, só pra botar essa aqui no contexto do bola, porque achei muito bola nas costas. Até um cara que falou isso ontem, eu achei muito engraçado, que ele foi muito espirituoso e verdadeiro, que nós estávamos numa fila, eram filas gigantes nos banheiros masculinos ontem no estádio, em todos os momentos. E sim, não é normal.
2: Um calorão, um
1: banheiro masculino. Geralmente as filas são nos banheiros femininos, né? Em eventos grandes, assim. E o cara que tava do meu lado disse assim: sim, metade dos caras na fila estão de saia. É muito mais complicado pra fazer xixi.
3: E na outra metade.
1: E é verdade,
3: cara. As cuecas, não é só deixar rolar.
4: É verdade.
1: Não, cara.
3: Pra baixo e esperar?
1: Não, mas é que é mais complicado,
2: que muitos,
1: né,
2: tinham alugado, de velho. Muitos estavam com o negócio alugado e tem que usar cueca.
0: Metade estava de quilo e a outra metade mandiária. Mangiare? Mangiare, Mangiare.
1: Mangiare o teu outro?
0: Mangiare, sim, sempre.

0: já não, não é minha estética.
1: Ai, é muito bom.
2: Ai, ai, então tá aí.
3: E o Rafa, fala. Teve uma outra situação que a gente viveu ontem, eu e o Adams, porque quando a gente tá liberado pra entrar no estádio, a gente tem alguns lugares que pode sentar e outros que não pode sentar. E aí a gente entrou num lugar ontem errado, assim, cara.
2: Ah, ô meu,
3: tinha assim, ó, uns 3 mil escoceses, assim, e eu cheguei todo simpático, assim.
2: Sabe a propaganda clássica do cursinho, aquela que nos anos 90...
1: Difícil o mesmo é a vida.
2: O isso. Cara entrava no buzz errado, uhum. E aí tava, o cara era gremista, entrava, tava todo descolorado, ou vice-versa. Cara, eu e o Lelê, a gente só não tomou um tapão, eu acho.
3: Acho que era meio que um setor de hooligans, não, assim, sabe?
2: Porque o Lelê tava
3: não
2: com
3: é a camiseta.
2: Oh, Scotland, no party! E o cara só melhorou. Uhum. O Lelê tava com a camiseta do Colorado e eu com a do Grêmio, cara. Eu acho só por isso que a gente não tomou
1: não, um tapão. Não, era aquela velho. Torcida da Escócia Tartan, que é a torcida organizada.
2: Cara, eram os caras muito grandes, velho.
3: Não, meu, eram os caras cara que não estavam de boa. Não tava de boa.
1: E o Lelê?
2: Eles estavam só esperando uma oportunidade isso. E a oportunidade surgiu. E ninguém cara, soube o que fazer. Uma hora desceu um maluco, meu.
1: Só uma
2: eu falei pro Lelê assim, ó. Eu disse assim, ó. Ô, meu, o cara parece o Hulk, velho. Sério, ô, meu, ele tava sem camisa, só com o kilt. Não é que tu não dá bom dia, boa tarde, boa noite, assim, ó. Tu não respira o mesmo ar que esse cara, velho. De medo que tu fica.
1: Não
2: assim,
1: balança a cabeça.
2: Ô, Lelê, é verdade. A veia do cara é a bitola desse.
1: Oi, velho. E no grupo lá do Pregito falou que tu encontrou escoceses de noite com a camisa do Ryan.
3: Bah, ô meu, eu tava de noite aqui, porque daí a gente, cara, é que assim, ó. Não, sério, essa.
2: Ryan.
3: Ah, vou jogar pro microfone, foda-se.
2: Tá? Eu não tô aqui, no ó. Grupo do Pretinho, fiquei curioso.
4: Não, só um pouquinho. Estica essa.
2: Um minuto.
3: Não, tá bom. Não, é que é o seguinte, cara.
4: Ah, eu já tenho uma grande ideia de vídeo para vocês aí. Essa é a live maravilhosa, você não fala assim.
3: Nós chegamos do estádio no horário daqui, era meia-noite, tá? Meia-noite. Então, cara, daí, pô, tu chega, pô, tomei um banho, aí tu começa a baixar adrenalina e tal. Pô, daí eu desci aqui pra esse lugar, esse gardenzinho que tem aqui, que quem tá vendo na live agora tá vendo. De noite, tava super agradável a temperatura, peguei um vinhozinho e tal, botei no gelo. O Adams pegou uma cervejinha, o Adams tava mais cansado, tomou a cervejinha, subiu, fiquei sozinho pra acabar o vinho. Cara, de repente, senta um desses caras do meu lado sozinho, assim, mas... todo na pilha, assim, sabe? Ai, que loucura! E eu, não, cara, eu falei, não é a minha.
1: Daí ele olhou e falou, Ryan!
3: Daí ele olhou e, ah, então tá, daí pai pegou e fez na minha frente ele mesmo, cara, daí eu fui obrigado a dizer pra ele, bah, ô meu, isso aí não é legal, cara, eu tenho dois filhos e isso aí já me deu problema na vida, e o meu médico um dia me disse, tu não vai fazer isso, tu quer isso ou tu quer morrer? Eu falei, eu quero viver, então beleza, então não faz mais isso, nunca mais fiz. Aí saí assim, e fiquei olhando ele na porta, ele me olhou assim, deu uma cafungada assim. So sad.
2: Ah, meu, cara, tem que ver esse louco contando no quarto.
3: So sad.
2: Cara, eu fiquei com vontade de fazer um carinho no cheirador, cara.
1: Para, meu. O Bolo nas Costas vai ficando por aqui. A gente volta amanhã direto do Texas. Obrigado pela
3: parceria, pela companhia.
1: Ai, para. Chega. Vem aí o Descorama com o Fetter.
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1: Vai começar a viagem. 12:04. Bom início de tarde de quinta-feira pra você colado na vibe da Atlântida a vida inteira. Vamos começar com o Eminem na viagem de hoje. 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

convite, tô devendo desde ontem, mas como essa música era meio longa, não dava tempo de tocar no programa de ontem. Mas que bom que a gente sempre tem o dia de amanhã. Ou não.

delícia de som! A Cor do Som! Música de 1978 ou 79, de uma banda criada ali pelos anos 70, 75, 76. Essa banda era só uma banda instrumental que acompanhava o vocalista Moraes Moreira, um cara que saiu dos Novos Baianos, fez a sua própria carreira, carreira solo, e criou essa banda, A Cor do Som, para acompanhá-lo em sua carreira. Logo depois da separação, A Cor do Som então passou a cantar, compor e cantar. Essa é uma das obras-primas, uma das pérolas da Cor do Som. Dadi Carvalho, Mu Carvalho, Gustavo, e se não me engano o nome do outro era Ari Dias. Baita sol pra curtir no Discorama, a memória da Atlântida. Meio-dia, 21 minutos.

cantada barata. 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Ah, pelo amor de Deus, para com isso. É o Discorama na Atlântida. Ouvimos uma música dos anos 70, numa regravação dos anos 2000. Segue a viagem.

Banda Soul, Collective Soul, Precious Declaration. Fechando a primeira meia hora do Discorama aqui na Atlântida. Um rápido show do intervalo nessa vitrine.

0: de produtos e serviços, que é o bloco comercial da Atlântida, e eu já volto para tocar mais. Antes de voltar, pode ir ali no arroba Real Fetter fazer o teu pedido para eu anotar e tocar no próximo bloco. Aproveita, tem um postzinho novo ali. Dá uma olhadinha, vai doer, mas vai ser rapidinho.
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2: Segue a viagem. 6 minutos para uma da tarde. 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Já tô atendendo o pedido de ouvinte, tô catando ali no @RealFetter. É o Nando Reis.

aquele pau pulando reis. Esse cara é foda. Que letrista, do seu lado é o nome desse som. Essa música é dele, o Jota Quest gravou, fez enorme sucesso, mas a música é do Titã, Nando Reis, pedido de ouvinte no arroba Real Peter, bem como este, do grupo The Mission, Butterfly on a Wheel.

musicão, lembrança da audiência da Atlântida no meu perfil no Instagram, @realfeter. Porra, segue ali, troca uma ideia comigo, me xinga, pede um som, tamo junto, o que importa é a gente estar falando ali, fazendo contato. Essa banda é uma banda inglesa, da metade dos anos 80, 1986, para ser mais preciso, que tem uma clara influência de uma outra banda inglesa de 3 anos, 4 anos antes. Talvez tenham se criado até juntos, ainda que em localidades diferentes. A gente ouviu The Mission e agora ouve The Cult, Revolution.

1985, The Cult, a banda do Ian Astbury, Revolution, tocando no Discorama da Atlântida, 13 minutos para uma da tarde. Mais uma banda inglesa. Aliás, a gente podia passar dias e dias a fio tocando só banda inglesa aqui no Discorama da Atlântida, pro Sicredi e também pra Xarope Mel Agrião. Echo and the Bunnymen.

Pretinho acabou sendo todo britânico. Juro que não foi de propósito. 5 minutos para uma da tarde. Vamos fechar assim com mais um britânico, então. Que, aliás, está de aniversário hoje. Faria 63 anos. O George Michael. Morreu em 25 de dezembro de 2016. Que Natal triste na família. Aos 53 anos. Tá maluco. Dá volume pra ouvir essa aqui.

0: Espetacular. Nos anos 80 era uma das baladas mais lindas do mundo. Daí nos anos 2000, início dos anos 2000, anos 90 e 2000, ela virou uma preguiça total. E agora, em função das redes sociais, dos posts utilizando como trilha, ou mais acelerada, ou mais lenta, até para futebol utilizam isso como trilha, ela é mais uma vez um mega hit. George Michael, Careless Whisper, pra gente encerrar o discorama dessa quinta-feira. Vem aí o Pretinho Básico, brigadaço pela audiência e pelo carinho. Tamo junto.
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14: Opa, olá, muito boa tarde de quinta-feira para você, amigo ligado na programação da Atlântida. Estamos chegando para fazer mais um Pretinho Básico delicioso. 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Tá com a gente no Pretinho da Uma da Tarde. E aí, Léo Oliveira, boa tarde.
15: Tudo bem, Alexandre? Uma ótima tarde pra ti. Tô muito bem, muito feliz, cara.
14: Um dos meus ídolos da minha infância, tu tá usando nessa camiseta aí, o Zé Carioca.
15: Pô, tá legal, né?
14: Personagem brasileiro de Walt Disney.
15: Sim, que teve uma mudança, né? Ele era todo do uma coisa meio externinha e tal, e depois ele vira o cara da favela.
14: Vira
15: o
14: malandrão,
15: é. Mas eu acho mais legal essa outra versão
14: dele. Eu também acho. 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Muito boa tarde, Vini Júnior, perdão, Vini Moura.
16: Vini Moura, e aí, Alexandre,
14: como
16: tudo bem?
14: É, Vini Moura, tudo bem contigo?
16: Ah, vamos lá, boa, hoje é quinta.
14: Hoje é quinta, tu tá afim de estar aqui ou tu tá afim de estar em outro lugar?
16: Ah, não é sobre estar afim, não precisa vir nessa defensiva comigo.
14: Não, é ofensiva. Desculpa, tô no interior. É ofensiva.
16: Eu sabe por que eu confundi? Porque dia de jogo do Brasil vira que meio um feriado na cidade e confunde um pouco a semana. Ontem, quarta-feira, dia de jogo do Brasil, hoje, quinta-feira. Me reorganizei aqui. Valeu, vambora!
15: Tá, mas em um minuto te organizou, isso é legal?
14: É verdade, conseguiu.
15: Pô, isso é um talento.
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17: Ótima tarde, Alexandre, pra todos nós.
14: 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Fala, Porazinho, em Florianópolis, querido. Boa tarde.
18: Fala aí, seu Alexandre e amigos da mesa. E preciso perguntar aqui pra produção, Rafa Gomes, que não foi apresentado ainda, mas já vou chamar ele pra conversa. Se chegou o presente que eu mandei pro Fetter aí.
16: Chegou.
18: Não recebi.
16: Chegou o presente. É pra ir lá buscar?
18: Ah, busca lá o presente
8: para ele. Boa tarde, oh, Alexandre.
18: Boa tarde, Rafael Gomes. Ah,
8: que bom que chegou.
18: Ô, Porazinho, obrigado. Não sei nem o que é, mas obrigado pelo carinho. Quem dá presente ama. Quem dá presente tem carinho.
8: O que nós fizemos por ti.
18: Obrigado, Porazinho. Enquanto isso, eu vou pedir.

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1: Bom, Play 5, Valcoré, PlayStation.
0: Porra, tá com o Play 6, cara.
2: Ainda não é o teu PlayStation.
1: Cara, eu venho lá, né?
2: Vou abrir no ar aqui.
1: Nem falem Play 6.
2: Nem falaram que era amigo secreto.
3: É o vinil do John.
2: Uma homenagem pra sempre, uma homenagem pra sempre pra ti, Alexandre, porque entendemos que tu merece, porque tu é uma lenda, porque falam muito, né,
3: da tua... Ah, é sacanagem, ó.
2: Da minha o quê?
1: Não é?
2: Da minha o quê, Porazinho? Falam muito da minha o quê? Falam muito, né, do teu período, aquele glorioso em Canoas, da tua estátua que tu nunca aceitou, certo? É, daí, porque tu é um cara humilde, por mais que não pareça.
3: Vai botar na mesa.
1: Não vai quebrar,
2: que é frágil.
1: Cuidado
2: que é frágil.
3: Bota na mesa que nem o
2: DVD. Eu sou bruto, mas eu tenho jeitinho.
3: Dudu da Garbo 3 em 1, que tu nunca levou pra casa.
2: Isso aí é pra tu botar do lado do busto do seu Maurício Sirotsky que aí na
1: Não é possível.
2: Eu ganhei o meu próprio busto do Alexandre Fetter. O busto de Alexandre Fetter, zero medo. Porazinho, muito obrigado.
3: Comunicador de rádio.
2: Tá, mas não tem.
1: Olha, fechante aí, ó.
2: Olha aí. Olha que delírio isso aqui.
1: Fuder, cara.
2: Muito a fuder, Porã.
1: Pois é, mas o
2: Renato... Gostei de bronze pesado.
3: Não, eu posso botar na minha mesa?
2: Pode, claro.
1: Nossa, eu quero claro. Esse busto. Mas é o primeiro passo. Lembra que o Renato Gaúcho ganhou o primeiro busto, pra depois ganhar a estátua.
2: E
3: aí depois ele saiu do Grêmio, né?
2: Ô, Porã, eu quero mandar um abraço pra quem fez, pro artista.
4: Eu mando.
2: Rafa Gomes,
4: o Michel e o Mikael Henkel. Eles são da Serra Gaúcha, do Dom Estúdio e Criações.
2: Pô, muito legal.
4: Caiu o nosso presente, Alexandre.
2: Não,
4: nosso não. Eu e o Porã conversamos.
2: Eu e do Rafa Gomes.
4: Com o Mikael.
2: Não é do programa.
4: Principalmente o Mikael Rei.
1: Caramba, foi então. Então, do programa, não é do programa.
2: É dele do Porã. Vamos ser legal com vocês. Vamos dizer que vocês racharam o curso com a gente.
3: Muito obrigado. Não rachei nada, nem sabia.
2: Obrigado, Gomes. Obrigado, Porã. E obrigado, a galera. Pode repetir o nome.
1: Vamos te dar outra coisa.
2: O nome do estúdio?
4: Michel e o Mikael Henkel, do Dom Estúdio e Criações.
2: Ficou muito obrigado. Perfeito. Põe aqui, tá na câmera ali, olha, lindão,
1: muito
2: perfeito,
1: legal,
2: cara.
1: Eu, Rafinho, viram te comprar um presente.
3: Mas é outra vibe,
1: Nós vamos dar o corpo.
2: A gente pode se trocar presentes, eu acho legal a gente se trocar presentes.
1: Nós vamos mandar pra trocar presentes.
2: E o mais legal foi que a gente não pediu pro Rafinha enviar pelos Correios, porque senão chegaria no final do ano.
1: Que houve? Nós vamos mandar fazer só o corpo pra ti.
2: Esse vai ser o nosso presente.
1: Aí eu colo
2: um outro.
4: A ala mais humilde.
2: Muito bom. Mas que legal que tu aceitou menos. Como é que é? Que legal que eu aceitei.
4: Aceitou
2: mas presente
4: que
2: a estátua. Na estátua de Canoas tu não aceitou.
3: Se nega, um vinil usado.
2: Estátua de Canoas.
3: Não,
2: é que eu acho que tem gente que performou. Ainda que eu tenha performado muito bem em Canoas, eu acho que tem gente que performou melhor que eu, por exemplo.
3: Porã? Porã ia lá pra atrás,
2: eu
3: que,
2: fui a, bem,
3: que
2: eu
3: era
2: fui bem,
3: terreno baldio lá atrás, né?
2: Eu fui bem, mas era muito discreto. Ótimo, cara, muito legal. Aliás, aproveitar o momento aqui pra falar dos nossos mini craques do Pretinho Básico.
4: Ah, não vi o meu ainda, não tava.
2: Tu não viu o teu ainda?
4: Não?
2: Porra, cara.
1: Tem uma caixa na mesa dele lá.
2: Isso, vai lá pegar lá o teu então, vou mostrar o teu, que o teu voltou barrigudinho, eles te fizeram magro e eu falei, não,
1: menti não.
2: Vamos fazer direitinho, daí foram lá e refizeram o Rafa Gomes bem barrigudinho. 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Olha aí,
4: Levar o Rafinha pra sua casa.
2: Cara, o Rafinha Cadê o Rafinha?
3: Eu já levei o meu, né, Leandro?
2: Não é pra levar!
3: Eu peguei contigo, tu não tá bem.
2: Eles vão te mandar outro. Eu achei que tu não tinha pego.
3: Eu vou comprar um, então.
2: Tá, compra um pra ti,
4: mas então. Mas aí tu tá fora do elenco.
2: Olha o Porã como tá legal.

0: Não, o Porã, cara. O Porã é um perfeito.
1: Perfeito.
2: O Porã é muito bom.
3: Tem um teu sobrando lá, Rafa. Tem
0: um
3: magro.
0: Muito legal, cara. Muito legal mesmo.
1: É muito legal.
0: É divertido. Não dá pra fazer vudu, na real, né? Se você quiser, não dá pra fazer vudu. Aqui o Vini Moura.
1: Tem que ser fofinho.
0: Olha o Vini Moura.
1: Eu te amo, Vini Moura.
0: Olha aqui o Vini Moura como ficou legal. Cabelinho, estilo.
1: Parece o Vini
0: Moura. Bigodinho na régua. Olha aí, hein?
4: Olha aí. Bah, eles capricharam.
0: Eu não consigo cair. Eu vou ficar parado e tu. Isso aí, ó.
3: Que capricho, hein?
4: Uau, eles fizeram o cabelo igual, cara.
0: Muito legal. 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
3: Eles fizeram um mini craque que eu vi do Ernesto Fagundes. De hoje de manhã fizeram.
0: Pô, legal.
3: Porque o do Neto é igual, o do Neto também
0: igual,
3: é
0: igual.
3: A boininha também é igual. Perfeito.
0: É perfeito. A Rodaica também tá muito igual, cara. Olha aqui.
4: Treineira.
0: Que massa. Tá louco. Tá muito legal.
4: E astral que a gente começou o programa, hein?
0: Trabalho dos caras muito legal.
3: Astral legal, bacana. O Brasil passou pra
1: baixo. Ainda dá tempo de dar uma merda.
0: Não, não. Certamente. A gente vai dar
1: uma merda.
0: Uma e 15. Vamos dar ali aqui então nos destaques
3: do Pretinho. Tá calor aqui, meu irmão. Desligaram o ar, velho.
0: Cara, eu tava com calor, eu tirei o blusão. Para de encher o saco. Tira o casaco, mano. Daí tu não sente calor.
3: Tira
0: o casaco,
3: jeans, mano.
0: Daí tu não sente calor.
3: Mas depois fica frio, aí dá grito.
0: Tem a necessidade de reclamar. Tira o casaco que tu para de sentir calor, irmão.
1: Deixa eu te perguntar uma coisa. Primeiro, tu até pode me chamar de irmão, porque eu te considero
0: meu irmão. Porque eu sou teu irmão, né,
1: cara? Mas olha só, tu tava tão engraçado também.
0: Mas hoje eu tô muito engraçado, cara.
1: Não, ele tá. Mas aconteceu isso outro dia, deu uma baita merda, né?
3: Hoje ele tá. Mas o ar é pros equipamentos.
1: É!
4: Cara, agora ele tá.
1: Tá 23 graus, Fetter. 23.
0: Era pra estar 22, eu não
1: quem
0: sei
1: quem é que botou tava no programa antes. Não.
0: É que eu tava sozinho no programa, menos gente no estúdio, e o estúdio fica mais legal. Tava legal, né, Porazinho?
5: Tava legal.
1: Pô, que bom, Porazinho. Porazinho. Tem um e-mail que tu criticou o Discorama aqui,
5: obrigado,
1: mas a gente
5: não
1: tem
5: um e-mail nenhum. Enquanto acerta sempre.
0: Ninguém acerta sempre. Tô contigo, Porazinho. Enquanto vocês tiram o casaco aí pra ficar mais à vontade, eu vou dar aqui os nossos parceiros para os destaques do Pretinho Básico. 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Hoje é o dia do cotonete.
5: Aí é bom, né?
3: Dizem
5: que não é legal, mas é um prazer passar um cotonetezinho na orelha.
0: Prefiro uma língua, né? Oi?
5: Ah, não.
0: Eu falei isso.
3: Ah, tu tá animado mesmo.
0: Tô
3: animado.
0: Hoje eu tô muito engraçado.
4: Mas isso aí dá um teto.
5: Prefiro, obviamente, uma língua na orelha.
3: Tu quer ouvir segredos de liquidificador.
0: Isso, segredos de liquidificador.
5: Mas um cotonetezinho também. Tem
0: cotonetezinho da velha. Por que que hoje seria o dia do cotonete? Lembrando que o cotonete, cotonete é a marca de hastes flexíveis. E que é uma daquelas situações
3: tipo band-aid.
0: Tipo band-aid. Exatamente.
1: Bombril.
0: Gilete. Isso aí. Por que que hoje é o dia do cotonete, Gomes?
4: Porque foi hoje, em 1920, que a Johnson & Johnson inventou a marca cotonete.
5: Ah, já passou todo esse tempo aí,
0: tipo, né? 1920?
4: É.
0: Puxa vida, hein?
3: A galera já limpava os ouvidos, né,
4: Hans? Não, mas nem é tão ruim, só pensando.
3: Porque, não, é velho. O cotonete era uma porquinha de mundo.
4: Que nojo.
0: Não, justamente, é muito recente, é isso que eu queria dizer. Como é que as pessoas limpavam os ouvidos antes de Cristo?
1: Com a unha,
0: na Grécia antiga.
4: Com a língua.
0: 300 anos antes.
4: Deixava do ringuinho grande.
1: A unha do dedinho.
5: Exatamente, é que nem o cara que toca violão, o cara sempre deixa aquela unha mais dedinha, assim, pra dar o dedilhado,
0: a palheta, né? Isso aí.
5: Naquela época, nos tempos mais remotos, Alexandre, exatamente, esse hit do Pretinho Básico. Aí o cara deixava tipo o Zé do Caixão pra coçar a orelhinha.
0: Tá.
5: É. Não era tão agradável quanto o cotonete, tanto é que inventaram.
3: Tá. Mas certo. O cotonete ele hoje faz mal. Os médicos disseram que faz mal.
0: E a gente não.
5: Não é bom.
1: Não é o cotonete que faz mal. Tem que tirar o excesso de cera que faz mal pro teu ouvido.
4: Tu não pode
1: empurrar. Aquilo ali é uma proteção também pra
5: gente. Socar a cera pra dentro.
1: É bom pra limpar o umbigo, o cotonete.
5: Pra também.
4: Tem outras finalidades
5: também. É bom pra limpar, te lembra, Alexandre? Limpar o cabeçote do tape deck.
0: Isso, uso até hoje, Porazinho.
5: Ah, eu uso também.
0: também. Com álcool isopropílico.
5: Ah, daí pra é coisa pra especialista. É,
1: hoje estão limpando o cabeçote.
5: Pra passar pomada em feridas também.
1: É, verdade. É bom.
5: Ah, daí tu vai,
1: Vitor. Quadriderme nas frieiras.
4: Eu já fiz curso de socorros, né?
5: Uhum. Ah, tu já fez?
3: Mas não aprendeu a falar. Além de tu
5: praticar todos os esportes. É, não aprendeu a falar.
4: Essa era a piada, Ivan. Mas
0: ele perdeu a aula hoje. Se vocês quiserem, a gente pode continuar aqui na lista do dia de hoje.

0: dia de hoje.
1: Tá voando hoje.
0: Hoje é dia do imigrante.
2: Olha aí.
0: Dia do imigrante. É da imigração italiana ou alemã aqui pro estado do Rio Grande do Sul ou é nacional?
3: É nacional, porque foi em 1957 que determinaram a imigração japonesa, inicialmente em São Paulo.
0: Ah, japonesa em São Paulo, claro.
3: E aí virou a data nacional.
0: Claro, o bairro da Liberdade e tudo mais. Hoje também é dia dos Beatles. Pô, que beleza, um dia mundial dos Beatles, hein, cara? Coincidentemente, o segundo bloco do Discorama foi todo com bandas inglesas e eu não tinha a informação, não veio a produção do Discorama, não botou aqui.
1: Ah, que cagado.
0: Que hoje era dia mundial dos Beatles e eu acabei não tocando Beatles pra comemorar, pra, né, pra...
2: Ah, mas a produção tá, o programa tem que se conectar com a produção do
0: Beatles. Claro. A redação, né, Porazinho? O cara não conversa. A redação da rádio, ela tem que ser a única mesma desde as 6 da manhã até a meia-noite, né?
4: É verdade.
0: Pois
4: é.
0: A linha editorial da rádio tem que se conversar.
2: Exato.
0: Né, tem que conversar aí com o pessoal.
4: Talvez teria que ter mais gente também.
0: É que assim, é que é boa.
4: Tudo isso contrata e mais gente.
1: É o crack.
0: Não me provoca, não me faz falar verdades aqui, cara.
1: Cara,
0: pelo amor de Deus.
1: Essa aí foi forte. Tu resumiu.
2: Não. Acho que o Rafinha agora veio com todos os trabalhadores do grupo.
0: Matou a pau.
1: Talvez.
0: O nosso petinho básico de hoje é a Maggie. Maggie é nome de pug. A Maggie tem 50 dias. Ah, olha ali, fofinha. A Maggie, a Pug. Ela é de Porto Alegre, do tutor Roger Guimarães.
4: Tem cuidado, confunde
0: com o não pisar, né?
4: É, exato.
1: Aí, dá uma largadinha pro pé assim, tipo o Vini Júnior aqui, né? Ó. Pra... Por ser do zagueiro? É perigoso.
3: Tem que cuidar por onde anda.
4: É que ela não pode sair de casa, tem que tomar vacina.
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1: Um amor.
0: Cuidado. Nosso ouvinte aniversariante, eu conheço ele, é o Dimitri Branco. O Dimitri é bailarino e intérprete do Michael Jackson. Ele é aqui de Porto Alegre, está fazendo 19 anos,
1: é.
0: O Dimitri
1: ele.
0: Branco. Claro que a gente conheceu
1: Sexta
0: ele.
1: Sexta passada a gente conheceu ele aí, o Vini, show do Rodrigo Teaser, cara.
0: Isso aí, ele já teve também, já fez também uma apresentação na Reunião Dançante.
1: Ele
0: aquela
1: se apresentou
0: como
1: eu sou o Michael Jackson da Reunião Dançante.
0: Que legal.
4: Teve a Gretchen, aquele que meteu o dance lá?
0: Isso, aquele lá.
1: Bonizão,
0: o Dimitri
1: muito
0: Branco. Bem legal. Exatamente ele. Abraço pra ti, parabéns, saúde. E sucesso, Dimitri!
3: O que tu achou da dança dele, Rafinha? Tu que viu pessoalmente?
4: Ah, cara, eu como sou baixinho, tava muito lá atrás, tava cheia a festa.
0: Sim,
4: né?
0: É verdade.
4: Eu só vi da metade pra cima, ele parecia bem o Michael Jackson.
0: Não, ele é bem o Michael Jackson. Não, ele não parece o Michael Jackson, mas ele se transforma e atua.
1: É muito bom.
0: Muito bem, muito bem.
3: A gente chegou pra ele e perguntou, canta aí ele. Não.
0: Ele não é que canta. Ele não canta.
3: Eu faço a dança.
0: Não.
2: O Rodrigo Teaser é um fenômeno.
4: Não, é o Dimitri.
2: É o Dimitri.
4: Presta atenção no programa, Porã.
2: É que vocês falaram no show do Rodrigo Teaser, o cara, Dimitri, papapá.
0: O Dimitri que, enfim, né? É o Dimitri Branco.
1: Foi
0: de aniversário.
1: Parabéns.
0: 19 anos, já tinha dito.
4: Novinha ele.
0: Presta atenção no programa, Rafinha.
4: Não, 19 ninguém tinha prestado atenção.
1: Mas tu conhece o cara, Rafinha?
4: Tá, e se eu conheço, eu tenho que saber a idade dele.
0: Não tem.
4: Cada um que eu conheço,
0: eu te conheço muito bem e não lembro a tua idade. Tem 28?
1: 34.
0: Não, para.
1: Aí tu forçou porque ele te deu um negócio.
4: 28 eu tô chutando. Essa cara de chuteado, tá de sacanagem.
1: 28
4: de
1: rádio.
4: O Vini tem cara de 32.
3: Ah, peraí, tá de sacanagem.
0: Não tô, cara.
2: É bom, Vini, novo, guri jovem.
3: Pô, para, bando de ciumento.
1: Não, não é ciumento, Rafa, pelo amor de Deus, cara. Não, para 28, irmão. Não,
3: deixa que só eu transo com ele, vocês não precisam.
0: Ah, para. Não, aí também tu tá errando, né?
3: Tá morando no deserto de sal.
4: Aí.
0: Não é o meu caso.
4: Tu não
0: seria o meu caso. Aliás, o meu caso seria estar aqui na lista de aniversariantes.
4: Não.
0: O meu, se eu tivesse um caso com um homem... Ele está na lista de aniversariantes, tentem adivinhar.
4: Rick Martin.
1: Padre Marcelo Rossi.
4: Rick Martin.
0: Calma, tentem adivinhar dos nomes que eu vou falar.
3: Tu falou esses dias o cara.
0: Fernanda Lima tá de aniversário hoje, fazendo 49.
4: Aí é a grosseria
0: não
4: da
0: é
4: tua
0: a Fernanda parte. Fernanda Lima.
1: Ele falou um cara.
0: É um cara, mano. Imbecil.
4: Ah. Eu sei, foi uma piada. Desculpa, o programa é sério.
0: Estamos assim hoje. Apresentadora, 49 anos, a nossa conterrânea Fernanda Lima. Ex-atleta Mauren Maggi. Tá fazendo 50 anos.
4: É, porra, não falou. Ele não falou dessa vez que estudou com ela.
0: Não, já encheu o saco.
4: É, né? Porque toda vez é a mesma coisa.
3: A audiência se renova.
1: Isso é verdade.
3: Eu não sei a história, por exemplo.
4: Tá, então tu ouve um podcast antigo.
0: Vou te mandar um áudio, Vini, com a história.
3: Da obrigado, Porã.
1: Outros programados de ontem.
0: Que é uma das minhas histórias de 20 anos.
4: É, os programados de ontem o Porã falou.
0: Não falei, porque ontem era jogo do Brasil.
1: Mauren Maggi.
4: Não teve programa?
0: Não teve programa diretamente do nosso QG! Da torcida SC no centro de Florianópolis, Rafael, ali no Top Market.
3: Tava lotado, legal, tava lindo. Porazinho.
0: Que bacana.
4: Parabéns, Porã.
0: Vamos seguir aqui com os aniversários. Porã, não esquece de falar do Atlântida Celebration depois, Porã. Tu esqueceu antes de ontem, eu esqueci hoje no Discorama.
3: Bom que tu falou pra mim no Discorama.
0: Não podemos esquecer. Rick Gervais, o comediante, fazendo 65 anos.
3: Esse aí tu pegaria.
1: Esse é genial.
3: Ele é muito bom.
0: Ele é gênio. Não é ele.
3: Afterlife.
0: Mas ele é maravilhoso.
1: Ele criou.
0: Ele que criou e depois ele foi produtor executivo do The Office mais famoso, que é o The Office americano. E ele também tem aqui. O Léo que me indicou, cara. Tá
3: rápido, Porã, hoje.
4: É, o que que houve, Porã? Tá acelerado?
0: Cara, eu tô
4: tá
0: excitado hoje, Porã, hoje.
3: Cara, testosterona tá altíssimo.
1: Coisa o filme boa, é Porã. Maravilhoso que eu te mandei.
4: Vai pro mar, não,
3: cara. Quem é que repôs em ti ontem?
0: Tu me mandou o negócio que ele faz do personagem do The Office, cara. Como é que é o nome daquilo lá, que é muito
1: David
0: bom?
1: David Brent na estrada, que quer ser músico, só que ele é terrível. E aí ele contrata uns caras de ir na casa.
0: Cara, e aí tem uma piada muito boa, ele tocando reggae, assim, né? Com os caras e tal. E aí tem o negrão na banda, assim, e aí o cara pega e olha assim, tipo... Puxa vida, como deve ser a vida dos caras do Ubiforte, assim, porque não tem nada a ver com a parada reggae, né? Cara, tem umas piadas muito boas, é muito bom isso aí, cara. Kelly Simon, a cantora americana dos anos 70, que deu uma mexida na música pop americana, tá fazendo 83 anos, a Kelly Simon.
3: Ganhou Oscar.
0: Muito sucesso.
4: Qual que é o hit 70? Dela?
1: Eu sou muito grosso, não conheço
4: ela. Qual é o hit dela?
0: Ah, tem vários.
4: Na City 1, então.
0: You Know What To Do.
4: Não conheço.
1: É romântico.
0: Cara, se tu não conhece a Kelly Simon, tu não pode fazer o discorama. Né? Não pode fazer o discorama.
4: Porque ela
0: com uma Kelly Simon.
1: Se não conhece Kelly Simon. Não, mas ela não é discorama da 102.
4: Não, mas só um pouquinho.
1: Ela é discorama.
4: Eu aceito críticas, tudo bem. Eu só perguntei qual é o grande hit.
0: Tá, eu vou te mostrar vários grandes hits.
4: Não,
0: eu
4: quero um.
0: Um?
4: É?
0: Esse aqui é um.
4: É, isso é a cara da 102.
0: Conhece essa?
4: É um
0: conhece. É que tudo da Kelly Simon hoje é a cara da 102.
4: Tá, né? Então é isso aí,
0: não. Ela
4: é
0: dos anos 70, né?
4: Isso é bom pra ganhar uma dedeira. Tá.
0: Olha aqui, ó. Clássico. Essa aqui.
3: Uma da tarde.
0: Dos anos 80. Você consegue parar de ser palhaço?
1: Vai.
0: E prestar atenção?
4: Baita som, pelo menos por respeito. Tá claro, é um baita som.
0: Tá.
4: A primeira, essa segunda, essas outras aí bem.
0: Essa aí não é tanto, essa não é tanto, mas é um hit.
4: Mas a primeira é hit absoluto.
0: Essa aqui também é.
1: Sandrinha foi.
0: E aí, também é. É, essa aí mesmo.
3: Baita posse.
0: Mas a primeira é demais.
4: Não, a primeira é demais. O resto nota 6,5 no máximo.
0: Pra ti, né? Isso aqui é maravilhoso.
4: Como é que faz pra tirar?
0: Cara, tu não tem a menor sensibilidade.
4: Ah, eu tenho.
1: Sou capaz de tirar.
4: Sou pai de menina, sou trissensível.
0: Essa aqui também é um hitaço da Kelly Simon chamado Nobody Does It Better.
4: Nobody does.
0: Parece essa aqui Adele. Talvez seja o enorme hit. Essa aqui.
4: Mais que a um?
0: Essa.
4: Ah, essa aí. Voyage, voyage.
0: Não, essa aí
4: eu
0: não
4: tô
0: é
4: brincando, ó. Eu tô brincando.
0: E aí, neném?
4: Uau, ah, essa é legal. Essa é legal.
3: Ó, a galera do Pretinho Básico.
1: E essa é de radialista velho.
0: Galera do Pretinho chegando na casa.
4: Aham, calça leg a R$9,90. Não lembro que tinha
3: nessa história. Foi engraçado. Essa aí foi foda.
4: Alexandre, tu tá muito engraçado hoje.
1: Eu já fiz isso aí, é um constrangimento.
3: Ah, meu, eu já fiz
1: isso aí. Ganhei 50 pila.
2: Constrangimento por quê, cara?
1: Cara, porque...
2: Muita gente ganha vida assim.
1: Eu sei, mas é que pra mim foi, cara. Eu era jovem, tava começando no carro.
4: Se tudo der errado, tu vai fazer isso.
1: Não, não, não. Eu vou dar outra história.
2: Porra. Já sabemos o que que é.
3: Ah, olha, parabéns. Vocês estão muito bem hoje.
4: Não, vocês dessa aí não me tiram dela.
0: O maestro João Carlos Martins está fazendo 86 anos.

0: Esse hoje. É o teu garoto.
1: É esse é o teu crush. Não é ainda.
2: Não quer é pegar ainda. Na Marina, maestro?
1: Ainda tem mais dois. É um dos próximos dois.
2: Tá. Já viu o show dele? Maravilhoso.
1: É, não, pô, isso aí é outro departamento, né? Outro
2: ele nível. Era muito aleatório. Era ele com a Isa e o Diogo Nogueira.
1: Poxa, legal.
3: Não, era um sonho, né? Era um programa música boa do Multishow.
2: Não,
3: que mistura as pessoas na
2: TV. Não, foi ela no Ibirapuera, cara.
4: É meio Tony Bennett com a Lady Gaga ali.
2: É uma loucura no Ibirapuera de manhã cedo.
1: Sim. O George Michael! George Michael faria hoje, olha isso, fazia 63 anos, esse um é jovem.
4: Na tua cara,
2: meu. Ele morreu no
1: baixo. Pereceu em 2016 com 53 anos.
2: Na criança, cara.
4: Ele morreu de AIDS?
1: Morreu muito jovem.
4: Morreu de AIDS?
1: Morreu de causas naturais decorrentes da doença.
4: Porque tu fica com a imunidade baixa.
1: Isso aí. Então o George Michael faria 63 anos, foi homenageado no discorama com o grande hit da vida dele, da carreira dele. Que é o Careless Whisper.
4: Ah, muito bom, né? Hoje tu veio muito bem.
1: Hoje eu vim muito bem. E ainda tá muito engraçado, além disso.
4: Mas vamos ver até o final.
1: O último na lista de aniversariantes de hoje tem o Bussunda. O Bussunda, que morreu na Copa do Mundo. Durante a aniversariou na Copa do Mundo e morreu na Copa do Mundo.
3: Na Copa de 2006.
2: Foi, exatamente, coração, 20 anos. Coração não aguentou.
1: Faria hoje 64 anos o Bussunda.
3: Tu tem certeza que o teu crush não é o Bussunda?
1: Absoluta. Absoluta.
3: Quem na dúvida?
4: Ele era o xereque brasileiro, né?
2: Era. Ele fez só um. Ele tem um belo documentário no Globoplay. Manuel, é um baita documentário.
3: E a biografia dele é lindíssima também.
2: Do Guilherme Fiuza, que faleceu. É o mesmo cara que escreveu o livro do Lobão.
3: Guilherme Fiuza morreu?
1: Caramba, velho. Foram os destaques do Pretinho aí, meu irmão. 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
2: Maluco. Só porque ela não morreu, errei o carro.
4: Só por um espaguetinho na manteiga, eu
1: quero pegar o carro. Do Pretinho Básico, Débora Seco. Diz não se sentir uma mulher sexy.
3: De acordo com ela, na entrevista à revista Quem que ela deu, existe uma grande diferença entre a personagem que as pessoas imaginam e quem ela realmente é. Ela disse que vestiu a carapuça do que as pessoas enxergam nela, mas que aquilo é basicamente uma coisa de rede social que é uma pequena, minúscula parte da sua personalidade. Ela disse que aprendeu a se aceitar mais, mas que valoriza muito mais a opinião das pessoas próximas do que dos julgamentos da internet e que ela não é sexy na vida real.
1: Ah, Débora, para com isso. Você é que a Débora... Não, é só uma... É que a Débora Seco, assim como outras várias, inúmeras mulheres, pô, é só pra tu pensar, tu vai achar. Cara, elas são mulheres. Elas são mulheres com os dramas, com a vida delas e nós somos homens. Uns imbecis que ficam sexualizando a imagem daquela mulher.
5: Daí eu tenho que concordar contigo. Parabéns, Alexandre. Obrigado. Merece mais um busto.
1: Muito obrigado. Bom.
5: Faz mais um busto.
1: Vou querer, aí, galera.
5: Vamos te dar um busto.
1: Um pro escritório,
5: um pro. Vários bustos.
1: Vários bustos. Para.
5: Muito obrigado.
1: Espalha lá no sexto lugar. Acabamos aí, a Débora Seco.
2: Débora Seco, tudo bem, sei lá.
1: Acabamos
2: que não
1: então,
2: tá
1: Débora
2: sexy,
1: Seco.
2: Tudo
1: exato.
2: Bem. Te respeito.
1: Torcedor à vista roubando lixeira em Nova York é demitida do posto de diretora do banco. Olha!
3: A Andy Baez.
1: É o que eu digo, a chinelagem não tem classe social, não tem profissão.
3: Não tem país.
1: Não tem país a chinelagem.
4: Ela tá procurando comida?
5: Não, cara.
1: Vai
5: na cidade. Tu é um idiota.
4: Cara, tu me desculpa, ela poderia estar atrás.
3: Mas de ele comida. Deu a notícia. Não,
1: ela, podia.
3: Ela é diretora de banco, rapaz.
1: Ela não precisa procurar comida.
4: Mas a chinelagem não
1: trecha leio.
2: Mas ela tá virando lixo na rua. Eu tenho lugar de fora. Quando bate a larinha, que é fora.
1: Por favor,
3: é,
1: Gomes.
3: É o seguinte, fazia 53 anos. Não, eu tô bem
1: focado. Não, ele tá bem focado, cara. Mas ele tá
4: difícil,
1: bem focado.
4: Tá difícil. O programa tava... Tá
3: fazia 53 bem. Anos.
1: Amarelinho pra ti, Rafinha. Só pra entrar no eixo,
3: subiu
1: né?
3: Subiu demais. Tava bom, tava...
1: Três, uma atrás da outra. Pá, pá, pá.
3: Fazia vai, Gomes. 53 anos que os Knicks, um time de basquete da NBA, não era campeão.
1: Isso, os New York Knicks.
3: Os New York Knicks vestem azul e laranja, que são as cores das lixeiras de Nova York. Justamente por conta do frenesi gerado na cidade depois de meia

0: O centenário, sem um título, várias pessoas pegaram lembranças azuis e laranja na comemoração do título e levaram pra casa. A Andy Baez, essa que a gente tá vendo, esvaziou uma lixeira na rua de Nova York, jogou todo o lixo na calçada e levou a lixeira laranja com azul, as cores do Knicks, do seu time, de coração, pra casa. Só que ela, aos 40 anos, havia sido promovida dias antes como diretora de um importante banco.
1: Pô, em Nova York, imagina o salário da garota.
0: E justamente pelas imagens dela terem viralizado, obviamente, positivamente entre uma galera e muito negativamente entre um outro pessoal que viu basicamente uma poluição nas ruas da cidade.
2: Mas qual é o lado positivo desta atitude que eu não entendi?
0: O torcedor tantã viu, olha ali, laranja e azul, que
2: porra, legal. Mas aí tu despeja uma lá de lixo na calçada?
0: E aí, justamente por conta dos registros de depredação.
1: O do Grêmio ganhou a Copa do Brasil.
3: Eu imagino quando o Inter ganhar um título de novo, o que vai ser?
0: Nós vamos a Santa Catarina pegar um diretor.
4: Os caras já depredam quando cai pra Série B.
5: Não, e agora só reorganizando aqui o início da manchete, quando vocês acharam que ela tava assaltando a lixeira pra comer.
3: Isso.
5: Interpretação de texto é importante, porque ela foi vista roubando uma lixeira.
2: Eu vou ter que discordar disso. Eu não prestei atenção na tua manchete, eu fui nas imagens. Quando eu vejo ela virando um lixo, eu entendi, essa menina tá com fome. Mas agora eu entendi.
5: Porque ela tava virando lixo.
1: Claro.
5: Com certeza disso.
1: Quem revira lixo é que tem fome.
2: Claro. Jamais imaginei que ela quer levar lixeira de recordação.
3: Como é que é isso aí, né, Ivan?
1: Eu sei.
2: Quantos hambúrgueres são jogados fora em Nova York?
1: Chocolatezinho, que a pessoa caiu no chão. E às vezes tá bom, tem que aproveitar esse crédito.
5: 24 para as duas, pesquisa afirma que jovens trocam sexo casual por encontros mais profundos.
3: Aí eu discordo.
5: Mas tu não é jovem, tu não pode discordar.
3: E tu não faz mais sexo. Há mais tempo.
5: Isso é verdade.
3: Eu faço.
0: Tu não faz sexo, né, jovem? Essa pesquisa não é sobre a tua pessoa.
1: Isso, não, bastante, não pode opinar. Cala a boca! Bastante,
3: mas não é o casual, né, bicho?
5: Deixa o cara falar!
0: 77% dos jovens que são a geração Z.
3: Qual é? A geração Z qual, Rafa?
0: A geração Z é os mais jovens, Vini. São quem tem mais de 18 anos. Tem
5: usa a lógica.
0: Não, olha só, eu tô fazendo o papel do cara que tá agora no carro e não sabe.
2: Exatamente.
0: E de repente precisa saber.
2: Eu concordo.
5: Tem razão, eu gostei disso.
2: E o produtor
5: disso,
2: não tem paciência
5: tem
2: de explicar.
5: Razão. Vou tirar o teu amarelo. Isso. Ah, tu não tem amarelo.
1: Tira o moletom dele.
3: Não,
1: o teu nem botou.
3: Pessoas nascidas de 1997 a 2010 é a geração Z.
5: Valeu, Borazinho, obrigado. Então, continuando, Gomes, então?
0: Ou seja, essa galera que tem em torno de 20 anos, 77% respondeu a pesquisa dizendo que não levaria uma pessoa para um sexo casual, um encontro de uma noite só pro
1: muitos
0: seu
1: crimes, né,
0: quarto de infância.
1: Isso.
3: Ah, não.
1: Não, peraí. Aí pesou
0: o crime. Mas é que o quarto de infância não é um quarto infantil. É o quarto onde tu mora, é o quarto onde tu tá a vida toda.
3: A tua casa.
2: Mas imagina quantas recordações tu não vai trazer pra aquele momento.
1: Ruim, boa.
2: Boa! Um sexozinho casual, passa um tempo pra lembrar, levei... Pum,
0: mas é meio estranho chegar no quarto ali e tá o lençol da minha
5: O tempo é outro, cara. A cabeça dessa galera é diferente da nossa.
0: Essa galera não quer mais o sexo que dura uma noite só. Essa galera quer conexão.
1: Por isso tá
0: essa
1: gente,
0: galera quer
2: que galera chata, na real.
0: Intimidade.
1: Por isso tá chato.
0: Eles
3: eu não concordo.
0: Estão junto com os baby boomers, que são os mais velhos atualmente. Que
2: qual
0: fazem,
2: a idade dos baby boomers?
3: São do pós-guerra.
0: Que fazem sexo 3 vezes pelo menos no mês.
3: No ano.
0: No mês.
3: E é hoje, né?
0: No mês.
1: Mas nesse frio tá difícil.
0: A geração X e os millennials, que somos nós, na sua maioria, quem tem entre 30 e 50 anos, estão numa média de 5 vezes por mês fazendo sexo. Ou seja, nós estamos fazendo mais sexo do que a geração mais jovem.
1: Mas tá mais perigosa a rua, né? Primeiro temos que falar sobre isso. Não é sobre criminalidade.
2: Tu não vai transar na rua.
1: Não, mas eu digo de tu conhecer a pessoa.
0: A nossa geração que mora sozinha não se importa muito menos em levar uma pessoa pra sua casa pra transar do que os jovens.
1: Mas é isso, porque a gente é mais desligado. Tá, então o jovem agora, ele tem medo do crime, do assalto.
0: É o rolê da infância lá. É que não é o rolê da infância, digamos, Vini, que tu fosse isso. Quando tu era solteiro, tá?
3: Tá.
0: Tu morava provavelmente com os teus pais inicialmente.
2: Ah, o quartinho de empregada que eu morei foi uma delícia lá na casa dos meus coroas.
4: A gente mas tá... aí, mas não era o teu quarto de infância.
3: Claro tremia a coriga.
2: Claro que era. Tá, não. É o meu quarto.
4: Não, mas é hoje.
1: A gente era pobre, assim, a gente era pobre todo mundo aqui.
4: A pesquisa...
1: Todo mundo era pobre aqui.
4: Não, mas não entendi.

0: que a gente levava
1: é que o quarto pro quartinho pequeno. É que assim, ó,
2: não, eu não, cara, tinha pra onde ir, eu levava pro meu quarto.
0: Mas o que? Mas
1: a minha mãe dizia, também, traz uma guria que mas dê pra conversar.
0: A pesquisa não é sobre esse momento.
1: Tomar um chá depois. A pesquisa
0: é tu depois de adulto.
1: É isso aí.
0: Depois de adulto levar nesse
2: lugar. Tá, mas é isso que eu tô dizendo, é a mesma coisa. É
3: mas eu acho que assim, agora tentando falar sério,
1: aqui. Ele levou no quarto, fala
3: sério. Eu acho que a geração X, a minha geração e a do Féter, por ser uma geração que vem de um período pós muitas restrições, né, ditadura e tal, é uma geração que se arriscou pra caramba, velho. A gente se arriscava pra caramba na noite, nas relações, a gente se atirava pra caramba, assim, né? E aí depois veio a AIDS, galera recuou um pouquinho, e até tem notícias hoje falando sobre a nova geração estando muito contaminada pela, sim, AIDS, né? Porque não tem mais campanha, não tem mais aquele medo de morrer da doença, né? E tem muito jovem se contaminando. Falando sobre a minha geração e a do Féter, a gente teve essa coisa da libertação sexual e ao mesmo tempo depois os cuidados com a AIDS, mas uma geração que se arriscava muito e que queria bastante se relacionar sexualmente e ter sexo casual.
4: Cara, tá? Praticamente só o que existia, né, porra? Hoje em dia tem outras coisas, cara, pra te divertir.
3: Tu, claro, jogava bola e transava,
4: isso,
3: entendeu?
4: Aí, cara.
3: Esse jogava bola e transava, ia num showzinho de vez em quando, porque não tinha muito dinheiro, não tinha carro,
4: e eu vou,
3: né,
4: te falar, a vida era melhor que... assim, cara. A vida era melhor
3: offline. Quarto ali tinha que falar pra mãe, hoje vou trazer uma menina.
2: Mas isso não é só da tua, entendeu, geração, porra. Eu peguei isso aí, eu tenho...
3: Mas tu
2: eu
3: é da minha 49, geração,
1: rapaz. É da geração também. Eu tenho 50 anos, cara.
5: Essa, mas eu, Rafa, também, a gente pegou, tá, a transição.
1: Claro,
5: não,
1: claro,
5: a transição, claro, a gente pegou, claro, isso de não ter nada.
3: Porém, eu acho muito legal essa coisa de buscar conexões genuínas, porque o sexo com intimidade é muito melhor.
4: Concordo muito.
2: Mas claro que é, mas tu tem que ter experiência.
3: Tem intimidade com a pessoa, velho.
2: Tu tem que adquirir experiência. Experiência tu vai ter tendo mais,
0: consciência,
2: mais,
0: né,
2: de uma relação. Claro, mas tendo o cuidado.
0: Se cuidando, né?
2: E outra coisa, Rio Grande do Sul é, sim, um dos estados onde tem mais contaminação de AIDS. E tem outra coisa, tem um dado.
0: Mortalidade ao Rio Grande do Sul.
2: Não, idosos, mano.
5: O velho nos protege.
2: Os idosos não estão se protegendo.
0: É que chega.
5: Me pegou o que, né, o Porã falou da questão dos mais jovens, porque os mais velhos eu já sabia já. Porque é isso, uma galera que nunca usou e depois de velho.
0: Tem que usar camisinha, velho. E as minas têm que andar com camisinha, porque os magrão idiota.
3: E eu acho que aí, e aí se perdeu uma coisa importante também, que é o negócio de falar de educação sexual nas escolas, de campanhas de governo pra prevenção de doenças. O próprio HPV, né? Tem o HIV, tem o HPV, tem um monte de doenças sexualmente transmissíveis. Exato, né? Então é super importante, cara. E aí a caretice e as coisas que as pessoas vão criando, as fake news, atrapalham tudo, entendeu? Aí não tem campanha, não tem educação. O que que tem em jovens doentes, cara?
4: É isso aí.
3: Porra, terrível, velho.
4: E doentes de várias formas, né? O doente é amplo.
3: De várias formas,
4: exatamente. Fisicamente, emocionalmente, psicologicamente. Aliás, eu fiz um post hoje ali no @realveta sobre isso, no Instagram, falando desse momento, cara, onde tá todo mundo doente, nem todo mundo se ligou que tá doente, e pra fugir da doença, as pessoas procuram o quê? Refúgio nas redes sociais, que é o que nos adoeceu.
3: E terapia em chat GPT, mano.
4: É isso, cara. A gente tá emburrecendo, cara. Emburrecendo, verdade, utilizando tudo que é disponível pra nós online, digitalmente e tal, sem saber usar isso a nosso favor. A gente acha que tá usando a nosso favor. Na real, a gente tá usando contra nós.
5: Mas será que no mundo já não tinha isso antes e a gente só não tinha informação que essas pessoas estavam passando mal e estavam doentes?
0: Ah, eu não sei, velho.
4: Eu acho que era outro momento do mundo e a doença mental era outra.
0: Cada era
4: tem a sua doença mental.
0: Assim como tinha doenças antigamente que não existem mais hoje.
4: E doenças que não existem hoje que ainda vão existir, sabe? Claro.
0: Sim. A raiva. Tem umas doenças que eram...
5: Sim, que devastavam civilizações.
0: Que hoje são nada.
4: Muito bom. 18 minutos para as 14h. Obrigado pela sua audiência. Você que cola com a gente aqui no Pretinho Básico, na Atlântida, em todas as redes sociais, plataformas de streaming, YouTube, Spotify, onde você nos assiste em vídeo. Vamos dar uma girada na mesa, Rafinha. Fala uma pra nós aí.
2: Lembrei de sarampo, né? Então, cuidar bem. Vai pra baixo.
3: Tem que vacinar,
5: é cachumba, não é?
3: É cachumba. Tem que vacinar.
2: É a mesma coisa. Que vai...
3: não, não é a mesma coisa. Não é a mesma coisa.
0: Quer saber agora? Ele falou sério.
3: O doutor Rafinha faltou essa aula.
4: É óbvio que ele falou sério. É a cachumba que recolhe, não é o sarampo.
3: A cachumba recolhe.
2: Sabe o que sarampo dá?
5: Que dá?
4: O que que dá o sarampo?
2: Tô te fazendo uma pergunta, tu sabe o que que dá o sarampo?
4: Ah, eu não lembro, cara, o sarampo tá, eu acho que tá erradicado.
3: Não, não tá, não,
2: porque as pessoas pararam de se vacinar, não querem mais tomar vacina.
5: Ah, ninguém vai tomar vacina.
4: Ah, que legal.
5: Uma vacina, pô.
2: Desde que tu nasce tem que tomar vacina, agora disse que não tem que tomar,
5: tem que tomar vacina sim.
3: Sintomas do sarampo, febre alta acima de 38, tosse seca, coriza, conjuntivite. Diferencial clássico são as manchas brancas na parte interna da bochecha, seguida por manchas vermelhas que começam no rosto e descem pelo corpo.
2: E a cachumba?
5: A cachumba enche o rosto.
4: Tá. Cachumba enche. Mas deixa eu só fazer uma pergunta pra vocês pra ver se eu entendi. Quer dizer então que a geração que se vacinou e por isso não teve sarampo, não teve catapora, não teve cachumba, não teve... A imensa maioria das doenças que tu evita com vacina não quer vacinar os filhos.
5: Não vacina os filhos.
4: Parabéns pra você.
5: Como é que a gente não vai achar que o ser humano tá emburrecendo?
4: Parabéns pra você.
5: Como é que a gente vai dizer que o ser humano tá evoluindo?
4: É melhor parar por aqui, senão a gente vai falar demais.
5: Tu tá aqui até hoje, tu tá caminhando, tu tá respirando, tu tá fazendo... Porque tu foi vacinado, velho.
4: Que beleza, cara, que piada. Vai, Rafael!
2: Fetter, por que tu fica tão brabo?
5: Quando é criticado...
2: Que time maravilhoso! Quando tu é criticado pelo discorama, você só entra em frenesi quando é criticado pelo programa. Não fica assim com nenhuma outra crítica. Digo isso porque da última vez o grande Tony Ramos de Floripa, Porã, fez uma piada sobre as músicas do discorama e você, e aliás, Porã quase perdeu o emprego. Então, Fetter, algum trauma?
4: Não.
2: Alguém te bateu e não pediu desculpas?
4: De maneira alguma, é difícil me bater.
2: Alguém manda uns ficar puto é pior?
1: Às vezes tu pede.
2: Aí o Mauro manda aqui, ó, brincadeiras à parte, adoro todos vocês. Me inspirei no Porã pra tomar decisões na minha vida. Principalmente na amorosa, Porã.
3: Boa.
1: Casado com filho.
3: É difícil separou, ter mais de uma mulher.
2: Você parou, né? Porra,
4: não, mas eu queria. Eu posso responder?
2: Claro, Alexandre, desde que tu não brigue com
4: não, não vou brigar de maneira alguma. Eu não tenho nenhum problema com crítica. Eu sou humilde, eu aceito a crítica, eu aceito de boa total qualquer feedback. Não é, porra, tu me conhece. Eu aceito de boa total qualquer feedback. Toma o feedback da minha chefia, toma o feedback do patrão, toma o feedback.
3: Aí na empresa tu não toma mais.
4: Claro que toma, porra. Vai
3: tomar um feedback ruim aí.
2: Olha o Porã tá ali, ó, mexendo o time com a vara, hein?
4: O Porã largando aí. Mas o que eu quero dizer é que sobre o Discorama, que é um programa que a princípio é pra resgatar os últimos 50, porque a Atlântida já tem 50 anos.
2: Não parece, né?
4: Que a princípio é para resgatar os últimos 50 anos de programação da Atlântida. Eu me sinto com 60 anos o mais legítimo apresentador do Discorama que a rádio tem.
3: É verdade.
4: Porque eu conheço música daqui para trás 50 anos. Entende?
3: Verdade. Claro.
4: Eu sei tudo o que tocou na programação da Gaúcha Zero Hora FM, que era a rádio antes de ser Atlântida. Eu sei tudo o que tocou na rádio Cultura Pop FM nos anos 70, ali 77, 78, aqui em Porto Alegre. Depois virou Rádio Cidade. Eu sei de tudo que tocou no rádio. Até no mundo inteiro, porque eu acompanhava por revistas e tudo mais. Então eu me sinto chateado que gente que não tenha a cultura, e não é cultura, a cultura musical no sentido de conhecer música que foi tocada no rádio, que eu tenho, venha, por gosto pessoal, reclamar do que eu toco.
3: Viu, Rafinha?
4: É isso que eu não lido muito bem, tu entendeu? Não lido muito bem, porque eu não venho aqui tocar o que eu gosto. O que eu gosto eu ouço em casa, em vinil, em CD, em toca-fita. No rádio também tá, eu ouço muito aquele
2: som. Eu só quero que tu responda isso,
4: mas eu tô respondendo, cara. Eu tô respondendo. Eu sou enfático.
5: Parece que eu tô atacante.
2: É o Mauro Icardi.
5: É o atacante, meteu uma bola no
1: Maxi Lopes.
5: Isso, cara. Tem uma bola nele.
1: Da Wanda Nara.
4: Enfim, era isso. Obrigado, tá? Um abraço pro nosso querido ouvinte. Discorama tem às 6 da manhã e meio-dia aqui na Atlântida, todos os dias. Meio-dia eu tô aqui, 6 da manhã é difícil pra mim. Quando eu não posso fazer, o Rafinha gentilmente faz.
2: Gentilmente.
3: Faz muito bem.
4: Faz muito bem, claro que sim. Tocando o que ele gosta.
3: Capacitado,
2: né? Não. E não
4: só
2: quer
4: toca
2: dizer
4: o que gosta.
2: Que eu não vivo uma época que eu não sei pesquisar sobre músicas da época. Eu vou ter que corrigir vocês, tu e o Porã. Não, agora, gosto pessoal é outra coisa.
5: Gosto pessoal é outra coisa. Eu vou defender o Rafinha aqui, tá? Ah,
3: claro, né?
5: Não precisa. Eu vou defender. No discorama ele toca o que o ouvinte pede, mas o ouvinte tem que acertar a música.
2: Isso. Ah, bom. Aí é outra coisa.
4: Tem que convencer ele que ele goste da música.
5: Toca o Nath Roots, claro. Ah, tem como tocar outra coisa nessa merda, não.
3: É bem por aí.
5: Tem que acertar o que quer ouvir.
2: Aqui é bem por aí, porra. Vai te cagar.
4: 11 minutos para as 2 da tarde, estamos na época do ano de pendurar bandeirinha, colocar chapéu de palha, vestir a camisa xadrez e celebrar mais um São João, que aliás foi ontem. 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

0: 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Um rápido show do intervalo e talvez voltemos.
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14: Ó, tamo de volta! 3:03. Eu gostaria de ler um e-mail aqui, se vocês me permitirem.
15: Eu te permito.
14: Obrigado. Aos cuidados do senhor Alexandre Fetter. O senhor tá no céu, guardando por todos nós. Aqui é o arroba Instalink de São Leopoldo. É o Kalink, o nome dele. Após 19 anos ouvindo vocês, aqui vai meu primeiro e-mail. E já começo dizendo... Cala a boca e deixa o Fetter falar.
15: Quem é que mandou mesmo?
14: É, o nome dele é Kalink. Ele é de São Leopoldo. O que está acontecendo com as pessoas? O que está acontecendo na mesa do Pretinho Básico todos os dias? Vocês estão perdendo a noção? Vocês estão diante de um as da comunicação? Só faltou a segunda sílaba, asno. Um asno da comunicação. Na falta de respeito da mesa com o Fetter, tem horas que passa do limite.
16: Pô, eu falei pra isso pra ti. Vamos ser honestos? Eu não falei isso pra ti hoje, essa semana? Não sei se foi ontem ou anteontem.
15: Falou.
16: Não falei isso pra ti?
15: Falou.
16: Obrigado. Eu falei que eu tava preocupado, né? Falei, cara, tô preocupado, os caras estão perdendo o respeito comigo. Falou. A brincadeira é brincadeira, o respeito é o respeito. Não te falei isso? Falou. Falei, né? Obrigado.
15: Coisa por confirmar. Rapinha, né,
14: a falta de respeito tem horas que passa do limite. Muitas vezes ele sai da posição de colega participante da mesa pra virar o chefe que precisa ser. Isso por muitas vezes é chato, constrangedor. Não deixam o cara falar nem concluir uma ideia. É visível que a irritação é real. Agora, me vem uma pessoa aleatória reclamar do discorama.
16: Pô, eu nem sabia disso aqui.
14: Alexandre, fica tranquilo, o discorama é impecável. Há muitos anos a seleção de músicas é perfeita. O timing, a comunicação em cada faixa, as informações. Programa que deveria ser exemplo para muitas rádios do Brasil e do mundo. Inclusive, o programa reclamado eu estava escutando e não há o que dizer. É perfeito. O dia em que esta mesa perder de vez a liderança...

0: cara do Fetter. Vocês irão sentir e muito, pois vocês estão diante de um cara nota 10.
1: Aí vira o programa do Chacrinha.
0: Aí não sei se eu concordo. Real Fetter, você é extremamente necessário para o funcionamento deste programa e de todos os outros que participam. Por favor, não nos abandone. Que legal isso. Aqui vai algo que não se ouve. Fetter, eu sou teu público. O meu nome é diferente, por isso usei o arroba do Instagram, arroba instalink, Q-U-E no final, arroba instalink. Obrigado pela companhia de vocês todos os dias. Cara, eu que agradeço esse e-mail extremamente carinhoso aqui.
1: Ele tem razão, né?
0: Obrigado mesmo. Nem sei se ele tem razão, cara.
1: Às vezes
0: ele me toca com a sensibilidade dele.
2: Cara, sensível mesmo.
0: Exato. 2 da tarde, bateu o sinal da Atlântida, tá na hora de votar, pode votar, Porazinho. Mas antes tem o toque do Atlântida Celebration, Porazinho.
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1: Olha só que legal, velho. Uhum. 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
1: 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Os portões abrem às 4 da tarde, Rafael.
2: Ah, boa.
1: O primeiro show é ali pelas 6 da tarde.
0: O Vini
1: quer
0: ir.
1: Nós vamos embora até a madrugada. Pode vir, o ru.com, pega ali o teu carro.
3: Ah, não, tu vai meter essa credencial.
1: Do time do Pretinho, é só pedir a credencial aí, que é velha. Cara,
2: aí, eu preciso de 8, Porã.
0: Vota, Porazinho, então.
1: Aí tu vai vir com a banda?
2: Sim.
1: Olha só, eu vou votar no Alexandre hoje, que ganhou o busto, né? Ganhou o
0: busto, obrigado pelo presente.
1: Programa.
0: Parabéns.
1: Vou botar esse busto, vou achar um lugar pra botar esse busto.
0: Aí eu acho que tem que pedir ali.
2: Tem uma prateleira lá.
3: Eu tenho um lugar pra
1: seu Maurício. Perto do seu Maurício.
2: A prateleira da sala vai ficar bom lá, tem uns troços de madeira lá.
0: Vota, Rafinha.
2: Eu sou o último, né, Alexandre?
0: Não, tu não é o último.
2: Mudou,
0: não,
2: então?
0: Mudou, já faz 3 ou 4 dias que mudou, cara. E todo dia tu pergunta a mesma coisa, mudou. Mudou. Vai. Tu não tem mais a deferência de votar por último.
3: Sabe por que que mudou? Por causa disso.
1: Sabe que... Vota logo,
2: eu
1: cara.
2: Te considero meu irmão,
0: eu
2: sabe
0: Eu também,
2: disso,
0: cara.
1: Não me chama de irmão,
2: brother. Acho que a gente tá dando muito choque. Vamos voltar a ser como a gente era antes.
0: Eu sou o mesmo, cara. Quem mudou foi tu.
2: Não, então eu vou ser mais calmo agora. Meu voto vai em ti, Alexandre.
0: Obrigado, Rafinha Menegazzo. Vini Moura,
2: lindo que tu
0: seu
2: deu,
0: lindo.
3: Aí. Ah, eu vou votar em ti, cara.
0: Obrigado,
3: fiquei um pouco Moura. Comovido com o último e-mail. Acho
2: também.
1: Foi emocionante.
2: Na verdade, eu mereceria, né? Eu mereceria o craque, mas esse e-mail nos sensibilizou
3: não,
2: mais.
3: Não, o Alexandre merece o craque.
0: Obrigado, Vini Moura.
3: Eu vou refletir um pouco também sobre as minhas atitudes.
2: Ah,
0: obrigado,
2: importante,
0: Vini Moura. Ivan, vai votar em quem, Ivanzinho?
4: Eu vou votar em ti, né?
0: Por quê, Ivan?
4: Meus caras te interrompem direto, hein? Só de fuder. Então eu vou votar em ti. Os caras são foda. Porra, tu faz os caras mal fuder.
0: Muito obrigado.
4: Tá falando merda aí, não
0: tá bom,
4: faz.
0: Muito
2: palavrão,
0: obrigado.
2: Palavrão, cara.
4: Desculpa, falei palavrão
0: eu
4: demais.
0: Eu não falo merda no escorama, eu falo merda aqui.
4: Isso.
1: É verdade.
0: Não, que aí a influência é inevitável, né?
4: Não,
0: tu é pago pra
2: falar. A culpa é nossa daí. A culpa é nossa daí.
4: Os ouvintes falam bobagem.
3: 20 anos no ar fazendo o programa.
2: Vocês me influenciam, seu mal.
0: Rafael Gomes, vai votar em quem?
3: Ah, eu voto no Rafinha.
0: Rafinha.
3: Com a reivindicação do Sindicato dos Trabalhadores da Atlântida, ele veio
1: foi
3: muito bem.
1: Foi muito bem.
2: Então, o Porã disse que ia votar em mim, mas ele é cagalhão.
3: Então ele como representante do nosso
0: eu sindicato. Eu voto em ti também, eu voto em ti porque aquilo ali eu gostei.
2: Ele foi cagalhão?
0: Não foi, cara, ele só votou em quem ele queria.
2: Não,
0: só queria...
2: no programa, pá, é isso aí, Rafinha e tal.
4: Rio da piada do lixo.
2: Eu tô, tu tá coerentíssimo, eu e tu somos assim, aquele lobo do mar, não. Aquilo lá, não.
0: O louco do mar, o velho louco
2: é
0: do mar.
2: É isso.
1: Ah, louco sim, velho.
4: Não engana ninguém,
0: ó, cara. Ó, eu voto no Rafinha, meu voto é no Rafinha, porque ele representou os colaboradores da Atlântida aqui, mas eu ganhei a votação.
1: Ganhou.
0: Mas eu Rafinha também entrego solidariamente, eu entrego o troféu ao Rafinha. Ah,
2: obrigado.
0: Porque eu acho que ele vai se sentir feliz
2: que
0: com
2: humildade.
0: Isso.
1: É, ele tá precisando.
3: Mas massagear um pouco o teu ego aí.
0: Que tá precisando, né?
1: Uma massagem não é
0: precisando.
2: Cara, maturidade
0: tá precisando. Uma passagem não é, passar por cima do ego dele.
2: Mas daí
0: é... Por isso, muito obrigado pela sua audiência, um abraço, boa tarde de quinta-feira, vamos voltar às 6, volte conosco, tchau!
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10: Muito boa tarde de quinta-feira para você sintonizado aqui na Atlântida. Seja muito bem-vindo.

para mais uma edição do ATL DJ Banrisul. 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Quer participar com a gente? Arroba ATL DJ Oficial, pede seu som, manda o seu nome e toca junto comigo aqui nas tardes e nas noites da Atlântida. Antes de abrir de sons, já quero convidar você também pra agenda deste final de semana. Amanhã eu toco em Caxias do Sul, no Café de la Musique, no sábado, no Rain Estudantil, em Presidente Lucena, e eu fecho a noite na Opium Club, na cidade de Lajeado. Vamos chegando pra abrir de músicas com um clássico, é uma versão de Milky. O nome da faixa é Just the Way You Are, que ganhou uma versão 2026 de David Guetta, pra gente começar a tarde aqui na Atlântida.

0: Sonzeira de Hug é o Top Rush com I Adore You, pra gente fechar o primeiro bloco de músicas. Na sequência, Tyla com Water. Ainda rolou a Loki Chainsmokers com Jungle. Antes disso, Jazz Fly com Take. Na sequência, bloco da Candy Shop com Drake, a faixa Hotline Bling. Tivemos também Marco Antônio Mac com Deja Vu. E na sequência, Doja Cat com Say So.
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0: Vamos chegando para abrir o Memories aqui na Atlântida com a parceria entre os holandeses Sander Van Dorn e Martin Garrix, junto com o duo canadense DVBBS e a também canadense Alicia, cantora que deu voz a essa música, que é uma sonzeira. Inclusive, esse som foi um dos maiores hinos dos festivais de EDM. A faixa é Gold Skies, abrindo o segundo bloco do ATL DJ aqui na Atlântida.

Don Diablo, Bipolar Sunshine, a faixa More Than a Friend, fechando mais um bloco de músicas. Na sequência, Starlay com Call on Me. Também tocamos Jennifer Lopez com Jenny from the Block. Na sequência, versão de Loud Luxury para a faixa The Fate of Ophelia. Também Zerb, Sofia and Zal com M-Walkie. Antes disso, Fisher e Tones and I com Favor, pra gente fechar mais um bloco de músicas. 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Eu sou arroba Guzanotto, vou fechando por aqui essa edição do ATL DJ Banrisul. Estaremos de volta na programação logo mais, às 8 da noite. A gente também segue online no arroba ATL DJ Oficial. E o convite para a agenda do final de semana, fique em especial para Caxias do Sul. Sexta-feira eu toco no Café da La Musique e no sábado, noite de Rainha Estudantil em Presidente Lucena e depois Opium Club na cidade de Lajado. Eu vou fechar de sons. Muito obrigado pela sua parceria com Calvin Harris e Casabian na faixa Release the Pressure. Até mais.

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4: E olha só a dúvida da Andressa. Doutor, eu tenho 18 anos, entrei em contato com uma bet no Instagram e a partir daí comecei a apostar. Perdi o controle, gastei todo o dinheiro que eu tinha e que eu não tinha e agora estou me sentindo muito mal. Tenho dificuldade de dormir, estou mentindo para os meus pais e fico muito preocupada com o que pode acontecer comigo. O que que eu faço? Olha, isso que você está contando pra gente é uma situação cada vez mais comum no Brasil. A gente tem percebido um avanço importante das bets, e em tempos de Copa do Mundo, o apelo fica ainda mais forte, né? Muita gente é exposta a mensagens, a informações sobre bets e entra nessa história com a ilusão de que vai ganhar dinheiro, que vai ganhar muito dinheiro, que vai conseguir resolver as suas dívidas apostando, e na maior parte dos casos, a situação financeira se agrava. E é importante lembrar que as mulheres e os jovens são os grupos que têm sido mais impactados pelas bets. No seu caso, você é uma mulher e é muito jovem. Então, o que que eu posso te recomendar? Que você busque algum tipo de ajuda, que você busque algum tipo de apoio para que você possa interromper esse ciclo que está minando a sua saúde financeira e, principalmente aí no caso, a sua saúde mental, tá bom? Dúvidas? 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
8: 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Salve, salve, tarde da quinta-feira, 25 de junho, dia de TBT. Não sei se a galera ainda fala isso, se ainda posta TBT, não sei, posta? Eu não posto mais. Ah, não, cansei. Mas se você posta TBT, parabéns, se quiser posta pra mim lá e me marca. Né, Marcos Carvalho? Boa tarde, Marcos Carvalho.
9: Vou postar.
8: Esse é o clima hoje.
9: Vou postar uma foto tua no meu arroba. Claro, vou postar. Não, vou postar no meu perfil. Uma foto tua.
8: Exatamente.
9: Eu tenho uma coletânea de fotos aqui, umas até impublicáveis, que eu tenho tuas aqui, mas eu vou botar aquelas mais assim, comerciais, tá? Nesse momento. Muito boa tarde pra ti. Boa tarde, Rio Grande do Sul. 13 graus em Passo Fundo nesse momento. Dia bonito, Brasil ganhou, Nair.
8: Exatamente, dia meio caótico. Começamos o programa de uma forma caótica. Brincadeiras à parte, vamos apresentar então. Eu e Marcos Carvalho já estamos por aqui. Vamos chamar ele, que hoje começou.

0: começou meio quietinho. E aí, Thiaguinho Zirbes, como é que tu tá? Muito tudo boa tarde. Paz,
1: graças tudo a Deus. Tranquilo?
0: É verde, amarelo e o azul do Rio Grande do Sul, lindo, maravilhoso. Olha, um dia lindo, 12 graus a temperatura aqui na Serra do Rio Grande do Sul.
1: E a gente tá junto por aqui pra mais uma edição. Tá fazendo hoje, tá bom, cara. Hoje tá calor, tá verão, perto de onde,
2: hoje
1: gente.
2: Deu praia,
1: meu
2: né,
1: Deus,
2: né?
1: Cara.
0: Deu praia?
1: Hoje dá pra usar regata, cara. Hoje dá pra usar regata. Mas a maioria do pessoal foi pra Curumim, que é a praia aqui de Caxias do Sul, né, cara? Nossa querida praia, nosso querido bairro aqui de Caxias do Sul, Curumim, litoral de Caxias do Sul.
0: Olha aí. Mas que beleza. Temos a presença também do Felipe Silva na operação aqui em Santa Maria. Fred Bonfada, nosso parceiro aqui na operação em Pelotas. Eu sou o arroba Nairo Orlando, estou aqui na Ancoragem hoje no lugar de Fabiano Oliveira. 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Vamos já direto para as pautas. Brasil ganhou, estamos felizes. A gente obviamente vai falar sobre a Copa na sequência, mas primeiro vamos falar de Beatles. Eu vou chamar ele, que é um grande fã de Beatles, Marcos Carvalho. Nós temos o Beatles Day, o Global Beatles Day hoje, né? É isso, né?
3: É isso aí, meus queridos. É, sim, sou fã de Beatles. É, fui em shows de 50% dos Beatles vivos, inclusive já, né? Só falta o Ringo agora. Paul já garantiu.
0: Paul e?
3: O Paul e o Ringo, né? O Ringo faz horas que não vem mais aí. Ele já teve em Porto
0: desculpa,
3: Alegre.
0: Desculpa, fez... tu foi de 50% vivo, tá certo. Eu entendi errado.
3: Eu fui nos
0: vivos,
3: entre os,
0: né?
3: Entre os vivos eu fui metade. É, isso, entre os que já pereceram não há mais como, mas fica o nosso carinho, né?
0: Enfim,
3: Thiaguinho. Hoje, 25 de junho, fãs ao redor do mundo.
0: Que foi? O Thiaguinho não tá legal hoje, né? Thiaguinho tá com
1: cara,
0: a
1: Yoko tá viva aí, se quiser fazer um...
3: Ela foi meu, mas a Yoko eu acho muito ruim, na boa.
1: Ah, não dá. Cara, eu vou te falar negócio, meu, eu tenho um vinil da Yoko e do John Lennon, cara, é uma porcaria, cara, é muito ruim, cara, e é um disco que tinha tudo pra dar certo, assim, cara, um legal, tal, bonita capa e tal, tu bota pra rodar quando é o John Lennon cantando, assim, maravilhoso, né, cara, aí, de repente, isso. Cara, esses dias eu coloquei e fui pra cozinha, assim, cara, eu pensei, meu Deus, cara, a Olivia tá passando mal, com som gritando, assim, na sala, você, Zezé de Camargo baixou ali, né, cara, e era ela, cara, então foi uma coisa, até a galera que disse que ela foi ali uma das responsáveis pelos... É, Beatles dele é acabado, outros
3: não,
1: que
3: não. Isso aí não. Isso aí eu acho que não. Né, nem coloca na conta dela isso aí.
1: Mas é muito ruim, o vinil é muito ruim, caiu com a massa dela.
0: Eu achei interessante a comparação do Thiaguinho com o Zezé de Camargo. Então quer dizer que tu não gosta do Zezé de Camargo.
1: Ah, tá.
0: Não, é que o Zezé agora tá. Toca a voz
1: na
0: ferrada,
1: atual, não.
0: Falar real,
1: é,
0: né?
1: Na fase atual, não. Mas antes, sim, antes era muito bom, cara. Antes era
0: tá
1: muito
0: certo.
3: Bom, hoje, 25 de junho, fãs ao redor do mundo inteiro celebram o Dia Mundial dos Beatles, data criada para homenagear o legado de uma das bandas mais influentes da história da música. Eu até tiraria uma das, eu acho que é a banda mais influente da história da música, certamente. A comemoração surgiu em 2009 por iniciativa de um fã e marca um momento histórico da trajetória dos Beatles. A apresentação de All You Need Is Love, exibida em 1967 num programa da Inglaterra, a primeira transmissão global via satélite da TV, veja só. Na época, cerca de 400 milhões de pessoas acompanharam, né, eles tocando All You Need Is Love, que se tornou um símbolo da mensagem de paz e união defendida pelos Beatles. Em tradução livre, seria tudo que você precisa é amar, né? All You Need Is Love. Quase 60 anos depois, a influência da banda, formada por John Lennon, Paul McCartney, George Harrison e Ringo Starr, continua atravessando gerações. Em 2026, a celebração ganhou um significado especial com o reconhecimento oficial da Apple Corps, não é a mesma Apple do iPhone, né? É a Apple gravadora, dona dos direitos sobre os Beatles, preservando o legado do grupo. Para marcar essa data, uma versão restaurada desse show, do All You Need Is Love, foi disponibilizado online, permitindo que novos públicos conheçam um dos momentos mais emblemáticos da cultura pop. Mesmo depois de 50 anos que a banda já terminou, os Beatles seguem, né? Não só preservando, mas também ganhando fãs novos aí, influenciando artistas e mostrando que suas músicas continuam tão atuais quanto na época em que foram lançadas, meus queridos.
0: Eu não sei muito se bom, o Marcos Carvalho, como fã, vai saber me responder essa.
3: Acho
0: mas
3: que não.
0: Mas a Apple Corps, essa empresa que tem os direitos, ela é tipo uma empresa que divide os direitos aos familiares dos Beatles ou é alguém que comprou os direitos das músicas deles, será? Não sei te dizer
3: isso. A Apple era a gravadora, né?
0: Isso.
3: Que detinha ali. Aí depois teve todo o lance, que o catálogo foi...

0: foi vendido pro Michael Jackson, vocês lembram?
1: Ah, é verdade, os é isso aí, musicais, não lembrar. Né? Tá certo.
0: Mas eu acredito, Nairo, que a Apple tenha o direito do uso da marca Beatles, né? Diferente do catálogo musical. Então ali, é documentário, camiseta, enfim, regravação, coleção, aí tem que passar por eles lá, pelo Apple Corp.
2: Tu pode fazer, até tentar fazer uma grafia, por exemplo, cara, parecida com a dos Beatles, passa por eles também. Tu pode usar, por exemplo, escrever Nairo na grafia dos Beatles, tentando remeter.
1: Bah, certo, fonte? Remeter.
0: Eu compraria
1: fonte,
0: essa camiseta fonte, remeter, aí.
2: Cara, Nairo, tu pode ter uma pequena complicação, porque a Apple pode entrar em contato e dizer, cara, tá remetendo, vamos rever isso aí.
1: Tá, então as grandes bandas covers de Beatles, então todas têm que passar por aprovação da Apple Corp também, porque todas utilizam, cara, fontes similares, não?
2: Ou até a mesma. Ou não chega a ser não chega a ter o destaque, né? Destaque chega até lá, por exemplo.
1: Claro. Entendeu? A gente tá falando
2: regional, né, cara?
1: É que tem bandas de Beatles, tem, por exemplo, na Argentina, bandas que são super reconhecidas no mundo todo, sim, como cover de Beatles, né? Por isso que eu falei, aquela que é The Beatles, né, de abelha.
2: É, essa aí é a banda reconhecida, inclusive toca os instrumentos dos Beatles, né, cara? Instrumentos originais dos Beatles, Os argentinos ali são muito legais, cara. Só que aí tem uma licença poética ali, né, cara? Porque eles já têm toda essa história e tem toda a questão, mas se tu fizer uma coisa, por exemplo, comercialmente, que tu vai vender... Cara, eu conheço uma empresa, não vou citar aqui, que ela usou a fonte pra remeter ao nome Beatles. Cancelaram na hora, não tomou processo nada, só tomou uma advertência, cara, cancela aí que nós não vamos pra frente.
1: Ô, entendeu? Sérgio, para de fazer as camisetas dos Beatles, não vai dar mais.
0: Ah, eu ia te comprar umas três, cara.
1: Pois é, né?
2: Mas escreve Beatles com U, né? Beatles.
0: Quero mandar um abraço, inclusive, pro Vinícius Biller, que é o vocalista da banda Liverpool. É um dos melhores covers de Beatles, cara, que tem no Rio Grande do Sul aí. A gente foi colega no Globo Esporte uns anos atrás e ele largou, inclusive, o entretenimento da RBS TV pra se dedicar a outras coisas e uma delas é a carreira com a Liverpool. Ele é o John. É, ele inclusive deixou o bigodão, aquele que cai aqui pras laterais da boca.
1: Mustache, sabe? Né?
0: O mustachezão, isso aí, ó. Clins redondo e tudo.
1: Uhum. Pô, que massa, cara, que massa.
0: Mas deve ser uma vida legal, né?
2: Deve ser. Legal que se ele quiser, não precisa ir no show,
1: se
2: né?
1: Se ele é fã dos Beatles, deve ser. Se ele não imagina, não é muito
0: merda,
1: legal,
0: cara,
1: né?
0: Detesta Beatles, mas é parecido com o John Lennon. Ele tá condenado eternamente.
1: Assim. Exatamente. Aí é complicado, né?
0: Eu sou parecido com o Teddy Correia. Eu gosto de nenhum de nós também. Felizmente, né? Então tá tudo certo.
1: Fazer o
0: tu
1: quê, quer,
0: né?
1: Nos imagina contar alguma coisa, Marcos? Quer lançar o teu cover de Nenhum de Nós aqui oficialmente?
0: Acho que era julho de 83. Eu vou meter
1: Nenhum
0: essa
1: de
0: aí,
1: Vós. Então olha Nenhum só, você que mora em Passo Fundo, que toca guitarra, batera, baixo e gosta de Nenhum de Nós, o Marcos Carvalho está procurando uma galera pra montar uma banda cover. Vai isso no Instagram aí dele, @marcos.carvalho. A cara, gente até o final do programa nós vamos montar essa tua banda aí, cara.
2: Vou meter um boné e vou pintar a barba de ruivo e vou ser o batera, o Sadi. Pronto.
1: Tá bom, meu, tu parece o Sadi mesmo, cara.
0: É, cara,
1: parece. Ô, meu, e tu é queridão igual o Sadi, cara. Olha aí.
2: Cara, o Sadi é queridão, cara. Ô, meu, deixa eu contar uma coisa pra vocês, cara. Eu achei uma foto aqui, o Marcos falando esses dias aqui de cover e tal. Cara, eu achei uma foto aqui, eu não sei, cara, se eu vou publicar ela hoje, já que não sei se existe uma TBT. Vamos mostrar pra vocês só em live aqui, cover de quem que eu era aqui, cara.
0: Essa tá boa, hein?
1: Cara, tu era cover de Anjos do Hangar aí. Tu era cover do Dom, o vocalista aqui.
2: Não, onde não, não é careca, né, meu? Aqui tem cabelo,
1: mas,
2: cara.
1: Sim, mas é uma coisa emo aí, né, cara, desse jeito.
2: Não, cara, é o Duda Calvi, meu.
0: Ah, era pra ser o Duda Calvi.
1: O Felipe, cara, disse que era o Cassinão. Alô, Cassinão! Cassinão! Tá mais parecido com o Cassino do que com o Duda Calvin, cara.
0: É verdade, cara. Essa é o Thiaguinho, pra quem não tá vendo, né, o Thiaguinho mostrou pra gente uma foto que ele tá com uma roupa de látex preta aqui.
2: É verdade, cara.
0: Até um troço meio sadomasoquista, assim.
1: Maquiagem no olho.
2: Tava saindo, inclusive, naquele momento, saindo de uma sessão, cara.
1: Entendi. E o cabelo
0: aquilo
1: que ele
0: ali
1: fez
0: era punk. Era
1: ele
0: punk.
1: Fez chapinha só na frente.
2: Agora o cara assim pega e diz: putz, mostrei frente a foto errada, cara. Não era essa aqui.
0: Não era essa.
1: Ô, Thiaguinho, já que tu tá com a fala, vamos falar aí na tua região. Gramado recebeu uma estátua aí, uma estátua do Vini Júnior, cara, né?
2: Isso fala mesmo, cara. O jogador é um lugar bom pra receber, porque agora tá, meu Deus, cara, Gramado tá uma loucura lá. Tá um troço assim, incrivelmente lotado, cara, como sempre, né? Gramado tá lá com a estátua, então, do jogador Vinícius Júnior. E, inclusive, lá na estátua de cera, é o tamanho real, tá? No Dreamland, que é o museu de cera em Gramado, a peça foi inaugurada agora, recentemente, essa semana, e fica logo na recepção do espaço para que os visitantes possam interagir e tirar fotos durante o período da Copa. A escolha de Vini Júnior tem relação direta ao momento vivido pelo jogador, que venceu um dos principais destaques da seleção brasileira e um dos atletas mais populares do futebol mundial. A escultura reproduz o quê? Medidas reais do atacante. Vocês acham que ele tem quantos de

0: altura, se não fosse desses, vocês achavam que ele teria, tinha quanto?
1: Sei lá, 1,75. É. Eu não olhei a folha.
2: Olha, eu não vi.
1: 1,75.
2: Pô, já viu? Diz que é muito bom. É.
0: 1,76 de altura, cara.
1: Foi perto.
0: E não, e o mais legal, cara, é ele tem 1,76 de altura e tem 38 centímetros. De bíceps. De quê? E foi bíceps.
1: O quê?
0: 38 centímetros de bíceps, cara. De
1: caramba!
3: Mas flexionado
0: é um cara, aquilo ali é um troço. É, não, é de cera, né? Então vai estar sempre ali, os 38 vai estar ali, né, cara? Tu vai chegar ali, pá, dá de cara ali, bíceps todo. Cara, um bíceps assim que eu vou te contar. Que foi produzido a partir do quê? De dados enviados pela Virgínia. Não, dados enviados por quem? Por um ateliê especializado em Londres. Não foi a Virgínia que mandou, foi beleza, especializado, cara, em Londres. Além de celebrar um dos maiores, eu vou te contar, um dos maiores nomes do esporte brasileiro na atualidade.
3: É verdade.
0: A novidade reforça o clima de Copa em Gramado e deve virar um dos pontos mais procurados pelos fãs de futebol que visitam a cidade nesses dias, né? Inclusive, falando em Copa, pra lembrar que o Brasil avançou na Copa, passou pela Escócia e quem entrou na festa foi aquela. Loren, Shakira! Entrou na Copa e entrou na...
3: É boa, Shakira, cara.
0: Obrigado, cara, obrigado.
3: Tu sabe fazer ela só cantando ou tu conseguiria ler a pauta na voz da Shakira também? Tipo assim.
0: Ah, daí eu vou ter que treinar um pouquinho, cara. Eu faria da Thalia.
3: Então deixa.
0: Thalia assim, amo Brasil! Aí faria, mas da Shakira não.
3: Bom cara.
0: É, Lore. A cantora comemorou o resultado da seleção nas redes sociais e revelou uma surpresa para os fãs. Vem aí uma versão brasileira de Dai Dai. Que é a música.
1: Mandar um abraço pro nosso camarada Pedro Smanioto, também conhecido como Alcemar, que acabou de mandar uma mensagem pra perguntar aqui o tamanho de... Depois eu falo pra vocês sobre a estátua de cera do Vinícius Júnior, se ele não pegou o tamanho.
3: É difícil.
1: Então, se tu puder passar de novo. 38, Pedro.
0: 38 centímetros.
1: 38.
0: Assim, isso em dia frio, né? No inverno, que tá no inverno, em Gramado lá, tá complicado, mas tá bonito, cara. Tu entra, ele é reluzente.
1: No verão incha, né?
3: Posso falar um negócio pra vocês?
1: Vini Júnior,
3: 3 jogos, 4 gols, tá? Só tá atrás do Messi. Então,
0: respeito ao estátua, né? Por isso ganhou estátua. Cadê a estátua do Fos? Não tá. Cadê a estátua
3: Meu Deus, que o Haaland. Ah, meu Deus, que o Harry Kane. Meu, ele tem o dobro de gols que o Harry Kane tem agora na Copa.
0: É verdade. O Casemiro, se o narrador não fala, a gente não sabe que tá na seleção também, né, cara? Então, tá uns troços aqui meio louco lá. Mas, enfim, pra completar por aqui, falando do Vini Júnior, a Shakira... Ela vai lançar, então, Dai Dai, versão oficial brasileira. E vai chamar quem para cantar? Quem? Amado Batista e Caparão. Vai ser Léo Santana e Felipe Ret.
3: Que ovelha.
0: A nova versão vai ser cantada em português e reforça...
3: Lembra da ovelha?
0: Claro.
3: Eu achei que não viverei.
1: Esse é um grande hit
3: da ovelha. Pô, esse é um grande hit.
0: É único também, né?
3: E não, único.
0: Me diz uma outra música da ovelha. Tá? Só essa aí, né?
1: Aquela.
0: O ovelha. Essa aí é da ovelha perdida, né, cara? O poema da ovelha perdida.
1: Bah, essa ficou...
3: Procurei no sistema, não temos nenhuma música da ovelha.
0: Ainda bem. Ainda bem, cara. Ainda bem, tá louco, né?
1: Com todo respeito à ovelha.
3: Que vem bem, né?
1: Com todo respeito à ovelha, mas não é...
3: Nem Amado Batista. Oi.
0: Não, Amado, não tem Amado Batista, não.
3: Não tem.
1: Só em Caxias.
0: Então, pra completar aqui, a nova... Aqui tem a discografia toda dele. Inclusive, hoje, no momento do Discorama, vai tocar Princesa, em homenagem a todo mundo. A nova versão será cantada em português e reforça a forte conexão da artista com o público brasileiro, né? O anúncio aconteceu logo após a classificação do Brasil em mais um capítulo da relação entre música e futebol durante o campeonato que tá rolando. Vem aí, Dai Dai, versão... português.
1: Olha aí, é legal o cara ficar nervoso quando tá na pauta, assim, que ele tá dando umas escorregadas, que ele começa a correr no fim, por exemplo, tem que terminar isso aqui, senão eu vou rir, sabe? Tipo assim, o Thiaguinho agora, preciso terminar.
0: Não, me pegou, essa pauta pegou, cara, essa pauta pegou? Aqui foi, fiquei pensando no Vini Júnior, cara.
1: Tá bom, então. Então, vamos curtir o seguinte, ó, vamos curtir duas músicas do Rock Gaúcho, porque temos eu não sei se tá na pauta, mas não prestei atenção direito, né? Mas a gente tem um lançamento, um Break News, Marcos, quer trazer só o Break News, que vai ter o acústico do Bandas Gaúchas 2, é?
3: Ah,
1: é,
3: vai ter, cara, vai ter. Em 2004 foi lançado, mas acho que foi 2004, tá? Se a memória não me falha, foi 2004, o acústico MTV Bandas Gaúchas, né? Reconheceu como um dos grandes unpluggeds da época, assim, de todos os tempos, na real, da MTV, que tinha ali Cachorro Grande, Vander Wildner, Bideu Balde e Ultraman. E aí, desde então, até voltou esse projeto ano passado, 20 de setembro, eu fui no Araújo, tava lindo, foi nostálgico.
0: Bonito.
3: Só que desde aquela época se fala, bah, mas tal banda não entrou, pô, mas tinha que tirar o fulano e botar o ciclano, enfim. Aí o que que fizeram agora? Volume 2.
1: Sem a MTV.
3: E aí? Mas o acústico Bandas Gaúchas, ok? Então as novas 4 bandas dessa safra serão Acústicos e Valvulados.
1: Boa.
0: Boa.
3: Vera Louca.
1: Bah.
0: Boa.
3: Papas da Língua.
1: Boa.
0: Sensacional.
3: E Comunidade Ninjitsu, meus
1: amigos. Boa!
0: Quatro bandas em atividade, é isso, né, cara? Os caras estão em atividade total, meu.
3: Eu tô muito curioso pra ouvir Comunidade Ninjitsu acústico, confesso. Porque o lance é unplugged, né?
0: Desplugado, mas daí ser pode ser o Fred Chernobyl vai fazer o beatbox ao vivo ali, né?
3: Cara, imagina poder usar. É. Quanta possibilidade de coisas muito legais massa, tem pra meu. Isso aqui acontecer. O Vera Louca, eu já tive a oportunidade de ir na gravação do DVD deles no Teatro São Pedro, que uhum. já foi uma versão quase... Foi semi-acústica com piano, isso. Foi lindo, lindo, boa. Lindo, lindo. Acústicos e Valvulados e Papas eu acho que tem mais facilidade. A comunidade que mistura o funk que tá me pegando nessa aqui do acústico. É, acho que vai ser muito da hora.
0: Criativo, né, cara? Mas, cara, seria legal se viesse quem? Jean Paul no meio com seu buquê de flores cantando ali, né,
1: eu
0: cara?
1: Eu menti quando disse que não mais te queria. Pô, o Thiaguinho já tá dando spoiler de participações especiais. Pode massa, ser que apareça
0: cara.
1: Mesmo, né?
0: Os
1: pode
0: melhores
1: ser
0: que apareça shows mesmo. Os melhores shows da história do planeta ali, cara. Foi o Jean Paul.
3: E já tem data, tá? Esse show já tem data pra acontecer. Eu tô que pegando aqui. Me fugiu a informação, tava na minha mão.
1: Tá, mas é um show ao vivo com gravação, é só a gravação, qual é que é? Tu sabe essa informação ou ainda não? E isso vai ser em Porto Alegre ou vai olha ser aqui, lá pra cima?
3: 25 de setembro, no Araújo Viana, em Porto Alegre, ingressos à venda, ok? Tá aqui. Cara, o show tá marcado. Eu não sei se vai ser documentado isso em audiovisual. Seria uma pena que não fosse documentado, né?
0: Ah, teria que ser, né,
3: inclusive, cara, ser. Não se descarta que futuramente a gente tenha uma promoção Atlântida disso aqui. Claro, não temos informações, mas temos desejo. Né?
1: Exato.
3: Que não, né? A gente não, como fã, não se omite de dizer que legal seria ter a marca da Atlântida junto aqui. Mas, por enquanto, é uma notícia novíssima. Tá? É uma notícia novíssima. Ela foi divulgada hoje? É, 3 horas atrás. É,
1: isso
3: foi
1: aí.
3: Divulgada hoje. Então as informações ainda estão pipocando. Certo que 25 de setembro, 8 da noite, do Araújo Viana em Porto Alegre, Acústico Bandas Gaúchas, volume 2, Papas da Língua, Vera Louca, Acústicos e Valvulados e Comunidade Ninjitsu.
1: Vamos curtir então duas bandas gaúchas agora. Vamos curtir Da Guedes com o Dubon e na sequência o tema de inverno da Comunidade Ninjitsu e a gente volta com o boletim direto da Copa do Mundo. Bora!
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0: Depois de um pequeno bloco musical em homenagem ao... Eu ia dizer rock gaúcho, mas de bandas gaúchas, né? Temos da Guedes ali, que não é bem rock.
1: Ah, rock é uma atitude, né?
0: É, exatamente. Isso, mas curtimos aí Comunidade Ninjitsu com o tema de inverno, porque eu acho que até meio passou batido, mas nós já estamos no inverno, foi no final de semana, se não me engano, que virou ali, né?
1: Domingo.
0: A estação, domingo. E também da Guedes com Do Bom. 25 para as 4, hora de falar de Copa direto com Rodrigo Adams, direto da onde? Da Copa do Mundo, né? Então vamos soltar aí o boletim em 3, 2, 1, bora!
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3: Muito bem, senhoras e senhores, aqui estamos. Não estranha a barulheira, não estamos no estádio, não estamos no CT. Estamos falando diretamente de uma churrascaria. Isso mesmo, a nossa equipe veio até uma churrascaria para celebrar e também se despedir de Miami após essa vitória apoteótica do Brasil, 3-0 contra a Escócia. Apoteótica também foi a atuação de Vini Júnior, mais uma aqui na Copa do Mundo. Estamos indo rumo a Houston e antes paramos na Fogo

0: de chão aqui em Miami Beach para fazer o Sala de Redação e demais programas. Fomos muito bem recebidos por toda a equipe aqui. E, obviamente, agora, para matar um pouquinho da saudade de casa, a gente está comendo uma carninha, contando boas histórias e nos divertindo de montão. Quem tá por aqui é toda a galera do Grupo RBS, conversando, trocando ideia, fofocando. Valéria Possamay para Atlântida. Calma, calma, Valéria. Para Atlântida, no interior, agora, tá vazando na rede. Que frase impactante é essa?
1: Não dá para repetir. Mas é o... A gente tá conversando aqui sobre os casais, né? Sobre como eu trabalho em casa e tal. Sempre importante, né? Ter a colaboração do marido, da mulher também, para ter uma relação saudável, um cuidando do outro. É o amor, né, minha gente? É a frase que eu tenho pra hoje.
0: Bom, então, pessoal da Atlântida, esse é No Divã com Valéria Possamay. Agora aqui no Tá Vazando na Rede. Como é que tá a vida amorosa de Valéria Possamay?
1: Cara, minha vida anda bem tranquila. Nesse momento, o meu foco é na Copa do Mundo, entregar o meu melhor ao professor, a RBS. É, quando a gente voltar pro Brasil, a gente resolve.
0: É uma figurinha, né? Tá, vamos falar bonitinho então. Vamos falar bonitinho. Sobre o jogo de ontem. Ontem tu trocou uma ideia com o Neymar. E, pô, na hora que tu tava trocando com ele, ele teve uma mensagem que foi animal ali, né?
1: Cara, é forte essa tua frase, né? Trocou uma ideia com o Neymar.
0: Tu falou na Gaúcha. Todo mundo acompanhando. Somente a Gaúcha tem direito de transmissão da Copa no Rio Grande do Sul ali. Ele tava falando no teu microfone, falou na tua espuminha, na tua canopinha.
1: Cara, isso dá uma dimensão, né, do nosso trabalho, assim, do que a gente tá vivendo aqui. É, passou na missa com diversos jornalistas, assim, e teve uma colaboração também do Neymar no sentido de ouvir que eu tava falando com ele sobre... A minha pergunta era sobre o relacionamento dele com o Ancelotti, da importância que ele tem também no grupo, assim, porque o que a gente viu, Adams, e no relato dos nossos colegas que estavam vivendo o dia a dia da seleção, de velho, Rodrigo, o Gabardo, Diogo, de que o Neymar sempre foi muito saudado pelos atletas, né? Então a volta dele foi muito saudada. Eu tava fazendo essa pergunta pra ele, ele parou e ouviu e respondeu e falou que pra ele é um prazer estar sendo treinado por um dos melhores treinadores do mundo, né? Falou que ele se arrepiou também quando ouviu a torcida fazer toda aquela festa pra ele que aconteceu também no estádio. E um Neymar extremamente leve. Acho que isso foi o que mais me chamou a atenção, assim, aura leve, sabe? De valorizar o Vini Júnior, de reconhecer também o momento do companheiro, e ele fez questão de dizer isso. Ninguém perguntou pra ele especificamente sobre o Vini Júnior, partiu dele isso. Então acho que é um momento que o Neymar, ele tá voltando na dele, no processo dele, mas que tem outros caras que assumiram a responsabilidade na seleção e estão dando conta do recado.
0: Boa, Valéria Possamay, meus amiguinhos, viu? Não tá vazando na rede, a gente traz celebridades pra vocês. Valéria Possamay tá fazendo grande trabalho, tanto na Rádio Gaúcha, quanto na RBS TV. E aqui estamos, turma, de malas prontas, então, para Houston. A partir de agora, o fuso horário ainda mais diferenciado do que a gente tá acostumado aqui. Agora nós teremos 2 horas a menos, ou seja, no momento em que o Brasil entrar em campo na próxima partida, 2 da tarde no Brasil, aqui é 12:00. Um calor ainda maior que o de Miami, uma umidade ainda maior que a de Miami, nos espera para os próximos dias. Mas, para quem vai estar no estádio, para quem está vindo do Brasil para os Estados Unidos, tem apenas uma vantagem em relação ao que nós vivemos aqui em Miami. Tem ar-condicionado dentro do estádio, um dos estádios mais modernos da Copa. E a gente, obviamente, vai trazer todos esses destaques e detalhes nas redes sociais, no meu perfil, no @RodrigoAdams, no perfil do Lele Bortolassi, no @LeleBortolassi, e nos perfis oficiais, @Rede_Atlântida, e também no @OBolaNasCostas. Lembrando sempre que estamos aqui com toda a equipe do Grupo RBS, afinal, na RBS sempre tem mais Copa. Beijo pra vocês, amanhã volto diretamente de Houston.
2: Tá aí nosso camarada Rodrigo Adams, direto da Copa do Mundo, e hoje temos mais jogo, afinal estamos indo para os finalmente, né, dessa fase de grupos, né, Thiaguinho? Então vamos fazer um refresh nos jogos de hoje que começam um pouquinho mais tarde, né?
3: 5 da tarde, Equador e Alemanha pelo grupo E, onde assistir TV Globo, Sport TV, GE, TV e também Globoplay. Curaçao e Costa do Marfim pelo grupo E também, às 5 da tarde. E aí os jogos às 8 da noite, ambos pelo grupo F. Adversários do Brasil, possíveis adversários da seleção, Japão e Suécia, pela TV Globo, Sport TV, GE, TV, Globoplay. E aí também Tunísia e Holanda. Daqui vai sair o adversário da seleção brasileira.
4: Cara, Japão
3: na
4: e
3: próxima
4: Suécia,
3: fase.
4: Japão e Suécia, joguinho, diria, imperdível, pra quem quer saber
2: esse o
4: que
2: é o Brasil.

0: exato. Porque é a mostrou agora há pouco no Globo Esporte ali, sei lá, o Japão tem 30% de chance, 50% de chance, e a Suécia tem mais 20%. Pra dar Holanda é muito improvável, tipo, muito, muito improvável, assim. Ou vai ser Japão ou vai ser Suécia que o Brasil vai pegar.
1: Caramba, e a Suécia pode passar em primeiro ali e deixar uma galera que tava favorita de fora também, né, cara? Pô, tudo pode acontecer hoje, né? Cara,
2: ser
1: jogão.
2: É, mas pra a Suécia ficar em primeiro, o que que tem que acontecer? A Holanda perder por um saldo grande, não?
1: A Suécia vence.
0: Aí nós vamos chamar a voz marcante de Léo Batista.
3: Muito bem, galera! Aqui do Tá Vazando na Rede. Vamos pesquisar as informações.
0: Tem Paraguai e Austrália ainda, né?
1: Ali. Cara, tem Paraguai e Austrália pelo grupo D às 23 horas, Turquia e Estados Unidos também pelo grupo D, aí ambos jogam pelo mesmo grupo aqui, também TV Globo, Sport TV, GE TV e Globoplay, ou seja, recheado de bons jogos, dia de hoje a partir das 5 horas da tarde na Copa do Mundo.
0: Eu acho que desde que a Copa começou não tinha deixado pra começar jogo às 5 da tarde, né? Sempre era joguinho antes, 1, 2 da tarde, 4 da tarde, e agora parece um abismo de tempo a gente ter que esperar até as 5 da tarde. Eu queria jogo de manhã.
1: Tá meio órfão já, né?
0: Inclusive,
1: cara, já começa
0: hoje, 5
1: da tarde, não tem nada.
0: Eu publiquei no meu Instagram hoje mais cedo, @marcos.carvalho, pra quem quiser comentar lá junto comigo, que o jogo do Brasil pela primeira vez vai ser durante o horário comercial, né? O jogo da próxima fase.
2: Porque é, 2 da tarde, né?
0: Até agora sempre foi de noite, né? E eu acho que tava precisando de um joguinho em horário de trabalho pra unir o Brasil de novo, em prol da Copa, sabe? Eu acho que verdade. A galera tem... Porque assim, ó, outra, o Brasil até agora só jogou com seleção que não são as seleções que mais empolgam o imaginário do torcedor comum. Marrocos, Haiti, a própria Escócia é fraquinha, né? Agora, por exemplo, pô, tu vai largar um Brasil contra Japão, Brasil contra Suécia. Quem perder vai embora em horário de trabalho. Porra, aí a galera já, vamos fazer um negócio, né? Vamos se reunir.
1: Agora que a Copa começa, né, cara?
0: No mínimo, tu te sente um pouquinho mais fisgado por aquele clima de Copa, sabe? Então, acho que isso vai fazer bem pra torcida geral, assim. A galera que já é aficionada por futebol tá assistindo Argélia e Romênia à meia-noite, né? Mas a galera que... Agora, o torcedor, assim, ocasional, precisa de um estímulo assim pra fazer acontecer.
2: Meu, falando ali sobre o grupo que o Brasil enfrenta, né? Pra Suécia ficar, por exemplo, em primeiro, ela tem que vencer a Holanda, né? Não, perdão. Tem que vencer o Japão.
0: Pode acontecer.
2: E a Holanda tem que perder para a Tunísia, e o saldo da Holanda e do Japão é o mesmo, 4 gols, tá? Então a Suécia vai ter que tirar esse saldo aí, entendeu? Por exemplo, assim, a Suécia fez 3-0 no Japão. A Holanda perdeu de 2-0. Talvez a Holanda fique de fora, ou fique em terceiro, ou fique em... Entendeu? Aí vai depender do Japão e da Holanda. Um dos dois nós vamos pegar. Certamente, se ela ficar em primeiro também, né? Mas, assim, tudo se desenha para...
0: Como uma escova de dentes, né?
2: Exatamente. Tudo se desenha para Japão ou Suécia ser o adversário do Brasil, né? Porque a Holanda vai pegar a Tunísia com 0 pontos e -8 de saldo. Então, assim... Tunísia tá passeando, né? Segurar um empatezinho pra Holanda ali já tá feito o crime, né?
0: É isso aí.
2: Então tá. Galerinha, falamos bastante de Copa, inclusive quero mandar um abraço pra galera que hoje pela manhã tive uma televisita, estava transmitindo na convenção CDL de Lajeado, onde eu entrevistei um amigo, sabe de quem? Do Vozinha, do goleiro do Cabo Verde, cara. Um amigo do Vozinha, Vozinha.
0: Pô, tá brincando, o Vozinha tem muitos amigos, legal, cara.
2: Entrevistei um amigo dele. Camarada que tem escritório em Cabo Verde, que conhece ele pessoalmente, amigo do cara, aquela coisa toda. Olha aí, muito bem.
0: Que massa.
2: Galerinha, vamos para o show do intervalo e a gente já volta com mais pautas legais. Bora!
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5: Vamos lá que tá chegando os fatos desta semana na história por Marcos Carvalho, é o Almanac, bora!
6: Os fatos do dia, né, meu bruxo? Vamos lá, 73 anos, 1953, nascia em Nova York a cantora e compositora Cyndi Lauper. Olha aí, bicho. Ícone máximo dos anos 80, com seus cabelos coloridos, ela conquistou o mundo com hinos pop como Girls Just Wanna Have Fun, Girls. É isso, né? Just
5: wanna
6: have fun. E aí também
5: pode
6: teve aquela.
5: Pode seguir cantando, não tem problema. Pode
6: seguir. Tá bom.
5: Tem mais alguma dela que tu
6: teve
5: gosta?
6: Teve Time After Time. Como é que é?
5: Eu não lembro. Canta pra nós.
7: Mas eu não sei. Com cinco notas, maestro, qual é a música?
6: Time After Time é, pô, é uma linda canção.
5: Não, errou. Maoi, perdi. Caiu o Thiaguinho. Thiaguinho, dá uma
6: pausa. Meu, essa aí. É uma.
5: Então seguimos. Bah, nós,
6: agora
5: Marcos
6: até a gente lembrar, não vamos torturar a nossa audiência, né?
5: Não vamos torturar a audiência. O Thiaguinho não gostou de tu cantando, que ele abandonou o programa, cara. Ele
6: o Thiaguinho, não é pra tanto, disse, né?
5: Ah, não dá, o Marcos cantando não dá. Vamos seguir, aí. Marcos. Vamos seguir, eu e tu.
6: After Time. Tá, e o Thiaguinho já era? Largamos
5: o Thiaguinho ele, tá tentando, ele disse que não tá sem internet. Cara, tu canta tão mal que o Thiaguinho te abandonou, cara. Thiaguinho, volta, por favor.
6: Aqui, ó, lembrei.
8: Não, mas
6: peguei a letra.
5: Derrubou o Marcos, né, cara? Só porque ele cantou mal.
6: You can look and you will find me.
5: Time after time.
6: Vá, com delay ficou uma delícia. Mas é isso, Time After Time é essa aí, ok? Então tudo isso é da Cyndi Lauper, que faz aniversário, tá viva ainda, né? Fez. 73 anos, além de ser uma voz histórica na luta pelos direitos LGBTQIA+. Beleza? Há 31 anos, em 95, o grupo Mamonas Assassinas lançava seu primeiro e único álbum de estúdio. O disco, né, de mesmo nome, estourou imediatamente nas rádios de todo o Brasil com o mega hit Pelados em Santos, que tem aquele icônico começo, mina, teus cabelos
5: é da hora, né? Vai ficar bem legal o delay hoje.
6: É, mas enfim, vendeu milhões de cópias em tempo recorde, transformou a banda num fenômeno cultural e histórico. Sabe que um dos últimos shows da história dos Mamonas foi aqui no Vermelhão da Serra. A gente isso, brinca, hein? Né, muito com o estádio aqui com o Vermelhão da Serra, mas realmente foi. E disse que não tava muito bom de público, tinha, a galera tava mais longe, lá nos lugares mais baratos. E o Mauro Vanin, nosso gerente executivo da RBS, estava nesse show e conta essa história. Que o Dinho, em determinado momento, olhou que estava vazio na frente do palco e falou: ó, só vou continuar o show se a galera que tá lá no fundo puder descer pra frente do palco pra ficar mais legal. Ah, e aí legal. Rolou essa cena e quem viveu, viveu, né? Aqui em Passo Fundo, Mamonas Assassinas.
5: E o último show deles foi em Pelotas ou Brasília? Ou o penúltimo? Eu sei que eles fizeram em Pelotas. Só não sei se foi o último ou o penúltimo em Pelotas.
6: Deve Marcinho ter sido na mesma turnê, saber. Né?
5: É, foi na mesma turnê, isso aí.
6: É. Tem como ligar pro Marcinho ou alguém? Não.
5: O Fred vai perguntar, ela vai trazer a informação pra nós.
6: Há 25 anos atrás, 2001, Brasília. Estreava nos cinemas brasileiros a comédia Shrek. Veja bem, o filme da produtora DreamWorks revolucionou as animações ao satirizar os contos de fadas tradicionais da Disney, né? Eles pensaram, nós não somos a Disney? Não. Nós não podemos ser a Disney? Não. Então vamos zoar os caras. Pronto, deu certo. Foi um sucesso tão estrondoso que ganhou o primeiríssimo Oscar de melhor filme de animação da história do Oscar, ok?
5: Que massa, cara.
6: Então não é nenhum filme da Disney, não é nenhum filme da Pixar, é Shrek, aquele bom e velho ogro que a gente ama. E agora vem aí o Shrek 5, né?
5: Yeah.
6: É, isso aí. Enfim, vem mais um Shrek que tá sendo bastante criticado porque deram uma tiktokizada no Shrek. Isso é assunto pra outra hora.
5: Ficou muito bonito ele e a Fiona, ficou estranho.
6: É, enfim. Há 17 anos atrás, em 2009, falecia em Los Angeles.
5: Faleceu?
6: Isso aqui virou notícia no mundo inteiro. Isso aqui parou o mundo, tá? O rei do pop morria, Michael Jackson os deixava há exatos 50 anos em Los Angeles. Dono do disco mais vendido de todos os tempos, o Thriller. A morte do Michael, né? Precoce, muito precoce, ele morreu muito novo. É, causou um colapso histórico no tráfego da internet mundial. Imagina, da quase recém-nascida internet, né? Em 2009, era quase tudo mato ainda.
5: Isso aí.
6: Devido ao volume de buscas e derrubou redes sociais como o Twitter na época. Então, já faz 17 anos que morreu o Michael Jackson, amigos.
5: Olha aí, caramba, mas que beleza. Meu. Com a correção antes...
6: Como assim, que beleza, cara?
5: Desculpa, gente. Não. É que eu tava coitado, focado, cara, na correção da informação aqui.
6: Perfeito.
5: Que o Thiaguinho trouxe inicialmente, depois o Fred complementou, que é o seguinte. O último show de Mamonas foi em Brasília e o penúltimo foi em Rio Grande. E sabe quem é que tava lá, Fred Bonfada? Nosso camarada Marcinho Melo tava no show.
6: Sério?
5: Por isso que quando tu começou ali, falou há 73 anos, nasci, eu pensei que tu ia dizer que era o Marcinho Melo, cara. Por Deus que eu achei, mas aí não... Que é, Thiaguinho?
8: O antepenúltimo foi aqui em Caxias do Sul, tá? Foi no dia 29 de fevereiro, durante a Festa Nacional da Uva.
5: Tá, então vamos fazer o seguinte, vamos pegar toda a agenda deles daquele ano. O que tu acha?
8: Teve Piracicaba, São Paulo, e aí depois o último show
5: foi Garrincha. Olha aí, tu sabe de cor, hein?
8: 1996, 2 de março.
6: Pode subir o Thiaguinho, Nery, depois que ele voltou aí.
5: Ah, ele voltou baixinho, né?
6: Alô, galera.
5: Deixa eu subir ele aqui, ó. Boa. Pronto, subi.
6: Tá melhor agora, Thiaguinho.
5: Tá mais alto, tá mais alto.
8: Obrigado, Brasil.
6: Mamonas foi um grande fenômeno, né? Dispensa. Aqui só tem fenômeno na pauta de hoje. Cyndi Lauper, Mamonas, Shrek e Michael Jackson.
5: É verdade. Só fenômeno.
8: 50% já se foi, né? E 50% está entre nós. Então, tamo bem, né, cara?
6: É que o Shrek é imorrível, né?
8: É imorrível.
6: Quando seguirem desenhando ele tá aí, né?
8: É imatável, não morreu.
6: É imatável. É.
5: Não,
6: e a Cyndi Lauper...
5: Ele não é imatável porque desenho pode acontecer alguma coisa com ele.
8: Ah, não fala isso, cara.
5: Se acontecer.
8: Não fala isso,
6: mas daí ressuscitam, fazem de tudo.
5: É, ele Toy Story, né? Ele Toy Story que já...
6: Falando nisso, alguém foi no cinema ver o filme do He-Man?
8: Não deu, cara. Não,
5: cara,
8: deu.
5: O Marcinho me disse que não conseguiu ir também, cara. E ele que é o cara que ia passar.
6: Se o Marcinho não foi, ninguém mais vai,
5: Eu só fui olhar o dia D, que eu prometi que ia olhar e fui.
6: E aí, é bom ou não?
5: Não gostei. Não sei. Tava com expectativa meio alta. Cara, assim, eu não vou falar muito que é pra todo

0: mundo, né, que quiser olhar, olha e tal. Mas eu achei que o trailer entregou bastante coisa.
1: Ah, eu não vi o trailer.
0: Mas ao mesmo tempo, aquela coisa, sabe quando o trailer entrega uma coisa e tu vai com expectativa e o filme é outra? Faltou, acho, sabe? Faltou o filme, foi muito mais, como é que eu vou te dizer assim, cara? Muito mais perseguição, muito mais até uma certa espionagem.
1: É um Velozes e Furiosos do espaço, então.
0: Não, é nem do espaço aí que tá. Sabe? Poderia ser do espaço, rapaz, mas não foi.
2: Tinder da sétima arte, né, cara?
0: Faltou é Tinder
2: da sétima arte ali. O cara vê uma coisa e depois vai lá é outra, né, cara? É um troço.
0: Mas dizem que é uma trilogia, né? Então, assim,
2: tava falando aqui.
0: No fim, quando fica legal, termina o filme. Eu acho que é justamente pra deixar, assim, pra um próximo, né? Pra um próximo.
1: E vem aí, agora ninguém tá falando praticamente sobre... Cara, ninguém é muita gente, né? Mas amanhã estreia o filme da Supergirl.
0: É verdade. Na verdade, a galera tá questionando, né? Como é que ela não toma tiro, porque tem o corpo ali, que é a prova de bala, mas tem brinco na orelha, né? A galera tá perguntando isso. Como que é furou a orelha dela?
1: Ah, interessante, cara.
0: Bom aí, aí o cara respondeu, mas é que isso aí é brinco, não é bala, né? O cara falou...
1: Agora, bota uma metralhadora, uma rajada de brinco nela, acabou com a mina, né?
0: Ah, uma boa ideia.
1: Ela não é a prova de brinco, ela é a prova de bala.
0: Marcos Carvalho descobriu, além da kriptonita, o brinco também pode machucar.
1: Uma rajada de brinco. Uhum. Mas,
0: pois
1: enfim,
0: é amanhã.
1: É recém o segundo filme dessa nova era da DC Comics, né? No cinema, do DC Studios. E tem amanhã estreia Supergirl e mês que vem o novo Homem-Aranha. Tá em baixa essa safra de super-heróis, tá. Eu acho que a galera tá meio descrente. Não sei se é porque a Copa do Mundo dominou o debate público aí da cultura pop no momento. Mas enfim, né? Eu vou deixar chegar no streaming esse da Supergirl aí.
0: Eu também não vou no cinema. Talvez Homem-Aranha, mas também não sei.
1: Mas na
0: não
1: tua
0: sei.
1: TV já tem, né, Naira Cif?
0: Não Supergirl. Tem, não.
1: Essa
0: tem,
1: aquela não. Tua quentucha lá.
0: A quentucha
1: até estreou,
0: tô, né?
1: Uh-huh.
0: A minha não tem quentucha, mas...
1: Tem.
0: Já era.
1: Games, séries,
0: esportes. Vamos fazer o seguinte, vamos direto pro com nota é mais caro. Vamos direto para o Mandando Bem, pode ser? A gente
1: se
0: solta
1: bobear,
0: a trilha.
1: Até o Mandando Bem tem na TV do Né?
0: É. Mandando Bem agora, bora!
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0: Queria, mas não dá, né? Queria, mas não tem na TV. Vamos lá então, Tiaguinho, manda bem pra gente encerrar muito bem aqui o Tá Vazando a Rede.
2: Falar de uma formatura que virou exemplo de que nunca é tarde pra aprender algo novo. Vamos lá, aos 77 anos, eu disse 77 anos, a moradora de Fortaleza, Marivan Ferraro, concluiu a graduação e chegou a um dos momentos mais importantes da vida acadêmica. A Marivan, dona Marivan, ela chegou à defesa do TCC. E quem fez questão de acompanhar ela, adivinha? A mãe dela. A mãe da dona Marivan estava lá. Com seus 98 anos, estava na plateia assistindo a apresentação. E levantou a faixa. Não fez mais que a tua obrigação. Não, capaz. Aí daí também tinha sacanagem. A cena emocionou colegas, professores e familiares. Além da conquista universitária que chamou atenção, foi um encontro de gerações e um momento tão simbólico, né? Enquanto muita gente encara a aposentadoria como um ponto final para novos projetos, ela decidiu o quê? Voltar para a sala de aula, enfrentou provas, trabalhos e pesquisas até conquistar o diploma. A história também joga luz sobre o movimento que tem crescido nos últimos anos, que é o aumento de pessoas da terceira idade buscando cursos, graduações e novas experiências. Experiências de aprendizado. Mais do que um diploma, a conquista representa a autonomia, a disposição e a vontade de continuar realizando sonhos em qualquer idade. A dona Marivan mandou muito bem.
0: Mandou muito bem! E assim encerramos essa edição aqui do Tá Vazando na Rede da Tarde da quinta-feira, 25 de junho. Meus amigos, foi um privilégio ter estado com vocês essa uma hora direto aqui para todo o interior do estado. Agradecer ao Fred Bonfada, nosso parceiro que foi aqui nas operações em Pelotas, Felipe Silva com a gente também aqui nas operações em Santa Maria. Agora eu vou passar a bola aqui que nem o Vini Júnior. Não, né? Não tem essa habilidade. Vou passar aqui que nem o Neymar com a perna quebrada pra Marcos Carvalho. Toma aí, Marcos. Ai, errei
1: muito
0: o passo.
1: Muito bem. Recebida, com sucesso. Gente, obrigado pela companhia, pela sua audiência. Eu tô lá em @marcos.carvalho no Instagram. Tem vídeo novo postado hoje de manhã. Vai ser um prazer te ter lá comigo. E valeu, Brasil, né? Pô, atendeu nossas preces. Agora é tudo na segunda-feira que vem. E vambora. É isso. Abraço pra todo mundo aí.
2: Feito, aqui @AtlântidaSerra, segue também @DanielaFante, eu sou @FalaTiaguinho e a gente se vê por aí, fiquem bem, fiquem na paz, tchau!
0: Muito bem, galera, eu sou @NairoOrlandi, tem novidade também lá no @AtlântidaDosVales, mais sobre a nossa cobertura de Copa aí, claro, cada praça tem a sua, né, então pode conferir os perfis aí no perfil do próprio comunicador aqui, né, de cada um. Falando em comunicador, a gente fica por aqui, mas você segue com a programação da Atlântida da tua região e amanhã a gente vai estar de volta, se Deus quiser. Tchau!
1: Feito, valeu!
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8: Vamos nessa, tamo no ar, Vibe Copa aqui na Rádio das Nossas Vidas, 5 horas 9 minutos, brigadaço pela sua audiência. A gente tá conferindo aqui, Alemanha e Equador, 1-1, né, gol de empate do Equador. Por quê? Porque aqui a Vibe é Copa e é de uma maneira bem a cara da Atlântida. 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Brasil 3, Escócia 0. Foi o que eu falei, era o meu palpite. Boa tarde, Natan.
9: Boa tarde, Rafinha. É, o Equador recentemente fez o gol e não foi do Valência, né?
8: Não, não foi, né? O Valência.
10: Ah, temos um Sherlock Holmes.
8: Muito bom, Vini Moura, boa tarde.
10: Boa, Rafinha, boa tarde, coisa boa. Aparecendo no Vibe Copa depois de vitória da seleção.
8: Ah,
10: né?
8: Aquele clima jogando bem, né? É, já isso, deve ter falado isso.
9: Jogamos.
8: No Bola nas Costas. A gente convida todo mundo a colar com a gente pelas antenas da Atlântida e também na ATL TV, porque a gente vai direto, eu não sei exatamente pra onde, porque a cada momento a equipe da Atlântida tá num lugar diferente. Diori Vasconcelos, fala daí, meu parceiro.
11: Salve, salve, Rafinha, salve, gurizada do Vibe. O negócio é o seguinte, eu já saí de Seattle, me desloquei pra cá, pra San Francisco, cheguei aqui durante a madrugada, 2 horas e pouco de voo tranquilo. Cheguei ao longo da madrugada, me estabeleci no hotel, o pessoal tá passando ali, dando um salve pra live da Atlântida, pra TLTV.
8: Irado.
11: E me estabeleci aqui, Rafinha, e tô me preparando, me ambientando, começando a descobrir as coisas. Não tive muito tempo de fazer muita coisa ainda, te confesso, por conta dos compromissos de entradas ao vivo e tudo mais. Mas hoje, horário de São Francisco, 7 da noite, 11 da noite do horário do Brasil, tem Paraguai e Austrália valendo a confirmação da vaga para a próxima fase. Então, aos poucos, a gente vai desbravando mais esse pedacinho da Califórnia que tu conhece tão bem.
8: Pô, verdade, né?
10: Ô, Jori, quando tu chegou aí, tu cantou? Garota, eu vou pra Califórnia. Viver a vida sobre as ondas.
11: É, isso aí, cara. E é bom voltar pra Califórnia, hein?
8: É bom voltar pra Califórnia. Como é bom, cara. E tu tá na Califórnia, mas tá no norte da Califórnia, né?
11: Porque exatamente.
8: Antes você estava ali na região de Los Angeles, que é mais ou menos no meio, digamos assim. San Diego é o sul da Califórnia. Mas no norte da Califórnia, a caminho da Califórnia, não sei se tu pegou, se foi de avião ou tu fez aquela trip ali pela Big Sur ali, Jory.
11: Bah, cara, eu não fiz essa trip aí, mas eu posso te dizer que o dia que eu voltar à Califórnia, uma das minhas pretensões é fazer essa trip de trem aí, porque pega água, montanha.
8: Isso.
11: É mais ou menos aquelas imagens de Instagram que a gente vê assim, de drone, com o trem indo assim, montanha de um lado, água do outro. Tu vai até o Canadá, é simplesmente

0: Realmente uma vista magnífica, mas eu vim de avião, acabei não fazendo esse trajeto aí.
1: Se tu puder dar uma banda numa cidadezinha próxima aí a São Francisco, né? Bom, São Francisco por si só é irado, mas a cidade de Carmel, ela tem uma arquitetura muito parecida com um Gramado, assim, só que é uma praia. Caralho, cara, é a coisa mais linda, mano.
2: Teve bugado,
1: não, é Carmel na Califórnia, só que, pô, é linda demais. Aliás, Califórnia, saudade do meu estado preferido nos Estados Unidos, né?
2: O Vibe Copa é cultura também, é viagem. É, tá? Então, aí. Cara, pô, peguei o avião. Uhum. E sim, São Francisco,
1: bom
2: na Califórnia.
1: Lugar, bom
2: foi
1: lugar.
2: A primeira coisa que tu disse pro cara fazer. Primeira, assim,
1: a
2: ó.
1: A primeira coisa.
2: Pô, larguei minhas coisas no hotel, no Airbnb, com a primeira coisa.
1: Pô, eu daria uma banda naquela rua onde tem as principais lojas do mundo, onde foi a única vez que eu vi um Bugatti, que é um carro assim, né? Enfim, é difícil de encontrar, mas na minha vibe aquela ponte ali de São Francisco é irada pra fazer, tu atravessa, né? Clássico de filmes.
2: Claro.
1: E até ali o pier, onde tu pode conhecer o Alcatraz, e da banda de bondinho, que é uma coisa que a gente até teve aqui falando em Porto Alegre, né? Pra galera que nos ouve em todo o estado, e ali se mantém essa tradição, mais a títulos da... mais é o turismo. Turístico mesmo, assim. Né? E aí voltando, pegando essa Big Sur, que tu pode voltar por essa estrada e até San Diego, né? Tu cruza toda a Califórnia, não precisa ser de trem, pode fazer de carro. Eu fiz isso de San Clemente a São Francisco de Caranga, que foi uma das viagens mais incríveis, e faltou tempo pra conhecer tanta coisa legal. Sem dizer o mar, né? Pra quem gosta de pegar as ondas ali, a região de San Diego, San Clemente, Trestles, todas as praias ali. Ali tem uma Orange Country. Tem um pico legal aí. Eu tô vendo a imagem, o Eduardo Gabardo, que pra mim é um privilégio poder falar com esse mestre da comunicação da Rádio Gaúcha, bem como o Diori, mas o Diori frequenta aqui com a gente, é integrado.
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2: E o Gangster.
1: E o Gangster. O Gabardo já tá a postos?
3: Já tá. Vê a linha 1, no máximo a linha 2.
1: Ah, então vamos ver linha 1 ou linha 2 para trazer o Eduardo Gabardo, o cara que tem todas as informações, né? Principalmente do Grêmio. Quando tem alguma coisa ruim, ele traz do Grêmio ali em primeira mão. Gabardo, seja bem-vindo ao Vibe Copa, um prazer falar contigo. Não sei se tu me ouve, vamos testar o Gabardo aí.
4: Tá, tô escutando. Opa! Aí, Rafinha, grande abraço para todos aí. Como é que vocês estão aí? Rafinha, quem é que tá junto aí? Já ouvi a voz do... O Rafa tá na área que eu ouvi aí.
1: Não, tá o Nathan Nunes, o Vini Moura, eu e o Diori Vasconcelos, direto de São Francisco. Tu tá onde, Gabardo?
4: Eu tô agora em Morriston. Tô aqui na casa da Seleção Brasileira hoje de manhã. Voltei, né? Bem cedo de Miami, onde o Brasil jogou ontem e ganhou bem da Escócia por 3-0. Peguei o avião cedinho, cheguei agora há pouco aqui no aeroporto de Newark, no estado de New Jersey, e vim para Morriston, uma cidade pequenininha, 15 mil habitantes, que é a casa da seleção brasileira, a base de treinamentos da seleção, mais ou menos uma hora de distância de carro de Manhattan. E aqui que a seleção treina no CT do New York Red Bulls, já voltou ontem depois da vitória da Escócia para cá, fica até sábado, quando pega o avião de novo, vai para Houston, no calor do Texas, pro jogo da segunda-feira contra... Suécia, Japão, será que Holanda? Acho que vai ser Japão ou Suécia. Tá mais pro Japão, né? Mas hoje de noite a gente vai saber quem é o adversário do Brasil.
3: Ô Gabardo, existe alguma preferência entre o pessoal da Comissão Técnica do Brasil? Eles citam alguma seleção que eles preferiam pegar?
4: Sabe, Natan, que publicamente se evita falar sobre isso, né? Mas o que eu percebo nos bastidores, assim, é primeiro ponto, era fundamental ficar em primeiro lugar, para escapar da Holanda, que é o que tudo indica, né? Vai ser a primeira colocada do outro grupo, vai se confirmar isso hoje à noite. O melhor adversário seria a Suécia, que teve um ciclo de Copa do Mundo bem complicado. Mas para isso a Suécia tem que ganhar a partida de hoje do Japão. Que é um pouquinho complicado, se o Japão empatar, né, deve ficar em segundo lugar na frente da Suécia. Então tá pintando a seleção do Japão, que fez um bom ciclo de Copa do Mundo, ganhou recentemente do Brasil, mas o entendimento, a avaliação que se tem aqui na seleção brasileira é que é importante ela escapar da Holanda e também garantir uma logística boa. Porque o Brasil pode voltar para a sua base de treinamentos, com uma boa estrutura que tem aqui, não precisará sair dos Estados Unidos, né? Porque se ficasse em segundo lugar, teria que viajar para Monterrey, no México, para o jogo seguinte da fase 16avos de final da Copa do Mundo, então continua por aqui. Então o entendimento é que, né, deu tudo certo. O Brasil evoluiu, fez uma estreia ruim contra o Marrocos, melhorou no segundo jogo contra o Haiti e teve a melhor atuação com um crescimento nítido, notável, ontem contra a Escócia. Então as coisas estão melhorando, o Brasil garantiu o primeiro lugar, Neymar voltou, pegou ritmo de jogo e hoje à noite vamos saber quem o Brasil afinal vai enfrentar na próxima fase da Copa do Mundo.
2: Sabe que tem um... eu vou dar os créditos porque não fui eu que pensei isso, mas... Ah. Esse pensamento abriu minha mente.
1: Qual deles?
2: O José Alberto Andrade, ele comentou, a gente tava falando, pô, é melhor pegar a Suécia. Eu tava nessa, né? Pô, melhor pegar a Suécia. O Japão é difícil, o Brasil perdeu pro Japão. E aí ele lembrou.
1: Não, perdeu num amistoso.
2: É, né? Perdeu num amistoso, esse amistoso era no Japão.
1: Uhum.
2: E o Brasil abre um 2-0, lembra?
1: Claro.
2: E, cara, e o Brasil toma virada, falando bem a real, eu tinha esquecido, que é o Fabrício Bruno. Que erra, dá uma entregada.
1: Ah, o zagueiro aquele do Cruzeiro, né?
2: Uhum. E o outro é o Hugo, o goleiro.
1: Tá.
2: O goleiro, que também dá entregada.
1: Ambos não foram convocados.
2: E daí, pô, Vini, mas isso faz parte do jogo. Claro que faz, mas enquanto o Brasil tava com a força quente
1: dele... Tava 2-0.
2: O Brasil, tipo, meio que... Passou por cima do Japão. Então, assim, eu tava meio assim, mas eu acho que...
1: Cara, eu vou te dizer...
2: Mesmo contra o Japão... O Brasil consegue passar tranquilo.
3: Até o jogo contra o Haiti ali, eu não tinha confiança que o Brasil passaria dessa fase que vai agora. Mas depois da atuação contra a Escócia, eu acho que quem vier, o Brasil passa.
2: É, e assim, acho que o Ancelotti encontrou alguns pontos daí até pra puxar o Gabardo. O Ryan. Ele deve ficar como titular, né? Ou deve. É uma dúvida?
4: Eu diria, né, Vini, que assim... o Brasil ontem, de fato, jogou bem, ganhou, foi a melhor atuação na Copa do Mundo e acho que a partir de agora acabaram aquelas dúvidas, aquilo que se falou nas duas primeiras rodadas da Copa do Mundo sobre quem é que vai ser o lateral esquerdo, foi o Douglas Santos. Quem é que vai ser, o Paquetá vai jogar ou não vai jogar? Jogou. Quem é que vai ser o substituto do Rafinha? Foi o Rayan. Acho que agora acabou, né? Agora acho que não tem mais dúvida. Acho que o Ancelotti encontrou a escalação ideal do Brasil, pelo menos para esse momento da Copa do Mundo. Então o time do Brasil, o time base, que o torcedor vai se acostumar, é o Alisson, o Danilo, o Marquinhos, o Gabriel Magalhães e o Douglas Santos, Casemiro, Bruno Guimarães, Paquetá, Rayan, o Matheus Cunha e o Vini Júnior. Esse é o time do Brasil para esse momento da Copa do Mundo. Acho que não tem dúvida nenhuma pro jogo da segunda-feira.
1: Tirar o Matheus Cunha depois de dois jogos, não marcando dois, ele fez, né? Não,
2: ele fez dois.
1: Três
2: gols já.
1: Três gols, né? O Vini Júnior. Mas, Gabardo, mesmo que o Rafinha recupere, tu acha que ele recupera a posição? Acho que não, hein?
4: Pois é, eu acho que não, Rafinha. Ele assim, a convicção que se tem dentro da CBF é que nas oitavas de final, se o Brasil estiver classificado, ele terá condições de voltar. Não foi uma lesão muscular grave. Não é nada muito preocupante, assim, para esse momento da seleção. Mas acho que não vai voltar direto para o time titular. Acho que fica no banco, né, se o Brasil passar para as oitavas de final, para... É claro que tem que ver como é que vai ser o desempenho, né, na segunda-feira do Rayan também.
1: Sim.
4: Né? Se ele continuar bem, o Rafinha, quando voltar, volta para o banco. E aí o Brasil poderá ter, né, no banco, Neymar, Endrick e Rafinha.
1: Porra!
4: Imaginem só, hein? É. Três jogadores que a todo mundo... Bom, dois jogadores especialmente, que a torcida tá pedindo muito, o Endrick e o Neymar.
1: Não.
4: E o Rafinha que, né, foi um titular, é um titular em condições normais, mas que com esta lesão deverá perder o lugar do time. Então o Brasil pode ter na sequência da Copa do Mundo essas três alternativas de banco pro segundo tempo.
2: Cara, sabe que eu tenho esperança no Rayan?
1: É o nosso Ancelotti, ele carimbou o Ryan.
2: E cara, eu tenho muita esperança nele porque ele é um baita jogador, tava lá no Vasco.
1: Gurizão novo, né, cara?
2: Novo, jogou muita bola. E aí ele vai pra uma Premier League, cara. Mas ele não vai na nata, entendeu? Ele tá num time, pô, que é estruturado, tem bons jogadores, etc. Mas ele vai pra Europa num outro escalão, tá conseguindo ser protagonista lá. E é pra ele dar um próximo passo pra ir pra um time de primeira prateleira da Europa. Cara, é isso aqui. Só que eu acho que esse processo, ele é muito importante pro cara amadurecer como jogador.
1: Verdade.
2: E aí tu percebe que, meu, ele tá diferente. Ele teve dificuldade no jogo, ele foi bem, mas ele teve dificuldade ali pra concluir e tal. Mas
1: até
2: ele...
1: um pouco de insegurança,
2: é
1: assim,
2: isso,
1: né, cara?
2: Mas tu vê que na comparação com ele mesmo já tem uma maturidade bem maior. Cara, eu, assim, e eu acho que ele corre por fora. Ele não é o primeiro cara que a gente fala, né? Porque, pô, eu tenho o Endrick, que já é um jogador de Real Madrid.
1: Tem o Luiz Henrique também,
2: tem,
1: né?
2: Tem o Luiz Henrique. Tem, claro, tem os mais experientes, como o próprio Vini, o próprio Rafinha, sim, o próprio Matheus Cunha. Mas o Ryan já é um nome que eu vejo correndo por fora, mano. E, de repente, não.

0: ou agora, mas numa próxima Copa já tendo um certo protagonismo.
1: É. Ô, Rafinha.
2: Oi.
1: Deixa eu falar do Grêmio, né?
2: Por favor, Gabás.
1: O Vieri tá vendido mesmo, hein?
2: Pois é, eu ia te fazer essa pergunta porque as notícias aconteceram desde ontem, né? E eu não tinha certeza. E aí foi vendido mesmo, o Gabás.
3: Tava tão feliz.
1: Acabei de receber aqui os valores da negociação. Ah. O zagueiro do Grêmio, Vieri, está vendido para a Fiorentina da Itália. O valor é de 15 milhões de euros.
2: Tá.
1: Mais bônus por aqueles desempenho, né? Por meta, né? Número de partidas disputadas.
2: Sim.
1: Aí entra lá se tiver convocação para a seleção. E mais um percentual de futura venda. No total pode ultrapassar 20 milhões de euros. Mas o valor fixo que o Grêmio vai receber, 15 milhões de euros da venda do Vieri para a Fiorentina.
2: E aí ficamos com o Wagner Leonardo ali, né?
3: O cara do CRB, não foi?
2: Sim, do CRB.
3: Agora vai.
4: Meu, sai Arthur, sai Vieri.
2: Isso, aí vem o cara do CRB, fica o Wagner Leonardo.
4: Sabe quem fez isso ano passado?
2: Eu sei.
4: Forte Clube
2: Internacional. Nosso vizinho aqui. Ah, cara, que loucura, cara.
5: É segundo semestre que vem por aí, hein?
2: É, né, Jory?
3: Ô, Jory, fala do lance anulado o gol do Brasil ontem. Que
2: aquilo ali foi uma piada, cara. Aquilo ali na várzea, né? Os caras tinham entrado em campo e tinha dado uma merda, hein, Jory?
5: Eu sempre digo que a chegada do VAR modificou o futebol e é natural que isso aconteça, mas a gente não pode normalizar a transformação em outro esporte, que daqui um pouco é proibido o contato. Não, futebol tem que ter contato. E a gente tem visto na Copa, no jogo do Brasil contra a Escócia mesmo, os caras se pegando, batendo, chegada firme, pegando bola, pegando perna, e o árbitro mandando jogar. Esse lance aí do Vini Júnior, ele se posiciona perto do cara, ocupa um espaço, tem um contato com o adversário que mal e mal perde o equilíbrio ali e continua na jogada. Aí o jogador da Escócia, ele só cai, porque ele tenta se agarrar na cintura do Vini e não consegue, porque ele perdeu a frente da jogada. E aí o VAR procura um problema, um defeito num gol que era legal. Então, assim, eu acho que é uma subversão da lógica do futebol quando a gente tem o VAR interferindo dessa forma e anulando um gol que não tinha por que ser anulado.
4: Claro que chama atenção, né? Pô, porque foi no nosso jogo.
2: Sim.
4: E aí o Jory até brincou no primeiro jogo que a gente brincou, pô, não tinha como expulsar o Messi, porque o juiz deu uma regada ali, né? No lance do Messi lá. Sim. No primeiro jogo. Eu até brinquei, pô, se fosse o Messi nesse lance do Vini Júnior, o juiz não ia anular o gol do Messi.
2: Não. Pois é. Tá, mas assim, pois ó. É. Mas eu acho que foi um erro, assim, talvez tenha sido o segundo grande erro da Copa, o do Messi, esse. Ou não? Pode ser. Assim, ele deu uma aliviada no Danilo, porque o Danilo deu uma torada no cara no jogo, né, cara?
3: Pro Jory também, se era pra segunda amarela.
5: Não, aí olha só, ele deu uma aliviada no Danilo, tá? Tem um lance no final do jogo que o Endrick vai disputar uma bola dentro da área, ele meio que dá uma solada que pega a bola, pega a perna, pega tudo. E o cara não deu nada. Então, assim, no momento que a gente começa a debater esses outros lances, fica ainda mais gritante o erro do gol anulado do Vini Júnior.
2: Perfeito.
4: Mas pra não falar que a gente é corneteiro, é outro nível de arbitragem, né?
2: Com certeza.
4: A gente tá falando aqui de lances.
5: É que é outro nível de jogo, né, cara? Esse que é o detalhe. É aí que tá a diferença pra mim, sabe? O andamento do jogo, a coisa flui de uma maneira diferente, a intensidade, a qualidade, tudo anda. Os caras parece que não estão tentando ali o tempo todo enganar a arbitragem também.
3: Perfeito, acho que foi tudo que falou, né, Vini? Tem um lance no futebol brasileiro, cerca um árbitro. Ali os caras ficam de
2: boa. Não, a bola roda, né, cara? Tá indo, tu assiste o jogo, não é aquela quebração. Agora, assim, eu duvido que onde o Gabardo tá e onde o Dior estão, né? Ambos em lugares diferentes, eles têm o privilégio de receber o Nath Frangos.
4: Pô! Né?
2: Ai, gente. Pronto, já. Olha aqui, ó. Bah, que isso. Ó, obrigado, hein? Tirulipa aqui, ó. Bah. Naturalmente pronto. Frangos Nath. Olha aqui, esse aqui é pro cara.
3: E é tão fácil de fazer que tem o tirulipa que não sabe cozinhar, fez bem.
4: Que delícia.
2: Nath, pronto.
5: Eu tô com fome, hein?
2: Hã? Tá com fome, Jory?
5: Tô com fome. Bah, eu tomei o café cedo aqui. Só que o detalhe é o seguinte, ontem com a viagem pra São Francisco eu não consegui jantar, comi só aquelas bolachinhas que eles dão no avião, aí cheguei uma e pouco, duas da manhã aqui, aí tomei o café já se foi, já se desapareceu o café aqui.
2: Eu imagino.
5: O guerreiro tá com fome já.
4: Precisava desse aqui lá.
2: Ô, Jory, onde é que tu tá exatamente aí em São Francisco? Olha ali, ó, falei do bondinho ali, Vini, ó, tá passando atrás do Jory aí,
5: vai
2: por
5: passar,
2: isso que a galera da TeleTV
5: aí,
2: tem que tá acompanhando ali, porque, pô, as imagens são privilegiadas aqui da cobertura da Atlântica.
5: Aí eu acho que deu pra pegar o som dele, né?
2: Não, pegou. Eu queria saber a avenida que tu tá ali próximo do quê, assim, só um ponto de referência, cara.
5: O ponto de referência aqui é a Union Square, que é bem na área central aqui, é bem downtown. Ah,
2: pode,

0: Eu tô a 15 minutos do Pier aqui, a 15 minutos da San Francisco Bay, que depois eu vou pra lá pra fazer o pretinho básico. E aqui, Rafinha, até pra te dar referência aqui do entorno, aqui atrás tem um hotel, tem a loja da Nintendo ali do lado. Aqui depois do outro lado tem a Macy's, que é bem pertinho aqui onde eu tô. Então é uma região bem central, com lojas, com shoppings e muito perto também do hotel que eu tô hospedado.
1: E, ô, Jory, eu não lembro se eu perguntei isso ou não.
2: Não sei se tu tá bem de cabeça ou não. Não,
1: tô bem, de cabeça eu tô bem.
2: Sim.
1: Mas quais jogos podem passar por aí nos próximos dias?
0: Pois é, essa é uma questão que vai depender muito dos cruzamentos. Mas além do jogo entre Paraguai e Austrália que acontece hoje, eu tô até abrindo aqui minha cola com as possibilidades de confrontos aqui, ó. Deixa eu abrir aqui pra não trazer nenhuma informação errada, tá, Vini?
1: Mas tu tem mais ou menos o quem pode
0: eu
1: aparecer.
0: Tenho.
1: É, porque agora a gente começa... os times começam a entender pra que lado vão e tal, que nem o Brasil
3: vai... organizar a logística.
1: Exato, né? O Brasil tá indo pra Houston, mas podia ter ido pra Monterrey. Então, sabe que o Sobe estava estudando bola nas costas e ele trouxe um ponto importante sobre o México.
3: Ele jogou lá, né?
1: É, que os jogos têm acontecido... que a gente tem que levar em consideração, porque o México tá bem, os jogos têm acontecido na altitude.
0: Aqui, ó, Vini, dia 1º de julho, tá? Que a gente vai estar abrindo ali o 16avos, que é o round 32, tá?
2: É quarta-feira que vem, isso?
0: 1º de julho, tinha uma coisa 5 da 30...
2: É, eu acho que é isso. Vamos olhar aqui no calendário, o quarto ou quinta?
0: Quarta-feira que vem.
2: Quarta-feira que vem.
1: O dia tá longe ainda, né?
0: Isso aí.
2: Sim.
0: Tem aqui essa próxima fase já da Copa do Mundo, aí vai ser... O primeiro do grupo D, que provavelmente vai ser os Estados Unidos, a não ser que aconteça hoje alguma coisa fora do comum, né? A tendência é que os Estados Unidos confirmem a classificação em primeiro lugar. Então, é o jogo do anfitrião contra Turquia ou Paraguai.
1: Tá.
0: Ou o terceiro do B, do E, do F, do I ou do J, dependendo dos emparelhamentos ali dos outros negócios. E aí tu vai me perguntar assim, tá, mas qual que tem mais chance? Cara, só o Bertoncello pra te responder, eu não sei te dizer. Não,
1: aí também é complicado.
3: Aí já é... o cara já.
0: Mas assim, provavelmente Estados Unidos contra alguma outra seleção, melhor terceira colocada.
1: Mas me fala aí, tu falou provavelmente o terceiro de quais grupos que eu vou dar uma olhadinha aqui.
0: Terceiro do B, quem é?
1: O terceiro do B, Bósnia, hoje.
0: Tá. Terceiro do E.
1: Terceiro do E é o Equador.
0: Tá, terceiro do F.
1: Terceiro do F, Suécia.
0: Terceiro do I.
1: Terceiro do I é Senegal.
0: E terceiro do J.
1: É Argélia.
0: É.
1: Isso tudo pode mudar, né? Porque a Argélia pode passar a Áustria no grupo J, por exemplo. Aí no grupo I que tu falou, o Senegal e o Iraque, os dois estão com 0 ponto. Então vão se degladiar, e inclusive é o jogo um contra o outro agora. E aí...
0: É que tem isso, né? Pode ser o terceiro de vários desses grupos, porque talvez nesses grupos o terceiro não seja o melhor terceiro.
1: Também.
0: Então vai escalonando pro próximo, né?
1: É.
0: Então, mas assim, de qualquer jeito, vai ser um baita jogo, porque vai ser jogo de mata-mata com os Estados Unidos. Então, assim... vai ser jogo de torcida local, vai ser jogo de mobilização. Certamente vai ser um jogo bem movimentado.
2: É muito difícil a gente traçar um caminho pro Brasil, né? Assim,
1: até
2: nos próximos jogos, assim.
1: É, depois vai dar tranquilamente, acho que é a partir de sexta-feira. Porque o Brasil, pô.
0: Amanhã já abre o mapa, né?
1: É, amanhã dá uma...
2: É, precisa mais um dia,
1: dá uma,
2: né?
1: Clareada melhor, assim. É. Eu até tinha aqui.
2: Mas é difícil mesmo, não tem como imaginar.
3: Na real, a gente tem que segurar um pouquinho a ansiedade, né? Daqui a pouco a gente vai ver.
1: Ah, mas relaxa, cara. É que, tipo, relaxa.
2: Relaxa.
1: É que se acontecer qualquer coisa de ruim com o Brasil, é uma grande surpresa. Essa é a verdade.
2: Não vai acontecer.
1: A normalidade é o Brasil passar dessa 16 anos.
2: É, não, é verdade. É, tipo, eu quero só saber se o Gabardo, ele já ouviu a vinheta que a gente faz com ele aqui. E o Negro Ernesto já chegou a ouvir, Gabardo?
4: Já me falaram, mas tô curioso.
2: Não, vamos fazer ver. Ao vivo aqui, né? E o Negro?
1: Rafinha, me chamasse?
2: Chamei, né, Ernesto?
1: 13 copas, é bom me responder.
2: Não, puta, isso é maravilhoso, isso é inacreditável.
1: E aí,
2: vamos na vinheta pro Gabardo ter, assim, ao vivo agora, ele, como é que ele tem?
1: Ele... O Natan?
2: É.
1: Natan tem pinta de mongolão, jeito de mongolão. Ele é mongolão, Gabardo! Gabardo!
2: Que não bobagem. É, não. Olha o Gabardo, olha ele legal. Observem, Gabardo, não é, não.
3: Não é nada, cara.
1: Mas tu deixou ele aqui, né, Gabardo?
2: É um gentleman.
1: Ele pediu,
2: um
1: gentleman. Ele pediu pra tu levar ele junto pra Copa, tu deixou ele aí.
3: Ele me prometeu na segunda fase.
2: Ah, bom, na segunda.

0: Na fase que talvez domingo, segundo é o pinte ali.
1: Vocês acham que eu vou colocar o Natan em fase de grupos, meus amigos?
2: Pô, Gabardo, eu tenho uma dúvida. Eu sei que tu já falou sobre isso, mas eu acompanhei, vi cortes e tal, aquele momento que tu trocou uma ideia com o Mister, né? O que saiu daquela conversa? Eu sei que tu já explicou, porque o chefe dali é um cara que é gaúcho. Isso. Não sei se é o preparador, é o Rodrigo Caetano, que tu conhece muito bem, né? Mas o que que tu chegou a falar com o Ancelotti ali naquele papo ali no treino da seleção, cara?
0: A imitação do Adams é realmente parecida, né?
1: É parecida. Tá muito parecida mesmo. Não, assim, Rafinha, foi ainda um pouquinho antes do início da Copa do Mundo, tive a oportunidade, e é difícil assim, porque é um ambiente muito concorrido, com muita gente, são raras as oportunidades que a gente tem, como eu tive ali naquele momento, de bater um papo, que foi um papo longo com o Ancelotti, com o Mister, né? Uhum. Tava ali, era uma rodinha de gaúchos, tava batendo um papo com o Rodrigo Caetano, que é o gerente geral das seleções masculinas da CBF, o Cícero Souza, que é diretor que trabalhou no Grêmio, no Palmeiras, muito tempo, profissional muito competente também. E o Ancelotti, ele estava passando ali, né? E aí entrou na rodinha, ficou batendo papo, conversando. E ele tem o Ancelotti tem uma característica que eu acho muito interessante, muito bacana, muito legal. É que ele tem um interesse de aprender, de saber um pouco mais sobre a cultura dos locais onde ele trabalha. E não está sendo diferente assim no Brasil. Como a gente estava numa rodinha ali de gaúchos, né? A gente falou sobre algumas coisas do Rio Grande do Sul. Falei sobre a Serra Gaúcha, né? Já que ele gosta muito de vinhos. Depois ele falou um pouco sobre uma viagem que fez para Trancoso, na Bahia. Não, eu falei tanto das atrações do Rio Grande do Sul, das coisas legais que tem no Rio Grande do Sul. Ele falou sobre os amigos que ele tem no estado, falou do evidente do Paulo Roberto Falcão, com quem ele jogou na década de 80 na Roma. Então foi um bate-papo bem legal. Ele gosta muito de churrasco, tem um responsável por toda a alimentação aqui da CBF, o chefe Jaime Maciel, que há mais de 20 anos trabalha com a seleção brasileira. Ele é o responsável por toda a alimentação, né? É o chefe de cozinha da CBF. E teve um determinado momento, logo que o Ancelotti chegou na seleção, que o Jaime preparou um churrasco, foi lá na Granja Comari, em Teresópolis. O Ancelotti gosta muito do churrasco, né?
2: Boa!
1: Então a gente falou sobre isso também. E aí depois as questões do futebol. Ele já naquele momento estava muito satisfeito com a preparação da seleção deste centro de treinamento que o Brasil está trabalhando, que é o CT do New York Red Bulls, um CT, um centro de treinamentos de 500 milhões de reais, novinho e folha, que está sendo inaugurado pela seleção brasileira. Então, por isso que ele entendia, o Ancelotti, que era muito importante ficar em primeiro lugar do grupo para continuar aqui. A seleção voltou para cá, está treinando aqui, só vai para Houston, e se passar do jogo da fase 16avos de final, volta para cá, porque o jogo das oitavas é aqui, em New Jersey, né? Então era muito importante ficar em primeiro lugar. Ele gostou muito da estrutura.
2: Boa.
1: O bate-papo, a conversa foi mais ou menos isso aí.
2: Que legal, que legal. Cara, tem um jeito de ser gente boa pra caramba, Ancelotti.
3: Demais, demais.
2: Queria tomar um vinho com ele, né? Mas não vai dar nessa vida, não.
3: Deve ser uma bela resenha.
0: Pode tomar quadros e pedir pra ele...
2: Fala, Vini.
3: Fiz uma breve simulação aqui do que deu, e daí eu prometo que eu vou tentar trazer pra amanhã completo, que pode ser o caminho do Brasil.
2: E a gente tá acompanhando aqui o jogo de Equador e Alemanha. O Equador tá dando um calor na Alemanha, cara.
3: Eu não sei se a Alemanha não tá poupando o jogador, porque ela já tá classificada.
2: Pode ser,
3: mas eu fiz aqui rapidamente. Tá, o Brasil vai pegar, a gente já sabe, Japão ou Suécia. E aí... Cara, nesse confronto o Brasil enfrentaria na próxima fase, ainda nas oitavas de final, o segundo do grupo E ou o segundo do grupo I. Que aí pode ser, tá? No grupo E, o segundo lugar tá a Costa do Marfim.
2: Tá.
3: E no grupo I, o segundo lugar vai ser disputado entre França e Noruega. As duas seleções têm 2 pontos.
2: Aí o bicho pega um pouquinho mais, né?
3: Vamos supor que, pô, na obviedade ali, ou nos números, a França vai vencer a Noruega.
2: Certo.
3: Noruega fica em segundo, e aí nas 16avos é Costa do Marfim contra Noruega, que pega o vencedor de Brasil contra Japão ou Suécia. Então, no caminho do Brasil, pode ter, provavelmente tem Costa do Marfim, que vai ser a segunda colocada do grupo dela, e aí pode ter Noruega ou França.
2: Tá certo. Nosso, boa, Vini Moura. Nosso
0: Marcos Bertoncello.
2: Estamos aqui, ó, 24 minutos para 6. Vamos agradecer Diori Vasconcelos, que volta daqui um pouquinho no Pretinho Básico. Agradecer Eduardo Gabardo, que está ali no CT da Seleção Brasileira. Só aqui no Vibe Copa a gente tem todas essas informações. Muito obrigado aí, galera, pela participação de vocês.
3: Grande abraço.
2: Valeu, valeu, Gabardo.
1: Valeu.
2: Valeu.
1: Valeu, Rafinha. Um abraço pro Jory, pra toda a turma aí. É a seleção que, como eu disse, no final de semana vai pra Houston. É, com previsão de temperatura na segunda-feira em 35 graus. Houston fica no Texas. Caralho, mas lá o estádio com capacidade para 72 mil torcedores é coberto, climatizado. Ah, o cara que tem o ar-condicionado na mão ali, né? Aperta o botão, põe 22 graus de temperatura, tá resolvido. E atenção, segunda-feira o jogo é cedo, hein? Aqui uma hora menos em relação ao horário do Brasil. Em Houston, 2 horas a menos. Então lá, na segunda-feira o horário é 12:00. Aí no Brasil, segunda-feira, 14:00.
2: Boa!
1: A temperatura de ar-condicionado.
2: Coisa linda. Obrigado, Eduardo Gabardo. Vibe Copa aqui na programação da Atlântida. 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A gente vai entregar aqui a saideira, o tema de inverno da Atlântida, que a comunidade Ninjitsu nos deu de presente. Aliás, tá a fim de assistir a comunidade junto com Ultraman e da Guedes na outra sexta-feira, 3 de julho, no Bar Opinião, em Porto Alegre. Vai ali no simpla.com.br ou nos meus stories ali, tem o linkzinho, hein? Boa!
4: Comunidade Ninjitsu.
2: Voltamos em breve com quase nada.

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1: Boa tarde.
3: Oi.
1: Quase nada.
4: Tá bom.
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4: Muito bom, seguimos ao vivo para todo o Rio Grande do Sul e para todo mundo, porque a gente tá ali também no podcast, a gente tá na APL TV, a gente tá no aplicativo. 13 minutos para 6 horas da tarde, o Quase Nada tá no ar. 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
5: Boa tarde, Rafinha.
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5: Exatamente.
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5: Exato.
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5: É, os patrocinadores
4: estão na nossa vida. Coisa linda! Vamos lá, Natan, qual é a boa?
5: A pauta é a tua comida favorita de festa junina. Porque ontem foi São João, né? Mas como a gente estava na vibe do Jogo do Brasil, a pauta foi outra. Mas hoje vamos fazer essa.
4: Vamos lá.
5: A tua comida de festa junina favorita?
4: Ah, comidinha da festa junina favorita da nossa audiência. Pra deixar a galera mais leve nesse fim de tarde. Boa tarde, quem tá na linha?
6: Boa tarde, é o Gabriel.
4: Ô, Gabriel.
5: Opa, Gabi.
4: E tu fala de onde, amigão?
6: Cachoeirinha.
4: Cachoeirinha.
5: Gabriel, qual a tua comida de festa junina favorita?
6: Paçoca.
5: Paçoca. Ah, eu gosto muito de paçoca também.
4: Quem é que não gosta de uma paçoquinha? Eu tô contigo, Gabi. Eu acho que é a minha preferida também. Tu quer mandar um abraço, um beijo pra alguém, cara?
6: Pro meu pai, pra minha mãe e pro mestre.
4: Ah, é verdade, gafanhoto. Mede pra mãe, já passaram o mercado agora. Hoje pode comer 4 paçoquinhas apenas. 4 paçoquinhas antes da janta.
5: E com açúcar pra ficar agitadinho.
4: Pra deixar o papai e a mamãe
5: pra brincar.
4: Pra ver os jogos da seleção.
5: Isso.
4: Pra pular o tema e o banho no dia de hoje. Isso. Um beijo pro Gabi, gafanhoto. E muita paçoca, que delícia. Então, o mestre sempre incentivando a galera.
5: Esse é um bom bordão também, o Ai Que Delícia.
4: Ai que, ai, que delícia! É verdade, Natan? Tá aí um novo bordão.
5: Tá aí um novo bordão.
4: 5126-494-13 é o telefone da Atlântida. Quem está na linha? Boa tarde!
7: Alô?
4: Oi, quem fala?
7: Eu sou o José que não gosta de hambúrguer.
4: Ah, o José que não gosta de hambúrguer.
5: Que tu aqui,
4: mas ele adora pizza, né?
5: Verdade.
4: Verdade, verdade, José.
5: Oi, José, qual a tua comida favorita de festa junina?
7: Paçoquinha.
4: Paçoquinha. Boa, José.
7: Maçã do amor.
4: Ah, a maçã do amor?
5: É bom.
7: Sim.
4: Tá bom, José. Quer mandar beijo pro pai, pra mãe, pra uma colega, um colega, pro tio? Eu acho que tu foi aquele que mandou pra toda a família, né?
7: Pra todo mundo que eu mando.
4: Tá bom, isso, beijo, aí, querido.
5: Pra todas as pessoas do universo.
4: O Vicente, se não é humano, é o melhor amigo do José.
5: Pode ser.
4: Né, porque...
5: Ou às vezes é um pet. A gente
4: ah,
5: não sabe.
4: Pode ser, pode tem ser, razão, Natan.
5: Pode ser um pet.
4: Você tem razão.
5: Pode ser um pet.
4: 9 minutos pra 6. 26, 494 e 3. Oi, boa tarde.
8: Oi, alô.
4: Oi, quem fala?
8: Fernando.
4: Oi, Fê, tudo bem?
8: Sim.
4: Tá.
5: Fê, tu liga da onde?
8: Santa Maria.
4: Boa.
5: E qual a tua comida de festa junina favorita?
8: Morango do amor.
4: Morango do amor. É aquele que é molhadinho no chocolate, assim, Fê?
5: É tipo uma maçã do amor.
4: Ah, não, então
5: é de morango.
4: Cristalizado, aquela
5: isso,
4: coisa.
5: Caramelizado.
4: Caramelizado. Bom, enfim. Ô, Fê, tu quer mandar beijo pra alguém, um recado pra alguém?
8: Oi, gente, a senhora tá de aniversário hoje.
4: Ah, meus parabéns pra você, hey, nessa data querida. Hey, parabéns,
3: canhota! Azar! A mãe que vai te dar um bolo de chocolate morango desse que tu fala! Ai, que delícia, Fernanda! Um beijo para... Quantos aninhos tá fazendo a gafanhota?
8: Quantos aninhos, filha? Ela faz 8 anos.
9: Quantos?
8: 8.
9: 8
3: aninhos? Ih, hoje é dia só de doce da noite. Que delícia! Beijo pra ti, gafanhota!
8: Beijo!
4: Parabéns pra Fê de Santa Maria! Aqui de Santa Maria! Show aqui, de bola, hein?
9: Aqui.
4: Que amor, 8 aninhos, cara. Que idade maravilhosa.
9: Ah, meus 8 anos.
4: Ah, faz tempo, né, Natan? É, mais uma ligação aqui. Oi, quem tá na linha? Boa tarde!
10: Oi, boa tarde!
4: Quem?
10: Oi! Fala teu nome
4: mesmo. Opa! Quem tá contigo aí? Oi, quem tá aí? Alô?
9: Alô, alô.
10: Fala alto.
11: Beatriz.
4: Ah, é a Beatriz. Oi, Beatriz, tudo bom contigo?
11: Sim.
4: Sim.
9: Tu liga de qual cidade?
11: Santa Cruz do Sul.
4: Santa Cruz do Sul.
9: E qual a tua comida de festa junina favorita?
11: Pastel e pipoca.
9: Pastel e pipoca.
4: Pastel e... Pô, é verdade, eu esqueci da pipoca, que é muito bom mesmo.
9: É muito bom.
10: Tem Joaquim aqui também.
4: Ah, tem o Joaquim também?
9: Oi, Joaquim.
4: E aí, Joaquim? Oi, Joaquim, que idade tu tem?
11: 4.
4: E a mana?
11: 7.
9: E a tua comida favorita, Joaquim?
11: Batata frita e... Morango do amor.
4: Batata frita e morango do amor. Que legal. A Beatriz ou o Joaquim ou ambos querem mandar um beijinho pra alguém especial?
11: Pra mãe e pro pai.
4: Tá bom. Como é que é o nome do papai e da mamãe?
11: Camila e Astor.
4: Ah, que legal. Oh. Beijo pra vocês. Ah, que legal. Obrigado por ter conseguido ligar e botar a galera pra falar com a gente aí.
10: Obrigada, abraço.
4: Valeu, Camila. Beijo no Joaquim, beijo na Beatriz, beijo pra todo mundo que tenta ligar. Obviamente que a maioria não consegue, mas tenta que dá. Todo dia é dia.
9: Uma hora vai dar.
4: De ligar pro 5126-494-13 é o Quase Nada na programação da Atlântida. Sempre interagindo com a audiência em todo o sul do Brasil. Oi, quem tá na linha?
12: Oi!
4: Oi!
12: É a Beatriz e o Bernardo!
4: Opa! Mais uma Beatriz e o Bernardo! E estão ligando da onde, galera?
12: Canoas!
4: Canoas!
9: E qual a comida de festa junina favorita de vocês?
12: Paçoca!
4: Paçoca! Ah, paçoca e batata frita! E vocês querem mandar um recado pra alguém, gurizada?
12: Sim! Pra essa mina que tá nos ouvindo, eu quero falar um negócio pra vocês. Eu apareci no corte do Pretinho.
4: Ah, é mesmo?
9: Olha aí, que legal.
4: Ah,
12: sim. Qual? É ele que tava fazendo a imitação do mestre.
4: Ah, é verdade. Eu até compartilhei ali nos meus stories no Rafinha.menegaz.
12: Isso. Ô, Rafinha.
4: Oi.
12: Eu quero comprar as miniaturas de vocês. Tem do mestre?
4: Do mestre vai ter.
9: Vai
4: eu
9: ter,
4: vou falar
9: ter.
4: Com o pessoal. Tem a minha, né? Mas a do mestre é uma boa ideia
9: eu
4: mesmo.
9: Eu tô falando que tinha que fazer o boneco do mestre.
4: É verdade.
9: As crianças brincar. Imagina as crianças, o mestre lutando com o Batman.
4: Eu vou fazer. Eu vou falar com a galera lá da Mundo GOG, né?
9: Mundo GOG.
4: Vou falar com eles pra gente fazer o bonequinho do mestre. Pode ser?
12: Pode, nós estaremos na fila pra comprar.
4: Tá bom, querida. Obrigado aí, beijo pra vocês.
12: Tchau!
4: Olha aí. Valeu, vou falar com eles. Boa ideia. Bonequinho do mestre!
9: Imagina o mestre contra o Homem-Aranha.
4: O chapeuzinho ali.
9: Brigando.
4: Ah, muito bom, cara, muito bom. Vamos pra mais uma ligação, 5126-494-3. Daqui um pouquinho tem o recado da imigração. Oi, quem tá na linha? Alô?
13: Oi!
4: Oi, quem fala?
13: É Helena.
4: Oi, Helena.
9: Oi, Helena. Liga de qual cidade?
13: Porto Alegre.
9: Quantos anos tem?
13: Tenho 10.
4: Oh, que amor.
9: E qual a tua comida de festa junina favorita?
13: A batata frita e o churros.
4: O churros, verdade.
9: Bem.
4: O churros é muito bom.
9: Veio muito bem.
4: Helena, tu quer mandar beijo, recado pra alguém, Helena?
13: Não.
4: Tá bom,
9: tudo
4: então.
9: Bem.
4: A valeu. Gente quer te dar um beijo e agradecer a tua audiência.
9: O pai queria um abraço. Mas...
13: Eu quero dar um beijo pro mestre.
3: Ah, obrigado, gafanhoto. Eu sabia que no fundo desse coraçãozinho cheio de amor, você lembraria do mestre.
5: Ô, Helena,
3: as crianças adoram o mestre. Não.
5: Tu compraria o boneco do mestre?
13: Compraria.
3: Ai, tá aí. Agora eu tô emocionado, Helena. Obrigado pelo seu carinho, gafanhota. 6:03. 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
3: Pô, maravilhosa, né? Ali na fábrica da imigração. 5126-4943 é o telefone do... Ih, dá tempo de atender mais umas três. Oi, quem tá na linha?
14: Oi.
3: Oi, quem fala?
14: A Maria Clara.
5: Oi, Maria Clara. Quantos anos tu tem?
14: 10.
3: E cadê o JP? Tô brincando, Maria Clara. É um desenho, né? É uma galera do YouTube ali. Isso.
5: Tô ligando com a cidade.
14: Porto Alegre.
5: Que legal. E qual a tua comida de festa junina favorita?
14: Maçã do amor.
5: Maçã do amor.
3: Já não é do morango, é da maçã. Não é da maçã do amor. Ô, Maria Clara, tu quer mandar beijo ou mandar um recado pra alguém?
14: Sim. Pra minha mãe, a Suelen. Pro meu pai, Paulo César. A minha irmã Maria Eduarda e pro mestre.
3: Ai, gafanhota maravilhosa, você é tudo de bom, que maravilha. Muito obrigado pelo seu carinho, mestre. As crianças adoram o mestre.
5: É verdade.
3: Um beijo pra Maria Clara JP, é o nome dela.
5: Não, é só Maria Clara.
3: Então perdão, gafanhota. Telefone tá no gancho, 5126-4943, aqui no Quase Nada, galera, liga, participa da pauta do programa, que é...
5: Qual a tua comida de festa junina favorita?
3: Muito bom, quem está na linha?
15: Alô, Gabriel, tudo bem?
3: É Gabriel?
15: Isso, eu tô com o Vicente aqui, que adora o mestre, mas tá com vergonha.
3: Não, peraí, as crianças adoram o mestre. Vicente, por favor, não sinta vergonha, sinta o privilégio de falar com o mestre no veículo chamado rádio, na emissora da Rede Atlântida para todo o sul do Brasil. Vicente, como você está, gafanhoto?
14: Cagado de emoção.
3: Eu não entendi o que o Vicente falou. Ele está cagado de emoção? Foi
5: eu
3: isso?
5: Eu acho que foi isso.
3: Que privilégio.
5: Pergunta a pauta pra ele, né?
3: Vicente, qual é a comida preferida que você adora em São João? É paçoca, maçã do amor, pastel? O que, que você mais gosta?
14: Batata frita.
3: Batata frita. Um dia vamos comer um sushi.
14: Batata frita e algodão doce.
3: Ah, maravilhoso, maravilhoso. Hoje é dia de comer 3 algodão doce e 5 porções de batata frita. Papai, mamãe, vamos liberar. Muito? Então tá, 2 algodão doce e 4 porções de batata frita.
5: Tá, pode ser.
3: Muito bem, Vicente. As crianças adoram. O mestre, um beijo pra você, gafanhoto.
14: Tchau, cocôzão!
3: Ah, você está me pegando, hein, gafanhoto? Eu vou te buscar e vou levar você a comer um sushi com bastante raiz forte. Pra ver, chamou o mestre de cocôzão? Isso não é?
5: Você vê que nem todas as crianças amam o mestre, né?
3: Mas as crianças adoram o mestre!
5: Ele tá brincando com esse amor, né?
3: É, eu acho que ele tava brincando, amor, hein? Amor, coisa linda. Amor. Então ficamos por aqui, 6:01, já estamos atrasados. 6:02, na verdade, né?
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2: 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Programa não recomendado para menores de 14 anos, meu irmão.
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0: Globoplay, muito bom fim de tarde para Vini Moura.
1: Ei, Alexandre Fetter, bom fim de tarde. Vamos pra cima.
0: Eu gosto disso, eu gosto de ir pra cima. Vamos pra cima, goste pra cima.
1: É isso.
0: Vamos pra cima. Muito bom fim de tarde pra ti também, Léo Oliveira.
2: E aí, Alexandre, galera, uma ótima comecinho de noite pra geral.
0: 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Seja Vero, meu irmão da vida, Rafinha Menegazzo.
3: Obrigado, Alexandre, um beijo especial pra
0: agradeço.
3: Galera.
0: Eu agradeço.
3: Não, nós nos agradecemos, deixa só estender. As crianças adoram o mestre, pra todas as famílias que estavam ouvindo quase nada ali. Um beijo pra criançada toda.
0: É o amor. Eu gosto é que quando o mestre fala que as crianças adoram o mestre, ele se emociona.
3: Quem? O mestre? As crianças adoram o mestre. Que maravilha.
0: Nos destaques do Pretinho aí, meu irmão.
4: O da pena tá caído aí da pena.
2: Eu não tô caído, meu irmão.
3: Cansado da pena.
2: Não, eu tô bem, meu irmão. Tô incrível.
0: Tá caidaço da pena.
3: Uma roupa do reggae.
2: Tô não sou do reggae, meu irmão. É que tu não deu a deixa pro destaque, muito não me chama mais, né, meu irmão?
0: É, meu irmão. Eu acho que eu cansei um pouco aí.
3: Quando eu tô aí, ele vem direto.
2: Sabia? É porque, sabe o quê?
3: Agora quando vem, tá aí o Ivan tá presente.
2: O Ravinha não gosta de mim.
0: Eu aí, sei, quando eu ele sei, tá aí, aí, boa tarde,
3: não, é que eu não,
2: não, é mentira.
3: Eu prefiro
0: noite,
3: a pena.
2: Não. Eu vou dizer, vou fazer fofoca.
0: Boa noite, Ivan.
2: Boa noite, vou fazer fofoca. O Ravinha não libera a minha entrada ali embaixo, né?
0: É.
2: Eu quero subir e não deixa.
3: Eu não tenho esse poder.
0: Se ele não gosta de ti.
3: Eu não tenho esse poder.
2: Aí, quando tirou aí, eu tenho
3: o crachado.
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1: Fala, Alexandre, boa tarde.
0: Tá te debatendo com o que aí, querido?
1: O Jory Vasconcelos tá conectando pra participar conosco do Pretinho Básico.
0: Ah. Ah, tá, mas tá muito difícil?
1: Não tá difícil, não? Ele é? Só tá com...
0: Eu tô vendo que tu tá ansioso, tá nervoso aí.
1: Não, é que tinha
0: um... Qual problema. Seria a linha dele na mesa aqui?
3: Ah, ele entrou na externa 1 e tava isso, top.
0: Externa 1, vamos ver se o Jory tá aqui.
1: Não, ainda não tá, ainda não tá.
0: Aqui. Ah, então, amarelinho pro Jory, né?
1: Amarelinho.
0: Olha!
2: Ah, ele tava...
0: Agora tu veio, gatão, como é que é, Jory Vasconcelos?
1: Eu quero dizer pra você o seguinte, eu tô aqui... E eu tô, só que assim, ó, eu tô dentro do transporte de aplicativo aqui, tô desembarcando no ponto programado pra fazer o Pretinho.
0: Que beleza!
1: E nessa largada, eu já quero dizer pra vocês o seguinte aí, tá? Eu já estou há 19 dias nos Estados Unidos pra cobertura da Copa do Mundo, e eu já fiz coisas muito legais, eu já vivi o extraordinário aqui nos Estados Unidos, mas tinha uma coisa que eu não tinha feito ainda e que estava faltando pra minha cobertura ficar completa. Que era participar do Pretinho Básico e hoje eu estou fazendo
0: aí,
1: isso.
0: Jory.
1: Então daqui a pouco estarei com uma baita vista aqui em São Francisco.
0: Muito obrigado aí pelo teu esforço para estar com a gente aqui hoje, Jory Vasconcelos. 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Redmac, a gente é de casa. 25 de junho de 2026, nossa ouvinte Maria Jacinto Menezes. Ela é dona de casa, jogadora de truco de Blumenau, fazendo 97 aninhos hoje.
1: Verdade,
0: parabéns, aê! Dona Maria Jacinto Menezes.
2: Oh, parabéns, que legal.
0: Vocês não vão dar parabéns pra Dona Maria Jacinto, que ela tá fazendo novela. Ô, bobado, consegue sair do teu mundinho e prestar atenção em mim?
3: É, pela primeira vez, eu tô tentando ler o e-mail antes.
0: Pô, tu viu o que eu falei? Quantos anos tem ouvido esse aniversariante?
3: Mais de 70 anos.
0: Ele é um idiota, ele não conseguiu ouvir.
1: Ele não, tá errado, né?
0: Cara, mais de 70 eu vou te falar uma coisa.
1: Tá certo. 70...
3: Não.
0: Ah, claro que é.
3: Não, isso é preconceito.
0: Não, não, não, não, não, de maneira alguma, olha
3: 74 anos.
0: 97.
3: Tá... Pô, mais 70 auge. Eu acertei.
0: 97 anos ela tá fazendo.
3: Comemoro, porque a gente não sabe ano que vem, né?
1: Quantas pessoas... Ah, não. Nós damos parabéns pra Dona Maria Jacinto.
2: Tiazinha tá lá ouvindo,
0: falar uma coisa que vai doer.
1: A família da Dona Maria reunida.
0: Pô, imagina, uma jantinha lá e tal. Vai doer, mas vai ser rapidinho.
1: Vamos programar o 100 anos.
0: Ano que vem, o ano que vem, a gente não sabe pra ninguém.
1: Não importa o ano que vem.
0: Pra ninguém.
3: Até o amanhã. Até o amanhã, você pode sair daqui agora.
1: Rafinha?
0: Por quê?
1: Ah, vai saber.
5: Pensou que era pra ti, né?
0: Não. Nós estamos bem aqui, velho.
3: Estamos bem.
2: A gente não sabe o que vai acontecer hoje à noite.
0: Exatamente,
2: o cara pra morrer, basta tá vivo.
0: Basta
3: então
0: tá
3: eu não
0: vivo.
3: Tô errado dizer que ano que vem...
2: Não, mas tu não mesmo tá, pode
0: mas,
2: sair
0: mas vale
2: agora,
0: pra todo mundo,
2: claro.
3: Aí, mundo. Pode sair agora, tu infartar.
1: Mas não vamos com esse baixo astral aí.
0: Não vamos, Vini, agora gostei.
1: Tá todo mundo bem, meu.
0: Ó, vamos dar aqui então. Parabéns, Dona Maria Jacinto Menezes.
1: Tá amando.
0: muita saúde. Ah, um parabéns pra dona

0: Maria Jacinta, parabéns a você nessa data querida, muitas felicidades. Nananana.
1: Está na hora de apagar a velhinha.
2: Muitos anos de vida. Não, tem 97. Não,
3: cara.
2: Tá louco apagar ela,
3: não, cara. Não, depois fala de mim, né?
2: Para, deixa ela viva.
1: Mas é a música.
0: Cara, não faz isso.
2: Pô, parece.
0: Faz isso. Faz bem, mas não faz isso.
4: Se ela tomar um golpe de jiu-jitsu, aí apagava a velhinha.
2: Parece um meme que eu vi que era seu gurizinho falando. Indo assustar o meu avô ex-militar. Aí ele vai e fecha a porta e só ouve um. Tá! Pá!
3: Que obra.
0: Ai, muito bom. Vamos dar ali nos destaques aí, meu irmão. Aí, meu irmão. Antes de mais nada, antes dos destaques, rapidamente, um abraço solidário a quem está no trânsito. Cada um tem a sua cidade, cada um tem o seu trânsito.
2: Blumenau.
0: O nosso, particularmente aqui, Porto Alegre, está tenebroso. Eu vou dizer um negócio, eu tô vindo da PUC neste momento.
2: Laje, tá difícil.
0: Sabe quanto tempo eu levei da PUC até aqui, que é um trajeto que se leva 12 minutos pra fazer? Talvez menos. Sabe quanto tempo eu levei da PUC até aqui?
2: Eu sei.
0: Chuta, Ivan.
2: Uma hora e meia.
0: 40 minutos.
2: Não acredito. Ah,
0: 40 minutos.
1: Por isso que eu me mudei daquela região.
0: Inacreditável, velho.
1: É por isso que eu me mudei dali.
2: É por isso que eu me mudei
1: daqui. É que é a hora da aula agora, né?
0: Não, mas eu tô vindo, mano. Eu tô vindo, eu tô no contrafluxo.
1: É infernal, cara, é infernal.
0: Não, mas não tem? Não tem? Ah, tem.
2: Bom é ficar em casa. Os caras ficam em casa, não se incomodam.
0: Mas, mas nem todo mundo pode, né, cara?
2: É, isso é verdade. É verdade. E aí tem um ponto muito importante. Mas assim, ó, o trânsito ele é relativo.
0: Pra quem? Não, ele não é relativo, ele é absoluto.
2: Não,
1: é relativo. Agora em Dois Irmãos não tem trânsito.
0: Ah, talvez na Avenida Central ali sim. Oswaldo Aranha.
2: Em Rio Pardo não tem.
0: Getúlio Vargas.
1: São Jerônimo. O trânsito aqui em São Francisco tá bem complicado também, Fetter.
0: É mesmo, Diori.
3: Pô, lembrei do Diori.
0: Pô, Diori, por que tu não tá na live ainda, Diori?
3: É, pô.
0: Gosto de ver tua carinha bonita, Diori.
2: Ué. O Diori é um dos caras mais bonitos aí nessa empresa aqui.
1: Eu não tô na live.
0: Não, tu tá no ar na rádio, mas na TV não.
1: Diz pra mim qual é o canal aí que eu tenho que conectar de live. 12. Aí.
3: ATL TV, 12.
0: Bota no YouTube. Ele vai transmitir, ele não vai assistir. Tá, mas enquanto tu conecta aí, Diori, Cazé TV. Cazé TV bate recorde mundial no YouTube com transmissão de Brasil e Escócia.
1: E tudo leva a crer que a cada rodada a Cazé TV vai bater um novo recorde mundial, porque...
0: Mas já vou cortar os caras, viu?
1: Por quê?
3: O que quiser.
0: A FIFA já deixou eles de fora aí da pré-seleção para a Copa de 2030.
1: Não, é que tem uma investigação rolando em paralelo, porque a Live Mode, que é uma das proprietárias da Cazé TV,
0: sim,
1: o Casemiro
0: que
1: é do
0: Cristiano Ronaldo.
1: Não, o Cristiano Ronaldo comprou ações da Live Mode em Portugal.
2: Ele fez a Cazé TV dele.
0: A Globo também não tem ações?
1: Não, o Cristiano Ronaldo, ele vai ser o Casemiro Miguel de Portugal.
0: Isso aí, certo.
1: O Cazé não é o dono da Cazé TV, por incrível que pareça. Ele é o acionista mais...
2: 5%, né?
1: É, ele é o acionista, digamos assim, pessoa física principal no Brasil. E o Cristiano Ronaldo vai ser a pessoa física principal em Portugal, como se fosse o grande embaixador da Live Mode. Tanto é que em Portugal, a Live Mode, que no Brasil chama Cazé TV, chama Live Mode.
0: Certo.
1: Na última entrevista coletiva do Cristiano Ronaldo, que depois ele marcou dois gols, o repórter ele se apresenta. Ô, Cristiano, aqui pulando de tal da Live Mode. Primeiro lugar, gostaria de parabenizar. Segundo, gostaria de pedir um aumento. Por quê? Porque o Cristiano Ronaldo é um dos proprietários.
2: Português
1: é
2: abusado, né?
1: Abusado.
3: Então, acredito que...
2: Ah, não.
1: Voltou o português do Diori. E aí a Live Mode, ela tem algumas ações por ser uma empresa que está no ramo esportivo em vários setores que poderiam conflitar no marketing esportivo da Copa do Mundo. Então, inicialmente, ela não pode se candidatar a transmitir a próxima Copa do
2: tipo
1: Mundo.
2: Mas
1: tudo leva a crer que eles vão resolver isso.
0: Tomara.
2: É tipo aquele lance que deu aquela vez do John Textor, dele ser dono do Botafogo e do Lyon. E aí ele vendia jogador pra ele mesmo e fazia um baita rolo.
1: Aí ele resolveu.
0: Conflito, quem tem dinheiro resolve. É que aí não é conflito de interesse.
2: Não, mas nesse caso pode ser, porque ela pode fazer.
0: Conflito de interesse é no caso da Cazé TV.
1: É, sim. Mas na próxima Copa...
2: Não, no Botafogo e Lyon também foi. O Bahia também era.
0: Seja, tá? Mas o beneficiado era ele.
1: A notícia é a seguinte: o Brasil, obviamente, pelo número de habitantes e pela cultura de YouTube que se criou rapidamente, ele vai, consequentemente, ter em Copas do Mundo, em jogo da seleção brasileira, partida a partida, o recorde mundial batido de maior transmissão online sendo vista, assistida. Certo.

0: Na estreia.
1: Ontem ele bateu 35 milhões de inscritos. Dá uma olhadinha pra nós, Igor, enquanto tá agora os inscritos do canal do Cazé TV.
2: Mas na estreia, tempo real, quanto foi? 17 milhões?
0: Era isso que eu ia dizer. Na estreia, eles bateram o recorde mundial de 12,7 milhões de aparelhos conectados.
3: Três uruguaios.
0: Ao mesmo tempo numa partida de futebol. Na segunda rodada, foram 16,1 na partida contra o Haiti. E ontem, na partida contra a Escócia, foram 17,8.
4: E quantas pessoas por tela?
0: Não, tem mais isso, tá? Só que, o que que acontece
2: também... Eu saí
0: também?
2: Da rádio, botei na frente do carro, fui até em casa vendo o jogo.
1: Agora tem umas paradas muito legais.
0: Pode assistir enquanto dirige.
1: Tem umas paradas muito... Tu pode ver o YouTube no carro, na tela do...
0: Não, é proibido,
1: mas tu pode ver. Não, é proibido.
0: Não, os idiotas estão dizendo que não.
1: Deixa eu te falar, é proibido. Porque tira a tua atenção, é simples.
4: Eles deixam colocar.
1: Eles não deixam
0: colocar. Não deixam, é um hack do carro.
1: É um hack do carro. Tu hackeia e bota.
4: Não vou fazer propaganda aqui.
2: Não, eu botei.
0: Não vem. Não tem hack.
2: É proibido fumar também?
3: É proibido.
1: É, mas aí se a gente entrar mesmo... Desculpa, vamos voltar pro foco.
0: Há um crescimento da cultura da Cazé TV, que é o quê? Vamos ser sinceros. Antes da Copa do Mundo, as pessoas mais velhas, principalmente, não sabiam o que era a Cazé TV. Então, quando a Cazé TV compra os direitos da Copa do Mundo, é também uma ação de branding, uma ação de marketing de conhecimento. Então, cada vez mais pessoas sabem. Ou seja, na fase 16 avos de final, Brasil e Suécia, ou Brasil e Japão, nós vamos bater 18 milhões de pessoas.
3: Mas eu acho que...
0: E assim, consequentemente, certo. Cada vez... Quanto mais for longe, vai ter mais atenção e mais audiência.
1: Eu vou trazer um exemplo rápido aqui pra vocês. Ontem lá em casa, discussão, TV. Tá, sala, todo mundo lá. Vamos ver onde. Eu falei, pô, vamos ir com o Galvão, cara. Faz tempo que eu não ouço o Galvão na rádio. Vamos ver com o Galvão e tal. E aí os dois, os jovens da casa, não. Vamos ver na casa da TV. Problema. Delay de quase um minuto.
0: É.
1: E outro. Tranca a transmissão, porque são 17 milhões de pessoas assistindo. Não tem como não trancar a transmissão. Haja servidor, né, cara?
3: O que tu pode fazer, nesse caso é tu ligar um cabo de rede na tua TV.
1: Não era cabo de rede, era Wi-Fi.
3: O cabo de rede,
4: ele resolve tudo.
3: Tá, não trava mais.
1: Boa. Mas a minha TV é velha, não tem cabo de rede.
2: Ah, eu imagino.
1: Não entra cabo de rede.
4: Ah, mas tu vai trocar aqui.
2: Não, mas aquela da salinha lá é nova.
1: Aquela é nova.
2: Pô, mas
1: salinha, TV, mané.
2: Aquela que eu tinha. Outro dia eu tava lá vendo uma sériezinha. Com os pezinhos pra cima.
3: Mas tem uma coisa que aconteceu nessa Copa que eu acho que a Globo não vai deixar acontecer mais. Ela não ter direito a todos os jogos.
2: Ah, isso aí foi
1: uma... Mas foi escolha, né?
4: Mas no streaming, a Cazé provavelmente vai ter prioridade pra próxima Copa do Mundo.
3: Calma, né? Mas em TV aberta a Globo pode vir e comprar todos.
4: Mas eu acho que o grande erro da Globo, Léo, foi em não ter isso no seu streaming.
3: Tem que ter na TV aberta.
2: Tem a Argentina jogando e a Globo não,
4: cara,
2: passando.
4: O que eu tô dizendo é que a Globo, com o tamanho que ela tem...
1: Deixa o cara falar, né?
4: A Globo, com o tamanho que ela tem, ela deveria estar também no YouTube com os jogos.
2: Tudo bem, mas antes disso, com o direito de todos os jogos.
0: Sim, na TV eu tenho quase certeza que o direito...
1: Não consegue concluir o raciocínio dele.
0: Que o direito de todos... Eu tô ajudando o Vini, que o direito de todos os jogos é uma coisa única, justamente pra vir uma empresa dar um caminhão de dinheiro, uma cacetada de dinheiro. Então, o que a Globo comprou foi o segundo pacote disponível.
1: Mas eu acho por opção.
0: Mas eu posso
1: dizer por quê? Porque a Globo entende que tem uma gama finita, ok? Mas enorme de gente que não quer ver o jogo de
3: Gana e
1: Cabo Verde e Gana, sabe? Não quer ver esse jogo.
3: Quer
1: ver a novela, exato. Aí quem quer ver esse jogo que é aleatório, ainda que seja a Copa do Mundo, vai na Cazé TV.
4: Só que o grande ponto é que antes da Cazé TV conseguir comprar esses direitos, a Globo ela não quis comprar os direitos do streaming.
1: Estás corroborando.
4: Exato, comigo. Ela abriu mão. E aí...
3: A cara dela foi
4: assim. Só que, exatamente.
2: Foi opção,
4: exatamente, mas aí que ela errou, porque de repente ela acabou não prevendo esse movimento da Cazé TV ou de qualquer outro streaming, e daí na plataforma internet, YouTube, ela acaba perdendo, porque ela não tem, claro. Ela não é concorrente ali.
3: Às vezes o cara lembra que a Cazé TV tá fazendo a Copa.
2: E tu deixar de ver quem ama cuida, às vezes, é difícil, porque essa novela tá muito boa.
1: 6h22, Jory Vasconcelos, traz a panorâmica de onde tu tá aí, Jory Vasconcelos, pra gente.
0: Agora sim, vocês estão me vendo aqui,
1: perfeitamente. Seu lindo.
0: Ali atrás, pra quem tá nos acompanhando na live, tem catamarã. O ferry, que tá, é uma espécie de catamarã com grife que eles têm aqui, tá indo lá pra Auckland. O meu lado aqui, eu vou movimentar aqui pra ficar melhor pra quem tá assistindo na live, tem a ponte que é a São Francisco Auckland Bay Bridge, que é a ponte que liga São Francisco a Auckland. Tem algumas ilhas no caminho aqui,
5: E é a primeira vez que eu tô visitando essa região aqui. Eu cheguei a São Francisco na madrugada passada. Fiz as primeiras participações ali da região central, ali da Union Square. E agora eu vim pra essa região aqui pra fazer o Pretinho com esse visual, que tem um pouco mais a ver com a cara de São Francisco, embora não seja a Golden Gate, mas é uma ponte, tem a São Francisco Bay aqui atrás, tem uma movimentação e uma estética mais parecida com aquela que a gente está acostumado a ver quando a gente tem São Francisco no radar.
1: Aquela ponte lá eu já vi nos filmes, hein, Jory, lá atrás, hein?
5: É, aquela ali aparece.
1: É, aquela ali é aparece.
5: Mas a mais clássica é a Golden Gate, também, né? Que é a ponte vermelha, aquela e tal.
1: Verdade.
5: Aquela lá é sinistra. Aquela lá é sinistra.
2: Muito legal. Não, isso é São Francisco.
4: Não é Floripa? É a divisa aí da ilha com o continente.
3: Pois é. Hoje é muito legal.
1: 6h23.
2: Vamos lá, então.
1: Tinder. Olha aí, Johnny. Se liga aí.
5: Opa.
1: Tinder registra aumento de quase 50% em interações nos países sede da Copa do Mundo.
0: A gente viveu isso em 2014, só que essa cultura da pegação em sedes da Copa do Mundo, ela tá cada vez mais comum e popularizada. Então o Tinder, ele divulgou uma pesquisa que ele fez nos países sede, Estados Unidos, México e Canadá. 47% foi o que aumentou de interação
2: países da Copa,
0: nos
2: né?
0: seus... Isso é o que diz a manchete, Rafael.
2: Não.
0: 47% de aumento no, enquanto os seus usuários mexiam nos aplicativos desde o início da competição. Isso, pessoas novas, as pessoas que já eram usuárias do Tinder, aumentaram 22%. E aí eles fizeram um levantamento muito legal dizendo que tem jogos específicos em cidades específicas que viralizaram e aumentaram o número de interações no Tinder.
1: Certo.
0: Por exemplo, eu tenho aqui o top 7 jogos que mais viralizaram no Tinder e fizeram com que aumentasse a pegação.
2: Vamos lá, Gomes. Começa pelo sétimo.
0: 34% a mais na Cidade do México, no jogo México e África do Sul.
3: Calor, lá quente, né?
0: Lá quente. 35% em Nova York e Nova Jersey, nos jogos Brasil e Marrocos.
3: Ah, o Blim Blim,
0: né? Os brasileiros estão na lista.
3: Tem Blim Blim.
0: Só que, por incrível que pareça, pelo menos para nós latinos...
3: O quê?
0: É a única partida que tem os brasileiros no levantamento.
3: Ah, mas nós gostamos do agito, né?
0: 40% em Boston, a mais em Haiti e Escócia. 46% em Vancouver, para Austrália e Turquia. 47% de novo em Boston, para Iraque e Noruega. 74% para Guadalajara, em Coreia do Sul e República Tcheca.
3: Ah, Tcheca, a galera vai.
0: E 80%, vocês têm só uma chance de acertar. Pensem nas mulheres daquele país, tá?
3: Que grosseria.
0: Qual é o país que é famoso pelas suas mulheres e que está disputando a Copa do Mundo?
3: Chile.
1: Brasil.
3: Suíça!
0: A Suécia.
3: Brasil. Suécia, então!
0: As suecas, que são um sucesso no Tinder, fizeram aumentar 80% o número de atividades em Monterrey, na partida Suécia e Tunísia.
4: Desculpa, eu perdi. É só sobre mulheres?
0: Não, é homens e mulheres, tá. Mas o aplicativo divulga que as três primeiras colocadas têm muito a ver com as mulheres, que são as mulheres suecas, tchecas e norueguesas.
3: As tchecas do pânico,
0: que fizeram com que aumentasse.
4: Ah, isso é normal, né?
2: Mas qual é mesmo a manchete?
1: Não, por quê? Por que tu quer saber qual é a manchete? Depois do cara ter aberto com excelência a notícia.
2: Por isso mesmo, porque tem tantos dados ali que é bom a gente só reforçar.
1: Então pensa. Faz a engenharia reversa da notícia.
2: Perfeito, é o Tinder, né? O acesso, assim, a porcentagem do Tinder em cada jogo.
1: O que aconteceu? Em cada sede, o que aconteceu?
2: Teve um aumento.
1: Então agora tu matou, agora tu
2: veio. E são as tchecas,
1: vamos para o próximo.
2: E as norueguesas.
4: Não, nessa ordem, mas é o top 3.
3: Ô, Jário, tu teve algum desses picos aí que o Rafa falou, não?
1: Tem Tinder, Jário?
5: Não tenho Tinder.
1: Nem jornalisticamente?
5: Nem jornalisticamente. Eu tenho jornalisticamente aqui...
1: O Badu!
5: Desbravado algo.
3: O Badu!
4: Winner Circle.
5: Eu tenho jornalisticamente desbravado aqui um assunto que eu aprecio muito, que são as cervejas.
1: Ah, boa!
5: As West Coast IPAs. Eu tenho tentado descobrir a melhor.
1: Mudou.
5: E não tenho conseguido, assim, porque eu tô tomando várias por dia e não cheguei à conclusão
1: Lagunitas,
5: ainda.
1: Lagunitas, vai na Lagunitas pra experimentar.
5: É top. Tomei muitas lagunitas em Los Angeles na minha primeira passagem por lá, depois eu retorno pra Los Angeles pra tomar mais umas.
1: Baita.
5: Mas assim, eu não tive nenhum desses rolês mencionados pelo Rafa aí, mas eu vou ser bem sincero pra vocês, eu não sou o melhor parâmetro pra opinar, porque como eu disse, eu não tenho Tinder, e eu não tenho transitado assim em muitas áreas propícias pra esse tipo de evento.
3: Ah, tu foi na praia, né?
5: Fui a bares.
2: Tá trabalhando, né?
5: Fui a bares e tudo mais. Mas assim, eu não sei, assim, nos bares que eu fui, tá? E eu tenho ido a muitos bares aqui, geralmente eu janto em bares das regiões onde eu tô. É, cara, assim, é um clima absolutamente, assim, tranquilo. Muita gente, muitos casais, muitas famílias, a galera que vem pra torcer e tudo mais. Eu não vi ainda um bar, assim, com um clima de, sabe?
1: Então vai no Hooters! Experimenta o Hooters!
3: Olha o negro.
6: Negro Ernesto aqui, tudo bem? Aí, sobrinhas são lagunitas, isso?
1: Não!
2: Lagunitas. Não, isso é a cerveja.
1: Né? Ah, não,
2: cerveja.
1: Não.
6: Inacreditável.
2: Ô, Diori, saudade da família, Diori?
5: Nossa!
3: Imensa. Acho que é uma surpresa pra ti, então.
2: Estão chegando aí, Diori.
6: Você está no arquivo.
3: Olha aí, galera. Olha pra trás. Olha pra trás.
2: Imagina para um barco desse André.
3: Não, ele cai. Não,
5: mas, tá louco? Mas hoje a Andressa mandou uma foto, ela e a Antônia fazendo um bolo em casa, assim, cara. Vai, aí. Bate.
1: Quem é que fez a foto das duas?
2: Cara, isso é de uma trairagem.
3: Vai na sombra, uma gigante.
1: Não, peraí um pouquinho.
3: Uma sombra grandona.
1: Mas só um pouquinho, Johnny, eu te conheço, tu me conhece. Pode ter sido a colaboradora, pode ter sido a avó, pode ter sido a tia, pode ter sido qualquer pessoa.
5: A gente entendeu o teu nome.
1: Foi a vovó.
2: Ele é maluco.
5: Foi a vovó.
2: Eu não levei
5: pra maldade.
1: Obrigado, Johnny. Nosso coração é puro. Johnny.
2: Pode ser o porteiro, do
3: prédio. Pode ser o jogador, pode ser o...
5: Quem não te conhece, o entregador. Pode ser todo mundo, né?
3: Ricardo do Xerox aqui da Fino.
6: Ricardo do Xerox.
1: É muito especial. Não, o nome Ricardo por si só já é o Ricardão.
5: Não, isso. E deve fazer uns 10 anos que não tem um cara do Xerox na firma.
3: Mas ele é o único, ele é que ninguém sabe onde ele trabalha, mas ele tá indo aí, o Ricardo do Xerox.
1: Mulher afirma que tatuagem no braço, 6:30. Mulher afirma que tatuagem no braço a ajudou a descobrir que foi vítima do namorado em um golpe do amor.
0: Opa! A gente já contou aqui várias vezes sobre o golpe do amor, né? O estelionato amoroso, que é um golpe que ficou muito famoso com o golpista do Tinder.
1: Golpe baixo aí, né?
0: O golpista do Tinder.
3: Barbaridade, meu irmão.
0: Isso, que é isso?
3: Só que seu tem... tapa na cara da society.
2: Não, em inglês,
3: It's tap off the society, meu irmão.
0: Slap
3: on the face, meu irmão.
2: É isso aí.
3: My brother.
0: O golpista do Tinder foi o caso mais famoso, mas há homens e mulheres no Brasil inteiro que praticam o estelionato amoroso, que é o quê? A pessoa solteira começa a se relacionar com um homem ou com uma mulher.
3: Joia faz isso muito.
0: E começa a se aproximar da pessoa por questões financeiras.
2: É. Não, mas onde é que entra a tatuagem?
1: Calma. Quem sabe tu tenta manter a paciência e escutar.
2: Todo mundo perguntando, eu não fui impaciente, isso é uma dúvida, né?
0: Pede um dinheiro emprestado, aluga um carro pra mim, tira um crédito. Diário,
3: uma madrinha, né, nego? Os caras querem uma madrinha pra ficar com você.
0: Ou um padrinho. Só que vai chegando devagarzinho. Pede uma quantia pequena, vai aumentando e diz que tem um dinheiro pra receber. E aí vai indo, e quando pega uma bolada mesmo, pá, desaparece.
3: Ah, quando pega na bolada...
2: Tá, e a tatu?
0: Uma moça moradora de Santa Catarina, normalmente mais de 4 dias.
1: Mais de 4 dias.
3: Quanto pra ti é uma bolada que te prejudica?
0: Ah, uma bem dada.
3: É quanto? Mas de quanto, assim, valores?
0: Ah, 20 centinhos, quer dizer, 20 mil.
1: Nossa.
3: Pô, 20 mil é um engate, cara. Imagina te perder 20 mil.
1: Já tomou cabeçada no céu da boca?
0: Nunca. Como é que é?
1: É ruim no futebol, acontece muito.
0: Já
1: tomei, já dei também. Vamos, voltando lá, né?
0: E aí a moça de Santa Catarina tava se relacionando com o rapaz que tá sendo investigado pela Polícia Civil de Santa Catarina, o Thiago Cristiano Bock. Ela diz, ela alega que ela, auxiliar de laboratório aos 36 anos, ela sempre queria mais informações do então namorado e não conseguia.
3: Mais demais.
0: E aí não sabia o nome completo dele.
1: Tava no LinkedIn, não tava.
0: E aí alugou um carro pra ele trabalhar como motorista de aplicativo no nome dela.
3: Aí isso aí já tem que sentir o golpe.
0: E emprestava um dinheiro. Ele disse que tinha uma casa pra vender no Paraná, na cidade da família dele, que ia entrar, receber um dinheiro e ele ia pagar ela logo em seguida.
3: Ah, que golpe.
0: E aí um dia ela foi pra cidade dele no Paraná e as coisas começaram a ficar muito estranhas lá. Ele desapareceu uma noite, disse que já ia voltar. Ela acordou no outro dia, ele tinha usado 5 mil no cartão dela. Ah, e foi indo. Aí um dia ela disse que tá parada no hotel.
1: Usou 5 mil no cartão dela e ok, segue a vida.
0: Não, ela seguiu namorando ele. Aí disse que daqui a pouco olhou uma tatuagem no braço dele que tinha o sobrenome Bock. B-O-C-H. O
1: da salsicha. Ah, não, não é o da salsicha.
0: Não, B-O-C-H.
2: É bom, né?
0: Ela sabia o nome dele, que não tinha aquele sobrenome. E aí ela perguntou a ele, não, esse é o sobrenome do meu pai, mas o meu pai não usa, então ele não me registrou assim, tal. O que que ela fez? Foi ao Google e digitou o nome do Thiago com o sobrenome e encontrou uma série de denúncias em virtude do estelionato amoroso. Assim, ela conseguiu chamar a Polícia Civil. Por quê? Porque normalmente o cara do estelionato amoroso, ele muda de cidade, muda de estado. E a polícia não consegue pegar ele. E aí ela chamou ele e conseguiu denunciar o caso do golpe do amor.
1: Deixa eu fazer uma pergunta, por favor. Me leva mal. Talvez eu não tenha prestado atenção.
2: Aí é foda.
1: Eles tiveram algum encontro físico?
0: Eles eram namorados.
1: Era um namoratinho.
3: Ele matou a bolinha, então.
0: Eles eram namorados.
1: E aí o que que acontece?
2: O que acontece? Não, desculpa. Tá na manchete, namorados.
3: Não, que eles não, mas assim, pode ser virtual, mas deixa eu só concluir. Tá na manchete.
1: Não, mulher afirma que tatuagem no braço ajudou a descobrir que foi vítima do namoro em golpe do amor. Tá,
2: namoro, né?
1: Pode ter sido uma foto enviada, não sei o quê, mas só deixa eu concluir meu raciocínio por obséquio. Esqueci, na verdade.
2: Ah, mas aí tu tá de palhaçada com a gente.
1: Lembrei. É que o que acontece?
2: O que acontece?
1: Já houve aí um envolvimento, a mulher já se apaixonou pelo cara, entendeu?
0: Mas o golpe do amor é assim.
1: Sim, não, ok, mas e aí, amor, olha o que sofre esta mulher na hora que ela descobre que ela caiu na lábia do salafrário. É. Porque a mulher tá apaixonada pelo cara.
2: E o cara dá
1: uma ela tem que brigar com esse sentimento dentro dela, entendeu?
3: Imagina tu declarar a vida pra alguém e descobrir que ele tá te roubando. Isso é triste.
2: São duas traições.
3: Três traições.
2: Quatro, na verdade.
3: Porque ele deve. Cinco. Porque ele gastou 5 mil na noite e foi com mulheres.
1: Não,
3: não
1: sabe.
3: Foi ajudando uma igreja.
0: Não sabe também. Mas não importa com o que ele gastou. Porque ele
1: foi na São João. Foi na São João lá e fez um rancho. Acontecido.
3: Não, mas assim, o detalhe é o seguinte, ó.
0: Provide air fry pra gente.
3: O lance é o seguinte, quando tu conhece alguém, tu não pode dar teu dinheiro pra pessoa. Essa é a grande verdade.
1: Essa você tem que esperar um pouquinho.
3: Claro.
1: Pra conhecer, ver qual é que é, entendeu? Se o cara é lá, ou não é.
3: E se tu quer ver, dá um chequezinho, mas dá sem fundo. Que aí tu já sente.
0: Ninguém mais usa cheque.
1: É, cara.
3: Mas como não é? Não existe mais cheque.
0: Não, hoje tu pode programar
1: um... existir, mas não é, exato. Não sei se existe ainda impressão de cheque, forma de cheque, não sei se existe.
3: Eu vou no meu banco.
1: Qual é o teu banco? Vamos ver agora.
3: O banco, já que é meu banco?
1: Qual é o teu banco?
3: O banco é ali perto da Dama, ali no centro, eu durmo ali.
1: Ah, é o Banco Sul, então, ali a agência central.
3: Durmo ali na frente, quando tá calor, durmo ali dentro, tá. Que é fresquinho.
1: Fresquinho, na marquise ali já é fresquinho.
3: Vou lá pedir um talão de cheque.
1: E aí?
3: No teu nome.
0: As pessoas não
1: no meu nome?
3: Não vai dar, no meu não vão dar, né?
1: Não, eu não tenho talão de cheque do Banrisul, não uso, só uso cartão.
3: Só uso cartão?
1: Aham, cartão de débito e o Banri Compras.
3: Depois me empresta.
1: E tenho também a maquininha Vero.
3: Me empresta o Banri depois.
1: Vem pensar.
3: Tem um lugar que faz cinco.
1: Homem! Um homem eleito, a pessoa mais barulhenta do mundo.
0: Ó, Rafinha, parabéns.
1: Se equipara a um jato.
0: Um australiano de 58 anos. Ele foi reconhecido como a pessoa mais barulhenta do mundo pelo Guinness.
2: Quem
0: o Joseph McGrail Betup. Ele não, trabalha...
1: Pelo amor de Deus. Só um pouquinho, desculpa.
2: Perguntar se tem foto...
1: Qual é a relevância para o momento?
2: Pô, tu não quer conhecer o homem mais barulhento?
1: Não quero.
3: Eu queria ouvir o barulho.
1: Então, amareladinho, vídeo. Rafinha, pode seguir, Gomes, por favor.
0: O australiano de 58 anos trabalha limpando ar-condicionado e ele conseguiu gritar a palavra now, agora, a 122.4 decibéis. Essa é a altura similar de um jato decolando ou...
1: Mas por que que ele gritou?
0: De um show de rock, porque ele queria o recorde do grito mais alto.
2: Putz, que legal, né?
1: Só pedir pra nossa atenciosa produção de vídeo acreditar o cartão amarelo pro Rafinha ali, por favor.
0: Léo Farias.
1: Obrigado, Léo Farias.
2: Léo, vem comigo.
0: Eu já tenho uma missão hoje, eu já tenho uma missão hoje. Hoje tem o jogo do Paraguai contra a Austrália aqui em São Francisco. Eu preciso descobrir se os australianos conhecem esse cara aí.
2: Claro.
0: Preciso descobrir.
1: Boa, Jory.
0: Preciso ir atrás dessa história.
1: Boa, Jory. É jornalismo.
0: O cara é mais barulhento do mundo, poxa. Agora, tem uns recordes que os caras procuram bater assim. Eu não sei se vocês seguem a página do Guinness.
1: Aham.
0: Cara, tem uns
1: recordes que
3: o cara... O Galvão entrou nela.
0: O cara que quebrou mais ovos em 20 segundos. Sabe?
2: Ah, esse aí merece tomar um tapão na orelha, né, Jory?
5: completamente aleatórios, cara. É que os caras também, eles pegam um negócio assim, eles vão lá e contratam o Guinness, que deve ganhar uma grana com isso.
3: Claro,
5: e
3: claro,
5: aí,
3: claro,
5: óbvio. Claro. E aí vão lá e contratam o Guinness. Vai, eu sou o cara que mais quebra ovos aqui. O cara paga $100,000, isso, quebra os ovos e vai pro Guinness. Pronto, acabou.
3: Direto.
5: Qual era o segundo colocado?
3: Direto. Nenhum. Direto aqui no Brasil tem que ficar mais tempo no ar radialista.
1: Isso aí.
3: Tipo, o cara fica 100 horas no ar.
1: É o famoso livro Guinness Book dos Recordes, né?
0: Maior dominó humano, 878 participantes. Quem é que quer esse recorde?
3: Ah, mas esse aí nós podíamos armar.
1: Porra, qual é o recorde que tu gostaria de bater, Gomes? Vamos ver.
0: Que mais levou bolada.
1: Qual é o recorde que tu diria, ah, eu adoraria ser o recordista do mundo em pá, tal coisa. Qual?
0: Que mais ajudou pessoas no mundo, Alexandre.
1: Ah, tu porra, agora tu veio muito, cara. Porra, e tu, Vini? Tu, Vini Moura?
0: Vou pensar.
1: Não, tem que ter na cabeça já.
0: Sei, cara.
1: Não sabe?
0: Não sei.
1: Rafinha.
2: Ah, resolver todos os problemas das creches no mundo.
0: Ah, não, vocês estão de sacanagem, cadê? Ah,
3: já vamos chamar mesmo. Ah,
0: não, daí virou bagunça o programa. Se é pra falar isso aí que vocês falaram.
2: Cara, ele me perguntou, eu respondi, não, vai querer me criticar.
1: Mas na mente dele já é, ele já falou, tá. Já é um projeto de vida dele.
0: Ele nem pensou.
1: É isso? É. E tu, Ivan?
3: Eu não sei se eu posso falar no ar.
1: Pode,
3: posso, claro. Posso me afastar aqui, o maior comedor de rabo do mundo. Eu queria ser o cara que mais comeu rabo no mundo. Quando eu passasse, eu dizia, porra, lá vai o maior comedor. Encosta na parede, tá passando o maior comedor de rabo do mundo. Mereci desse cara.
1: Eu gostei, mas vai levar o cartãozinho amarelo.
3: Passa na rua.
1: Gostei da audácia.
0: Eu ia nessa vibe.
1: Gostei da coragem, cara.
0: Sabe qual eu ia querer, Alexandre?
1: Como é que tu ia, vir?
2: Vamos ver. Vai ter o rabo no meu. Ele ia nessa vibe.
3: Ele ia nessa vibe. Eu te comia também, fica tranquilo.
0: Vamos
3: ver o que mais
0: deu. Vamos juntar os recordes, cara, aí.
1: Vocês são malucos. Depois vem os pais e as mães com os filhos, me encontram na rua, no mercado, no shopping.
2: Ele é
1: dizer,
2: muito fã, Alexandre.
1: Dizer, ah, a gente ouve todo dia com o Pedrinho. O Pedrinho que tem vergonha. 6 anos.
3: Tá, e tu?
1: E eu o quê? Tá, eu fico vermelho,
2: responde,
1: quero abrir um buraco.
2: Joãozinho.
3: Não, eu digo não, qual o recorde?
0: O teu recorde. Queria,
3: teu recorde.
1: Ah, o meu recorde?
3: Qual tu queria estar?
1: Ah, o cara mais que trabalhou mais programa. Tempo na Atlântida no mundo.
2: Ah, olha aí.
3: Pô, se o cara que foi meu, eu ia ser qual que tu
1: não, queria. É o meu recorde, eu já
3: não,
1: falei.
3: Não, eu tenho
2: cara, um ele tá respondendo o dele, cara.
1: Ali, deixa eu te falar.
2: Não.
3: Eu vou dizer o que tem que ficar feliz, quer ver?
1: Vamos ver.
3: Maior tempo sem ser interrompido no Pretinho Básico.
1: Não, eu prefiro maior tempo trabalhando na Atlântida.
2: Eu acho que ele já deu o dele. É.
0: Assim, foi um pouco grosseiro.
3: O teu, Jory, o teu, Jory. Tu já é, eu acho.
1: Cara, acredito.
3: Tu já seja.
0: Eu não falei
5: meu
0: nada.
5: Recorde.
1: Acredito.
3: Ô, Jory.
5: Desculpa.
0: E aí?
1: Talvez eu não bata. É não. Verdade. Talvez eu não venha bater este recorde. Desculpa, Jory. Pode falar, irmãozinho.
5: Não, desculpa. É isso? Como tem um pequeno delay, eu, quando eu falo,
1: claro,
5: vocês já estão
1: verdade,
5: falando.
1: Verdade, verdade.
5: Mas o que eu ia dizer é que o recorde que eu gostaria de bater é o de maior número de países visitados no mundo.
1: Aí sim.
2: Até uma bichona também.
1: Aqui é isso.
5: Porque
1: e tu vai fazer
5: é massa,
1: aquela
5: cara.
1: Tatuagem do mapa do globo terrestre e vai isso. Pintar os paizinhos que tu já viajou, não?
5: Não vou fazer
3: que
5: isso, não.
3: Vai botar as bandeirinhas no teu Instagram?
5: Mas é que sabe o que Mas é que sabe o que que acontece? A vida é muito curta pra viver todos os países
1: verdade.
5: Do mundo.
2: Show, Jorge!
3: Legal. Mas tu já é o cara que tá mais tempo na Atlântida. Sério? Fala pra contar. Tem
1: não
3: 50 anos na rádio.
1: Sabe?
3: Claro
1: como
3: que é.
1: Sabe?
3: A rádio tem 50 anos. Há quanto tempo tu trabalha na Atlântida?
0: 20 no mínimo.
3: 30, não, não. Então, 30. Cara, quem mais tá 30 anos no
0: micro?
3: Não tem, cara.
1: Não sei, tem que fazer a conta, cara. Talvez o Mr. P tenha esse tempo.
3: Não.
1: Opa. Não sei.
2: Ah, pode ser mesmo.
1: É, talvez
0: ele o Mr. Mas ele ficou tempo fora.
3: Ele ficou de 97.
2: Tá, mas o Peter ficou 10 anos fora.
1: Verdade. Mas enfim, não é importante agora. 20 minutos para 6 da tarde. Rafinha, bota uma para nós, por favor, não.
2: Bom dia, boa tarde, boa noite, curizada. Seguinte, vai doer, mas vai ser rapidinho, sincericídio.
1: Ó, gostei.
0: Começou.
2: Féter, o que aconteceu contigo, meu irmão? Cadê aquele papo de não usar toda hora o personagem que vai acabar queimando, a galera vai enjoar do personagem? Lembra quando tu falava pro anão não usar toda hora o mestre? Mas deixa o Fofolete aqui usar os três ao mesmo tempo todos os dias.
1: É que o Fofolete, ele é um indirigível.
2: Rafinha!
0: Fofolete?
2: Esse Fofolete é foda.
1: Fofolete barba.
2: Sou teu público, brother. Não abre mão desse cara aí, que é o mais que incomoda no Pretinho, azucrinando o Fetter por mais de 15 anos. Aí ele vai matar, né? Gomes,
0: esse
2: brilha!
0: Esse é o teu sincericídio. Sou teu fã.
1: Isso. Sincericídio do bem, né?
0: Ah, é, o mamagô.
2: Sincericídio do bem. Mas o que que houve? Tu quer discordar do ouvinte, ele não pode me elogiar.
0: Não, é que não é um sincericídio aí.
1: Não, é. É assim, ele tá sendo sincero.
4: Agora não é o sincericídio que a gente esperava.
1: É.
2: Então, o que que tu esperava, então?
4: A gente esperava que ele derretesse.
2: Mas acabou o e-mail, ele vai citar todo mundo, cara.
1: Então vamos lá.
2: Mas, Gomes,
0: tu não foi queimado.
2: Brilha na tua hora, que tu tem que brilhar. O Sandrinho, que é na hora dos destaques, não fica putinho, porque se ficar

0: é pior. Se caso tu não souber, lembra que o teu bordão é eu não sei. Neto, que saudade dos causos, nego velho e das piadas. Quando chega aqui, quando chegas no programa, conta mais pra galera curtir. Feta, dá mais falas ao compadre. Adams, o Bola, tu é chato porque tu é gremista. Aqui no Pretinho tu é legal. Lele, aqui tu é chato. Para de sempre querer ser o certo, o vovô do PB. Mas o Bola, tu é legal porque tu, como colorado, te encarna nos gremistas. Rodaica, aí eu te pergunto se os homens são todos iguais.
1: Eu te pergunto.
0: Por que vocês mulheres escolhem? Por que vocês mulheres escolhem? Tem mulher pior que homem. As casadas que gostam da baguncinha.
2: É?
0: Tem. Não, não sei, né?
3: Tem.
0: Vini Moura, dá a segurar no Joia Rara. Ele já tá enjoando, mas mesmo assim é muito melhor que o palhaço maionese. Foca no Leo Oliveira. Léo Oliveira, meu querido, tu é foda. Tu é fera, gordão fofolete. Mas para de toda hora querer inventar personagem. Deixa esses aí que tu inventa lá no programa da madrugada com o Gomes.
2: Tá certo.
0: Aparece mais no programa tu, Léo Oliveira. Para de se esconder atrás de personagens,
3: chato,
0: meu irmão.
3: Cara, eu sou chato.
0: E deixa de atrapalhar toda hora o programa sendo enredão. Porã, o queridão, eu queria saber qual a cagada que tu fez que tu não conta piadas do Salim. Tá não. Ah, tá na hora de voltar e ver se aparece mais no programa. Estrela móvel, porque senão vai ter que mudar pra estrela cadente. Quase nunca vem. Forte abraço a todos, vida longa. O Lucas Corrêa, da cidade de São Borja, na fronteira do estado.
2: Aí sim.
0: Ah, ele foi meio.
2: É, mandou bem, mas foi sincero.
3: É, a gente já terminou sincericídio aqui aplaudindo. Esse a gente...
0: E teve gente que ficou muito braba.
2: É. Não, não sei. Ó! Meu aniversário, mais doação de sangue. Fala, galera do Pretinho. Beleza? Beleza. Aqui é o William, falo de São Leopoldo. Na próxima segunda é meu aniversário de 26 anos e resolvi comemorar de um jeito diferente. Vou doar sangue. Olha aí, rapaz. E a culpa disso é de vocês.
0: É bonito,
2: que vivem batendo nesta tecla e acabaram me influenciando. Queria aproveitar essa data e também a boa ação para tentar realizar um sonho de fã. Eu escuto o Pretinho Básico todos os dias. E não é só no horário do programa, não. Eu passo 8 horas por dia com o fone de ouvido maratonando os episódios antigos de vocês.
0: Vai entrar no Guinness.
2: Vocês são a minha parceria de firma o dia inteiro. Como vou estar nessa função segunda do aniversário da doação de sangue? Queria saber se existe qualquer chance de eu dar um pulo aí na rádio só pra dar um abraço em vocês e tirar uma foto com a galera do Pretinho Básico.
0: Quando claro, que ele quer ver? Claro.
2: Segunda-feira. Seria o melhor presente de aniversário possível.
3: Segunda, 5:30.
2: Sei que a agenda de vocês é corrida, mas não custa tentar. Um grande abraço, continuem com este programa fodástico. William, segunda-feira, 4:30 da tarde, 5 da tarde, nós estaremos aqui te esperando para te dar um abraço. 5:30 é legal, daí tu pode ficar aqui e assistir o Pretinho com a gente no dia do teu aniversário.
3: Exatamente, dá uma não que tem jogo do Brasil.
2: É
1: 4:30, é muito cedo.
2: Isso, 5 da tarde, 5:30.
3: 5:30, 5:30.
2: Isso, 5:30 tá combinado, tá, William?
1: Pode ir pros pênaltis também,
0: 6:30.
2: Verdade.
1: Pode ter prorrogação, prorrogação pode ter também no jogo do Brasil.
0: Não, por isso que eu falei bem, 6:30.
2: Então tá, então 5:30 da tarde, o William vai estar aqui comemorando no seu aniversário conosco, depois de ter feito a boa ação, doando sangue.
0: Ah, o Gomes pega ele ali.
1: Você vê se o Brasil cair também?
3: Não vem.
0: Ele não pode ter feito tatuagem recentemente, né?
1: Por quê?
0: Porque ele não pode doar sangue. Ele não pode estar usando droga.
2: Não sei se é recentemente ou tatuado, ponto.
3: Não, 3 meses. Era 6 meses, agora é 3.
2: Ah, legal.
0: E nem álcool, nem droga, né?
2: Tá bem. Jory, tu tem tatuagem, Jory?
3: Tem uma tatuagem.
2: Onde que é?
3: É no braço, foi feita faz pouco tempo.
2: É, o que que é, Johnny?
3: É, eu tatuei os tempos de sub-3 que eu fiz nas maratonas, eu corri 14, né? E fiz 2 sub-3 e tatuei os tempos das maratonas no braço.
2: Legal.
3: Que legal, tatuei minha filha, Johnny.
2: A fua também.
3: Legal.
0: Aí, Johnny.
3: Não, isso aí faz parte, né?
2: Tem uns brother aí. A gente não ia poder perder essa, né, Johnny? Não ia poder perder essa. Claro que faz parte, mas o corpo é grande e tem tempo ainda pra tatuar um monte de coisa aí, Johnny.
3: E muito mais tempo de maratona. Eu comecei a fazer tatuagem com 38 anos, né? Então, ainda não fiz todas as possíveis, né?
2: Tá certo, Jory.

0: Talvez em algum momento oportuno eu homenageei minha filha com uma tatuagem.
1: Boa, Jory Vasconcelos, 12 minutos para 7. Tem alguma para botar aí para nós? Ou...
2: Vamos dar-lhe.
1: Vini Júnior.
2: Vamos dar-lhe. Contar uma piadinha aí. Nesse pique. Nesse...
1: Tu já começa rindo antes da piada.
2: Assim. Não, é que eu achei engraçado o que tava rolando aqui no programa. É. Duas vaquinhas decidiram ir no monte. Elas foram num monte. Curtir a vibe, né?
1: Curtir a vibe. As vaquinhas queriam curtir a vibe no monte.
2: É isso, entendeu, né?
1: Tá.
2: Queriam subir um monte pra curtir a vibe. Aí elas chegaram lá no topo.
1: Tá, subiu um monte hoje?
2: Hã?
1: Oi?
2: Ei? E daí elas foram, né? Chegaram lá no topo. Encontraram o monge, meu.
1: O monge?
2: O monge, monge,
1: o monge
2: sentadinho.
1: Tem a monja com e o monjo.
2: Não, o monge mesmo. O monge sentadinho, né? Aquela posiçãozinha aqui, com as mãozinhas junto e o monge aqui, ó. Aí a vaquinha olhou pro outro e falou: ih, maluco, olha lá, o cara tá falando ao contrário.
1: Eu gostei da coragem.
3: Ah, que piada boa, velho.
1: Adorei a coragem, cara. Gostei mesmo. 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O que é que nós vamos vender hoje, Gomes?
3: Um consultório.
1: Consultório?
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3: Pretinhos, obrigado pelo espaço, pelas risadas. E vocês são minha esperança, porque eu tô vendendo uma clínica odontológica em Flores da Cunha.
5: Ó, que legal.
3: Clínica aberta desde 2022, que segue em atividade.
5: Que interessante.
3: Com vasta carteira de clientes irrecebíveis. Isso mesmo. Você compra o negócio já em andamento e com pacientes ativos.
2: Eu sou o seu Grayson.
5: Agora é com mais Jekyll.
3: Recebíveis e ativos até a metade de 2027.
5: Que legal, Rafael.
3: A clínica é composta por aproximadamente 16 ambientes.
5: Olha só, é
3: um campo de futebol. Tem uma recepção com sala de espera ampla e cantinho do café, salinha para administrativo e financeiro, duas salas para comercial e vendedor, dois banheiros, dois consultórios, esterilização, expurgo e estoque.
5: O que é expurgo?
3: No andar superior temos mais duas salas para consultórios, ainda não estão montadas, um banheiro, uma cozinha, um estoque e uma sala de reuniões barra cursos. Além da estrutura, carteira de pacientes e recebíveis, fica também todo o estoque de material e aparelhos. Preciso vender, pois vou seguir os passos do magnânimo e vou morar no exterior.
1: Aí tu foi.
3: E não, Rafinha, tu não morou no exterior. Recebi um aceite para doutorado no exterior e não pretendo retornar. Por esse motivo, tô vendendo meu negócio. A pedida é de R$600 mil.
1: E qualquer pessoa pode comprar? Qualquer tipo assim, eu não sou dentista. Eu posso comprar, posso empreender e contratar um dentista para operar lá? Ah, boa.
3: A pedido é de 600 mil.
6: Eu, né?
3: Maiores informações, como fotos e afins, no e-mail para contato. Mil, né? Vendo clínica no pretinho, @gmail.com. Vendo clínica no pretinho, @gmail.com.
1: Jory Vasconcelos está mostrando o que para nós na live, Jory?
0: Cara, eu acabei de mostrar aqui um Waymo, que é o aplicativo aquele de transporte aplicativo, que não tem motorista.
1: Carro autônomo.
0: Carro autônomo.
6: Ai, que loucura, mano.
0: É uma coisa que o cara não normaliza isso aí, cara. Vou ser bem sincero pra vocês. Eu andei desse carro aí lá em Los Angeles, na praia de Santa Mônica. E é um negócio muito impactante porque...
1: Dá um medinho, não?
0: Cara, eu vou dizer que não dá, mas é que tu fica tentando acreditar que aquilo ali é o negócio que realmente tá acontecendo.
1: Uh-huh.
0: Então, assim, o tempo que tu fica impactado por não acreditar que aquilo tá acontecendo... Ali vai outro, ó. Aquele ali, deixa eu ver se eu consigo
2: no trânsito de Porto Alegre, até esse carro fica estressado. É, não tem
0: olha
2: como.
0: Lá. Aqui tem o carona.
2: Ele buzina pra ti.
0: E não tem ninguém lá.
2: Quer dar puta, sai da frente.
0: Vai sozinho. E é por toda a parte aqui, estrada, rua. E só o único momento que ele deu uma refugada ali, que o carro deu uma refugada, foi na hora de desembarcar. Ele foi fazer uma parada ali, aí tinha um carro estacionado, ele meio que foi, parou. E aí ele andou mais um pouco, dobrou a esquina e parou pro desembarque. Mas é um negócio bem impactante, eu até fiz conteúdo sobre isso nas redes sociais.
1: Certo.
0: E chega ao ponto aqui, Alexandre, de ter um atrás do outro aqui, ó.
1: Claro.
0: Aqui no trânsito aqui, ó, é muito recorrente. Só nesse período que eu tô aqui, passaram, sei lá, 10 carros autônomos. É uma coisa bem comum aqui.
1: É difícil a gente fingir normalidade, tanto quanto os robôs entregadores do iFood, que tem em Miami também.
0: É,
1: né?
0: É verdade.
1: Eu só vim em Miami, na verdade, mas é que é absurdo. É.

0: rápido. Tu tá caminhando na calçada e passa um monstrengo robótico por ti com uma sacola pra entregar na casa de alguém. É impressionante.
1: Mas tu tem que funcionar, né? Tem uma calçada boa pro robô.
0: É, é outra história, exatamente. Vamos fazer um rápido show do Interzato. Voltamos em seguida com o Pretinho.
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15: 7:01, estamos de volta com o Pretinho Básico para mais uma rodadinha rápida, rodadinha da votação do craque do episódio. 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Jory Vasconcelos, pode sair votando aí então, da Califa, Jory.
16: Meu voto hoje vai pro Vini Moura, né? Pelos recordes que ele quer bater aí no Guinness.
17: Certo.
18: É bom.
15: Vai votar em quem, Jory? Vini Moura.
18: Eu vou votar em ti.
15: Por quê?
18: Ah, eu acho que o programa fluiu legal.
15: Tu tava no programa da Uma, né?
18: Tava.
15: Votou em mim também, né?
18: Votei.
15: Obrigado, cara, por votar em mim duas vezes no mesmo dia.
18: Isso aí acontece, né?
15: Obrigado.
18: Acontece, tem dia que o cara tá brilhando.
15: Legal, obrigadão. Rafinha Menegazzo.
19: Eu sou o último.
15: Não, tu não é. Vota em quem?
19: Quem que eu não sou mais?
15: Que perdeu a prerrogativa.
19: Vou votar no Jory, né?
15: Jory? Tá bem.
19: O Jory veio bem, veio desde o Vibe Copa.
15: Veio
19: tá
15: tri
19: ali,
15: bem, veio
19: se
15: tri
19: movimentando.
15: Bem.
19: Pô, legal, tatuagem do tempo da corrida dele. Isso é muito legal.
16: Pô, valeu, cara. Obrigado, cara.
19: Parabéns,
16: tô emocionado.
19: É um baita profissional.
16: Obrigado, cara.
15: Léo Oliveira, vota em quem?
20: Jory Vasconcelos.
15: Jory Vasconcelos também.
18: Jovem.
15: Boa.
20: Jovem Vasconcelos.
15: Jovem Vasconcelos.
20: Seu nome é meio rádio.
15: Jovem Vasconcelos.
19: Vota em quem, Feta? Vota em quem, Feta?
15: É, primeiro Gomes. Gomes, votas em quem?
18: Eu voto no Ivan, né?
15: Ivan, por quê?
18: Quer correr muito rabo pra entrar no game.
20: Isso é verdade! Pô, e o Jory tá batendo um recorde. Quantas semanas vocês iam xingado na rede social, ô Jory?
16: Cara, eu quebrei o recorde de ontem, né? Perdi o recorde de ontem porque eu comentei o lance do gol no lado do Brasil lá e daí começaram a me xingar.
15: Ontem recebemos.

0: Vamos receber uma mensagem do nosso patrão querido, né? O nosso supremo Laus, Nelson Cirotti, parabenizando a nossa cobertura, dizendo que a gente tá dando show, Jory. Citou nominalmente os caras da Jory Vasconcelos,
1: que massa, hein? Que
0: Rafael
1: legal,
0: de Vério, Lelê, Rodrigo Adams e também toda a galera da Gaúcha, da RBS TV, GZH e tal, mas especialmente a galera da Atlântida que tá dando show de entretenimento na cobertura da Copa 2026. Eu também voto em ti, Jory, também voto em ti, porque se esforçou, correu, passou perrengue pra estar aqui no Pretinho Básico. Isso aí eu valorizo demais.
1: Escapou do amarelo no início.
0: Verdade.
1: Ah, isso aí, exato. Né?
2: Áudio foi bom, na, imagem boa.
1: O cartão já tava saindo do bolso, eu dei boa tarde ali, né?
0: E aí
1: me salvei, né?
0: Reverteu na hora. Na hora.
1: Ô Alexandre, deixa eu aproveitar então esse recado do Nelson aí pra vender o peixe, que é o seguinte, tá? Agora há pouco ali, na hora do Pretinho, entrou um conteúdo lá no meu Instagram, no @JoryV e também nos perfis do Grupo RBS. Se eu não tô enganado, eu não entrei mais depois que eu entrei no ar aqui, mas acredito que o Bola nas Costas esteja junto também. Enfim, todos os nossos perfis. Que, cara, eu vou dizer pra vocês assim que eu já fiz muitas coisas legais aqui nessa cobertura. Entre elas, dar uma camiseta da seleção olímpica de 84 pro Beckham. Entrevistei a Larissa Riquelme, fiz 5 partidas, fiz várias coisas muito bacanas. Mas o conteúdo que eu publiquei ali no Instagram, na minha opinião, é a coisa mais legal que eu fiz em termos de conteúdo aqui nessa viagem. Porque conecta não só o futebol, mas o contexto que o futebol está inserido. E não tem como a gente vir para uma região como essa, ou viajar o mundo para fazer uma cobertura de futebol, e não dar uma olhadinha no que está acontecendo e no contexto da cidade, na história. Então eu consegui, de alguma forma, conectar futebol, história, tecnologia e a evolução da Copa de 94 para a Copa de 2026, com tudo aquilo que aconteceu na região de Seattle, que é um dos centros no mundo em termos de inovação e tecnologia.
0: Baita, Jory Vasconcelos, obrigado e parabéns mais uma vez pela tua performance aí, maninho. Parabéns também pelo craque do episódio, pelo troféu.
1: Valeu.
0: Que tu levas pra casa. A gente se despede da audiência do Pretinho Básico, da Rede Atlântida, neste fim de tarde, início de noite de quinta-feira, mas prometemos voltar amanhã, 1 da tarde. Vem aí mais um campeão de audiência na programação da Atlântida. Siga com a gente, tem um monte de coisa legal acontecendo aqui na programação da Atlântida. 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Boa noite, um abraço, tchau!

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2: A gente já tá de volta para mais uma edição do After, coladinha com o Pretinho Básico das 6. É sempre assim, segunda a sexta-feira, entre 7 e 8 da noite, aqui na Rede Atlântida, no sul do Brasil. Muito obrigado pela sua audiência e parceria. Tamo junto. Se você pode pedir o seu som, ajudar a gente a fazer a programação aqui do início de noite da Atlântida, cola comigo ali no arroba Omic Silva nas redes sociais. Uma excelente noite de quinta-feira para todo mundo. Começa com Somber.

0: Tá na Atlântida, todo mundo tá ouvindo o som da Olivia Dean com Man I Need. Mais uma música nova rolando na programação da Atlântida. Teve também Lagoon com a música chamada A Cidade. A gente ouviu também Marcelo Falcão, Viver, pra galera que vai curtir o show do Marcelo Falcão, dia 4 de setembro em Porto Alegre, vai ser no Araújo Viana. Já bota na agenda aí, se organize, que esse aqui vai ser showzaço imperdível. Teve também no início desse bloquinho, Bruno Mars com I Just Might. E a gente começou ainda com Somber e a música chamada Back to Friends. 7h27, hoje é 25 de junho de 2026, lá em 2009, nessa mesma data, o mundo se despedia de Michael Jackson, um dos artistas mais influentes da história da música pop. 17 anos depois, seu legado, né, permanece, não apenas nas músicas que ele produziu, nas músicas que ele fez, que ele gravou, mas principalmente na forma como ele transformou os videoclipes em um produto completo, né, com uma narrativa, uma estética e também com uma inovação técnica absurda, né? Afinal de contas, ele acabava participando de todos os processos da sua arte e não foi diferente com os videoclipes. E aí, logo nas décadas, ao longo das últimas décadas, né? O Michael Jackson, ele acabou elevando o padrão da indústria e ajudou a consolidar aí o padrão da cultura pop que é seguido até os dias atuais. Se a música pop é hoje do jeito que ela é, tem todos esses elementos, pode ter certeza que esse cara aqui teve muita influência nisso. Michael Jackson, 17 anos atrás. E ali no nosso atlantida.com.br tem uma lista sobre ou com, né, os 10 clipes que não apenas marcaram a carreira do Michael Jackson, mas também mudaram a história da música. É isso que a gente estava falando por aqui. Então, se você está afim de relembrar tudo isso, passa ali no atlantida.com.br neste dia que completa aí a partida, né, do Michael Jackson lá em 2009. 7h28, tá na hora da gente correr pro show no intervalo? Daqui a pouquinho a gente já volta com mais um bloquinho de músicas aqui no nosso After, que segue ao vivo até as 8 da noite para toda a Rede Atlântida aqui no sul do Brasil.
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7: Você sabia que cachorros e gatos podem doar sangue? Mas para que um pet possa salvar a vida de outro, são necessários requisitos veterinários e também a autorização do tutor para o procedimento. Cães e gatos também possuem tipagem sanguínea. Os gatos têm 3 principais tipos e os cães possuem 8 principais tipos sanguíneos. Peso, a idade e a saúde, tudo isso faz parte dos requisitos para que os animais se tornem doadores. Os bichinhos também precisam respeitar um intervalo de tempo entre cada procedimento, assim como acontece com a gente. A doação de sangue de um animalzinho pode salvar a vida de vários outros. Enfim, em muitos casos, é indispensável a transfusão para o tratamento e manutenção da vida desses pacientes de quatro patas.
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começa o After aqui na noite da Atlântida. E Miley Cyrus com Flowers, que a gente acabou de ouvir. Começamos esse bloquinho com a Isa. O nome do som é Fé. Agora a gente volta lá para 2011 com Rick Martin, fazendo parceria com a Joss Stone. The Best Thing About Me Is You. Agora 20:19 para as 8.

Atlântida, todo mundo tá ouvindo a sonzeira do Gabriel Elias com a Melin. Deixa o amanhã pra amanhã. A gente viu antes Taylor Swift com The Fate of Ophelia. E ainda lá no início a Isa com Fé. Agora 9 pras 8, a última de hoje. Vem com ele, Vitor Clay. Carta marcada.

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8: Em meio à correria do dia a dia, muitas vezes deixamos o lazer para depois. Mas momentos de diversão e descontração também fazem parte de uma vida saudável. Ler um livro, ouvir música, praticar um hobby, encontrar amigos ou simplesmente fazer uma atividade que traga prazer pode ajudar a reduzir o estresse e melhorar o bem-estar. O lazer também contribui para a saúde mental e ajuda a recarregar as energias para enfrentar os desafios da rotina.
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1: Estamos no ar com a trilha sonora oficial das suas noites aqui na Atlântida. Seja muito bem-vindo a mais uma edição do ATL DJ, a festa da Atlântida, a sua horinha de música por aqui com muita sonzeira. Participe com a gente no arroba ATL DJ oficial. Eu sou arroba Guzanotto e agora vou tocar muita música até as 9 da noite. Antes de abrir de sons, quero te convidar também para a agenda deste final de semana. Amanhã eu toco em Caxias do Sul, no Café da La Musique. E no sábado começa a noite no Rain Estudantil, na cidade de Presidente Lucena. Depois eu sigo para a cidade de Lajeado com a edição da Candy Shop na Opium Club. Pra gente começar de música, sonzeira de Milk, na versão remix de David Guetta para Just The Way You Are.

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2: Vamos chegando para abrir o Memories aqui na Atlântida com a parceria entre os holandeses Sander Van Doorn e Martin Garrix, junto com o duo canadense DVBBS e a também canadense Alicia, cantora que deu voz a essa música, que é uma sonzeira. Inclusive, esse som foi um dos maiores hinos dos festivais de EDM. A faixa é Gold Skies, abrindo o segundo bloco do ATL DJ aqui na Atlântida.

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Este é o som de Don Diablo, Bipolar Sunshine, com More Than a Friend, pra gente fechar mais um bloco de músicas do ATL DJ aqui nas Noites da Atlântida. Eu sou @guzanoto, chegando por aqui pra gente fechar essa edição. Estarei de volta na programação amanhã, a partir das 14h. Te convido pra voltar com a gente e pra seguir online no @ATLDJOficial. A agenda do final de semana começa amanhã em Caxias do Sul, no Café della Musique. No sábado começa a noite em Presidente Lucena, na Rainha Estudantil. Depois eu fecho em noite de Opium Club, na cidade de Lajeado. Muito obrigado pela sua parceria. Uma excelente noite pra você. Eu me despeço com Calvin Harris e Casabian, na faixa Release the Pressure. Até mais!

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3: Está no ar a Voz do Brasil. As notícias do governo federal que movimentaram o país no dia de hoje.
4: Boa noite.
5: Boa noite para você que nos acompanha em todo o país.
4: Quinta-feira, 25 de junho de 2026.
5: Vamos ao destaque do dia: soberania no campo.
4: Governo do Brasil anuncia a retomada das obras da unidade de fertilizantes nitrogenados 3, na cidade de Três Lagoas, em Mato Grosso do Sul.
5: Serão investidos mais de 5 bilhões de reais com o apoio do novo PAC. E a nova fábrica terá capacidade de produzir 16% da demanda nacional por ureia.
4: Presidente Lula destaca que a produção de fertilizantes garante a blindagem do país em relação à subida de preços internacionais.
6: Preços absurdos de fertilizantes que poderiam ser produzidos no Brasil, que aumenta a cada guerra que alguém quer dar no outro lá fora. E o pobre brasileiro paga o preço dessa guerra.
5: E ainda em Mato Grosso do Sul, o presidente entrega a titulação de terras para 1.390 famílias assentadas da reforma agrária.
4: Elas produzem leite, grãos, frutas e hortaliças e criam pequenos animais.
5: Com a titulação, produtores poderão acessar políticas públicas de crédito e assistência rural.
4: E você vai ouvir também oportunidades de negócios para empresários brasileiros.
5: Com a entrada em vigor de novas tarifas na União Europeia por causa do acordo com o Mercosul, o governo do Brasil quer aumentar exportações, inclusive de pequenas e médias empresas.
4: E nós conversaremos sobre isso com o Laudemir Miller, presidente da Apex Brasil, a agência brasileira de promoção de exportações.
5: Hoje, na apresentação da Voz do Brasil, Mariana Jungmann e Luciano Seixas.
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5: Três aeroportos de Mato Grosso do Sul estão agora mais modernos, com capacidade ampliada e com mais conforto para os passageiros.
4: O presidente Lula esteve hoje em uma série de eventos no estado e participou agora há pouco da entrega da primeira fase das obras do aeroporto de Ponta Porã e também dos terminais de Campo Grande e Corumbá.
5: A repórter Graziele Bezerra está com a gente aqui no estúdio e tem mais informações sobre isso. Boa noite, Graziele.
7: Boa noite para você também, Luciano. Boa noite para Mariana e boa noite para o ouvinte da Voz do Brasil. Esses terminais de Campo Grande, Corumbá e Ponta Porã foram modernizados e ampliados com recursos do novo PAC. Essas obras estão no pacote de investimentos de 4 bilhões e meio de reais que a concessionária Aena está fazendo em 11 terminais, inclusive em aeroportos também de São Paulo, Minas Gerais e Pará. O ministro de Portos e Aeroportos, Tomé Franca, explicou que esses investimentos fazem parte do projeto Ampliar, que busca modernizar e também equipar a aeroportos regionais.
8: Esse é o nosso desafio, é o desafio da infraestrutura aeroportuária do Brasil. A gente conseguiu fazer a requalificação dos grandes aeroportos e a gente tinha um grande desafio, que era investir e requalificar os aeroportos regionais, porque o presidente Lula entende que o transporte aéreo não é apenas para a elite, não é para uma parte da população, mas é para todos os brasileiros.
7: Bom, em Ponta Porã, que é a cidade que faz fronteira aí com o Paraguai, o terminal aeroportuário ficou 5 vezes maior. A capacidade anual saltou de 30 mil para 130 mil passageiros. O aeroporto também ganhou novos espaços comerciais, teve aí ampliação do estacionamento e mais posições para aeronaves comerciais. Na capital, Campo Grande, o aeroporto agora está preparado para receber voos internacionais com 3 pontos de embarque, novos equipamentos de inspeção, sala de embarque aí com 7 portões. A capacidade de atendimento saltou de 950 mil para 2 milhões e 600 mil passageiros por ano. E em Corumbá, cidade que dá acesso ao Pantanal, o aeroporto conta agora com novos espaços de embarque, check-in, inspeção de passageiros e estacionamento também. Além de aumentar a capilaridade logística e impulsionar o desenvolvimento da economia sul-mato-grossense, esses novos terminais também vão reforçar a infraestrutura para atender moradores, turistas, empresários e produtores que dependem, né, do transporte aéreo diariamente. Mariana, Luciano.
4: Obrigada, Graziele Bezerra, pelas suas informações ao vivo aqui na Voz do Brasil.
5: E ainda em